0: hectares em Tangará da Serra, no Mato Grosso, José Francisco de Souza planta de tudo. E de tudo a terra dá. Tomate, brócolis, cebola, repolho, cebolinha, alface, couve, milho. A produção é vendida nas feiras, mercados e enviada a escolas públicas da região. Em 2025, José conseguiu o financiamento do Programa Nacional de Fortalecimento da Agricultura Familiar, o PRONAF, para a construção de 3 estufas na propriedade.
1: No ano de 2025, a gente conseguiu o financiamento do PRONAF. A gente precisava aumentar a produção e conseguimos financiamento para construir 3 estufas na propriedade, onde melhorou bastante e aumentamos bastante a nossa produção.
0: Puxado pelo campo e pelo consumo das famílias, o produto interno bruto do país cresceu 1,1% no primeiro trimestre de 2026, comparado ao último trimestre de 2025. O PIB é considerado o termômetro oficial da economia. Ele mede o valor de tudo o que é produzido no país durante um determinado período de tempo. E esse tudo inclui desde o pãozinho da padaria, passando por carros e máquinas, até o corte de cabelo e a consulta no médico. São os bens e serviços. Para o economista e professor da ESPM, Jorge Ferreira dos Santos, o crescimento do PIB mostra a resiliência da economia brasileira.
2: Nós sabemos, do que está acontecendo no ambiente global. Você tem um ambiente de alta do petróleo, você tem uma pressão geopolítica muito grande. Apesar disso, a economia brasileira acabou performando um pouco melhor do que o esperado, puxado por esses dois grandes vetores, consumo das famílias e a produção do agro.
0: Os dados de crescimento do PIB no primeiro trimestre deste ano são ainda maiores quando comparados ao mesmo período do ano passado, uma alta de 1,8%. Em valores correntes, ou seja, sem descontar a inflação, o PIB somou 3,3 trilhões de reais. Reportagem Luana Karen.
3: Em suas redes sociais, o ministro da Fazenda, Dario Durigan, afirmou que o resultado de hoje sustenta a projeção de crescimento de 2,3% para o ano. E se confirmado, 2026 será o quarto ano consecutivo com crescimento do PIB superior a 2%.
4: Segundo o ministro, será o melhor ciclo da economia brasileira em 10 anos.
3: Hoje o presidente Lula cumpriu uma série de compromissos em Sergipe.
4: Na área da saúde foram anunciados mais de 200 milhões de reais para agilizar as cirurgias no país.
3: E entregues veículos que vão garantir atendimento a quem mora longe dos centros de atendimento.
5: Os investimentos anunciados para a saúde chegam a 225 milhões de reais. Com o recurso, serão adquiridos 150 combos de equipamentos para cirurgias gerais e oftalmológicas, permitindo a abertura de 100 novas salas cirúrgicas em todo o país. São equipamentos para operações como vasectomia, laqueadura e catarata. A expectativa é reduzir o tempo de espera para as cirurgias no Sistema Único de Saúde. Além desses equipamentos, o presidente Lula destacou outros esforços do governo para ampliar o atendimento especializado pelo país.
6: Temos 150 carretas andando por esse país para fazer todo tipo de exame que só rico fazia. Exame de qualquer tipo de câncer, o câncer de próstata, câncer de colo, sabe? Ao mesmo tempo, companheiros, nós temos 800 ambulâncias com gabinete odontológico para tratar dos dentes da pessoa nesse país.
5: Os investimentos foram anunciados durante visita do presidente Lula a Sergipe nesta sexta-feira. Primeiro, ele conferiu as instalações do Hospital do Amor de Lagarto, referência no combate ao câncer, que atende 150 municípios da região. O hospital recebeu 137 milhões de reais do Ministério da Saúde na sua implantação. E para ampliar ainda mais o atendimento em Lagarto, foi autorizada a construção de uma nova policlínica no município, com 30 milhões de reais do novo PAC. O ministro da Saúde, Alexandre Padilha, destacou a importância da nova unidade.
7: É o equipamento que vai fazer o tratamento de mais de 30 médicos especialidades, que vai ter tomografia, que vai ter ressonância, que vai ter ultrassom, com a vantagem que não vai ficar dentro do hospital. E às vezes dentro do hospital, quando precisa fazer uma situação de urgência, a pessoa que estava esperando é desmarcado o exame na policlínica, fica preservado e vai fazer o exame na maior velocidade possível.
5: Já na visita ao Hospital do Câncer de Sergipe, em Aracaju, o presidente Lula anunciou a entrega de um novo tomógrafo, que vai agilizar o diagnóstico e tratamento de pacientes oncológicos do estado. Também foram entregues 406 veículos do programa Agora Tem Especialistas, Caminhos da Saúde, para transporte de pacientes que precisam de atendimento fora dos seus municípios. Além de Sergipe, os estados de Pernambuco, Paraíba, Alagoas, Paraná e São Paulo vão receber os micro-ônibus e vans da iniciativa do governo do Brasil. Serão 3.300 veículos. É um investimento de mais de 1 bilhão e 400 milhões de reais. O governo federal entregou ainda unidades odontológicas móveis para municípios de Sergipe e de outros 5 estados. Reportagem Graziela Mendonça.
4: A Petrobras anunciou hoje mais de 72 bilhões de reais em investimentos no estado de Sergipe.
3: O valor será aplicado na retomada de fábrica de fertilizantes e também para exploração e produção de óleo e gás em águas profundas.
4: Hoje pela manhã, o presidente Lula visitou a fábrica, que terá capacidade para produzir 7% da demanda nacional.
8: Líder mundial na produção de alimentos, o Brasil ainda depende da importação de fertilizantes para garantir a produtividade no campo. Hoje, cerca de 80% dos insumos usados na agricultura vêm do exterior. A ureia, principal fertilizante nitrogenado utilizado em culturas como milho, café, arroz e cana-de-açúcar, é um dos produtos mais importados pelo país. Para reduzir essa dependência, o governo do Brasil e a Petrobras anunciaram investimentos bilionários para ampliar as operações da fábrica de fertilizantes nitrogenados, a Fafem, em Laranjeiras, em Sergipe. Segundo a presidente da Petrobras, Magda Chambriá, com os investimentos, a fábrica vai ampliar a produção de ureia e atender 7% da demanda nacional de fertilizantes.
9: Essa Fafem daqui vai produzir 7% da demanda de fertilizantes nitrogenados do Brasil. Mas nós fizemos a mesma coisa na Bahia. Nós estamos completando a obra da UFN3, fábrica de fertilizantes, no Mato Grosso do Sul. Fizemos a mesma coisa no Paraná. Com esses empreendimentos, nós vamos ser capazes de entregar para o Brasil cerca de 35% da demanda de fertilizantes nitrogenados.
8: A unidade voltou a operar após um período de paralisação e já retomou a produção de amônia e ureia. A reativação da fábrica é considerada estratégica para fortalecer a indústria nacional e garantir mais segurança ao agronegócio brasileiro. Além da retomada da Fafem, os investimentos incluem o projeto Sergipe Águas Profundas, voltada à exploração de petróleo e gás no litoral sergipano. Com as novas plataformas, a Petrobras deve dobrar a produção de gás natural. Somados, os projetos da Petrobras terão investimentos de 72 bilhões e meio de reais e devem gerar cerca de 28 mil empregos diretos e indiretos no estado. É mais investimentos, maior produção nacional e menos dependência externa, defendeu o presidente Lula.
6: A Petrobras não é minha, o investimento aqui não é meu, é do nosso país. E vocês, petroleiros, acreditem na importância da Petrobras. Acreditem na maravilha da Petrobras.
8: As duas plataformas, que serão instaladas em Sergipe, terão capacidade para produzir diariamente até 240 mil barris de óleo e processar 22 milhões de metros cúbicos de gás natural. De Aracaju, Sergipe, Pablo Mundim.
3: Após os Estados Unidos anunciarem que vão classificar o PCC e o Comando Vermelho como grupos terroristas, o governo brasileiro emitiu nota afirmando que o país rejeita qualquer forma de interferência externa em seus assuntos internos.
4: E que o Brasil tem travado um combate permanente contra essas organizações criminosas.
3: Hoje, lá em Sergipe, o presidente Lula pediu respeito à soberania brasileira.
4: O vice-presidente Geraldo Alckmin também se manifestou, lembrando as ações já adotadas para enfrentar o crime organizado.
10: O governo do Brasil divulgou hoje uma nota reafirmando a soberania nacional e o combate permanente a organizações criminosas no país. A manifestação ocorreu depois da decisão dos Estados Unidos de classificar o PCC, Primeiro Comando da Capital, e o Comando Vermelho como grupos terroristas. A nota diz ainda que enfrentar essas organizações criminosas com firmeza é e continuará sendo prioridade do Estado brasileiro. Para o governo do Brasil, o terror causado por essas organizações que buscam obter lucro através do crime, especialmente pelo tráfico de drogas e armas, não

0: da Rússia, com medo do respeito que eu trato dos Estados Unidos. Não brinque com a soberania desse país, não brinque com a nossa democracia. Se quiserem combater o crime organizado, não precisa pedir ajuda para ninguém. Aprove a PEC da segurança pública que está no Senado. Aprove a PEC que no mês seguinte terá o Ministério da Segurança Pública desse país.
1: O vice-presidente da República e ministro do Desenvolvimento, Indústria, Comércio e Serviços, Geraldo Alckmin, também se manifestou sobre o assunto e afirmou que o Brasil combate o crime organizado de todas as formas.
2: O combate ao crime organizado, ele é feito por terra, mar e ar. O Congresso acabou de aprovar a lei antifacção, novos crimes foram listados, aumento das penas para o crime organizado e dificuldade da progressão penitenciária, da progressão de pena. Então, todo o empenho no combate ao crime organizado.
1: Uma reunião na Casa Civil nesta tarde com integrantes do Ministério da Fazenda e das Relações Exteriores discutiu os impactos dessa decisão norte-americana sobre o Brasil, principalmente nos campos jurídico, diplomático e financeiro. Em abril, durante sua viagem a Washington, o presidente Lula apresentou ao Departamento de Estado dos Estados Unidos uma proposta focada na inteligência e na cooperação internacional, que inclui ampliação dos controles sobre a lavagem de dinheiro praticada no exterior e sobre o tráfico de armas enviadas ao Brasil. Reportagem Graziele Bezerra.
3: Começou hoje o prazo para interessados em comprar caminhões, ônibus, micro-ônibus e implementos rodoviários pelo programa Move Brasil, para eles pedirem o financiamento.
4: O programa tem como objetivo estimular a substituição de veículos antigos por modelos mais modernos, eficientes e seguros.
3: E contribuir para a redução do consumo de combustíveis, emissão de poluentes, além de elevar a produtividade do transporte de cargas e a qualidade do transporte de passageiros.
4: Dezenas de instituições financeiras estão credenciadas pelo BNDES para fazer o financiamento com condições especiais, a depender do perfil do comprador.
5: O BNDES, Banco Nacional de Desenvolvimento Econômico e Social, abriu o protocolo para receber os pedidos de financiamento do BNDES Mais Mobilidade. A linha de crédito de até 21 bilhões de reais faz parte do Move Brasil, programa coordenado pelo Ministério do Desenvolvimento, Indústria, Comércio e Serviços, para apoiar a renovação da frota de caminhões e ônibus no país. Podem pedir o financiamento caminhoneiros autônomos, pessoas físicas associadas a cooperativas, empresários individuais e empresas do setor de transporte rodoviário ou urbano, de cargas e passageiros. As condições de financiamento variam de acordo com o perfil do interessado. Para o caminhoneiro autônomo, o prazo de pagamento pode chegar a 120 meses, com até 12 meses de carência. Para a empresa do setor de transporte rodoviário ou urbano, de cargas, o prazo pode ser de até 60 meses, com até 6 meses de carência. Para a empresa do setor de transporte rodoviário ou urbano, de passageiros, o prazo pode chegar a 120 meses, com até 6 meses de carência. Os juros ficam perto de 13% ao ano. Quem estiver interessado em dar entrada num pedido de financiamento para a compra de caminhões ou ônibus, deve procurar uma das instituições financeiras credenciadas pelo BNDES. Como explica o chefe de departamento da área de operações e canais digitais do banco, Rodrigo Alac.
6: Isso significa que dezenas de bancos, diferentes tipos, estão aptas a conceder crédito com essa linha do BNDES. Dessa forma, a sugestão que fica para quem estiver interessado, seja o frotista ou transportador autônomo cooperado, é que ele busque a instituição financeira que ele já tenha relacionamento. Isso vai agilizar na concessão de crédito, porque essa instituição já conhece o cadastro, já tem o perfil de crédito desse interessado e pode agilizar a concessão.
5: Segundo o superintendente da área de desenvolvimento produtivo e inovação do BNDES, João Pieroni, o apoio à compra de caminhões e ônibus vai trazer vários benefícios para a economia do país.
7: A nova versão do Move Brasil é fundamental para a renovação de caminhões e ônibus no país, rumo a novos veículos cada vez mais sustentáveis e eficientes. Isso gera, ao mesmo tempo, uma grande demanda para a indústria, que passa a investir cada vez mais em ampliação de capacidade produtiva, no desenvolvimento de novos produtos, agregando cada vez mais valor no país. Isso gera renda, emprego de qualidade

0: fortalece a indústria brasileira.
1: As instituições financeiras que receberem os pedidos de crédito têm até o dia 28 de agosto para dar entrada no sistema do BNDES. Reportagem André de Barros Lima.
2: 110 mil atendimentos médicos e odontológicos foram realizados em comunidades ribeirinhas e isoladas da Amazônia Ocidental.
3: É a Operação Acre, realizada pela Marinha no Vale do Juruá durante 4 meses, alcançando moradores do Acre e do Amazonas.
4: Ao todo, 8.810 pessoas receberam atendimento durante a operação, que percorreu regiões de difícil acesso, onde muitas vezes o transporte fluvial é a única forma de ligação com centros urbanos e serviços públicos essenciais. Além das consultas médicas, odontológicas e exames laboratoriais, a missão distribuiu 453 mil medicamentos para garantir continuidade de tratamentos em comunidades afastadas. Também foram aplicadas vacinas e realizados atendimentos preventivos voltados à saúde da população local. Comandante do navio, capitão de corveta Marcelo Camerino da Silva de Souza, traz mais detalhes.
5: Essa comissão mostrou mais uma vez que a presença da Marinha na Amazônia vai muito além da navegação. Em muitos lugares, o navio representa o único acesso à saúde, ao atendimento médico e à esperança para milhares de famílias ribeirinhas. Cada atendimento, cada medicamento entregue, cada mamografia realizada carregam dignidade, cuidado e presença do Estado onde muitas vezes ninguém mais consegue chegar.
4: Um dos destaques da operação foi a realização de 1.022 mamografias em parceria com a ONG Américas Amigas. A iniciativa buscou ampliar o acesso ao diagnóstico precoce do câncer de mama para mulheres que vivem em áreas remotas da Amazônia, onde exames especializados nem sempre estão disponíveis. O comandante do navio também falou sobre a importância da missão ser realizada todos os anos.
5: Manter essa missão todos os anos é fundamental porque o povo amazônico precisa saber que não está esquecido. E para nós, militares, fica a certeza de que poucas missões têm impacto humano tão grande quanto essa Operação Acre.
4: A Operação Acre integra as ações permanentes de assistência hospitalar da Marinha na região amazônica e tem como objetivo ampliar o acesso à saúde básica e especializada para populações ribeirinhas e indígenas em localidades isoladas do país. Reportagem Gabriel Pinheiro.
2: O INSS publicou hoje portaria que regulamenta a pensão que será paga às crianças e adolescentes, filhos de mulheres vítimas de feminicídio.
3: O direito à pensão é previsto por lei e a regulamentação vai permitir o início do pagamento de um salário mínimo por mês.
2: Tem direito à pensão os menores de 18 anos, cuja renda familiar por pessoa, ou seja, o valor da renda dividido entre os membros da família, seja igual ou inferior a 1/4 do salário mínimo.
3: Além dos filhos biológicos, poderão receber o benefício enteados e menores de idade que estiverem sob guarda da vítima. Eles devem comprovar que eram dependentes econômicos dela.
2: Para a presidente do INSS, Ana Cristina Silveira, a pensão especial é uma forma de garantir os direitos dessas crianças e jovens até o início da vida adulta.
6: Quando a mulher é vítima desse crime, filhos ficam órfãos, famílias inteiras são destruídas e precisam reconstruir suas vidas depois da violência. Nenhuma política pública é capaz de reparar essa perda, mas o Estado tem o dever de proteger quem ficou e garantir condições mínimas de cuidado, dignidade e amparo.
3: Para solicitar a pensão, é necessário que o representante legal do menor apresente os documentos como RG e CPF, a inscrição no CAD único, além de um documento que comprove o crime de feminicídio, como inquérito policial ou denúncia do Ministério Público.
2: As famílias podem tirar dúvidas e receber apoio no processo nas unidades do INSS ou nos centros de referência de assistência social.
3: O Brasil registrou a menor taxa de desemprego para o trimestre encerrado em abril deste 2012.
2: Com o mercado de trabalho aquecido, o governo do Brasil oferece mais oportunidades de capacitação para os trabalhadores.
3: E anunciou esse mês investimentos para ampliar a oferta de cursos de qualificação profissional em todo o país.
2: Ao todo, vão participar da iniciativa 31 entidades conveniadas ao SINE, o Sistema Nacional de Emprego.
7: Serão 30 milhões de reais do Fundo de Amparo ao Trabalhador para fortalecer a oferta de cursos de qualificação profissional em 14 estados e 17 municípios. Os recursos serão destinados a entidades conveniadas ao Sistema Nacional de Emprego, o SINE. O valor será dividido em duas modalidades. 15 milhões de reais serão repassados segundo os critérios do índice sociodemográfico. Esse índice leva em conta a realidade de cada cada estado ou município, observando os locais que mais precisam, com população maior e mais necessitada. Os outros 15 milhões serão distribuídos segundo o Índice de Gestão Descentralizada, que observa se o ente federativo já executa ações de qualificação profissional. Bahia, Sergipe e Rio Grande do Sul estão entre os estados que vão receber mais recursos. O ministro do Trabalho e Emprego, Luiz Marinho, destacou que a ideia é apoiar locais com maior necessidade, mas também incentivar os que demonstraram capacidade de execução e entrega de cursos.
8: Nós temos muitas empresas com muitas vagas em aberto e precisa preencher muitas vezes, adequando a qualificação, especialmente ao trabalhador e à trabalhadora, que às vezes uma dica de aperfeiçoamento, de agregar mais conhecimento, possa fazer a grande diferença na empregabilidade deles.
7: Segundo o Ministério do Trabalho e Emprego, o objetivo do repasse das verbas é que cada local amplie a oferta de cursos, segundo as necessidades específicas do mercado de trabalho, e com isso, mais pessoas sejam empregadas. Reportagem, Márcia Fernandes.
3: O governo do Brasil lançou uma campanha nacional para incentivar a separação e a destinação adequada de resíduos sólidos.
2: Com a mensagem "O resíduo que você separa vira renda na mão de quem recebe", a campanha destaca a importância da separação do lixo dentro de casa e reforça o papel dos catadores na cadeia de reciclagem.
3: A ideia é reduzir impactos ambientais, diminuir o volume de resíduos enviados aos aterros sanitários e ampliar a geração de renda para trabalhadores do setor.
2: Foram as notícias do governo do Brasil.
3: Uma realização da Secretaria de Comunicação Social da Presidência da República.
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3: Fique agora com as notícias do Poder Judiciário e do Congresso Nacional. Boa noite, bom final de semana.
2: A gente volta segunda-feira. Boa noite.
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11: Plenário do STF deve retomar a análise da chamada uberização no mês de junho.
12: Tribunal de Justiça do Amazonas cediu o encontro regional da magistratura Região Norte.
11: STJ aplica perspectiva de gênero para julgamento sobre ingresso de droga em presídio e mantém falta grave de preso.
12: Boa noite, eu sou Marcela Luiza.
11: E eu sou Walter Lima.
12: O presidente do Supremo Tribunal Federal, ministro Edson Fachin, marcou para junho a retomada do julgamento que vai definir regras para trabalho em aplicativos.
11: Os processos tratam da existência ou não de vínculo trabalhista entre motoristas e as plataformas digitais. Marcelo Della Libera.
13: A expectativa é que a corte busque um equilíbrio entre os direitos previstos na Constituição e os novos modelos de prestação de serviços. O presidente do Supremo, ministro Edson Fachin, afirmou que a corte está pronta para analisar a questão.
14: Nós fizemos audiências públicas, instruímos o processo, ouvimos os mais diversos setores interessados, tivemos também uma interlocução, um diálogo republicano importante com o parlamento e, mais uma vez, com entidades públicas e privadas, e chegou o momento agora de apresentar uma resposta para essas questões cruciais.
13: A decisão do STF poderá orientar milhares de ações judiciais em andamento no país sobre o tema.
12: A Justiça do Amazonas é o primeiro tribunal a sediar o encontro regional da magistratura Região Norte.
11: O evento ocorreu nesta sexta-feira e faz parte de uma iniciativa inédita do CNJ para fortalecer o diálogo entre os tribunais brasileiros. Vitória Vitor.
15: A abertura do encontro foi conduzida pelo presidente do Supremo Tribunal Federal e do Conselho Nacional de Justiça, ministro Edson Fachin, com foco na integração entre os tribunais da região e na discussão de políticas públicas para o fortalecimento do sistema de justiça. O encontro trouxe para o centro de debate temas ligados à tecnologia, inovação e às especificidades da Amazônia.
12: Mantida falta grave a preso que pediu a companheira para levar drogas ao presídio.
11: Nesse caso, o STJ aplicou a perspectiva de gênero para responsabilizar, não apenas a mulher. Fátima Uchoa.
16: A companheira do preso foi flagrada com maconha durante revista para ingresso no presídio. Ele declarou ser usuário e tê-la pressionado para levar a droga. Até então, o entendimento predominante no STJ afastava a responsabilização do apenado por falta de provas ou por considerar o ato apenas preparatório. Agora, a sexta turma do STJ manteve a falta grave contra o apenado por considerar que a conduta dele pode configurar participação no tráfico. Segundo o relator na sexta turma, ministro Rogério Schietti Cruz, punir sua mulher e não quem a induziu ou se beneficiaria da conduta reproduz seletividade punitiva e desigualdade de gênero.
12: Terminou hoje a 10ª edição da Semana da Conciliação Trabalhista.
11: Os trabalhadores puderam, de forma mais rápida, encerrar processos na justiça. Larissa Batista.
17: Os dados parciais da 10ª Semana da Conciliação Trabalhista mostram uma arrecadação de mais de R$1,5 bilhão. Foram realizadas mais de 82.600 audiências e cerca de 408 mil pessoas foram atendidas. Já o número de processos conciliados passou de 24 mil. A ação foi encerrada nesta sexta-feira de forma simbólica, no Tribunal Regional do Trabalho da 6ª Região, em Pernambuco.
12: Em ano eleitoral, ter acesso rápido à legislação é essencial para quem trabalha com as eleições.
11: Pensando nisso, o TSE lançou a versão digital 2026 do Código Eleitoral anotado. Estevam Furtado.
18: O material reúne leis eleitorais atualizadas, notas explicativas e decisões da Justiça Eleitoral. Está disponível gratuitamente no catálogo de publicações e na biblioteca digital do TSE. A versão em PDF traz recursos como busca rápida, sumário clicável e navegação interativa, facilitando a consulta de temas como pesquisa eleitoral, prestação de contas e inteligência artificial.
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12: Uma boa noite.
11: Bom fim de semana e até segunda-feira.
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19: Eu sou Paula Groba.
20: E eu sou Ricardo Nakaoka.
19: E estes são os destaques de hoje do Jornal do Senado, que começa agora.
20: Senadores da oposição apresentam proposta de jornada flexível em resposta à PEC sobre escala 6x1.
19: Avança projeto que amplia a validade de laudos para pessoas com deficiência.
20: Senado volta a analisar seguro rural com juros menores e mais acesso a crédito.
19: Boa noite.
20: Boa noite.
19: A proposta que reduz a jornada semanal de trabalho de 44 para 40 horas ganhou um novo capítulo no Senado. Em resposta à mudança sugerida pelo governo e já aprovada na Câmara, senadores da oposição apresentaram uma alternativa que prevê jornadas flexíveis.
20: Pelo novo texto, as jornadas seriam flexíveis, com pagamento proporcional à carga horária. Os detalhes com o repórter Alexandre Campos.
21: Pela proposta da oposição, as partes poderão decidir por uma jornada menor de 20 horas de trabalho por semana, por exemplo. O valor da hora trabalhada será proporcional ao salário mínimo nacional ou ao piso da categoria, calculado com base na jornada máxima de 44 horas. Primeiro signatário da proposta, o senador Rogério Marinho, do PL do Rio Grande do Norte, acredita que esse modelo de jornada flexível, além de não prejudicar os empresários e evitar riscos de demissão, dá ao trabalhador a liberdade de decidir como melhor utilizar o seu tempo.
22: É assim que acontece, por exemplo, nos Estados Unidos. E veja, preservando todos os direitos do trabalhador que estão contidos no artigo 7º da Constituição na sua proporcionalidade.
21: Para o senador Rogério Carvalho, do PT de Sergipe, a proposta da oposição, ao permitir uma jornada flexível, vai reduzir a renda do trabalhador.
23: 70% da população aprova a redução da jornada. E o que eles estão propondo é uma afronta a essa vontade, ou seja, é uma parte do parlamento de costas para a vontade popular.
21: A PEC que permite a flexibilização da jornada de trabalho está na Comissão de Constituição e Justiça.
19: Muitos alunos com altas habilidades acabam enfrentando desinteresse, isolamento e até abandono escolar por falta de acompanhamento adequado. Para mudar essa realidade, o Senado aprovou um projeto que cria uma política nacional voltada a estudantes com superdotação.
0: A proposta prevê identificação precoce, atendimento especializado e maior flexibilidade no ensino para garantir que esses talentos sejam desenvolvidos dentro das escolas. O texto segue agora para a sanção presidencial. Repórter Douglas Castilho.
1: O texto garante que a identificação da condição de neurodesenvolvimento seja feita de forma pedagógica através de um estudo de caso escolar. A relatora senadora professora Dorinha Seabra, do União do Tocantins, destacou que a falta de preparo das escolas tem levado à exclusão de jovens e defendeu a estruturação do sistema público para o devido acolhimento.
4: Essa é uma forma de garantir e respeitar as diferenças para que elas não se tornem barreiras para que essas crianças e jovens permaneçam nas nossas escolas.
1: A senadora Mara Gabrilli, do PSD de São Paulo, ressaltou que um dos objetivos da medida é identificar a dupla excepcionalidade, que é a coexistência entre altas habilidades e alguma outra condição associada, como uma deficiência ou transtorno.
5: Precisamos de uma política pública que enxergue esses estudantes de forma integral e evite que tantos talentos continuem invisíveis dentro das escolas.
1: O projeto permite que despesas de capital para a implementação das medidas da Política Nacional para Estudantes com Altas Habilidades ou Superdotação poderão ser contempladas com recursos públicos do PAC. O texto vai à sanção presidencial.
19: E atualmente, pessoas com deficiência precisam renovar periodicamente laudos e avaliações para ter acesso a benefícios e políticas públicas, mas essa exigência pode mudar.
0: Avançou no Senado um projeto que amplia o prazo de validade dessas avaliações e reduz a necessidade de reavaliações frequentes. Repórter Márcio Maturana.
24: Indeterminado nos casos de deficiência permanente ou irreversível. 5 anos nos casos de deficiência reversível ou progressiva. Esses prazos de validade para avaliação biopsicossocial de deficiência estão no projeto aprovado pela Comissão de Direitos Humanos, que agora segue para a votação final na Comissão de Assuntos Sociais. O relator da proposta, senador Flávio Arnes, do PSB do Paraná, criticou a frequência atual de avaliações.
25: Realmente, esse acesso a uma regularidade de avaliações, isso causa um transtorno gigantesco para as pessoas e para as famílias. Temos que ser menos burocráticos.
24: O autor do projeto, senador Alan Rick, do Republicanos do Acre, também destacou a atenção às famílias.
26: Imagine só o transtorno para a família, o custo disso, inclusive emocional para a família.
24: O projeto determina também que o prazo de validade da carteira de identificação da pessoa com transtorno do espectro autista, que hoje é de 5 anos, passe a ser de 10 anos para crianças e adolescentes sem necessidade de avaliação e indeterminado para quem tem mais de 18 anos.
19: Uma proposta que altera as regras do seguro rural vai voltar à análise dos senadores. O projeto foi modificado pela Câmara dos Deputados durante a votação e por isso retorna ao Senado.
0: O texto prevê taxas de juros menores e prioridade em operações de crédito. Repórter Pedro Pincer.
27: A proposta da senadora Tereza Cristina, do Progressistas de Mato Grosso do Sul, prevê taxas de juros menores e prioridade em operações de crédito rural amparadas pelo seguro rural. O projeto foi aprovado pela Câmara dos Deputados com mudanças, entre elas o detalhamento das cláusulas que permitem o uso do seguro rural como garantia em empréstimos rurais. Para o relator, senador Jaime Campos, do União de Mato Grosso, o seguro rural é fundamental para que os produtores do país possam enfrentar os prejuízos cada vez mais frequentes provocados pelas mudanças climáticas no campo.
28: Já teve gente que já replantou pela terceira vez soja aqui no Mato Grosso, lá que eu vi, que plantou apostando na chuva, a chuva veio, botou o cara, vê aquele solo de 45 graus, foi embora. Foi lá, deu outra replantada. Também não aconteceu. Já está na terceira.
27: O projeto trata também do fundo destinado à cobertura suplementar dos riscos do seguro rural, conhecido como Fundo Catástrofe. Previsto desde 2010, o mecanismo não chegou a ser implementado por falta de regulamentação e de aportes contínuos de recursos.
19: E o Brasil passa a ter a primeira universidade federal indígena Paraná. A nova instituição, criada por lei sancionada pela Presidência da República, tem a missão de ampliar o acesso dos povos originários ao ensino superior e de unir a produção científica aos saberes tradicionais.
20: De acordo com a lei, a universidade poderá estabelecer processos seletivos próprios, que deverão ter percentual mínimo de seleção de candidatos indígenas. A reportagem é de Lana Dias.
2: A primeira Universidade Federal Indígena do Brasil terá sede em Brasília e deve valorizar, preservar e difundir os saberes dos povos indígenas brasileiros e latino-americanos, além de promover a sustentabilidade socioambiental dos territórios. O relator da proposta, senador Eduardo Braga, do MDB do Amazonas, reforçou que a universidade contribui para o protagonismo das comunidades.
3: A criação da UNID constituirá mais um importante passo no papel de protagonismo que os povos indígenas têm exercido na formulação de políticas públicas voltada para suas realidades.
2: A universidade poderá estabelecer processos seletivos próprios, que deverão ter percentual mínimo de seleção de candidatos indígenas. Os cargos de reitor e vice-reitor deverão ser ocupados obrigatoriamente por docentes indígenas. Os primeiros serão nomeados pelo ministro da Educação, até que a UNIND tenha estatuto para organização própria. De início, a instituição atenderá 2.800 estudantes em 10 cursos de graduação.
20: Com edição de Paula Groba e trabalhos técnicos de João Lira, o Jornal do Senado fica por aqui. Acompanhe agora as notícias do Tribunal de Contas da União e da Câmara dos Deputados. Boa noite.
19: Boa noite e um bom fim de semana.
6: Minuto do TCU.
7: 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Para o ministro relator do processo no TCU, Jorge Oliveira, o principal problema é a falta de coordenação entre União, estados e municípios.
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13: Deputados alteram regras de internação do adolescente usuário de drogas.
14: Câmara aprova mudanças no seguro rural para cobrir prejuízos no campo.
13: Plenário repercute a aprovação da proposta que reduz a jornada de trabalho.
15: Boa noite. José Ayrton Félix Cirilo, do PT do Ceará, acredita que a redução da jornada semanal de trabalho pode beneficiar especialmente as mulheres, por causa da sobrecarga de tarefas profissionais e domésticas. Ele acrescenta que a medida representa uma conquista na valorização dos direitos trabalhistas.
13: Denise Pessoa, do PT do Rio Grande do Sul, observa que avanços tecnológicos que aumentam a produtividade permitem jornadas de trabalho menores, sem prejuízo econômico. Ela cita experiências internacionais e afirma que a redução da carga horária amplia o bem-estar, o equilíbrio social e a eficiência no trabalho.
15: Ao destacar que o fim da escala 6x1 busca corrigir desigualdades históricas nas relações de trabalho, Gervásio Maia, do PCdoB da Paraíba, defende ainda mais políticas do governo federal voltadas à valorização do trabalhador. O deputado registra também a mobilização popular em torno do tema.
13: Reginaldo Lopes, do PT de Minas Gerais, cita estudos que relacionam o aumento da produtividade com a redução da carga horária de trabalho. O parlamentar alerta para o crescimento das doenças psicológicas por causa das escalas exaustivas.
15: Carlos Aratini, do PT de São Paulo, acusa a oposição de tentar barrar o fim da jornada 6x1 ao propor emendas consideradas radicais de última hora. O congressista lembra que o Partido Liberal tentou fixar um prazo de 10 anos para a transição da proposta.
13: Alfredinho do PT de São Paulo critica a bancada do PL por tentar confundir a população ao propor a jornada 4x3. De acordo com o deputado, o partido sempre se posicionou contra os direitos dos trabalhadores e a redução da escala de trabalho.
15: Rogério Correia, do PT de Minas Gerais, reforça que o Partido Liberal apresentou emendas à redução da jornada de trabalho que previam 10 anos de transição e o aumento da carga horária. Segundo o deputado, historicamente o PL favorece empresários com recursos públicos.
13: Érica Cocai, do PT do Distrito Federal, celebra os índices atuais de empregos e critica o que chamou de cinismo da oposição em relação à jornada de trabalho. Ela lembra que o PL assinou emendas que previam prazo de 10 anos para implementar a nova carga horária e para atrasar o processo de mudanças.
15: Para Tarcísio Mota, do PSOL do Rio de Janeiro, a oposição tentou manipular a opinião pública, mas a pressão popular forçou uma mudança no discurso conservador diante da necessária redução da jornada de trabalho. Ele reitera que o progresso social depende de leis que protejam o trabalhador contra a exploração.
13: Por outro lado, Kim Kataguiri, do Missão de São Paulo, critica o fim da escala 6x1 e afirma que mudanças constitucionais por si só não garantem alterações práticas nas condições de trabalho. De acordo com o parlamentar, a medida pode gerar efeitos diferentes dos esperados no mercado de trabalho.
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10: Agricultura.
15: A Câmara aprovou mudanças no seguro rural com uso de recursos do orçamento para cobrir prejuízos do produtor. O repórter Antônio Vital acompanhou a votação.
11: A Câmara dos Deputados aprovou o projeto que altera a legislação sobre seguro rural, que protege os produtores contra perdas provocadas por fenômenos climáticos, pragas e quedas do preço. Entre outras medidas, a proposta torna obrigatória a previsão de recursos do orçamento e a participação do governo federal no fundo que vai cobrir os pagamentos. Além disso, torna esse orçamento imune a corte de verbas. A proposta também define que o seguro rural é isento do pagamento de tributos federais, diretos ou indiretos. A obrigação foi criticada pelo deputado Kim Kataguiri, do Missão de São Paulo.
12: A gente já tem um orçamento que é 92% de despesas obrigatórias e cria-se aqui mais uma despesa obrigatória, e aí a gente vai carimbar ainda mais despesas, por mais que haja feito acordo com o governo para que haja o limite, ainda assim nós estamos positivando, nós estamos colocando na lei que nós teremos uma despesa de caráter continuado obrigatório.
11: O projeto estabelece que o contrato de seguro rural passa a ser uma das garantias das operações de crédito, ou seja, condiciona benefícios do crédito rural, como juros menores e prazos maiores, à contratação de seguro rural pelo produtor. A proposta dá prazo máximo de 30 dias para que o produtor receba o prêmio pelos prejuízos sofridos. Para isso, os produtores terão que fornecer dados precisos sobre o tamanho da área e a data da colheita, para que a seguradora calcule o valor do prêmio. O projeto, que já tinha sido aprovado pelo Senado, recebeu parecer favorável do relator, deputado Pedro Lupion, do Republicanos do Paraná, coordenador da Frente Parlamentar da Agropecuária. De acordo com o relator, as mudanças são necessárias para aumentar o uso do seguro rural no país, que hoje cobre menos de 3% da área total da lavoura. Segundo ele, o projeto dá mais previsibilidade e segurança jurídica para o produtor rural. No plenário, o relator foi o deputado Arnaldo Jardim, do Cidadania de São Paulo.
16: Nós temos hoje uma baixa cobertura de seguro rural. Daquilo que é a área plantada no nosso Brasil, nesse instante a cobertura de seguro é apenas de 7,8%. Portanto, a tentativa aqui é fazer com que isso se amplie, dando mais segurança, dando mais estabilidade a todos que produzem e que possam cumprir a sua missão, assim como maior segurança jurídica.
11: O texto altera ainda a gestão do fundo, criado em 2010, que serve como garantia para os riscos do seguro rural. O fundo passa a contar com a participação, com direito a voto, das seguradoras, empresas da cadeia produtiva do agronegócio e cooperativas de produção agropecuária, na proporção do número de cotas adquiridas. O texto aprovado também retira da lei que trata do fundo o limite atual de 4 bilhões de reais relativo à participação do governo federal como cotista. O projeto que altera a legislação sobre seguro rural voltou para análise do Senado. Rádio Câmara de Brasília, Antônio Vital.
6: Meio Ambiente.
13: Os parlamentares aprovaram novas punições internacionais para o vazamento de óleo no mar. O repórter José Carlos Oliveira tem mais detalhes.
1: A Câmara dos Deputados aprovou a nova redação da Convenção Internacional sobre Responsabilidade Civil por Danos Causados por Poluição por Óleo. O Tratado da Organização Marítima Internacional existe desde 1969 em resposta ao vazamento de 120 mil toneladas de petróleo no litoral de França e Inglaterra 2 anos antes. Também criou o Fundo Internacional de Compensação por Danos Decorrentes da Poluição por Petróleo. O texto foi atualizado em 1992 e no ano 2000, com algumas alterações que vêm sendo gradativamente aprovadas pelos países membros da Organização das Nações Unidas, como explica o relator deputado Nilton Tato, do PT de São Paulo.
4: Tem uma nova convenção internacional que já tem mais de 140 países signatários, e esse projeto de lei é para que o Brasil faça parte dessa nova convenção, que traz maiores responsabilidades para pessoas jurídicas e pessoas físicas que porventura sejam responsável de forma acidental ou de forma proposital pelo derramamento de óleo e de petróleo nos mares, aumentando inclusive a faixa de proteção do mar daquilo que está sob responsabilidade do Brasil.
1: Para mostrar a importância da medida, Nilton Tato citou o vazamento de mais de 5 mil toneladas de petróleo cru no litoral do Nordeste e do Sudeste do Brasil em 2019. Trata-se do maior desastre e crime ambiental já registrado no litoral do Brasil, ainda não inteiramente desvendado e com sérios impactos socioambientais e econômicos.
4: Quando tem esse tipo de derramamento, você tem impacto, seja para a biodiversidade, para a fauna dos mares, mas também tem consequências do ponto de vista social e econômica. Lembram quanto que prejudicou o turismo em boa faixa do Nordeste, aquelas manchas? Então é um pouco isso, é de como é que a gente cria, então atualiza a legislação brasileira de acordo com normas internacionais para a gente evitar que tenha essas consequências.
1: Entre as novidades da Convenção Internacional está o aumento dos limites de indenização a ser paga pelos proprietários de navios petroleiros nos casos de acidente com poluição por derramamento de óleo. Outra mudança amplia a área considerada para a responsabilização civil dos poluidores. Antes, o limite era o de mar territorial, até 22 quilômetros da costa dos países. Agora, esse limite vai até a zona econômica exclusiva, situada até 370 quilômetros da costa. Da Rádio Câmara de Brasília, José Carlos Oliveira.
6: Transportes.
15: Os deputados aprovaram um projeto que estabelece regras de segurança para motoristas profissionais. O texto foi aprovado pelas comissões da Câmara e agora será analisado pelo Senado. A repórter é Maria Neves.
5: A Comissão de Constituição e Justiça da Câmara aprovou o projeto do deputado Reginaldo Lopes, do PT de Minas Gerais, que estabelece quais devem ser os padrões de segurança e saúde de motoristas profissionais. Pelo texto, esses trabalhadores deverão seguir exclusivamente as especificações dos fabricantes dos veículos, em conformidade com a homologação da autoridade competente. De acordo com Reginaldo Lopes, a falta de clareza nas regras sobre padrões de segurança causam dificuldades para os motoristas profissionais que, diante de diferentes interpretações, não conseguem saber qual conduta devem seguir. O relator na Comissão de Constituição e Justiça, deputado Alex Manente, do Cidadania de São Paulo, concorda com o autor. Para Manente, a atual falta de clareza nas regras gera insegurança jurídica.
10: As faltas de clareza nas regras de padrões de segurança causam dificuldade para os motoristas profissionais que, diante de diversas interpretações que surgem no tema, não conseguem saber qual a conduta e regra que devem cumprir. o que muitas das vezes acabam por prejudicar os profissionais, como também as melhores práticas para a segurança quanto para a atividade. Para garantir tanto a segurança para a atividade, como também para a saúde dos motoristas, esse projeto de lei busca deixar claras regras para a atividade.
5: O relator na Comissão de Viação e Transportes, deputado Ricardo Aires, do Republicanos do Tocantins, também argumenta que a proposta contribui para a simplificação do ordenamento jurídico ao reduzir interpretações contraditórias e facilitar a atuação das autoridades. Ricardo Aires sustenta ainda que as especificações dos fabricantes são parâmetros fundamentais em padrões rigorosos de engenharia e segurança, desenvolvidos e testados para garantir o desempenho adequado dos veículos e a proteção dos ocupantes. Da Rádio Câmara de Brasília, Maria Neves.
6: Justiça.
13: O plenário da Câmara aprovou regras para a internação de adolescentes, usuários ou dependentes de drogas. Vamos saber os detalhes com o repórter Antônio Vital.
11: A Câmara dos Deputados aprovou o projeto que permite a internação de adolescentes usuários de drogas em comunidades terapêuticas, instituições que acolhem dependentes químicos e muitas vezes são ligadas a igrejas. O projeto original, apresentado pelo deputado pastor Sargento Isidório, do Avante da Bahia, garantia aos pais ou responsáveis o direito de internar à força adolescentes com menos de 18 anos nesse tipo de estabelecimento. Segundo o autor da proposta, a internação é uma maneira de tirar os adolescentes do crime. Ele deu como exemplo a comunidade terapêutica que fundou no município de Candeias, na Bahia. Depois de muita discussão e críticas do PT e do PSOL no plenário, o texto final apresentado pelo relator, deputado Dr. Fernando Máximo, do PL de Rondônia, autoriza a internação voluntária, a pedido dos pais ou, na falta deles, a pedido de autoridade administrativa, desde que haja laudo médico que aponte a necessidade de internação para preservar a integridade física do adolescente. Nesses casos, a internação e a alta do adolescente devem ser comunicadas imediatamente ao Conselho Tutelar e ao Ministério Público. Hoje, o Conselho Nacional dos Direitos da Criança e do Adolescente, o CONANDA, proíbe a internação de crianças e adolescentes em comunidades terapêuticas. Resolução do CONANDA determina que esse atendimento deve ser feito pela Rede de Atenção Psicossocial do Sistema Único de Saúde, o SUS, preferencialmente nos Centros de Atenção Psicossocial Infanto-Juvenil, CAPS-I, ou nos Centros de Atenção Psicossocial Álcool e Drogas, CAPS-AD. Deputados do PSOL e do PT criticaram a possibilidade de internação em comunidades terapêuticas. Para a deputada Érica Cocai, do PT do Distrito Federal, não há comprovação de que esse tratamento seja eficaz.
0: Nós já fizemos várias inspeções em várias comunidades terapêuticas. Algumas não tinham atenção da saúde ali dentro. Apenas havia um processo de catequização, substituindo a necessidade de termos um atendimento multidisciplinar. Nós temos inúmeros relatórios que indicam que as comunidades terapêuticas, em grande medida, provocam uma série de violações de direitos.
11: O relator, o deputado Dr. Fernando Máximo, explicou o acordo que permitiu a aprovação da proposta.
17: Nós fizemos algumas alterações para que haja um consenso com o governo, com a esquerda, e eles pediram para a gente tirar, por exemplo, internação compulsória. Essa internação agora vai ser voluntária, o jovem adolescente querendo, ou quando os pais quiserem que ele seja internado, ou por determinação judicial, ou por algum laudo médico mostrando que aquela criança precisa ficar internada.
11: O projeto aprovado obriga que o adolescente acolhido nessas instituições frequente aulas de educação básica. A exceção é para casos de adolescentes ameaçados por facções criminosas. Também obriga que essas instituições possuam equipe técnica multiprofissional nas áreas de saúde e assistência social, além de estrutura com aspecto residencial, áreas de lazer, esportes, espaços culturais e salas de aula. O projeto que permite a internação de adolescentes, usuários ou dependentes de drogas em comunidades terapêuticas seguiu para análise do Senado. Da Rádio Câmara de Brasília, com informações de Daniela Lessa, Antônio Vital.
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18: Presidência.
15: Inteligência artificial e mudanças nas regras para microempreendedores individuais Temas em análise na Câmara foram destacados pelo presidente da Casa, deputado Hugo Mota. A reportagem é de Luiz Gustavo Xavier.
18: O presidente da Câmara, Hugo Mota, afirmou que vai trabalhar para que a comissão especial que debate a regulamentação da inteligência artificial no país vote o texto até o dia 9 de junho e para que a proposta vá ao plenário até o final do mês de junho. Mota deu declaração no evento Brasil Tech Summit, que debateu os avanços e os desafios da economia digital. O presidente defendeu um marco regulatório que possa aliar liberdade econômica, política e de expressão com a responsabilidade de quem atua nesse meio. Segundo ele, não há mais espaço para distorcer a regulamentação digital e chamar essa responsabilização de censura.
21: Porque se fazia muito uma dicotomia que liberdade e responsabilidade não poderiam andar juntas. E hoje eu penso que todos se conscientizam que é possível sim aliar a liberdade econômica, não é? Aliar a liberdade política, a liberdade de opinião a um tipo também de responsabilização sobre quem está atuando nesse meio. É esse o papel que nós parlamentares temos que cumprir, andando numa linha muito tênue de não desequilibrar para nenhum dos lados.
18: Outra pauta que está em discussão na Câmara é o que aumenta o faturamento das MEIs. O presidente afirmou que é preciso analisar o impacto fiscal de eventuais mudanças no faturamento dos microempreendedores individuais. Segundo ele, o texto já aprovado pelo Senado está em análise pela comissão especial criada para debater o tema. Os senadores aprovaram o limite de R$130 mil anuais e a contratação de até 2 funcionários. Atualmente, para ser enquadrado como MEI, o faturamento da empresa deve ser de até R$81 mil e é permitida a contratação de apenas 1 funcionário. Para a Mota, antes de votar, é preciso avaliar se as contas públicas toleram tal mudança.
21: Nós vamos entender primeiro a questão do impacto fiscal, por isso o diálogo com o governo, para que a gente possa fazer uma proposta que as contas públicas suportem. Eu digo sempre que papel em branco suporta que você escreva tudo. Nós temos que fazer o diálogo e a construção política para que aquilo que seja aprovado seja na prática efetivado e venha a se tornar, de fato, uma melhora para todas essas empresas, milhões de empresas no Brasil.
18: Em relação ao projeto de lei encaminhado pelo Executivo com urgência constitucional, que trata do detalhamento da redução da jornada de trabalho, Mota afirmou que ainda não há um cronograma para votar o texto. Ele afirmou que vai aguardar a aprovação pelo Senado da PEC 6x1. O parlamentar disse ainda que acredita que os senadores darão celeridade à proposta. Da Rádio Câmara de Brasília, Luiz Gustavo Xavier.
13: Termina agora o Jornal Câmara dos Deputados, produzido pela Rádio Câmara. O programa teve trabalhos técnicos de Wellington Teles e apresentação de Luciana Vieira e Val Monteiro. Boa noite.
15: A Voz do Brasil volta na segunda-feira. Uma boa noite para você e um bom fim de semana.
6: 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Boa noite.

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3: Em nome do Pai e do Filho e do Espírito Santo. Amém. Estamos aqui com alegria para rezarmos esse terço que quer nos unir a Jesus e a Maria. Hoje nós vamos meditar os mistérios dolorosos, a paixão dolorosa de Jesus Cristo, tudo que Ele fez por amor a nós, tudo que Ele fez para nos salvar, tanta dor, mas tanto amor por nós. Meditemos, irmãos e irmãs, os mistérios da nossa salvação. Creio em Deus Pai, Todo-Poderoso, Criador do céu e da terra, e em Jesus Cristo, seu único Filho, nosso Senhor, que foi concebido pelo poder do Espírito Santo, nasceu da Virgem Maria, padeceu sob Pôncio Pilatos, foi crucificado, morto e sepultado, desceu à mansão dos mortos, ressuscitou ao terceiro dia, subiu aos céus, está sentado à direita de Deus Pai Todo-Poderoso, de onde há de vir a julgar os vivos e os mortos. Creio no Espírito Santo, na Santa Igreja Católica, na comunhão dos santos, na remissão dos pecados, na ressurreição da carne e na vida eterna. Amém. Pai nosso, que estais nos céus, santificado seja o vosso nome, venha a nós o vosso reino, seja feita a vossa vontade, assim na terra como no céu. O pão nosso de cada dia dai-nos hoje, perdoai as nossas ofensas, assim como nós perdoamos a quem nos tem ofendido. E não nos deixeis cair em tentação, mas livrai-nos do mal. Amém. Ave Maria, cheia de graça, o Senhor é convosco. Bendita sois vós entre as mulheres e bendito é o fruto do vosso ventre, Jesus. Santa Maria, Mãe de Deus, rogai por nós, pecadores, agora e na hora de nossa morte. Amém. Ave Maria, cheia de graça, o Senhor é convosco. Bendita sois vós entre as mulheres e bendito é o fruto do vosso ventre, Jesus. Santa Maria, Mãe de Deus, rogai por nós, pecadores, agora e na hora de nossa morte. Amém. Ave Maria, cheia de graça, o Senhor é convosco. Bendita sois vós entre as mulheres e bendito é o fruto do vosso ventre, Jesus. Santa Maria, Mãe de Deus, rogai por nós, pecadores, agora e na hora de nossa morte. Amém. Glória ao Pai, ao Filho e ao Espírito Santo, como era no princípio, agora e sempre. Amém. Primeiro mistério doloroso. Nós queremos contemplar a agonia de Jesus no Horto das Oliveiras. Jesus soa sangue. Jesus sabe que a sua morte se aproxima. E o seu lado humano, Jesus era 100% homem, ele começa a se angustiar, ele começa a sofrer, ele começa a suar sangue. Mas ele não arreda, ele não desiste da vontade do Pai. E ele reza: faze, ó Pai, não a minha vontade, mas a tua vontade. Que mesmo na dor, nós tenhamos a coragem de fazer a vontade de Deus em nossa vida. Pai nosso, que estais nos céus, santificado seja o vosso nome, venha a nós o vosso reino, seja feita a vossa vontade, assim na terra como no céu. O pão nosso de cada dia nos dai hoje, perdoai as nossas ofensas, assim como nós perdoamos a quem nos tem ofendido. E não nos deixeis cair em tentação, mas livrai-nos do mal. Amém. Ave Maria, cheia de graça, o Senhor é convosco. Bendita sois vós entre as mulheres, e bendito é o fruto do vosso ventre, Jesus. Santa Maria, Mãe de Deus, rogai por nós, pecadores, agora e na hora de nossa morte. Amém. Ave Maria, cheia de graça, o Senhor é convosco. Bendita sois vós entre as mulheres, e bendito é o fruto do vosso ventre, Jesus. Santa Maria, Mãe de Deus, rogai por nós, pecadores, agora e na hora de nossa morte. Amém. Ave Maria, cheia de graça, o Senhor é convosco. Bendita sois vós entre as mulheres. Bendito é o fruto do vosso ventre, Jesus. Santa Maria, Mãe de Deus, rogai por nós, pecadores, agora e na hora de nossa morte. Amém. Ave Maria, cheia de graça, o Senhor é convosco. Bendita sois vós entre as mulheres, e bendito é o fruto do vosso ventre, Jesus. Santa Maria, Mãe de Deus, rogai por nós, pecadores, agora e na hora de nossa morte. Amém. Ave Maria, cheia de graça, o Senhor é convosco. Bendita sois vós entre as mulheres, e bendito é o fruto do vosso ventre, Jesus. Santa Maria, Mãe de Deus, rogai por nós, pecadores, agora e na hora de nossa morte. Amém. Ave Maria, cheia de graça, o Senhor é convosco. Bendita sois vós entre as mulheres, e bendito é o fruto do vosso ventre, Jesus. Santa Maria, Mãe de Deus, rogai por nós, pecadores, agora e na hora de nossa morte. Amém. Ave Maria, cheia de graça, o Senhor é convosco. Bendita sois vós entre as mulheres, e bendito é o fruto do vosso ventre, Jesus. Santa Maria, Mãe de Deus, rogai por nós, pecadores, agora e na hora de nossa morte. Amém. Ave Maria, cheia de graça, o Senhor é convosco. Bendita sois vós entre as mulheres, e bendito é o fruto do vosso ventre, Jesus. Santa Maria, Mãe de Deus, rogai por nós, pecadores, agora e na hora de nossa morte. Amém. Ave Maria, cheia de graça, o Senhor é convosco. Bendita sois vós entre as mulheres, e bendito é o fruto do vosso ventre, Jesus. Santa Maria, Mãe de Deus, rogai por nós, pecadores, agora e na hora de nossa morte. Amém. Ave Maria, cheia de graça, o Senhor é convosco. Bendita sois vós entre as mulheres, e bendito é o fruto do vosso ventre, Jesus. Santa Maria, Mãe de Deus, rogai por nós, pecadores, agora e na hora de nossa morte. Amém. Glória ao Pai, ao Filho e ao Espírito Santo, como era no princípio, agora e sempre. Amém. Ó meu Jesus, perdoai-me, livrai-me do fogo do inferno, levai as almas todas para o céu e socorrei principalmente as que mais precisarem da vossa misericórdia. Nossa Senhora do Carmo, rogai por nós. Padre Pio de Pietrelcina, rogai por nós. Segundo mistério doloroso, nós queremos contemplar a flagelação de Jesus Cristo. Jesus Cristo, de uma forma desumana, é flagelado. Batem nele, fazem dele uma chaga só. Muito sangue, muita dor, muito sofrimento. Mas ele sabe por que ele está sofrendo, por causa dos nossos pecados. Ele está assumindo o pecado de toda a humanidade. Isso é muito duro, é um fardo muito grande, mas tudo ele está passando por amor. Meditemos esse mistério. Você também talvez esteja sofrendo hoje, mas unido a Cristo, você também pode vencer todos os seus sofrimentos. Pai nosso, que estais nos céus, santificado seja o vosso nome, venha a nós o vosso reino. Seja feita a vossa vontade, assim na terra como no céu. O pão nosso de cada dia nos dai hoje, perdoai as nossas ofensas, assim como nós perdoamos a quem nos tem ofendido. E não nos deixeis cair em tentação, mas livrai-nos do mal. Amém. Ave Maria, cheia de graça, o Senhor é convosco. Bendita sois vós entre as mulheres, e bendito é o fruto do vosso ventre, Jesus. Santa Maria, Mãe de Deus, rogai por nós, pecadores, agora e na hora de nossa morte. Amém. Ave Maria, cheia de graça, o Senhor é convosco. Bendita sois vós entre as mulheres, e bendito é o fruto do vosso ventre, Jesus. Santa Maria, Mãe de Deus, rogai por nós, pecadores, agora e na hora de nossa morte. Amém. Ave Maria, cheia de graça, o Senhor é convosco. Bendita sois vós entre as mulheres, e bendito é o fruto do vosso ventre, Jesus. Santa Maria, Mãe de Deus, rogai por nós, pecadores, agora e na hora de nossa morte. Amém. Ave Maria, cheia de graça, o Senhor é convosco. Bendita sois vós entre as mulheres, e bendito é o fruto do vosso ventre, Jesus. Santa Maria, Mãe de Deus, rogai por nós, pecadores, agora e na hora de nossa morte. Amém. Ave Ave Maria, cheia de graça, o Senhor é convosco, bendita sois vós entre as mulheres, e bendito é o fruto do vosso ventre, Jesus. Santa Maria, Mãe de Deus, rogai por nós, pecadores, agora e na hora de nossa morte. Amém. Ave Maria, cheia de graça, o Senhor é convosco. Bendita sois vós entre as mulheres e bendito é o fruto do vosso ventre, Jesus. Santa Maria, Mãe de Deus, rogai por nós, pecadores, agora e na hora de nossa morte. Amém. Ave Maria, cheia de graça, o Senhor é convosco. Bendita sois vós entre as mulheres e bendito é o fruto do vosso ventre, Jesus. Santa Maria, Mãe de Deus, rogai por nós, pecadores, agora e na hora de nossa morte. Ave Maria, cheia de graça, o Senhor é convosco. Bendita sois vós entre as mulheres e bendito é o fruto do vosso ventre, Jesus. Santa Maria, Mãe de Deus, rogai por nós, pecadores, agora e na hora de nossa morte. Amém. Ave Maria, cheia de graça, o Senhor é convosco. Bendita sois vós entre as mulheres e bendito é o fruto do vosso ventre, Jesus. Santa Maria, Mãe de Deus, rogai por nós, pecadores, agora e na hora de nossa morte. Amém. Ave Maria, cheia de graça, o Senhor é convosco, bendita sois vós entre as mulheres, e bendito é o fruto do vosso ventre, Jesus. Santa Maria, Mãe de Deus, rogai por nós, pecadores, agora e na hora de nossa morte. Amém. Glória ao Pai, ao Filho e ao Espírito Santo, como era no princípio, agora e sempre. Amém. Ó meu Jesus, perdoai-me, livrai-me do fogo do inferno. Levai as almas todas para o céu e socorrei principalmente as que mais precisarem da vossa misericórdia. Nossa Senhora do Carmo, rogai por nós. São Padre Pio, rogai por nós. Terceiro mistério doloroso. Nós vamos contemplar a coroação de espinhos de nosso Senhor. Ele é o Rei do Universo, mas a coroa que ele recebe não é de ouro, é de espinhos. Ele sofre por nós. Ele sofre por amor de nós, ele passa humilhação, mas ele sabia que ele ia passar por tudo isso por amor de nós. Na carta aos Filipenses, Paulo já diz, ele esvaziou-se de si mesmo para nos encontrar. Ele esvaziou-se de si mesmo, ele aceitou a humilhação para vir ao nosso encontro. Rezemos com muito amor, talvez você também na sua vida tenha passado humilhações, tenha passado sofrimento.

Santa Maria, Mãe de Deus, rogai por nós, pecadores, agora e na hora de nossa morte. Amém. Ave Maria, cheia de graça, o Senhor é convosco. Bendita sois vós entre as mulheres e bendito é o fruto do vosso ventre, Jesus. Santa Maria, Mãe de Deus, rogai por nós, pecadores, agora e na hora de nossa morte. Amém. Ave Maria, cheia de graça, o Senhor é convosco. Bendita sois vós entre as mulheres e bendito é o fruto do vosso ventre, Jesus. Santa Maria, Mãe de Deus, rogai por nós, pecadores, agora e na hora de nossa morte. Amém. Ave Maria, cheia de graça, o Senhor é convosco. Bendita sois vós entre as mulheres e bendito é o fruto do vosso ventre, Jesus. Santa Maria, Mãe de Deus, rogai por nós, pecadores, agora e na hora de nossa morte. Amém. Ave Maria, cheia de graça, o Senhor é convosco. Bendita sois vós entre as mulheres e bendito é o fruto do vosso ventre, Jesus. Santa Maria, Mãe de Deus, rogai por nós, pecadores, agora e na hora de nossa morte. Amém. Ave Maria, cheia de graça, o Senhor é convosco. Bendita sois vós entre as mulheres e bendito é o fruto do vosso ventre, Jesus. Santa Maria, Mãe de Deus, rogai por nós, pecadores, agora e na hora de nossa morte. Amém. Ave Maria, cheia de graça, o Senhor é convosco. Bendita sois vós entre as mulheres e bendito é o fruto do vosso ventre, Jesus. Santa Maria, Mãe de Deus, rogai por nós, pecadores, agora e na hora de nossa morte. Amém. Ave Maria, cheia de graça, o Senhor é convosco. Bendita sois vós entre as mulheres e bendito é o fruto do vosso ventre, Jesus. Santa Maria, Mãe de Deus, rogai por nós, pecadores, agora e na hora de nossa morte. Amém. Ave Maria, cheia de graça, o Senhor é convosco. Bendita sois vós entre as mulheres e bendito é o fruto do vosso ventre, Jesus. Santa Maria, Mãe de Deus, rogai por nós, pecadores, agora e na hora de nossa morte. Amém. Ave Maria, cheia de graça, o Senhor é convosco. Bendita sois vós entre as mulheres e bendito é o fruto do vosso ventre, Jesus. Santa Maria, Mãe de Deus, rogai por nós, pecadores, agora e na hora de nossa morte. Amém. Glória ao Pai, ao Filho e ao Espírito Santo, como era no princípio, agora e sempre. Amém. Ó meu Jesus, perdoai-me, livrai-me do fogo do inferno. Levai as almas todas para o céu e socorrei principalmente as que mais precisarem da vossa misericórdia. Nossa Senhora do Carmo, rogai por nós. São João da Cruz, rogai por nós. Quarto mistério doloroso. Nós queremos contemplar Jesus carregando a cruz para o Calvário. Jesus carregando o fardo dos nossos pecados. Jesus carregando o nosso sofrimento. Jesus carregando a nossa dor. Você também talvez está carregando uma cruz hoje, uma cruz pesada. Mas pode ter certeza que Cristo está carregando ela com você. Cristo já carregou a nossa cruz. E depois da cruz vem a vitória. Depois da cruz vem a glória. Quanto maior for o nosso sofrimento, diz a palavra, maior será a nossa vitória. Pai nosso, que estais nos céus, santificado seja o vosso nome, venha a nós o vosso reino. Seja feita a vossa vontade, assim na terra como no céu. O pão nosso de cada dia nos dai hoje. Perdoai as nossas ofensas, assim como nós perdoamos a quem nos tem ofendido. E não nos deixeis cair em tentação, mas livrai-nos do mal. Amém. Ave Maria, cheia de graça, o Senhor é convosco. Bendita sois vós entre as mulheres. E bendito é o fruto do vosso ventre, Jesus. Santa Maria, Mãe de Deus, rogai por nós, pecadores, agora e na hora de nossa morte. Amém. Ave Maria, cheia de graça, o Senhor é convosco. Bendita sois vós entre as mulheres e bendito é o fruto do vosso ventre, Jesus. Santa Maria, Mãe de Deus, rogai por nós, pecadores, agora e na hora de nossa morte. Amém. Ave Maria, cheia de graça, o Senhor é convosco. Bendita sois vós entre as mulheres e bendito é o fruto do vosso ventre, Jesus. Santa Maria, Mãe de Deus, rogai por nós, pecadores, agora e na hora de nossa morte. Amém. Ave Maria, cheia de graça, o Senhor é convosco. Bendita sois vós entre as mulheres e bendito é o fruto do vosso ventre, Jesus. Santa Maria, Mãe de Deus, rogai por nós, pecadores, agora e na hora de nossa morte. Amém.

0: Ave Maria, cheia de graça, o Senhor é convosco. Bendita sois vós entre as mulheres, e bendito é o fruto do vosso ventre, Jesus. Santa Maria, Mãe de Deus, rogai por nós, pecadores, agora e na hora de nossa morte. Amém. Ave Maria, cheia de graça, o Senhor é convosco. Bendita sois vós entre as mulheres, e bendito é o fruto do vosso ventre, Jesus. Santa Maria, Mãe de Deus, rogai por nós, pecadores, agora e na hora de nossa morte. Amém. Ave Maria, cheia de graça, o Senhor é convosco. Bendita sois vós entre as mulheres, e bendito é o fruto do vosso ventre, Jesus. Santa Maria, Mãe de Deus, rogai por nós, pecadores, agora e na hora de nossa morte. Amém. Ave Maria, cheia de graça, o Senhor é convosco. Bendita sois vós entre as mulheres, e bendito é o fruto do vosso ventre, Jesus. Santa Maria, Mãe de Deus, rogai por nós, pecadores, agora e na hora de nossa morte. Amém. Ave Maria, cheia de graça, o Senhor é convosco. Bendita sois vós entre as mulheres, e bendito é o fruto do vosso ventre, Jesus. Santa Maria, Mãe de Deus, rogai por nós, pecadores, agora e na hora de nossa morte. Amém. Ave Maria, cheia de graça, o Senhor é convosco. Bendita sois vós entre as mulheres, e bendito é o fruto do vosso ventre, Jesus. Santa Maria, Mãe de Deus, rogai por nós, pecadores, agora e na hora de nossa morte. Amém. Glória ao Pai, ao Filho e ao Espírito Santo, como era no princípio, agora e sempre. Amém. Ó meu Jesus, perdoai-me, livrai-me do fogo do inferno. Levai as almas todas para o céu e socorrei principalmente as que mais precisarem da vossa misericórdia. Quinto e último mistério doloroso. Nós queremos contemplar a morte de Jesus na cruz. Jesus, por amor, morre por nós. O justo dá a sua vida pelos injustos. Ele morre a nossa morte. Ele assume o nosso pecado para nos trazer vida, vida em abundância, para nos salvar. Com muito amor, com muito carinho, rezemos este mistério, o mistério da nossa salvação. Cristo nos resgatou, Cristo nos salvou, nos tirou das garras de Satanás, para que você seja livre, para que você seja feliz, para que você tenha vitória. Pai nosso, que estais nos céus, santificado seja o vosso nome, venha a nós o vosso reino, seja feita a vossa vontade, assim na terra como no céu. O pão nosso de cada dia nos dai hoje, perdoai as nossas ofensas, assim como nós perdoamos a quem nos tem ofendido. E não nos deixeis cair em tentação, mas livrai-nos do mal. Amém. Ave Maria, cheia de graça, o Senhor é convosco. Bendita sois vós entre as mulheres, e bendito é o fruto do vosso ventre, Jesus. Santa Maria, Mãe de Deus, rogai por nós, pecadores, agora e na hora de nossa morte. Amém. Ave Maria, cheia de graça, o Senhor é convosco. Bendita sois vós entre as mulheres, e bendito é o fruto do vosso ventre, Jesus. Santa Maria, Mãe de Deus, rogai por nós, pecadores, agora e na hora de nossa morte. Amém. Ave Maria, cheia de graça, o Senhor é convosco. Bendita sois vós entre as mulheres, e bendito é o fruto do vosso ventre, Jesus. Santa Maria, Mãe de Deus, rogai por nós, pecadores, agora e na hora de nossa morte. Amém. Ave Maria, cheia de graça, o Senhor é convosco. Bendita sois vós entre as mulheres, e bendito é o fruto do vosso ventre, Jesus. Santa Maria, Mãe de Deus, rogai por nós, pecadores, agora e na hora de nossa morte. Amém. Ave Maria, cheia de graça, o Senhor é convosco. Bendita sois vós entre as mulheres, e bendito é o fruto do vosso ventre, Jesus. Santa Maria, Mãe de Deus, rogai por nós, pecadores, agora e na hora de nossa morte. Amém. Ave Maria, cheia de graça, o Senhor é convosco. Bendita sois vós entre as mulheres, e bendito é o fruto do vosso ventre, Jesus. Santa Maria, Mãe de Deus, rogai por nós, pecadores, agora e na hora de nossa morte. Amém. Ave Maria, cheia de graça, o Senhor é convosco. Bendita sois vós entre as mulheres, e bendito é o fruto do vosso ventre, Jesus. Santa Maria, Mãe de Deus, rogai por nós, pecadores, agora e na hora de nossa morte. Amém. Ave Maria, cheia de graça, o Senhor é convosco. Bendita sois vós entre as mulheres e bendito é o fruto do vosso ventre, Jesus. Santa Maria, Mãe de Deus, rogai por nós, pecadores, agora e na hora de nossa morte. Amém. Ave Maria, cheia de graça, o Senhor é convosco. Bendita sois vós entre as mulheres e bendito é o fruto do vosso ventre, Jesus. Santa Maria, Mãe de Deus, rogai por nós, pecadores, agora e na hora de nossa morte. Amém. Ave Maria, cheia de graça, o Senhor é convosco. Bendita sois vós entre as mulheres e bendito é o fruto do vosso ventre, Jesus. Santa Maria, Mãe de Deus, rogai por nós, pecadores, agora e na hora de nossa morte. Amém. Glória ao Pai, ao Filho e ao Espírito Santo, como era no princípio, agora e sempre. Amém. Ó meu Jesus, perdoai-me, livrai-me do fogo do inferno, levai as almas todas para o céu e socorrei principalmente as que mais precisarem da vossa misericórdia. Nossa Senhora do Carmo, rogai por nós. São Padre Pio, rogai por nós. Salve Rainha, Mãe de Misericórdia, vida, doçura, esperança nossa, salve. A vós bradamos os degredados filhos de Eva, a vós suspirando, gemendo e chorando neste vale de lágrimas. Eis a, pois, advogada nossa, esses vossos olhos, misericordiosa nos volvei. E depois deste desterro, mostrai-nos, Jesus. Bendito é o fruto do teu ventre, ó clemente, ó piedosa, ó doce sempre Virgem Maria. Rogai por nós, Santa Mãe de Deus, para que sejamos dignos das promessas de Cristo. Amém. Foi uma alegria imensa rezar com você este terço. Que Deus te abençoe. Em nome do Pai, e do Filho, e do Espírito Santo. Amém.
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2: Muito bom dia, meu amigo, muito bom dia, minha amiga, que bom, estamos começando o nosso novo dia, que Deus te abençoe, te proteja, te dê a paz, a saúde, a força, a vida e todas as coisas boas que você possa encontrar hoje, amanhã e sempre.

grande abraço. Fico feliz de começar a nossa manhã. Deus te abençoe. Se você está pelas estradas, está se movimentando dentro de casa ou fora dela, daqui a pouco vai sair, vai viajar, já está viajando, vai fazer alguma escolha, tomar alguma decisão, enfim, algo muito sério, muito importante, mesmo que seja. Alguém vai dizer assim, não, hoje eu vou ficar em casa, não tem problema, quem fica em casa também fica fazendo muita coisa, sobretudo olhando assim para as mulheres, para as mães, e quantas mulheres que fazem a sua missão de casa, precisam sair para fazer seu trabalho, sua vida profissional, e ainda na comunidade voltam e participam, seja como educadoras da fé, catequistas, coordenadoras de comunidades, membros das pastorais, dos movimentos, das associações. Olha, sou imensamente agradecido por essa presença, por esse carinho, por esta dedicação de tantas mulheres. Também não vamos deixar de agradecer os homens, afinal de contas, é tão bom, de fato, a presença dos homens também. Eu sei que às vezes os homens dizem, ah, não, isso aqui deixa para, vou deixar para minha esposa, ah, deixa aí para as mulheres. Olha, o bom é quando o homem e mulher participam juntos, né? Quando tomam parte da vida da comunidade, quando se esforçam, se empenham, enfim, procuram dar o melhor, procuram fazer o melhor.

grande abraço. Fico feliz de colocar a nossa manhã diante de Deus, nas mãos de Deus. Eu quero ainda lembrar que nosso Papa Leão, ele recém apresentou ao mundo a carta encíclica, e esta carta, ela é a magnífica humanidade criada por Deus. O Papa diz, ela se encontra diante de uma escolha decisiva: entre erguer uma nova torre de Babel ou edificar a cidade santa onde Deus e a humanidade habitam juntos. O Papa, ele introduz essa carta fazendo esse confronto entre uma construção fundada sobre o poder e a autossuficiência, como é a Torre de Babel, e a construção baseada na responsabilidade compartilhada e na comunhão. Então, como é importante olharmos para o mundo e nós percebermos que o mundo vai exigindo de nós sempre discernimento sobre o cuidado da pessoa humana, sobretudo nessa era de inteligência artificial, reconhecendo uma profunda mudança de época. Portanto, o Papa nos coloca no centro do debate, e coloca no centro do debate a dignidade do ser humano, com critério para orientar o progresso tecnológico. As coisas novas do presente são elencadas como as grandes transformações históricas que interpelam a consciência cristã, marcada pela expansão acelerada da digitalização. E, ao mesmo tempo, tudo isso incide sobre os nossos processos, o nosso imaginário, sobre a humanidade.

Um grande abraço. Fico feliz de começar a nossa manhã. Deus te abençoe. Saúde, força, coragem, vida e alegria para você. Que Deus te acompanhe onde quer que você esteja. Bom, eu hoje quero tocar, né, sobre o primeiro, né, quando a carta do Papa Leão tem 5 capítulos. O primeiro capítulo, por exemplo, trata do método fundamental com que o documento pretende abordar as transformações do tempo presente. E o Papa diz: o tempo não vem como um conjunto parado e nem como um sistema a ser aplicado a partir do exterior, mas vem exatamente como algo dinâmico. E essa visão, ela nasce de uma igreja que se coloca dentro do mundo, que compartilha o caminho dos povos e que reconhece na história o lugar no qual onde o evangelho interpela a própria experiência humana. Então, este capítulo, ele nos faz exatamente, nos mostra de que não podemos substituir as responsabilidades mais políticas ou institucionais, mas apoiar o discernimento comunitário sobre as transformações do nosso mundo. Depois, o capítulo segundo, ou no segundo capítulo, o Papa nos apresenta uma visão da pessoa humana fundamentada na relação. O ser humano é criado à imagem do Deus trinitário. O ser humano é chamado à comunhão. E dessa origem nasce uma dignidade que precede toda avaliação funcional.

existir, mas pela certeza de que a vida é uma obra saída das mãos de Deus e diariamente entregue a cada um de nós.

E nesta manhã, meu amigo, minha amiga, quero convidar você. Você que está nos acompanhando, né? Isso aí mesmo. Quero pedir a Deus, né, por você, nesse dia, né, em que eu estarei indo. Hoje, 7:30, nós teremos a missa na Igreja Matriz e também teremos ali no Porto Vieira, às 7:30, a nossa celebração. Pai nosso que estais no céu, santificado seja o vosso nome. Venha a nós o vosso reino, seja feita a vossa vontade, assim na terra como no céu. O pão nosso de cada dia nos dai hoje, perdoai as nossas ofensas, assim como nós perdoamos a quem nos tem ofendido, e não nos deixeis cair em tentação, mas livrai-nos do mal. Amém. Ave Maria, cheia de graça, o Senhor é convosco. Bendita sois vós entre as mulheres, e bendito é o fruto do vosso ventre, Jesus.

0: Santa Maria, Mãe de Deus, rogai por nós, pecadores, agora e na hora de nossa morte. Amém. E que a bênção de Deus Todo-Poderoso desça e permaneça, Pai e Filho, Espírito Santo. Amém. Na sequência, hoje é sexta-feira, na sequência, você terá aí as primeiras informações e depois a boa música.
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2: 7:04 agora, estamos chegando com mais uma edição do Show do Rádio, um show de informações aqui na Super Tubá, nesta manhã de sexta-feira, hoje 29 de maio de 2026. É dia de São Paulo VI, Dia Mundial da Saúde Digestiva, Dia Internacional dos Soldados da Paz das Nações Unidas, Dia Mundial da Energia, Dia do Estatístico, Dia do Geógrafo, Dia do IBGEano e Dia Internacional do Everest. Show do Rádio tem a apresentação de Bruno Vandresa e Antônio Bento. Participam do programa Giovanni Martins, Gabriel Rodrigues, Lucas Marques e Ramon Silveira. Os trabalhos técnicos de Everton Luiz, as gravações de Lucas Marcos Carvalho e a direção geral do padre Rafael Liano.
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2: Olá, Antônio Bento, muito bom dia. Como está o tempo neste momento aqui em Tubarão?
4: Bom dia, Bruno, Everton e ouvintes. O tempo em Tubarão, região sul de Santa Catarina, apresenta-se estável, bom, 18 graus a temperatura, 83% a umidade relativa do ar.
2: Juntos são 2:30 de muitas informações para você. Nos acompanhe pelo 104.9 lives no Facebook, YouTube, além de acompanhar também pelo aplicativo RádiosNet.
4: 7:06. Vamos para os destaques do programa. Tribunal de Contas da União identifica irregularidades no Bolsa Família.
2: Intenção de compras para o Dia dos Namorados bate recorde em Santa Catarina. Pesquisa da Fecomércio aponta crescimento de 52,8% nos gastos dos catarinenses para a data.
4: O DESC avalia estrutura de hospital para possível curso de medicina em Laguna.
2: Prefeitura amplia repasse para fortalecer atendimento de emergência no Hospital Santa Terezinha de Braço do Norte.
4: Atenção, povo brasileiro. Petrobras anuncia novo reajuste na gasolina para distribuidoras.
2: Obras na Serra do Corvo Branco avançam e fortalecem ligação entre serra e litoral.
4: No boletim policial, em Jaguaruna, BR-101, acidente entre caminhões causa ferimentos graves em Caroneiro. Em Maruí, cavalo solto na rodovia provoca acidente e deixa motociclista ferido. Em Laguna, bairro Progresso, casal é flagrado tentando furtar mercadorias valiosas, ou seja, no valor de 6.000 de mercado, e acaba preso. Tudo isso e muito mais daqui a pouco no boletim policial.
2: Vamos agora manter contato com Ramon Silveira, trazendo o seu destaque. Ramon, bom dia.
5: Muito bom dia, amigos do Show do Rádio. Agentes comunitárias intensificam campanha de castração e conscientização sobre cuidados com animais no município de Capivari de Baixo, às 8:30, no Repórter Tubá.
4: Calma, Ramon. Vamos agora com Gabriel Rodrigues.
2: Você estava assim na quinta, devia vir na sexta, né? É acelerado, homem.
4: Acelerado. É. Olá, Gabriel Rodrigues e o seu destaque. Bom dia.
6: Bom dia, mestre Zé do Boi irá ministrar workshop sobre a cultura do boi de mamão em Araranguá.
2: Ok, manter contato agora com Giovanni Martins, ele traz também o seu destaque. Giovanni, bom dia.
7: Bom dia, secretário de Serviços Públicos fala sobre as melhorias necessárias nas calçadas no entorno do Museu Ville Zumblick.
4: Lucas Marques e o seu destaque. Bom dia, Lucas.
8: Bom dia. Tubarão passa a disponibilizar vacina contra a influenza para todos os públicos.
2: Ok, teremos ainda o quadro Papo Reto com Haroldo Silva Aldura e hoje entrevista ao vivo com Décio Lima, candidato ao Senado pelo Partido dos Trabalhadores.
4: Um show de informações para você. O Show do Rádio está só começando.
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4: Vamos então com os destaques de capa do jornal O Diário do Sul. Pescaria Brava registra maior saldo de empregos da região. Das 177 novas vagas de emprego em abril, 121 foram criadas no município. Educação. Diamante Energia entrega parque infantil revitalizado. Tubarão. Escola Municipal inaugura uma nova biblioteca. Polícia. Casa usada para tráfico é descoberta. Estreia Cine Show tem novidades nas telonas. Série B do Catarinense, Peixe jogará fora de cá ou jogará em casa, e o Leão do Sul fora de casa contra o Caravaggio. O caminho do propósito. Obra do escritor Ricardo de Souza Balbino apresenta histórias de fé e coragem vividas em diferentes países. O livro terá renda revertida para convento, são os destaques do Diário do Sul.
2: Vamos ao Diário Catarinense. Intervenção é inaceitável. Assessor de Lula reage à decisão dos Estados Unidos sobre PCC e Comando Vermelho. Tempestades voltam a atingir Santa Catarina, com risco de granizo e ventos acima de 70 quilômetros por hora. Estados Unidos vão classificar PCC e Comando Vermelho como organizações terroristas, e entenda o que muda. Flávio comemora após Estados Unidos anunciar classificação de PCC e Comando Vermelho como terroristas. Grande dia. Uísques de 3,4 milhões e menu de charutos, como foram encontros de Vorcaro e Cláudio Castro. Deputado de Santa Catarina é absolvido e tem direitos políticos mantidos em decisão do STF. MEIs e pequenas empresas terão transição diferente na redução da jornada, diz deputado. Edital de 24 milhões para obras em vias industriais de Joinville é relançado. E ainda, prefeito e secretário são denunciados por ligação com esquema criminoso em Santa Catarina. São destaques do Jornal Diário Catarinense.
4: Vamos agora aos destaques do Folha Regional. Jaguaruna, colisão entre caminhões deixa caroneiro gravemente ferido na BR-101. Carro colide contra caminhão e vai parar na entrada de barbearia na SC-437. Casal em Laguna é contido por funcionários após furtar carnes e bebidas de atacadista. Tubarão terá vacina contra a gripe em todas as unidades de saúde com sala de vacinação. Doação da Corcel à APAE viabiliza viagem de alunos ao Beto Carreiro. Apenas 4 dos 16 deputados federais de Santa Catarina votaram pelo fim da escala 6-1. Defesa Civil alerta para temporais isolados em Santa Catarina nesta sexta-feira. São os destaques do Folha Regional.
2: Principais jornais que já estão circulando pelo país, iniciando pelo Folha de São Paulo. Governo Trump decide classificar PCC e Comando Vermelho como organizações terroristas. No estado de São Paulo, Estados Unidos decidem declarar PCC e Comando Vermelho como grupos terroristas sem aval do Brasil. No Globo, Estados Unidos classificam PCC e Comando Vermelho como organizações terroristas. No Correio Brasiliense, acordo permite ao BRB crédito de 6,5 bilhões. No Zero Hora, PCC e Comando Vermelho serão classificados como organizações terroristas pelo governo dos Estados Unidos. E no Notícias do Dia, entidades catarinenses reagem à aprovação do fim da escala 6-1.
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4: São 7h13. Um bom dia para você que já está no trânsito com seu automóvel ligado no 104.9, rodovias estaduais, BR-101. Alô, caminhoneiro, transportando progresso brasileiro. Você que é motorista de transporte coletivo, alô, Martins, Jocely, os demais motoristas, passageiros que estão ligados conosco. Boa viagem e a gente agradece o carinho da atenção. Nossa primeira notícia diz respeito O aumento da gasolina para as distribuidoras, viu, Bruno e ouvintes? A Petrobras anunciou ontem, quinta-feira, um novo ajuste de 0,48 nos preços da gasolina para distribuidoras. A empresa também informou que oferecerá um desconto de 0,44 centavos por litro, o que resulta em um aumento efetivo de 0,04 por litro. O desconto oferecido pela Petrobras ocorre no âmbito do decreto assinado pelo presidente Lula na última segunda-feira, que estabeleceu um subsídio de 0,44 centavos por litro de gasolina. Na prática, isso significa que o governo bancará parte do preço do combustível. A medida tem duração de 2 meses e busca conter os efeitos da alta nos preços dos combustíveis, provocada pelo aumento do petróleo no mercado internacional, em meio à guerra do Oriente Médio. O subsídio será pago diretamente a produtores e importadores de gasolina por meio da Agência Nacional do Petróleo, Gás Natural e Biocombustíveis. Quer dizer, o governo antecipou aí que vai ter um subsídio, diminuir esse aumento, né, que é repassado a Petrobras para as distribuidoras, de 0,44 e 0,4 só centavos para as distribuidoras. Mas, todavia, entretanto, né, isso leva a crer que no final, ou seja, o consumidor vai pagar um pouquinho mais. Vamos aguardar o que vai acontecer aí com esse novo aumento da gasolina, Bruno.
2: São 7h15 agora. A Prefeitura de Braço do Norte assinou na tarde desta quinta-feira um novo termo de convênio com o Hospital Santa Terezinha para garantir a continuidade dos serviços de urgência e emergência prestados à população. O novo acordo prevê um investimento de mais de R$1.900.000, assegurando o funcionamento permanente do plantão de urgência e emergência do hospital. Todo o atendimento seguirá sendo custeado pelo Fundo Municipal de Saúde. O valor do convênio representa um aumento de aproximadamente 14% em relação ao contrato anterior. A vigência do acordo vai de 1º de maio de 2026 até 31 de maio de 2027. Os recursos serão utilizados para custear honorários médicos, folha de pagamento, materiais, insumos, gases medicinais, medicamentos, além da manutenção e adequação da estrutura hospitalar utilizada nos atendimentos de urgência e emergência. O repasse será feito em 12 parcelas mensais de R$159.679,77, conforme cronograma estabelecido pelo Fundo Municipal de Saúde. O prefeito em exercício destacou que a renovação do convênio garante a continuidade de um serviço considerado essencial para a população de Braço do Norte, reforçando que a saúde segue como prioridade da administração municipal. Já o secretário municipal de saúde afirmou que o investimento proporciona mais estabilidade ao atendimento hospitalar e melhores condições de trabalho às equipes, além de assegurar um atendimento mais rápido e adequado à população. A administração municipal reforçou que a renovação do convênio demonstra o compromisso da prefeitura com a qualidade dos serviços de saúde, fortalecendo a rede municipal e garantindo suporte contínuo aos atendimentos hospitalares do município.
4: São 7h18. O TCU, Tribunal de Contas da União, realizou auditoria nos dados do Cadastro Único para Programas Sociais, CAD Único, sistema que identifica e caracteriza socioeconomicamente as famílias brasileiras de baixa renda para a seleção de beneficiários de programas sociais, como Minha Casa Minha Vida, Tarifa Social de Energia Elétrica e Bolsa Família. O tribunal comparou dados da Receita Federal com registros do CAD Único, o que permitiu a identificação de famílias com renda per capita superior ao limite do programa Bolsa Família. De acordo com a legislação, são elegíveis para participar do PBF famílias com renda mensal per capita de R$ 77,00 ou com renda mensal per capita de 77,01 e R$ 154,00 que possuam pelo menos um membro entre de 1 a 17 anos. Para testar o enquadramento dos atuais benefícios no programa, foram utilizados dados do Cade Único de 2015. De lá para cá, muitas coisas aconteceram de forma, né, irregular, por isso que o Tribunal de Contas da União está fazendo aí esse trabalho, esta investigação.
2: Bom, 7:19 agora, Tubarão passa a disponibilizar vacina contra a influenza para todos os públicos. A reportagem de Lucas Marques.
8: Saudações a você que acompanha a programação da Rádio Tubá. Dessa vez, a nossa pauta aqui no município de Tubarão fala sobre saúde e sobre vacinação. A imunização contra o vírus influenza, que vem ocorrendo a campanha já com os grupos prioritários há algumas semanas. E no aniversário de Tubarão, nesta quarta-feira, tivemos a novidade da liberação para a imunização para o público geral. Isso foi confirmado pela Secretaria de Saúde, já tivemos doses aplicadas durante a celebração de aniversário do município de Tubarão. Sobre imunização, a gente fala agora com a secretária de saúde aqui de Tubarão, Karina Portão. Vamos falar sobre as taxas de vacinação e também convidar a população para que se imunize contra o vírus influenza. Secretária, obrigado pela disponibilidade e por atender a Rádio Tubá. Como é que tá por aí? Tudo bem?
9: Olá, bom dia, tudo bem?
8: A gente fala sobre essa questão da vacinação e essa novidade importante, né, secretária? Liberada a vacina contra o vírus influenza para o público geral aqui em Tubarão, é isto?
9: Isso, exatamente, né? Nós conversamos com a Secretaria de Estado, já que é uma normativa do Estado e ainda não está liberada, né, nas demais cidades. E como nós teríamos o evento do aniversário da cidade e as nossas taxas de vacinação estavam baixas, conversamos com o Diogo, secretário do Estado de Saúde, e ele liberou para que a gente conseguisse fazer essa aplicação para o público em geral. Então aproveitamos, né, esse grandioso evento, aproveitamos para vacinar toda a nossa população.
8: Como é que foi, secretária, este primeiro momento da vacinação para o público geral? Como é que foi a adesão nesse primeiro momento?
9: Ontem foram aplicadas 1.502 doses durante o evento, né, lá na Arena Multiuso. Então nós ficamos das 15 até as 20 horas fazendo aplicação e tivemos bastante procura. Durante todo o evento, a gente percebeu que o movimento foi bem grande, né? Nós tínhamos uma estimativa de fazer até 2.000 doses, mas foram aplicadas 1.502 doses ontem.
8: A partir de agora, então, também está liberado nas unidades de saúde que tem sala de vacinação. Como é que funciona agora para o público geral?
9: Então, hoje, né, quinta e sexta-feira, a gente ainda tem todos os nossos postos de saúde estão fazendo aplicação, porque a gente está durante a campanha da gripe, todos os postos fazem. Então, quinta e sexta-feira, em qualquer posto de saúde, ou lá na nossa sala de vacina central, na policlínica, aberto para a população em geral. Então, qualquer pessoa pode ir se vacinar contra a gripe. A partir de segunda-feira, que acaba, se encerra, né, a campanha oficial da gripe, a gente vai ter a vacina disponível para toda a população, mas nos nossos 23 postos em que há sala de vacina e na nossa sala central.
8: Então, acaba a campanha neste final de maio, né? Que é um grande reforço, mas continua a vacina disponível, não é, secretária? Acaba a campanha, que foi feita uma grande mobilização, até com foco nos públicos prioritários, mas segue disponível a vacina durante todo esse período, né, secretária?
9: Exatamente, a gente vai ter a vacina disponível, né, para toda a população agora, mas a gente reforça a importância, né? Existem os grupos prioritários e a gente tem uma baixa adesão ainda nesse grupo, a gente não atingiu 50%, está em torno de 50% agora, com o evento de ontem, porque coincidentemente, né, a gente fala assim, é um evento que ontem foi aberto para todo mundo, mas ontem haviam lá muitos idosos e muitas crianças também se vacinando. Então, assim, o que a gente reforça é que gestantes, crianças e idosos façam essa vacina, né? A gente liberou a vacina para toda a população, mas esses grupos prioritários precisam muito se vacinar, né? É nesses grupos que geralmente o vírus, ele acaba ficando mais forte, mais potente, acaba levando para casos mais graves e até para internações, né? Então a gente reforça que a vacina vai estar disponível para toda a população, mas que as pessoas procurem, né? E principalmente desses grupos prioritários.
8: É verdade, os pais que devem os filhos para receber essa vacina e que agora também podem se vacinar, né, secretária? Dá pra gente reforçar que a vacinação é um ato de proteção consigo mesmo e com o próximo, né? Tem muita gente gente que não é do grupo prioritário, mas que toma essa vacina até como um ato social de proteção de todo mundo, né, secretária?
9: Exatamente, a gente fala que é uma consciência coletiva, né? E a vacina é, sim, um ato de amor, principalmente com quem a gente mais ama, né? O nosso grupo prioritário que tá com a menor adesão é justamente as crianças, né? Que a gente tá em torno de 35% agora só da nossa população de crianças vacinada. Então a gente faz essa conscientização, né, dos pais que agora já podem também aplicar a vacina, então que, né, procurem as nossas unidades de saúde para se vacinar e para estar vacinando o seu filho. Quem tem filho sabe, né, o nosso bem mais precioso, então nada melhor do que a gente poder protegê-los.
8: É verdade. Secretária, como é que a gente pode reforçar? A gente bate bastante nessa tecla, até divulga aqui nos meios de comunicação, mas como é que a gente pode reforçar a importância dessa vacinação para os pais? É possível ir, não sei, de porta em porta, de creche em creche, para levantar um pouco esse dado aí dos 35%, para ver se a gente aumenta essa taxa de imunização?
9: Nós já estamos fazendo ações, né? O que a gente chama de vacinação extramuro. Então, as nossas equipes de imunização estão indo nas escolas para poder estar aplicando a vacina. Mas mesmo quando a gente vai na escola, eu tenho que ter autorização do pai e da mãe da criança. Então, alguns pais não assinam a solicitação da autorização, né? Que é enviada anteriormente. Então, a gente avisa que vai estar daqui a uma semana, por exemplo, na escola e questiona o pai se o pai autoriza que a criança tome aquela vacina. E muitos dos pais não assinam essa autorização. Então, a gente não pode aplicar a vacina, né, nas crianças. O que a gente solicita é que os pais tenham essa consciência, né? Que a gente, quando está levando serviços, para que eles autorizem, para que eles permitam que a criança fique protegida também.
8: É verdade. Os próximos meses serão de baixas temperaturas, né, secretária? Então, esses vírus acabam se proliferando mais. Então, quanto antes atingirmos uma boa taxa de vacinação, é melhor até para evitar uma lotação das unidades de saúde, não é?
9: Isso, a gente inclusive já percebeu nos estabelecimentos de Tubarão, tanto públicos quanto privados, a gente teve aumento dos casos de gripe e também teve recorrência de casos mais graves. Então, por isso fica o alerta, né? A vacina, ela protege para que a gente não contraia o vírus e principalmente, se houver uma contaminação, para que o vírus não seja tão potente, não seja tão forte no organismo. E aí isso vai evitar que a criança, principalmente o idoso, que geralmente são essas populações que acabam indo para a internação, se tem a vacina da gripe, geralmente a gente faz o tratamento em casa, com medicamento, repouso, isolamento. Se não há a vacina, geralmente os casos eles vão evoluindo e acabam indo para internações. Então, a gente faz essa orientação, né? Inclusive um apelo, né? O nosso hospital, ele também está com bastante lotação para todas as outras doenças, né? Que a gente tem. E às vezes é um caso lá que ficou internado por uma gripe que poderia ter sido evitado, que está tirando leito de um outro paciente por outro problema.
8: É verdade. Secretária, sobre este assunto, imunização para o público prioritário e agora também para o público geral, algum ponto que você gostaria de trazer à audiência da Rádio Tubá? O microfone à sua disposição.
9: Eu agradeço, né, essa disponibilidade. Eu falo que informação ela tem que ser sempre levada adiante e para que as pessoas acreditem nas vacinas, né? A vacina da gripe ela é estudada, ela já foi verificada. Não há riscos, né? Se está no calendário vacinal do Ministério da Saúde, ela é eficaz e ela é segura. Então, para que as pessoas tenham essa consciência, né? Em tempos hoje de fake news e de informações às vezes tão erradas na internet, é uma vacina que salva muitas vidas. Então, peço, né, encarecidamente que as pessoas se atentem a isso para que acreditem na ciência, né? E que vacinem-se.
8: Muito bem. Vamos lá, secretária. Semana a semana estaremos aqui atualizando, reforçando o recado e pedindo para que as pessoas se imunizem nos postos de saúde na Policlínica aqui em Tubarão. Secretária Karina Portão, obrigado pela disponibilidade e conte sempre conosco aqui na Rádio Tubá para levar informação. Um abraço, viu?
9: Muito obrigada, eu que agradeço. Um bom dia a todos.
8: Muito bem, vamos falando de vacinação e de imunização aqui em Tubarão. A vacina contra o vírus influenza já é disponível para todos nas salas de vacinação aqui da Cidade Azul. E a expectativa é que a taxa de imunização suba aí nas próximas semanas com esta disponibilidade da vacina para todo mundo aqui em Tubarão.
4: Beleza, Lucas. Ainda nesta mesma linha de saúde, o DESC avalia estrutura de hospital para possível curso de medicina em Laguna. O projeto para implantação de um curso público de medicina em Laguna teve um novo avanço ontem, quinta-feira. Representantes da Universidade do Estado de Santa Catarina, do DESC, visitaram o Hospital Bom Jesus dos Passos para avaliar a estrutura da unidade e discutir os próximos passos da proposta. A comitiva foi liderada pelo reitor da UDESC, José Fernando Fragali, acompanhado de integrantes da pró-reitoria. Também participaram da agenda o prefeito Preto Cripa, o vice-prefeito Leandro Bento, a secretária municipal de saúde, Andréia Cascais, representantes do hospital e lideranças ligadas à área da saúde. A criação do curso vem sendo discutida nos últimos meses e está entre os projetos analisados pela UDESC para a ampliação da oferta de novos cursos em 2026. Proposta é que o Hospital Bom Jesus dos Passos possa servir como hospital escola, estrutura essencial para a formação prática dos acadêmicos.
2: Bom, as obras de pavimentação da Serra do Corvo Branco seguem avançando e prometem transformar uma das principais ligações entre Serra e o litoral catarinense. Nesta quinta-feira, o deputado estadual Vonei Weber acompanhou os trabalhos no local e destacou os impactos positivos que a melhoria deve trazer para o turismo, a economia e a mobilidade da região. A estrada, conhecida pelas paisagens e pelo forte potencial turístico, recebe pavimentação em concreto, modelo escolhido para garantir maior durabilidade e mais segurança aos motoristas. Durante a visita, o parlamentar ressaltou que a obra é resultado de uma mobilização antiga, envolvendo lideranças políticas, o governo do estado e a comunidade regional. Segundo Volney Weber, a conclusão da pavimentação representa a realização de uma luta histórica e deve beneficiar diversos setores da economia regional, além de fortalecer a integração entre Serra e Litoral. Expectativa é que a nova estrutura melhore significativamente as condições de trafegabilidade em um dos principais acessos da região serrana. Ainda de acordo com o deputado, o pavimento em concreto também deve aumentar a vida útil da estrada e oferecer mais segurança aos usuários. A Serra do Corvo Branco liga os municípios de Grão-Pará e Urubici e é considerada um dos principais cartões postais naturais do estado, atraindo visitantes de diversas regiões do país. Agora são 7:31.
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2: As informações foram repassadas pela Eluana Atendimentos Adultos na Emergência 177, no Pronto Atendimento 41. Atendimentos Pediátricos na Emergência 41, no Pronto Atendimento 8. Nascimentos foram 12. 6 meninos e 6 meninas. E 4 óbitos, infelizmente, foram registrados nas últimas horas.
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4: Sete e 32, vamos então com as ocorrências do Centro Policial das últimas horas. Começamos pelo Copom, Centro de Operações da Polícia Militar, que registrou cumprimento de mandado de prisão, bairro São João, margem esquerda em Tubarão. Na noite de ontem, a Polícia Militar realizou o cumprimento de um mandado de prisão pelo crime de tráfico de drogas no bairro São João, margem esquerda. No local, um homem de 37 anos foi localizado pela polícia em sua residência, sendo cientificado da ordem judicial e preso sem resistência. Após os procedimentos cabíveis, ele foi encaminhado à unidade prisional aqui de Tubarão. Recuperação de veículo bairro Oficinas. Noite de ontem, Polícia Militar recuperou um veículo Pajero com registro de furto no bairro Oficinas, aqui em Tubarão. Durante rondas, a guarnição localizou o automóvel circulando pela região e realizou abordagem. No veículo estava um homem de 19 anos e um adolescente de 16, os quais relataram que haviam recebido o automóvel de outro suspeito. Após os procedimentos de abordagem e verificação, o veículo foi recuperado e os envolvidos encaminhados à Delegacia de Polícia Civil para os procedimentos legais. descumprimento de condição, ordem judicial, São Basílio, bairro, no município de Braço do Norte. Noite de ontem, a polícia militar realizava uma barreira de trânsito no bairro São Basílio, em Braço Norte, quando condutor de um automóvel desobedeceu a ordem de parada e tentou fugir da abordagem. Após acompanhamento, a guarnição conseguiu realizar a abordagem do veículo e identificar o motorista. Homem de 24 anos, durante a ocorrência, ele relatou que possuía restrição judicial para não sair de casa no período noturno em razão de responder por tráfico de drogas. Diante dos fatos, foi confeccionado um boletim de ocorrência por descumprimento de medida judicial, além das providências de trânsitos cabíveis. Casal é flagrado tentando furtar 6 mil em mercadorias de supermercado em Laguna. Um homem de 44 anos e uma mulher de 30 foram detidos após tentarem furtar cerca de 6.200 em mercadorias de um supermercado no bairro Progresso, em Laguna. Segundo a polícia militar, o casal utilizava carrinhos de compras carregados com produtos e tentava sair do estabelecimento sem realizar o pagamento. Entre os itens recuperados estavam bebidas, alimentos, carnes e outros produtos diversos. Os suspeitos foram contidos por funcionários do mercado até a chegada da polícia e posteriormente encaminhados à delegacia de polícia civil para os procedimentos cabíveis. Cavalo solto em rodovia provoca acidente e deixa motociclista ferido. Um motociclista ficou ferido após bater em um cavalo solto na rodovia SC-437 no bairro Ribeirão Canguiri, em Maruí. O corpo de bombeiros informou que o homem sofreu uma queda de motocicleta após atingir o animal na manhã de quarta-feira. E atenção, colisão entre carro e caminhão destrói muro de barbearia e deixa a mulher ferida. Uma colisão entre um carro e um caminhão destruiu parte do muro de uma barbearia às margens da SC-437 e deixou uma mulher ferida na noite de ontem no bairro Figueira Grande, em Imaruí. Após o impacto, o automóvel saiu da pista e parou na entrada do estabelecimento. A passageira do carro, de 25 anos, já estava fora do veículo quando os bombeiros chegaram ao local. Ela apresentava dores na cabeça e sangramento no nariz, sendo encaminhada ao hospital de Maruí. Motorista do automóvel, de 32 anos, e condutor do caminhão, de 39, estavam conscientes, orientados e não sofreram ferimentos. Jaguaruna, colisão entre caminhões deixa caroneiro gravemente ferido na BR-101. Uma colisão traseira envolvendo dois caminhões deixou um homem de 20 anos preso às ferragens. O acidente ocorreu na noite de ontem na BR-101, altura do quilômetro 351, Morro Azul, em Jaguaruna. Ele estava como caroneiro em um dos caminhões com placas de Tubarão e foi atendido pelos bombeiros voluntários e equipe da CCR Via Costeira. O médico do SAMU era o médico Dr. Matheus Bet, que passava pelo local no momento, também auxiliou na ocorrência. O homem apresentava politraumatismo, suspeita de hemorragia interna e hemorragia ativa na região da virilha. Após o desencarceramento, a vítima foi conduzida ao hospital de Tubarão para atendimento especializado. O condutor encontrava sentado sobre guardrail, amparado por populares, bastante nervoso e relatando dor em membro inferior. No segundo caminhão, o condutor, de 28 anos, não sofreu ferimentos. E atenção, pedestre atropelado em Caputé, região da Laguna. Um pedestre ficou ferido após ser atropelado por um veículo na noite de ontem em Caputé. O acidente foi na rua Fernando Antônio dos Santos. O homem, de 59 anos, e caminhava na via pública. Segundo o Corpo de Bombeiros Militar, o pedestre teve lesões na cabeça e nas pernas. O homem foi encaminhado ao Hospital de Caridade Senhor Bom Jesus dos Passos de Laguna para atendimento médico. Foram essas as ocorrências do Centro Policial das últimas horas aqui no Show do Rádio.
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4: São 7:39. Bom dia para você que já está acordado na cozinha, preparando o cafezinho. Alô, Brás, aí no Rio Varjedo. Grande amigo Brás, também a família da esposa do meu sobrinho João Henrique, aí no Paraíso, Rio Varjedo, aquele abraço. Também na, aí em São Roque, o Valcir, a esposa, os filhos, os netos, seu Vambora, a dona Olívia, e toda a família, seu Antônio, dona Paula Urani, São Roque, Santa Cruz, um pouquinho mais acima, terrinha do padre Pedro Biasi e toda a sua família, aquele abraço, obrigado pelo carinho da sintonia. Um bom dia especial também para a dona Clair, ao lado aqui da catedral, sempre ouvindo. Seu Antônio e a dona Albertina, eles moram ali no bairro Monte Castelo. Alô, Monte Castelo, a minha irmã, a Lídia, o Arnaldo, a Júlia e todos aí ouvindo. Bom dia especial também para a dona Maria Amélia, no Andrino, e a dona Rita. Alô, dona Nilda, dona Celina e o Miguel, sempre acompanhando ali na rua Rui Barbosa também. Bom dia para o Sidney, a Cirlei, o esposo, Pescaria Brava. Alô, dona Terezinha, seu Antenor, Sertão da Estiva, João Gaiteiro, alô, João. A dona Maria do Seu Lindo também, sempre ligada conosco, sempre ligados conosco aí em toda esta região. Bom dia também para o seu Olíbio de Souza, que mora ali na Madre. Alô, Ivésio, trabalhou na SDR, hoje mora em Jaguaruna, aposentado, sempre curtindo. Pedrinho, Sertão da Jararaca. Alô, Sertão da Jararaca. José Luiz, também, Dobiês e a esposa, dona Marinês Dobiês. Grão Pará também, alô, Grão Pará, todos vocês. Padre Valdir aí em Grão Pará. Padre Lucas, que atua ali no Morro Grande. Alô, Padre Lucas, Padre Valdir e os demais padres da diocese aqui do Barão, sempre ligados com o nosso bispo também, do Adilson, tomando chimarrão e acompanhando aí o Show do Rádio. 7:41, vamos ao intervalo e o Show do Rádio volta já.
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2: Ok, de volta agora, são 7:46. Bom, hoje teríamos uma entrevista, né, com a secretária de saúde de Capivari de Baixo, porque a prefeitura, né, colocou em suas redes sociais, no seu portal, enfim, no seu site, né, uma preocupação também, né, o Lucas Marques já trouxe uma entrevista com a Karina Portão, falando sobre a cobertura vacinal da influenza, está bem abaixo agora, essa possibilidade de todos os públicos poderem se vacinar aqui em Tubarão, e é uma preocupação também lá em Capivari de Baixo, com a lotação do pronto atendimento, com a baixa procura pela vacina, mas infelizmente, né, secretária, reportou a mim que está com sintomas, né, de influenza, ia fazer o teste também, está impossibilitada de nos atender então nessa entrevista hoje, então a gente estima melhoras, né, a ela, enfim, fica para uma próxima oportunidade. Bom, aqui na live a dona Ivonete Terezinha Alexandre, bom dia família Tubá, bom dia a você dona Ivonete, Santina Teixeira Vieira, Paulo Roberto Monteiro, Bernadette Zimmermann, Neuza Quadros, também a dona Ilse Quitéria, Zélia Bittencourt, Vandalina Formanski, aquele abraço para Vandalina também, a Carmen Lúcia, não é ministra, não. Dilnei Claudino, Alair Martins da Rosa, o Léo César Durante, bom dia, meu amigo Bruno, bom dia, Antônio, bom fim de semana para todos vocês, um grande abraço. Pois é, já é sexta-feira, né? Sextou, Léo, aquele abraço, bom fim de semana também pro amigo.
4: Começou aí quando você falou que tava com um pouquinho de frio.
2: É, Arlete Correia, é a Terezinha Mota, o Ricardo Marques, enfim, a toda essa galera, aquele abraço, né? Um bom dia, um bom final de semana.
4: E o Rodinei também, taxista, alô, Rodinei, taxista, aquele abraço, a Márcia sempre passa por mim, buzina, alô, Antônio, sempre acompanhando, o Severino, conhece o Severino? E o Serjão, alô, galera, o Luiz ali de Jaguaruna, alô, Luiz e toda a sua família, e o Césio Saturno, alô, Césio, ele está aqui, mora em Tubarão, está em Laguna, vai a Floripa, enfim, sempre girando e ouvindo a Super Tubar.
2: Bom, quem mandou recado aqui também foi a Damari ali de Congonha, bom dia, Bruno, sextou, pois é, o Damari, hoje, não sei se hoje, né, ou só amanhã, Marcionito tomar aquele sambinha, né? Pra aproveitar bem o final de semana, aquela cervejinha, né, Damari? Aquele abraço pra ti, pro Marcioni, pra toda a família também, tá?
4: O Ximbica conectado no programa também.
2: Alô, Ximbica, abraço. Ximbica, aquele dia. Bom, vamos à previsão do tempo, então, com Daniel Panobianco.
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15: Sexta-feira com previsão de retorno da instabilidade a grande parte do estado. A nebulosidade aumenta e pode chover fraco em alguns municípios até o final da noite. Estas instabilidades ficarão concentradas até nós, pelo menos até domingo, com maior presença de nebulosidade no céu e possibilidade de chuvas ou chuviscos isolados. As temperaturas seguem mais amenas, principalmente as máximas, durante as próximas tardes. Hoje, por exemplo, a máxima não passa de 22 graus e a mínima na próxima madrugada vai a 13 graus. Em Morro da Fumaça, Morro Grande, Orleans, Paulo Lopes, Rancho Queimado e Tubarão. Daniel Panobianco, da agência PD Radar, com exclusividade para a Tubá FM.
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0: Ok, são 7h50, 10 faltando para as 8. E hoje, né, no programa Show do Raio, daqui a pouco, aos 15 para as 9.
1: Mais cedinho hoje?
0: Exatamente, teremos aí o Papo Reto. Hoje, um Papo Reto diferente, com a presença, com a participação do pré-candidato ao Senado pelo Partido dos Trabalhadores, Décio Lima. Está hoje aqui na região e foi convidado pelo Dura, nosso comentarista. Ele estará aqui para falar sobre, né, a sua pré-candidatura, enfim, sobre a vida política no estado que pretende fazer aqui para nossa região e para o estado de Santa Catarina. Você não pode perder.
1: Bom, a safra.

0: acima do esperado. De acordo com Marcelo Alcione, do IDP, a praia de Cima já alcançou ainda no começo da temporada números equivalentes ao que havia sido registrado durante maio e junho inteiros no ano passado. A praia de Cima surpreendeu este ano e ainda tem muita tainha chegando. Pelas informações das embarcações que trabalham no alto mar, ainda existem muitos cardumes no litoral do Rio Grande do Sul, subindo para Santa Catarina, afirma. Vídeos que circulam nas redes sociais no início do mês mostram uma quantidade impressionante de tainhas capturadas na praia de Cima no dia 12 de maio. Eram cerca de 13.700 peixes, de acordo com o Marcelo. Segundo ele, as condições climáticas têm sido predominantes para o fenômeno.
1: São 7h53, maioria catarinense em Brasília votou contra a PEC 5x2. O Bruno não gostou. A Câmara dos Deputados aprovou esta semana a proposta que acaba com a escala 6x1, instituindo a obrigatoriedade de 2 dias de descanso por semana, além de reduzir a jornada de trabalho das atuais 44 horas para 40 horas semanais, sem perda salarial. Proposta ainda garante 2 folgas semanais, sendo uma preferencialmente aos domingos. As mudanças entrarão em vigor 60 dias após a promulgação do texto. Das 27 bancadas estaduais, os votos contra o fim da escala 6x1 vieram de apenas 5 estados: Roraima, Maranhão, São Paulo, Santa Catarina e Rio Grande do Sul, sendo que Santa Catarina foi quem teve o maior número de votos contra. Dos 16 deputados que representam o estado, 10 votaram contra. Entre eles, Júlia Zanatta e Gilson Marques, novo PR, Júlia Zanatta, Gilson Marques, novo partido, que participaram da comissão especial criada para discutir o projeto. 2 não votaram, Valdir Cobalcini, MDB, e Giovânia de Sá, Republicanos, e outros 4 votaram a favor, inclusive o PLista Ismael dos Santos, que justificou o voto como sendo uma orientação do candidato à presidência, Flávio Bolsonaro. A Federação das Indústrias Santa Catarina, Fiesc, e a Federação das Empresas de Comércio, Bens e Serviços, FEComércio Santa Catarina, criticaram a aprovação. Além da redução, as entidades afirmam que o tempo para a entrada em vigor de apenas 60 dias para a adoção de 42 horas semanais e 14 meses para 40 horas é muito restrito e que esteve equívoco, né? E este equívoco, melhor dizendo, pode custar caro ao Brasil. Estudo feito pela Federação estimou que a redução para 40 horas semanais poderá resultar na perda de 41,4 mil vagas de trabalho em Santa Catarina nos próximos 2 anos, das quais 19,1 mil na indústria. Também vai elevar em 11,4% os custos do trabalho na indústria estadual, Bruno.
0: Bom, 7h55 agora, intenção de compras para o Dia dos Namorados bate recorde em Santa Catarina. Uma pesquisa da FEComércio aponta crescimento de 52,8% nos gastos dos catarinenses para a data. Informações com a Bárbara Amaral.
2: O catarinense está disposto a gastar mais no Dia dos Namorados deste ano. A intenção média de compra chegou a R$ 291,00, um crescimento de 52,8% em relação ao ano passado. O resultado é o maior já registrado pela pesquisa da FEComércio de Santa Catarina. A economista da entidade, Edilene Cavalcante dos Anjos, explica que a melhora na percepção financeira das famílias ajudou a impulsionar o consumo.
3: A intenção de compras para esse Dia dos Namorados cresceu 52% em Santa Catarina. Tivemos um recorde, né, na série histórica desde 2018. Esse é o maior valor. Namorados e namoradas pretendem gastar em média R$ 291,00 em compras. O que explica essa situação é uma melhora da percepção da situação financeira. 83% dos consumidores considera que essa situação financeira está melhor em comparação com 2025.
2: A pesquisa foi realizada em 7 municípios catarinenses e todas as regiões apresentaram crescimento dos nos gastos. Florianópolis lidera o ranking, com aumento de 130% na intenção de compras. Criciúma também teve alta expressiva.
3: Então, aqui na capital, os namorados pretendem gastar cerca de R$ 430 em

0: presentes. Tivemos aumento também em Criciúma, bastante expressivo, 85%, mas em todas elas um resultado positivo na comparação com o Dia dos Namorados do ano passado.
1: E a tradicional compra em cima da hora continua fazendo parte da rotina dos consumidores catarinenses. Mais da metade pretende ir às compras na semana da data ou até mesmo na véspera.
0: Temos a característica da maioria dos consumidores comprarem na semana da data ou na véspera. Nesse ano, 34% dos consumidores afirmaram que vão comprar os presentes na semana da data.
1: Na hora de escolher o presente, o preço segue como principal fator de decisão. Mais qualidade e bom atendimento também pesam na escolha. Os itens mais procurados são roupas, perfumes, cosméticos, calçados e bolsas. Flores e chocolates aparecem como complemento das compras.
0: O diferencial na hora da compra continua sendo o preço. 28% dos entrevistados relataram que esse é o grande diferencial na hora da compra. Temos também a qualidade do produto, que é bastante importante, seguida do atendimento e promoções. Então, o consumidor em Santa Catarina continua procurando o preço baixo e qualidade do produto, assim como um bom atendimento.
1: Além dos presentes, muitos casais também pretendem investir em experiências, principalmente jantares, passeios e almoços especiais. O levantamento mostra ainda que o Pix será a principal forma de pagamento neste Dia dos Namorados e que as redes sociais seguem influenciando diretamente as decisões de compra.
0: O pagamento preferido nesse ano no Dia dos Namorados vai ser via Pix. 32% dos entrevistados relataram que vão usar essa modalidade de pagamento, principalmente buscando preço baixo, né, e promoções. Um importante fator que diferencia o estabelecimento, que chama a atenção dos consumidores, são as redes sociais. É o principal meio de influência na hora da compra, né? 35% dos entrevistados relatam que olham as redes sociais dos estabelecimentos antes de comprar.
1: A pesquisa da FEComércio ouviu 2.100 consumidores nos dias 27 de abril e 8 de maio em 7 cidades catarinenses. De Florianópolis, da rede de notícias Acaerte, Bárbara Amaral.
2: Ok, Bárbara, pergunta a você, Antônio Bento, viu? A intenção de
3: hoje,
2: compra.
3: Hoje, por exemplo.
2: Me cortou.
3: Calma,
2: Bruno. Deixa eu concluir o meu raciocínio, agora não sei nem mais o que eu ia falar.
3: Eu pensei que você ia me espetar, por isso que eu cortei.
2: Ah, tá louco?
3: Tá louco?
2: A palavra está comigo, fica na sua, depois você comenta.
3: Okay. A Vossa Excelência está com a palavra, então.
2: A matéria foi sobre a intenção de compras do Dia dos Namorados, né? Eu fiquei sabendo já. Ô Simone, a Simone nem tá ouvindo agora.
3: Não.
2: Mas Simone, o Antônio Bento me confidenciou aí, ele vai gastar bem esse ano aí com você, tá? Vai levar para um jantar romântico e já tá vendo aí um bom presente para você.
3: Viu? Viu, dona Daiane? É, também o Bruno vai fazer o mesmo.
2: Mesma coisa, é porque aí. nós valorizamos as nossas amadas,
3: com certeza.
2: E a gente tem que, claro, presenteá-las com muito amor, com muito carinho nessa data especial, né?
3: É isso
2: aí.
3: O
2: que ia falar?
3: Não, eu ia falar que o que tu falou, pronto, já falou. Mas então eu vou acrescentar aqui, dizer que hoje tem Rádio e TV Justiça.
2: Ah,
3: a partir das 10 às 11.
2: Já começa a mandar o seu recado aí.
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2: Hoje é com o doutor Jackson, então?
3: Jackson.
2: Então tá bom, qualquer dúvida que tenha, pode usar aí os meios de comunicação da emissora para retirar as suas dúvidas. Bom, deixa eu mandar um grande abraço aqui pro Digão, top, não só para ele, como especialmente pro filho dele, né? O Diguinho. É o Digão e o Diguinho, né? O Diguinho hoje tá de aniversário, cara.
3: Que legal.
2: É, aniversariante. Rodrigo Fortunato Goulart Filho. O Diguinho, 25 anos, filho do Digão, da Adriana. Ele é médico, né? Formou recentemente, acho que ano passado. Jogador de futebol, bom, hein? Aqui na região. E recebe a homenagem, claro, dos pais, da irmã, a Ingrid também. Diguinho, parabéns, saúde, paz e felicidades. E vê se convida pro churrasco, né?
3: Beleza, parabéns aí ao filho do Rodrigão, sempre do grande torcedor do Tubarão Futebol Clube. Vou apanhar quando passar por ali, porque é torcedor do Ercílio. Horas e um minuto. Só lembrando, Bruno, ontem nas minhas caminhadas, né? Mais uma vez eu passei pela Januário Alves Garcia. Passando por aquela via, né? Tem dois trechos, você tem conhecimento também, que infelizmente ainda está de terra, chão batido. E os moradores estão passando muita dificuldade.
2: É no Maitá ali?
3: Exatamente, no bairro Revoredo, já na parte
2: ali
3: do Revoredo.
2: Ali já é Revoredo, né?
3: Revoredo. E os moradores estão sofrendo quando está calor, né, tem muita poeira, e quando chove muita lama e água parada, lamentavelmente. Então são dois pequenos trechos. Por que que a prefeitura não faz um projeto para pavimentação? Ah, mas ainda não foi feito saneamento nesta via lá, vamos esperar um pouco mais. Enquanto isso, os moradores estão sofrendo na pele, imagina só, você ter que manter a sua casa fechada durante o dia, durante a noite, porque tem muita poeira. Ou então, muita lama para sair de casa, os filhos que vão para a escola. É impressionante. Até ontem, passei por ali as pessoas que estavam caminhando, olha, Antônio Bento, está insuportável, infelizmente. Passaram prefeitos, seguem prefeitos, vêm prefeitos, e até agora nada. Estamos aí a ver navios.
2: Buraqueira?
3: Buraqueira também.
2: É, outra vez que eu passei, já faz um bom tempo, tá? É, quase não dava de andar por ali, né? Com carro, né? Uhum. Dirigir por ali, de tanto buraco que tinha. Então, cidadão, ele sofre com chuva. A lama, né? Como tu bem falou.
3: Água parada, às vezes.
2: Aí passa a chuva, ficam uns buracos, não é feito um trabalho de recuperação na via. Se faz uma recuperação na via, o cidadão de carro, ele vai passar um pouquinho mais rápido, vai levantar um poeirão, ou seja, a população só sofre, né? E o resto da rua é de paralelepípedo, né?
3: Exatamente, de pedra.
2: É, as
3: pedrinhas.
2: Então, já passou do tempo de fazer um trabalho lá, uma pavimentação, né? Que seja de lajota, de paralelepípedo, enfim, para acabar com a poeira e os buracos.
3: Né? E só repetindo, são dois pequenos trechos. Onde muitas residências, o cidadão chega com o carro com uma enorme dificuldade para colocar na garagem, tirar da garagem e sair a pé, então nem se fala, né? Um outro detalhe também, na minha caminhada ontem, tinha um terreno baldio. E eu vi uma senhora, ela é uma das proprietárias do terreno. Sabe o que ela está falando? Está fazendo? Estava capinando o terreno. Aí eu parei, conversei com ela e tal. Ô, tudo bem? Parabéns aí pro seu trabalho. Ela assim, em vez de ir na academia, estou fazendo a minha academia aqui, capinando o terreno. Que legal, hein? Tá, parabéns à senhora e a todos que fazem um trabalho, que se preocupam, né? Em manter o terreno limpo, ajudando a manter a cidade cada vez mais asseada, limpa. Parabéns a essa senhora.
2: Ok, 8:04 agora, intervalo comercial. Nós voltamos na sequência então com mais informações.
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3: São 8:09, show do rádio, manhã de sexta-feira, sextou, tempo bom, 19 graus a temperatura, 85% a umidade relativa do ar. Vamos acionar ele, Ramon Silveira, com o trânsito.
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7: Vamos então, Bruno Antônio Bento, amigos do show do rádio, com o boletim de trânsito. Nós temos na BR-101 Sul Santa Catarina. Temos aí pista sentido norte com tráfego normal, Jaguaruna na pista expressa. Quilômetro inicial 352. Temos aí, né, a atenção para manutenção na BR-101. Motorista tem que ficar atento aí, né, quando o pessoal aí da concessionária está fazendo as manutenções necessárias. Temos também aqui, neste momento, nós temos o trânsito em Tubarão. Trânsito em Tubarão, aqui na SC-370, bairro São Martinho, com grande fluxo de veículos passando na região do bairro São Martinho. Proximidades ali da paróquia de São Martinho, movimento intenso. Também temos o trânsito parado, com lentidão, ali perto da rodovia Ivani Freta Moreira, no acesso norte, na marginal, no acesso norte, com muita lentidão, filas, para entrar aí na Ivani Freta Moreira. Trânsito também com filas, paciência, motorista tem que ter na rua São João, desde lá do posto de combustível até a entrada do viaduto próximo ao 5º Batalhão de Polícia, na divisa viaduto Morrotes com São João. Marginal do Morrotes com lentidão, marginal da Patrício Lima, lentidão, filas, também no acesso norte ali, como já falei, na Ivane Freta. Motorista também está com o trânsito parado, bem no outro trecho, no meio ali do bairro São João em Cocesa. Trânsito intenso na Teodoto Tonon, desde a ponte do Andrino, Passo do Gado, São Clemente, São Brás, Estrada Geral da Madre, todos os cruzamentos ali. O motorista pega trânsito na rua Aldo Wilze, pegando a Prudente Moraes, mas antes tem a Teodoro Tonon subindo aqui pela Conselheiro Mafra, no cruzamento, descendo a rua Felipe Schmidt, de encontro com a Avenida Rodovalho, saindo da Marcolino Cabral, pegando trânsito intenso, com lentidão, com filas, para entrar na Marcolino ou para seguir em direção à ponte da antiga Fragoma, entrando na Patrício Lima. Um grande trânsito na Patrício Lima para pegar a SC-370 ou BR-101. Movimento grande neste momento. Também nós temos trânsito parado na rua Silvio Canim, ponte do Morrotes. Outro movimento grande na ponte do Morrotes, né, que a gente vê nesse momento. Falei de trânsito, volto com vocês nos estúdios.
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2: Ok, valeu, Ramon, obrigado pelas informações. Vamos ao contato agora com Giovanni Martins, secretário de Serviços Públicos, fala sobre as melhorias necessárias nas calçadas no entorno do Museu Vili Zumblick. Você acompanha com imagens.
8: Muito bem, retornando ao centro de Tubarão, hoje com o secretário de Serviços Públicos da Prefeitura de Tubarão, Felipe Tesma. No início desta semana, eu estive aqui nessa região da Rodovalho, no entorno da Praça Walter Zumblick, relatando a situação das pedras portuguesas. Alguns trechos, vamos dizer assim, das calçadas, as pedrinhas se soltaram, buracos se formaram, secretário. E fui buscar a resposta com o senhor sobre este problema. O que o senhor pode passar para os nossos ouvintes, tudo bem?
9: Tudo bem, agradecer a oportunidade aí de estar conversando aí com os ouvintes da Rádio Tubá, toda a audiência, falando sobre essa situação aqui das calçadas aqui da Praça Central, né? A Praça 7. E a Praça Walter Zumblick, é um problema antigo já, né? Essas pedras já, hoje não se usa mais esse modelo de calçada, mas durante a década de 90 foi muito implantado aqui em Tubarão e também em outras cidades aqui da nossa região. Hoje nós temos dificuldade de encontrar profissionais especializados nesse tipo de pavimento, né? Quase que não existem mais, e algumas partes aqui, e esse é um problema que já vem se agravando ao longo aí dos anos, em vários pontos aqui da praça. As pedras já saíram, algumas já foram, foi colocado cimento para preencher no local.
8: Inclusive caminhando para mostrar.
9: Isso, e aí nós temos outros pontos aqui que são de grande circulação, que tem rebaixo, que tem algum problema no piso. Alguns pontos já foram feitos, né? Nós tivemos alguns pontos ali que as equipes da Secretaria de Infraestrutura na época estiveram ali trabalhando, né? Basicamente é um serviço que é trabalhado com cimento e vai se fazendo, é um serviço manual, né? Vai se fazendo o assentamento dessas pedras. É isso que a gente quer voltar a fazer também, né? Isso que a gente quer continuar fazendo. Foi feito aqui próximo à Caixa Econômica, tinha uns problemas ali já antigos, mas foram resolvidos. E nós queremos fazer isso em toda a praça aqui. Muitas dessas pedras, elas estão depositadas aqui na região, né? Mas a gente quer vir justamente com uma equipe de pessoas que sabem trabalhar com alvenaria, com cimento, e possam ter, né, quase que uma montagem de um Lego isso aqui, né, e a pessoa vem e vai trabalhando aqui. Nós estamos, hoje na secretaria, nós não temos essa mão de obra, mas nós temos, sabemos dessa demanda, e estamos buscando essa mão de obra para estar fazendo esse serviço aqui. Aqui na Avenida Rodovalho nós temos essa situação, outra aqui na Rua Vidal Ramos também, né, a Rua do Hospital, também tem bastante problemas ali, e a gente quer fazer esse trabalho e deixar essa calçada em dia, né?
8: Porque,
9: sim, há projetos para se fazer uma reforma maior na praça aqui, algo mais, né, com mais recurso, com mais, né, projetos aí de arquitetura, mas isso vai demorar um pouco mais. Então a nossa intenção é, antes de esse trabalho ser feito, deixar as calçadas aqui em dia.
8: Porque, secretário, não é frescura, por exemplo, nesse ponto aqui, ó, é um buraco. As pessoas de mais idade, ou um cadeirante, uma pessoa com bicicleta, como que ela vai caminhar por aqui, vai ter que pegar a pista de rolamento, não sei.
9: Sim, então, não, com certeza.
8: E estamos no centro da cidade, muitas pessoas passam por aqui.
9: Sim, com certeza é muito arriscado, realmente. A gente tem relatos já de pessoas que acabaram de alguma forma se acidentando aqui. E é um trabalho já que, como vereador, a gente já cobrava esse serviço, né? Mas esse ano passado, algumas ações já foram feitas e nós queremos continuar ainda esse trabalho. Quando essas equipes forem contratadas, o primeiro trabalho que eles vão fazer é aqui, justamente fazer o assentamento dessas pedras aqui, para que a gente possa ter uma área de circulação, trazer segurança para os pedestres. A gente está aqui durante o dia, né? Está claro, está bem, dá de ver os problemas aqui, mas como você citou, à noite, com certeza a dificuldade é muito maior, e quem estiver passando por aqui pode sim sofrer alguma queda, algo nesse sentido, e é isso que a gente quer evitar.
8: Então, melhorias vão acontecer.
9: Sim,
8: não dá para falar em prazo.
9: Eu não tenho ainda um prazo exatamente, mas nós estamos nesse processo de contratação, creio que agora para o mês de junho já devemos ter parte dessa equipe, e tão logo isso for possível, nós queremos trazer eles para cá, para começar a trabalhar aqui nesses pontos, né? Talvez começar aqui pela Vidal Ramos, enfim, os pontos onde tem maior circulação. Tem alguns pontos ali no meio da praça que tem o mesmo problema, mas são pontos de menor circulação. Queremos atacar primeiro onde os pedestres passam mais, para resolver essa questão dessas calçadas aqui na Praça 7, na Praça Walter Zumblick. Temos algumas situações também ali no entorno da Catedral, que também usaram esse tipo de material. Estão mais controladas, mas também dando certo, a gente quer arrumar essas calçadas lá também.
8: Então vamos acompanhar e torcer que essa solução aconteça em breve, secretário.
9: Com certeza, é um dos nossos objetivos, aí já está na nossa lista lá de prioridades. Como eu disse, essa equipe que nós queremos formar, pessoas que trabalham com alvenaria, que têm conhecimento de obras, enfim, e podem fazer esse trabalho, nós queremos usar também em outros pontos aqui da cidade, desde um meio fio que está caído, uma calçada em um outro local que precisa de melhoria, porque às vezes as equipes da infraestrutura estão em serviços maiores e nós podemos dar essa atenção especial nesses locais aqui, já que a gente cuida, né, a nossa secretaria cuida das praças, né, das áreas de lazer, então vamos tentar vincular esse serviço um pouco ao nosso trabalho, sob a nossa supervisão, para a gente poder ter êxito, né, conseguir atingir esses objetivos.
8: Secretário Felipe Tesma, Serviços Públicos de Tubarão, obrigado por nos atender e vamos acompanhar e voltar a cobrar se nada for feito.
9: Com certeza, estamos à disposição aí e na torcida para que essa mão de obra seja contratada e a gente consiga efetivar esse trabalho aqui nessa região.
8: É isso aí, nosso destaque, repórter Giovanni Martins.
3: Beleza, Giovanni. Olha, tem que melhorar urgentemente, não pode deixar para depois, porque esta calçada pública de responsabilidade da prefeitura já faz muitos anos que está assim, esburacada e infelizmente causando aí problemas para os transeuntes. A qualquer momento, um incidente, um acidente pode acontecer. 8:19, intervalo, a gente volta já.
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3: 8:22, show do rádio, amanhã sexta-feira, só lembrando, né? Reforçando que daqui a pouquinho, a partir da 8:45, né? Tem o Papo Reto Haroldo Silva e hoje com a participação, a presença do pré-candidato ao Senado por Santa Catarina, pelo Partido dos Trabalhadores, Décio Lima, está na região. Foi convidado pelo Dura, estará participando do programa, você não pode perder.
11: Bom, o mestre Zé do Boi irá ministrar workshop sobre a cultura do boi de mamão e Araranguá. Saiba mais sobre a cultura nessa entrevista realizada pelo Gabriel Rodrigues.
12: Na linha comigo, mestre do Boi de Mamão, Zé do Boi, vamos falar sobre um assunto muito importante que acontece neste sábado, um workshop do Boi de Mamão para educadores com o Zé do Boi ministrando esse workshop, fazendo palestra e ensinando aí educadores sobre essa cultura do Boi de Mamão, que também aqui é muito tradicional em nossa região. Zé, seja bem-vindo aqui à reportagem da Rádio Tubá, fala sobre esse importante workshop, essa importante participação sua, né, neste sábado em Araranguá. O que que vai acontecer? O que que você vai fazer também?
13: Oi, Gabriel, os ouvintes da Super Tubá, né? Amanhã eu estarei em Araranguá num workshop de cultura só para educadores. Então, o mestre Zé do Boi, ele foi premiado aí nesse projeto da Casa da Fraternidade em Araranguá, a Casa de Acolhimento de Crianças de Rua que tem em Araranguá. Então, eles foram premiados com esse projeto, e no projeto consta que tem que levar um mestre do boi para fazer esse workshop de cultura lá com os educadores. É um projeto onde será lançado oficinas do boi de mamão naquela região e para aqueles professores na rede municipal lá de ensino. Então, o Zé do Boi, como já é conhecido aí pelo seu trabalho, né, de fazer essas oficinas nas escolas, e foi convidado e foi premiado no projeto que será feito agora nesse final de semana em Araranguá. Então, vai ter boi de mamão, vai ter apresentação, e das 9 ao meio-dia vai ter a oficina e a palestra com o mestre Zé do Boi, hoje mestre da cultura catarinense. Zé do Boi de Tubarão, hoje é reconhecido como mestre da cultura catarinense.
12: Show de bola! Público-alvo é para educadores, oficineiros, agentes culturais e a comunidade de modo geral, acima de 16 anos. Essa cultura, Zé, cultura do boi de mamão, ela é muito tradicional, né? Já vem de muitos anos aqui na região, né?
13: A cultura do boi de mamão, ela já vem aqui no nosso estado, mais de 300 anos já, né? Então, quando os açorianos vieram para cá, já trouxeram essa brincadeira. Mas o boi de mamão, ele não é reconhecido como um folclore brasileiro. Por quê? Porque ele é nosso, ele é catarinense, ele é raiz, ele nasceu aqui, ele foi criado por nós. Então, nós brincamos. Toda a etnia que chegou a Santa Catarina, toda a etnia, o africano, o italiano, o alemão, todos brincaram com o boi de mamão. O boi de mamão é uma tradição muito antiga no nosso estado. Então, esse trabalho que o Beco do Beijo faz com o Zé do Boi é não deixar no esquecimento o boi de mamão. E esse trabalho que a gente faz pelo estado todo, viu? E hoje, Gabriel, eu tenho aqui em Tubarão a Casa da Cultura do Boi de Mamão, aonde eu recebo muitos alunos. Inclusive eu estou aqui agora na casa, porque daqui a pouco já vai chegar visita aqui. Mas, então, o trabalho é esse, é persistir com o boi de mamão e não deixar ele acabar.
12: Legal, a participação do Zé do Boi aí em Araranguá, na Casa da Fraternidade, no sábado, das 9 ao meio-dia, essa palestra, ministrando aí várias informações para os educadores, para que eles mostrem então para os seus alunos, né, como que é a cultura do boi de mamão, como é que faz, né, digamos, como é que brinca com o boi de mamão, né, a confecção, as vivências, enfim, reflexão dessa cultura popular que já vem aí 300 anos aí, como você bem disse, né, nessa 300 anos dessa brincadeira do boi de mamão que temos aqui em nossa região, em todo o estado de Santa Catarina. Especificamente, Zé, você é um dos poucos aqui do estado, ou talvez, não sei se é o único, mas vamos lá, um dos poucos aqui do estado que ministra, né, sobre o boi de mamão, né?
13: Nós aqui em Tubarão, aqui na região sul, o mestre Zé do Boi hoje, ele é o único aqui praticamente no estado de Santa Catarina que faz esse trabalho nas escolas. Mas tem, como falou, tem muita gente com boi, mas é assim, é só para apresentar, é só para divulgar, Mas ir para a escola fazer esse trabalho de criação de novos grupos, hoje é só o Zé do Boi, só o mestre Zé do Boi que faz trabalho. Então, aqui em Tubarão, por exemplo, ó, o Galote, nós vamos fazer um trabalho ali no Galote semana que vem, na outra semana. Vamos lá no Lar da Menina fazer o trabalho também. Tivemos agora lá no Maria Emília, fizemos trabalho no Santo Anjo da Guarda. Então, tem vários colégios que é onde o professor quer saber e cultivar essa cultura. Então, chama o mestre Zé do Boi, que ele vai para a escola para fazer esse trabalho de oficinas e palestra do Boi de Mamão.
12: Muito obrigado por atender a Rádio Tubá. Só uma última pergunta: onde é que fica localizado a Casa da Cultura para que o pessoal da Rádio Tubá visite também? Claro, a Rádio Tubá também, na semana que vem, vai estar aí fazendo uma reportagem com vídeo na casa do Zé do Boi, né?
13: Para quem é de Tubarão, que conhece a rua Domingos Guimarães, passou o Galote, passou o Giasse, o posto Micho, né, nesse último sinaleiro aqui, a 50 metros para frente um pouquinho, é a Casa da Cultura do Boi de Mamão. E para quem é de fora, que está escutando, que tem muita gente que escuta fora, é na rua Benjamin Marcondes, número 25. Então, botou no Google, Casa da Cultura do Boi de Mamão, vai trazer aqui na minha casa, aqui na Casa do Boi. Valeu, um abraço e um bom trabalho para vocês aí na rádio.
2: Ok, agora 8:29, um projeto de lei em debate na LESC tem intenção de prevenir a chamada pesca fantasma em Santa Catarina. Termo é dado ao impacto causado por equipamentos de pesca abandonados, perdidos ou descartados, como redes, armadilhas e linhas que continuam a capturar espécies e a degradar o meio ambiente. Quem traz detalhes é a Ludmila Gadotti.
14: Um projeto de lei em debate na Alesc tem a intenção de prevenir a chamada pesca fantasma em Santa Catarina. Esse termo é dado ao impacto causado por equipamentos de pesca abandonados, perdidos ou descartados, como redes, armadilhas e linhas, que continuam a capturar espécies e a degradar o meio ambiente. A proposta cria regras com o objetivo de evitar que esse material seja jogado ou deixado em mares, rios e no litoral do estado. O foco é proteger a biodiversidade e incentivar o uso sustentável dos recursos pesqueiros. O autor dessa iniciativa é o deputado Sargento Lima, do PL.
15: A rede fantasma deveria ser uma preocupação mundial. Um terço do plástico que está no mar, do material poluidor sólido que está no mar, é proveniente da pesca fantasma. O que é isso? São as redes que são ilegalmente dispensadas no oceano e aquelas que são perdidas. Isso é um volume gigantesco, anualmente, de toneladas. A rede fantasma, ela mata, ela enrola em hélice de embarcações. O golfinho fica agonizando dias preso a uma rede fantasma, quantidades enormes de cardumes que se prendem a essa rede.
14: Uma das medidas sugeridas no projeto é obrigar pescadores e empresas pesqueiras com registro no estado a comunicar o Instituto do Meio Ambiente sobre a perda de utensílios desse tipo em até 48 horas. Eles também precisarão manter registro atualizado e identificação dos equipamentos usados. Além disso, deverão participar de programas de recuperação de redes fantasmas, com a entrega de itens danificados em pontos de coleta credenciados. Quem desrespeitar essas regras poderá ser punido com multa, que varia de R$2.000 a R$500.000. Outra penalidade prevista é a suspensão da licença de pesca por 6 meses até 3 anos. Pode haver ainda obrigatoriedade de reparação ambiental. A fiscalização será de responsabilidade do IMA, da Polícia Militar Ambiental e da Secretaria de Estado da Pesca e Aquicultura. A proposta também determina que o governo de Santa Catarina crie um sistema de monitoramento de redes fantasmas para mapear áreas críticas. Segundo o texto, o governo também deverá criar um fundo estadual de conservação marinha, mantido por valores referentes a multas ambientais e por até 1% da receita obtida com turismo costeiro. Os recursos deverão ser aplicados em ações como a remoção desses materiais de pesca abandonados, perdidos ou descartados. Esse projeto de lei foi aprovado pela Comissão de Finanças e Tributação no dia 27 de maio, durante a edição do programa Alesc Itinerante em Araranguá. A próxima fase de avaliação dessa proposta na Assembleia Legislativa é na Comissão de Economia, Ciência, Tecnologia e Inovação. Acompanhe mais informações em tempo real nas redes sociais no arroba Assembleia SC. Da Rádio Alesc, Ludmila Gadotti.
11: Ok, Ludmila, 8h32, informação aqui importante, ó, tem bazar de roupas usadas, acontecendo hoje, né, das 9 horas até as 6 horas, no Salão Paroquial da Igreja Matriz de Humaitá, perto do Corpo de Bombeiros aqui, em Tubarão, também haverá doação, de roupas, tá certo? A doação de roupas, então, das 14h30 às 17h30, desculpem, na salinha da Cáritas, ao lado do Salão Paroquial. Toda arrecadação será destinada à compra de cestas básicas para doar às famílias assistidas. Preço único, duas peças por R$5. Aproveite então, hoje, das 9 da manhã até as 6 horas da tarde, no Salão Paroquial da Igreja Matriz de Humaitá, ali bem pertinho do Corpo de Bombeiros. 8h33, intervalo, a gente volta na sequência com o repórter Tubar.
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3: Ok, 8h35 e hoje de aniversário Murilo, filho do Arnaldo, também a Catarina, o Cláudio, felizes da vida, minha irmã, a Lídia e toda a família, parabenizando, né, o Murilo pelo aniversário no dia de hoje. Parabéns, Murilo!
11: Vamos ao repórter Tubar.
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11: Bom, agentes comunitárias intensificam campanha de castração e conscientização sobre cuidados com animais no município de Capivari de Baixo, diga aí, Ramon Silveira.
18: Muito bem, Bruno, Antônio Bento, ouvintes, vou falar sobre as agentes comunitárias que estão intensificando a campanha de castração e conscientização sobre cuidados com animais em Capivari de Baixo. As agentes comunitárias de saúde de Capivari, que já auxiliam na divulgação do serviço de castração e esterilização de animais domésticos, passarão agora a intensificar este trabalho junto à população. A solicitação foi feita pelo diretor do Departamento de Bem-Estar Animal, John Mendes, que no último dia 21 de maio, em reunião com as agentes comunitárias na sede da SINCAP, realizaram aí toda esse acordo, essa reunião para combinar todo o trabalho que está sendo feito. O secretário de Desenvolvimento Econômico, Rafael Locks, pasta a qual o setor de bem-estar animal está vinculado, também esteve presente. A iniciativa busca aproveitar a presença frequente das agentes nas residências para ampliar a divulgação do serviço gratuito de castração e esterilização de animais oferecido pela prefeitura por meio do Departamento do Bem-Estar Animal. Além da divulgação do programa, as agentes também irão colaborar na identificação e comunicação de possíveis casos de maus tratos contra animais, tanto em vias públicas quanto em residências. E outro ponto reforçado durante o encontro foi a importância da conscientização da população sobre os cuidados com os animais, incentivando a adoção responsável, reduzindo o abandono e contribuindo para o controle populacional de cães e gatos em situação de rua, considerando que todos são seres sencientes. Em 2025, agentes comunitários também participaram do levantamento populacional de cães e gatos no município de Capivari. Segundo o censo, Capivari de Baixo possui aproximadamente mais de 3 mil cães e gatos em residências. Agora vejam só, está aí utilizando as agentes comunitárias do município de Capivari, né, para
7: também perguntar não somente como está a saúde dos seres humanos, das pessoas, mas também dos animaizinhos. Então, já está resolvendo aí duas situações, né? A Secretaria Municipal de Saúde, através do Departamento de Bem-Estar Animal, Joe Mendes, e também com o apoio do secretário de Desenvolvimento Econômico, o Rafael Locks. Bem, nós vamos ouvir aí o Joe Mendes, que explica essa ação envolvendo as agentes comunitárias, que está sendo o meio mais rápido. A ideia aí foi muito boa, pois agiliza a campanha de castração, já que em outras cidades é realizado aí de outras maneiras. Ele vai explicar também como funciona a esterilização dos animais, os procedimentos para castração dos animais e mais detalhes que nós vamos ouvir. Olá, John.
19: E Ramon, ouvintes da Rádio Itubá. John, do Departamento de Bem-Estar Animal da cidade de Capivari de Baixo. Em 2025, a gente fez, através das agentes comunitários, o levantamento populacionais entre cães e gatos dos bairros, castrados e não castrados. Essa iniciativa era justamente para a gente ver, né, a quantidade populacional de cães na nossa cidade, que hoje gira em torno de 5 mil entre cães e gatos, castrados e não castrados. Mediante ao número alto que a gente tem, a gente também participou e foi contemplado pelo governo do estado no programa PET levado a sério. Com isso, a gente, além da castração contínua que a gente fornece no nosso município, a gente também foi contemplado com mais 514 castrações que a gente ainda vai realizar este ano através do Castramóvel, que já tem datas. São nos próximos 5 meses, uma vez ao mês, e vamos estar levando isso também nos bairros. Hoje, além desse levantamento que as agentes comunitárias nos ajudaram a realizar no ano 2025, hoje a gente também conta com elas nessa parte de divulgação, né? Elas que estão na casa diariamente, fazendo as visitas, levando aquilo que o nosso setor fornece aqui mensalmente. E o que o nosso departamento hoje fornece através da prefeitura, do município. A gente tem até 90 castrações mensais entre cães e gatos para fornecer para os munícipes. Através da lei complementar de 2021, a gente, para a pessoa ter o benefício da castração aqui no município, existe um pré-requisito. O que que é? Algumas documentações. Quais são essas documentações necessárias? Documento com foto, comprovante de renda, que a pessoa ganha até 3 salários mínimos, e comprovante de residência, para provar que a pessoa é moradora do município, porque o que a gente fornece aqui também se faz apenas para o munícipe, né? As pessoas também cadastradas no Cardio Único também tem o benefício da castração gratuita.
7: Pois é, John, e quais são os procedimentos para castração aí dos animais?
19: O procedimento é simples, é seguro, é eficaz, através da clínica conveniada. Entre o cadastro, castração e o dia da retirada dos pontos, gira em torno de 10 a 15 dias. E além desta ação envolvendo as agentes comunitárias, né, que estão aí nas casas diariamente ofertando aquilo que a gente fornece no nosso departamento, a gente também mensalmente, né, colocamos no site da prefeitura ali os nossos dados ali, o que precisa, o benefício da castração, né, para o pet hoje, para o animal. E além disso, a gente vai mais além, né? A gente está promovendo campanha, a gente vai fazer uma panfletagem também, especificando, né, o porquê da castração e também levando, né, para as pessoas que não podem vir até a gente no departamento, a tirar sua dúvida ali, lendo o panfleto, que ali está todas as informações também.
7: Obrigado, John. Ele que é responsável aí pela coordenação do bem-estar animal de Capivari de Baixo. A castração é gratuita. O serviço de castração é contínuo, ou seja, oferecido durante todos os meses do ano. São disponibilizadas mensalmente 90 castrações para cães e gatos, além de 10 consultas em caráter emergencial. E para ter acesso ao serviço gratuito de castração, as famílias precisam estar enquadradas em alguns critérios sociais, que são: renda familiar não superior a 3 salários mínimos, pessoas cadastradas no CAD Único ou Bolsa Família, e ainda protetores de animais devidamente cadastrados no Departamento de Bem-Estar Animal. Os documentos necessários para o cadastro são CPF, identidade, comprovante de residência, comprovante de renda ou carteira de trabalho de todos que tenha renda fixa, comprovante de inscrição no Bolsa Família ou CAD Único, quando for o caso. O órgão está situado na rua João Goulart, 329, Centro Capivari de Baixo. E o cadastro é feito no local. Além do atendimento presencial, os interessados podem fazer contato pelo aplicativo de WhatsApp 48-3623-0606. Repetindo, 48-3623-0606 ou por e-mail bemestaranimal@capivaridebaixo.sc.gov.br. Então está aí, as agentes comunitárias estão intensificando a campanha de castração e conscientização sobre cuidados com animais em Capivari de Baixo. Elas vão lá pegar o relatório, o seu relatório, o seu, da sua família, e já aproveitam para falar sobre esta campanha aí de conscientização da castração dos cães e gatos do município de Capivari de Baixo, que são mais de 3 mil animais aí, 3 mil cães e gatos em residências. Volto com vocês aí nos estúdios.
3: Beleza, Ramon, são 8:45. Nós vamos ao intervalo e na volta tem o Papo Reto. Hoje, já falei e vou repetir, hoje com a presença do pré-candidato ao Senado, Décio Lima.
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3: São 8:50, faltando 9:10. Vamos então ao Papo Reto, já está aqui conosco o Dura. E o programa de hoje, né, Papo Reto, desta sexta-feira, tem a participação do pré-candidato ao Senado por Santa Catarina, Décio Lima, do PT. Muito bom dia, Dura.
23: Bom dia, Antônio Bento. Bom dia a telespectadores, rádio ouvintes da potência da 104.9, Rádio Tubá. Bom dia, amigo Tom. Né? Enfim, o Papo Reto, ele fala de política. O Papo Reto, ele conversa, enfim. E quando tem a oportunidade de entrevistar, né, candidatos ao Senado, ao governo, que passam, que estão passando por Tubarão, tem reuniões aqui na cidade ou na Morel, nós convidamos, né, sempre para vir aqui, para estar aqui, né, no ao vivo. E hoje é 8:50, está marcado praticamente, falta um minuto, mas quando vem também, faz um café, tem reuniões e tudo mais, o Décio está chegando aqui, né? Então, o Papo Reto começou mais cedo. Eu quero agradecer a equipe do Show do Rádio, que nos cedeu aí esses 15 minutos minutos aí da sua programação, porque é importante a gente conversar com o representante do Senado, seja ele qual partido for. Isso é importante para a nossa região, para o nosso estado.
3: Com certeza, Dura, tem que abrir espaço para todos os pré-candidatos, candidatos, enfim, aqueles que estão em Santa Catarina, que estão girando, como é o caso do pré-candidato Décio Lima, que foi vereador, que foi prefeito, que foi deputado federal. Décio Lima também, né, foi ex-diretor-presidente do SEBRAE Nacional, Dura.
23: Isso, o Décio Lima, que é muito amigo do presidente Lula, pessoal, porque nos momentos assim difíceis, o Décio sempre foi um PT, digamos assim, de raiz. Uhum. Né? Já tive outras oportunidades de entrevistá-lo, enfim. Mas ontem ele também esteve aqui, está indo fazendo reuniões aqui na região, depois vai mais para o extremo sul também. Ontem foi um dia importante em Tubarão aqui. Ele esteve aqui porque a deputada Ana Paula, né, que tem trazido recursos para cá, né, recursos na área da saúde, principalmente através do Matheus Madeira, do vereador Matheus Madeira, que usa, né, a deputada Ana Paula para buscar esses recursos, né, e muitos recursos aqui já trouxeram. Então, ontem foi um dia muito especial em Tubarão, né? Onde teve uma sessão solene da nossa Câmara, onde homenagearam, né? Pessoas, mas nós não conhecemos as pessoas, mas são as pessoas que são muito ligadas na sua área, na sua região, na sua cidade. Na sua, aliás, no seu meio onde trabalha.
3: A sessão solene aconteceu na Arena Multiuso, grande público, muitas autoridades, muitos homenageados. Realmente isso acontece todos os anos, Dura.
23: É isso mesmo. E uma sessão bonita, sabe? Concorrida, é muito bonita essa sessão. Eu gosto muito dessa sessão solene, né? Primeiro pelo reconhecimento, né, em poder homenagear essas pessoas, muitas vezes anônimas, muitas delas anônimas, que fazem um trabalho social, que faz um trabalho bonito na cidade, enfim, não só social, e que recebem, que estão há muito tempo aqui na cidade, né? Moram aqui, muitas delas moram aqui e ainda não tem o reconhecimento de direito, de fato, de ser cidadão da cidade onde estão residindo. Então, uma sessão bonita, concorrida politicamente também, né? Muitos candidatos, né? Eu vi lá ontem, eu cobrei, né? Eu estava lá ontem, eu vi o Beto Kirten Marcelino, Betinho, pré-candidato. Eu vi o deputado, o presidente da Assembleia, Júlio Garcia, também esteve ali, recebeu a título de cidadão tubaronense. É uma história, dá um livro. O deputado Serginho Guimarães, todo mundo sabe que ele é daqui de Tubarão, a família, né? A família do Serginho sempre esteve por aqui e depois de um tempo foi para Laguna. Quando a mãe do Serginho estava grávida, no verão, tá, se eu não me engano, em fevereiro, ela ganhou o Serginho na Laguna. Ela estava veraneando e ganhou lá. E o Serginho Guimarães, deputado, ele ficou como nasceu em Laguna, é claro. Ele tem que registrar onde nasce. Lagunense. Né? Onde nasce. E aí o Serginho veio assim, os documentos, veio pra Laguna. E aí nunca mais foi tubaronense. Que pese que tem parentes aqui, tem amigos aqui, muitos amigos. O que que acontece? Ontem ele recebeu esse título de cidadão, né? Ele recebeu esse título de cidadão tubaronense, né? Então ele estava muito feliz. Outro, Jair Mioto, é um deputado também, né? Por indicação do Jó Krieger, né? Estiveram aqui também. Então muita gente, foi uma alegria muito grande estar conversando com todos ontem aí.
3: Beleza, então, parabéns aí a todos os homenageados. Você tocou num ponto muito importante, viu, Dura? De repente, um cidadão, ele faz um grande trabalho na região, em Tubarão, e não é reconhecido. E, neste momento, o vereador, né, que é o representante da coletividade, é o representante do povo, ele coloca, né, uma menção honrosa a esses profissionais, esses cidadãos que realmente fazem o diferencial.
23: Já está entre nós aí.
3: Está chegando esse momento.
23: O pré-candidato ao Senado.
3: Décio Lima.
23: Décio Lima, né?
3: Matheus Madeira, vereador também.
23: Da nossa Sebrae. Pode entrar aqui também, assessoria, fique à vontade. É, eu vou descontar do 10, 12 minutos. Quero agradecer o padre Rafael, agradecer a equipe do Show do Rádio, na tua pessoa, do Bruno Antônio, por realmente dar aquela cadeira, coloca aqui, nós vamos falar uma meia hora com o Décio aqui, por ter cedido o espaço de vocês, né? De 79 anos, sabe, Décio? 79 anos no ar, né? A Rádio Tubá, né? Então ela viveu a história, mais da metade, quase a metade da história da emancipação política de Tubarão. 79 anos, Tubarão fez 156, né? Então a Tubá sempre presente. E aí, eu quero agradecer vocês por ter cedido esse espaço, né?
3: Merecido.
23: Tão legal, pra gente poder bater um papo aqui com Décio Lima, uma das lideranças, dos maiores lideranças do Partido dos Trabalhadores aqui
3: em Santa Catarina. Um dos pioneiros em Santa Catarina.
23: É, um guerreiro, como dizemos, assim, podemos falar, né? O Décio é uma pessoa... Eu gosto muito de conversar com Décio Lima, porque Décio sempre atende o telefone, está sempre em contato, e agora está nessa lida aí, enfim, sendo, né, colocando seu nome, a sua pré-candidatura ao Senado. Lá não tem convenção.
3: Não tem convenção.
23: Não tem convenção, já vai direto.
3: Já vai direto.
23: É o acordo.
3: O acordo.
23: É o acordo.
3: Então, queremos cumprimentar Décio Lima, pré-candidato, um dos pioneiros, né, do Partido dos Trabalhadores. Décio Lima, que foi vereador, que foi prefeito, nasceu em Itajaí, depois se mandou para Blumenau, fez a sua carreira política, realmente ex-diretor, presidente do Sebrae Nacional.
23: E também presidente do PT, foi do deputado PT federal, também, Décio.
3: Né? Tem uma carreira...
0: Foi uma monteira de coisa.
23: Oh, foi tanta coisa nesse currículo, não vou nem ler esse currículo, quero ganhar tempo, né, Décio? Que bom, bom dia, bom tê-lo aqui.
0: Bom dia, Dura, bom dia, querido Antônio Bento. Um prazer enorme estar aqui nesta expressão fantástica que é a Rádio do Bar, nessa magia encantadora que é a Rádio Difusão, com essas duas eloquências aqui, né, que tocam permanentemente o coração do nosso povo, que falam com a nossa gente. E primeiro, eu quero deixar aqui aquilo que é importante, Antônio Bento e Dura, a palavra gratidão. Uhum. Gratidão pela oportunidade que vocês aqui estão nos dando, pelo entusiasmo da recepção. Eu sempre digo, tá, sabe, Dura, quem abre a casa abre o coração, né? E eu, Antônio Bento, já tive muitos momentos com o Dura, né? Muitas oportunidades aqui que a vida me permitiu. Eu sempre trago aquele trechinho da poesia de Vinícius de Moraes: a vida é a arte dos encontros, né? Às vezes, apesar de tantos desencontros, como ele dizia. E principalmente nesse momento tão importante para Santa Catarina e para o nosso país. Eu acredito que o povo catarinense deve estar fazendo a sua reflexão da construção daquilo que é importante, porque eu sou pertencente, Antônio Bento, Dura também sabe, daquela política que é para trazer resultados para o nosso povo. Uhum. A política só tem uma razão em si, é melhorar a vida das pessoas no alcance daquilo que representamos e que decidimos, né? Porque tudo depende da política, até o ar que a gente respira, uhum, depende da política, né? Nós poderíamos estar aqui contaminados por um oxigênio poluente de uma autorização política, de um processo econômico que estaria agredindo as nossas próprias vidas. E a política é o resultado. E eu estou muito feliz de poder estar aqui novamente na Rádio do Bar, né, por tudo que ela representa e pelo papel que ela tem. Né? Talvez mesmo vocês que estão aqui na paixão da radiodifusão todos os dias falando e interagindo, não saibam da importância que vocês têm nesse momento para o Brasil. Porque o grande desafio nosso, qual é? É a verdade. Nós sabemos que recentemente a humanidade e o Brasil fomos tocados por uma verdadeira revolução que está acontecendo em curso, que é a inteligência artificial, as redes sociais, e nós sabemos os efeitos nefastos que tem trazido aquilo que chamam de fake news. E aqui nesses microfones, o que que nós temos? A voz da verdade, da boa informação, da boa comunicação que vocês produzem através dessa emissora histórica de expressão que está no coração dos nossos ouvintes, eu tenho certeza, que acordam de manhã já procurando aqui poder se esclarecer sobre a sua vida, os acontecimentos na cidade, na região, no nosso estado e no nosso país. Portanto, eu estou muito feliz de poder estar aqui com vocês mais esse momento para a gente poder conversar um pouquinho, falar e ver o que nós podemos transmitir para que os nossos ouvintes possam refletir, principalmente desse momento que o Brasil começa, que Santa Catarina começa e que vai decidir o nosso futuro próximo.
23: Odécio, primeiramente eu quero um compromisso seu, né? De estar comigo 2 horas num sábado aqui, né? Para a gente bater um papo, nós teremos 2 horas para ter muitos assuntos.
0: Está confirmado,
23: né? Porque hoje nós temos meia hora. Hoje nós só temos meia hora. Mas o Matuso, o doutor Matuso, que chega aqui, que é amigo do show do rádio, né? Do rádio,
0: da sua. E meu aqui. Companheiro aí.
23: O grande irmão Matuso.
3: Sempre no rádio. Sempre
0: e aí, você sabe, Dura.
23: Mas é o Matheus Madeira que neutraliza um pouco, né? Ele

0: baile há muitos anos, né?
1: Legal. Estão na mesma linha na época,
0: o,
1: né?
0: O Matuzi, o Matheus Madeira é a nossa energia da promessa de renovação geracional, né? Que está agora na Câmara fazendo um trabalho maravilhoso que nos orgulha muito, nos
2: está parecendo bem, está parecendo bem, está indo bem. Matheus, muito obrigado, tá, Matheus? Obrigado por ter trazido o Deto, sabe da minha dificuldade, eu peço, eu imploro às vezes para poder trazer, porque como você bem falou, a Rádio Tuba é eclética, a Rádio Tuba ela ouve a todos, sabe? E as preferências ficam lá fora. Né?
0: E por isso a sua credibilidade. Porque é plural, aglutinativa, não exclui ninguém, permite o debate tranquilo, né?
2: Então humanizado. Vamos trazer, vamos conversar, todo mundo tem que falar. Então eu quero agradecer, Matheus, essa oportunidade, né?
3: Dura.
1: Bom dia.
3: Bom dia, Dura. Bom dia, Antônio Bento. Bom dia a todos os ouvintes aqui da Rádio Tuba. Eu que agradeço, Décio, sou testemunha da insistência do Dura em trazer as nossas grandes expressões partidárias aqui, estaduais, na Rádio Tuba e nos outros veículos em que ele participa. Então, eu só agradeço pelo espaço, pela insistência e espero que tenhamos novas oportunidades aí, Dura.
2: Claro, obrigado. Eu quero agradecer o diretor da rádio, padre Rafael Liano, que deixou um abraço. Ele está em Florianópolis dando aula, né? E então ele deixou um grande abraço aqui, mas direcionou bem a equipe aqui. Ô, Décio, uma questão, você é pré-candidato ao Senado, né? Em 2022 você foi candidato a governo do estado, chegou no segundo turno ali, pô, e enfim, e agora, Décio, pré-candidato ao Senado. A pergunta é, o que mudou do Décio Lima de 22 para 26?
0: Olha, a causa que eu pertenço e a responsabilidade que eu tenho numa altura ainda maior. Eu tenho dito, Dura, né, e aqui meus queridos amigos e companheiros, tanto o Matuza quanto o Matheus Madeira, conhecem e convivem comigo. Eu sou pertencente a uma causa. Eu não estou na vida pública para fazer a pequenez da carreira. Eu estou aqui como pré-candidato, porque sou o pré-candidato do presidente Lula, foi ele que me pediu. Ele tem hoje uma tarefa que é imprescindível para o Brasil, para o povo brasileiro, que é manter o Estado de Direito, a democracia, que é a grande conquista da nossa geração, e também aqueles resultados que nós já estamos entregando ao Brasil, ao povo brasileiro e a Santa Catarina. Eu quero também te dizer que aqui confesso, entre diferença de 2022 e 2026, o que eu tenho a oferecer é otimismo ainda maior. Porque em 2022, Dura, ninguém acreditava que eu ia para o segundo turno, né? Nem os meus queridos, amados companheiros do meu partido, né? E nós fomos para o segundo turno. E agora, nesse momento, com despojamento, que naturalmente eu seria novamente o candidato ao governo de Santa Catarina, nós tivemos a grandeza de fazer aquilo que é imprescindível para o campo que nós representamos, que é fazer uma aliança política, que é a maior que nós já convivemos ao longo da nossa história. Assim como em 22, pela primeira vez na história, dos 46 anos de democracia, naquela ocasião de 42 anos de democracia, nós do PT nunca havíamos ido para o segundo turno e fomos, né? E fomos numa condição muito adversa que nós tivemos que enfrentar. Porque Santa Catarina foi algo, viu, Antônio Bento, muito diferente daquilo que aconteceu no contexto do Brasil. Aqui toda a política ficou de um lado praticamente e a gente ficou sozinho. Isso foi em 18, fazendo resiliência, e em 2022 a mesma coisa. Agora nós estamos muito felizes com a pré-candidatura de Gelson Merizio, Ângela Albino, sua vice, o Afrânio Bopré como candidato, pré-candidato ao Senado, eu como pré-candidato também ao Senado, numa chapa que tem no seu conceito majoritário a maioria das mulheres, as minhas duas suplentes, a Elaine e a Fernanda, as suplentes do Afrânio, a Luci Choinac e a Cida, nossa querida Cida, Laguna, onde estava aqui conosco, de Laguna. A Ângela Albino. Então nós estamos muito felizes, mas também com a responsabilidade de tocar o coração do povo de Santa Catarina, que de certa forma no último período, né, a gente ainda não havia alcançado. Então a gente está muito animado para a gente poder aqui dizer

0: aquilo que talvez muitos continuam duvidando, nós vamos para o segundo turno, vamos ganhar o governo do estado e vamos fazer as duas vagas do Senado. Temos hoje as condições objetivas de alcançar isso.
1: Beleza, pré-candidato Décio Lima. Antes de fazer uma pergunta ao pré-candidato Décio Lima, gostaria de cumprimentar também aqui Matos Além dos Santos, Matusa, que é um parceiro do Rádio TV Justiça, da Rádio Tubar. De vez em quando a gente entra em contato com ele, Bruno, eu, não, está sempre à disposição para responder as perguntas dos nossos ouvintes no Rádio TV Justiça. Muito bom dia, Matusa.
2: Bom dia, Antônio Bento, bom dia, Dura, bom dia, Bruno, bom dia a toda a equipe da rádio, um bom dia especial aos nossos ouvintes, né, que são as pessoas que nos mantêm, nos animam de estar aqui. E um bom dia ao Décio Lima, nosso pré-candidato a senador, e que é, somos amigos há mais de 40 anos, estamos sempre no mesmo partido, no mesmo lado, né, isso é uma marca, uma referência boa. Bom dia ao Matheus, que é o vereador que está nos orgulhando aí, fazendo um grande mandato, né? E dizer, Antônio, não querendo atrapalhar a entrevista, que eu acho que é a nossa estrela, o Décio, que eu estou muito, muito animado com essa eleição, com essa campanha, e tenho muita convicção que nós vamos colher um bom resultado. Se em 2022 o Décio, com praticamente sem coligação nenhuma, né, a gente já foi para o segundo turno, agora com essa grande coligação, que não é uma coligação de esquerda, é uma coligação de esquerda com centro-direita, porque a candidatura do Merizo representa isso, representa, o Dura testemunha, porque é um homem da política há 40, 50 anos também, já foi vereador e tudo mais. Então, a candidatura do Merizo e esse momento político que nós estamos vivendo, com muitas pessoas de direita insatisfeitas, que se sentiram enganadas. A gente fala muito aqui no programa de TV Justiça o quanto que as pessoas perderam direitos trabalhistas com a reforma que o Temer fez, e previdenciário e INSS com a reforma que o Bolsonaro fez, né? Eu sou, de certa forma, uma autoridade nesse assunto, advogo há 30 anos nisso, né? E venho aqui falar dessas coisas. Então, essas pessoas, mesmo elas, algumas de direita, centro-direita, elas estão satisfeitas, e a candidatura do Merizo vai aglutinar esse povo junto com a gente. E aí nós, além de ir para o segundo turno, vamos ganhar essa eleição.
1: Beleza, Matusa, só fazendo o reforço, é hoje, é sexta-feira, e daqui a pouco, às 10 horas, tem o Rádio e TV Justiça. Então, você já sabe, né? Tem alguma dúvida na área judicial, é só mandar a sua mensagem e preparar. O Matheus Madeira tem acompanhado na Câmara de Vereadores, tem sido um vereador de oposição, realmente discutindo assuntos importantes, levando a tribuna da Câmara. Parabéns, Matheus Madeira. Mas a minha pergunta ao pré-candidato Décio Lima é a seguinte, sobre o debate, sobre o que está circulando hoje em Brasília e no Brasil, né, da escala, né, o fim da escala 6x1 e o início da escala 5x2. Tem parte que concorda, parte que não concorda. Dos 16 deputados federais de Santa Catarina, 4 votaram favoráveis e os demais contra, com dois deputados que não participaram. Qual é a sua análise, a sua avaliação sobre a aprovação em dois turnos na Câmara dos Deputados do fim da escala 6x1, Décio Lima?
0: Antônio Bento, isso é humanizar a economia. Isso é levar um valor ao povo trabalhador brasileiro, que tem um significado muito expressivo, a construção do seu ambiente familiar, a convivência, a sua própria vida. Eu também quero dizer que não tem preocupação nenhuma com qualquer impacto desses que foram anunciados, principalmente pelo setor produtivo. O presidente Lula não vai deixar ninguém se vulnerabilizar no seu procedimento da economia por conta da redução da jornada de trabalho. Ela já é um conceito no mundo todo, né? O Brasil é que sempre fica atrás. O Brasil foi o último país, Antônio Bento, a pôr fim à escravidão. Nós somos um território que recebemos aqui 5 milhões de negros e negras que foram trazidos pela crueldade dos europeus para fazer a escala produtiva dentro do nosso país. E fomos o último a pôr fim à chibata que castigava seres humanos, que hoje a gente não tem nem coragem de utilizá-la contra um animal. Então, nós temos que tirar esse conceito da nossa cabeça, essas concepções. Além disso, Hoje 73% do povo brasileiro quer o fim da escala. Em Santa Catarina nós vamos beneficiar, Matusalém, 1 milhão de trabalhadores que vão ter a redução da sua jornada. E isso significa também, na prática, uma construção de que não está na conta, às vezes, daqueles que têm preocupação com o custo maior, que é o aumento da produtividade da produção. A produção ela não é mais hoje pelo tempo, a produção é hoje por outros elementos das próprias cadeias produtivas. Eu sou, por exemplo, Dura, pertencente a uma região altamente industrializada. O maior parque fabril da indústria têxtil da América Latina é lá em Blumenau. As fábricas não têm mais aquela modalidade de ter 10 mil pessoas lá dentro da fábrica. Você vai numa fábrica grande, uma grande grife que nós temos lá, você vai encontrar 200 trabalhadores. E o processo produtivo está pulverizado no espírito empreendedor da pequena economia. No ano passado, 1.800.000 novos empregos. Mas foram criadas 4.600.000 novas micro e pequenas empresas no Brasil. Então há uma mudança no comportamento da economia. E assim, ó, nós temos que parar às vezes com algumas aberrações, Antônio Bento, que tem. Vai acabar com a... vai fechar a loja, vai fechar a fábrica. Isso aí a gente ouviu quando criaram o 13º, quando criaram férias, as conquistas que melhoraram a vida daqueles que têm com as suas mãos a responsabilidade de produzir. Então, o fim da escala 6x1 é uma grande vitória para o povo brasileiro. Se soma isso, sabe o que, Matusalém? A redução também, a desoneração do imposto de renda. Ela é significativa, Dura. Nós vamos alcançar 80% do povo brasileiro que hoje está na formalidade. Ele vai ganhar um salário a mais esse ano já, né, por conta da redução do imposto de renda para quem ganha até R$5.000.
3: Agora, o Décio, o resultado do placar no Congresso Nacional deu para ver, aliás, na Câmara Federal deu para ver. 464, aí deu tudo esquerda, direita, então não adianta a gente bater numa tecla, dizer que os senadores de direita não queriam, claro, 23 disseram não, né? Enfim, mas 463, então foi uma votação, um resultado.
0: O retrato triste é de Santa Catarina.
3: Ah, não, isso é a parte.
0: Dos 16, só 4 votaram pelo fim da escala.
3: Mas o meu questionamento é mais político, em relação a isso, na questão assim, olha, o PT aqui na história de Santa Catarina, em questão de governo, por 3 oportunidades não apareceu, não vai aparecer, 2 vezes em 90 e 94, e agora 2026 não aparece na telinha, não aparece nas urnas, né? Não aparece o 13 ali, certo? E o presidente Lula, em 2002, já deu uma demonstração de fazer essa frente com centro, com esquerda, essa misturança toda que eu digo lá em 2002, quando trouxe José de Alencar para dentro, trouxe o PL, né? Na época, o PL da época, para dentro, né? Enfim, de lá para cá ele tem demonstrado isso, ele tem avisado isso, ele tem avisado o seu partido, os partidos de esquerda, olha, a governabilidade, olha, tudo isso tem que trazer. Só que aí o Centrão se meteu nesse meião, a gente sabe o que que é. Por que o PT de Santa Catarina, dessa vez, tendo você, foi para o segundo turno em 2022, por que que o PT não repetiu você para governador e por que foi buscar justamente Gelson Mirizzo, que foi opositor em 2018?
0: Porque essa é a nossa tarefa, mudar corações, mudar pessoas, ter grandeza, fazer essa construção que eu estou muito animado, como eu disse para vocês, a maior aliança do campo democrático aqui em Santa Catarina. O 13 vai estar, sim, porque o Lula é o 13, né? Vai estar ali conosco, quem vai puxar, né, Dura? Vai estar também comigo, vai estar com os federais, com os estaduais. Eu penso que há um conceito que você vai concordar comigo, tanto você quanto Antônio Bento, muito claro. Você acreditaria que se eu fosse candidato a governador, eu iria de novo para o segundo turno, teria chance? Você acha que eu teria?
3: Eu, com certeza, eu acho que sim. Até, que sim. Inclusive até no Senado.
0: Pois é. Esse é o problema. Se eu for para o segundo turno, não vai se unir tudo no estigma contra, naturalmente, o PT em Santa Catarina.
3: Mas não aconteceu em 2022 isso?
0: Sim,
3: também?
0: Sim. Né? Então, veja, com o Gelson Merizio, é aquilo que o Matusalém tem dito. Né? Nós, o Matusalém leva, o Matusalém deixou muito claro que leva nós e no segundo turno não tem o estigma contra nós. Então o Gelson Merizio tem totais condições e uma chance muito maior de ganhar as eleições no segundo turno, porque a eleição em Santa Catarina já está desenhada, é segundo turno, eles se dividiram do lado de lá e nós nos unimos do lado de cá. Então, também tem uma construção de inteligência nisso tudo. Né? O Merizio também é o candidato do Lula.
3: Podemos falar estratégia, Neto. Em vez da inteligência, podemos juntar também essa palavra,
0: exato,
3: estratégia.
0: Com certeza, com certeza. Né? Hoje é imprescindível para a política, né, ter a grandeza, né, do despojamento, né, mas também ter o convencimento da inteligência no processo. Né? E isso tudo nos levou com muita clareza a construir esse campo democrático liderado pelo Gelson Merizio.
1: Beleza, o Dura fez sobre pergunta sobre o governo, né? O segundo turno com o Gelson Merizio e os demais candidatos que estão lutando aí, João Rodrigues e também Jorge Melo na tentativa de reeleição. Agora a minha pergunta para Décio Lima com relação ao Senado, você é um pré-candidato, quer dizer, não ainda há candidatos porque não tem inscrição junto ao TRE. Só pré-candidatos. Este ano, duas vagas para o Senado. Já surgiram algumas pesquisas, né, que realmente, pesquisa, a gente quase que tem o pé atrás. Ó, foi feito pesquisa e o cidadão não chegou lá. Eu pergunto a Décio Lima sobre a sua tentativa ao Senado, sendo um dos representantes dos três senadores lá por Santa Catarina. Mesmo havendo umas pré-pesquisas, né, alegando que outros candidatos estão à frente. O senhor tem certeza, garante que vai crescer na política, no seu trabalho aqui, para conquistar uma das duas vagas?
0: Olha, a pesquisa também em 22 não dizia que eu ia para o segundo turno.
1: Isso. Né?
0: Eu tive até um fato muito assim... inimaginável, acredito, na política de Santa Catarina. 15 dias antes das eleições para prefeito em Blumenau, eu tinha 3%, 4%, 5% e terminei os próximos 15 dias com 52%. As pesquisas, evidente, elas têm um retrato da realidade do momento. Eu não vou negá-las nem tirar os seus valores científicos, mas eu também tenho pesquisa. E a minha pesquisa me dá outro conforto daquelas que têm sido publicadas. Uma pesquisa que mostra que Merizio está no caminho do segundo turno e me mostra que eu estou ranqueado em algumas situações como primeiro ou segundo na disputa ao Senado, né, como pré-candidato. Então, agora só que as pesquisas, elas são também uma expressão, às vezes, de muita manipulação da política. Né? Infelizmente, a gente vê institutos de pesquisa que já perderam credibilidades porque foram contaminadas pelo poder econômico ou por digamos assim, instituições de natureza política. Então, Antônio Bento, eu estou muito confortável com isso e também muito tranquilo, porque, como eu disse aqui na Rádio do Bar para todos os nossos ouvintes, eu sou pertencente a uma causa. Eu estou a serviço da democracia, em primeiro lugar, do meu país, e eu posso ser, com clareza, um catarinense que vai fazer uma diferença muito grande, se o povo de Santa Catarina assim entender, para poder trazer resultados que a gente precisa trazer para o nosso estado.
3: Décio, a Rádio Tubar, nós falamos no começo, eu quero... não tenho tempo para fazer pergunta dos ouvintes, mas o Décio vai voltar, sim, ele vai voltar aqui. Em julho, ele volta aqui para ter 2 horas, não tem meia hora. Vai ter 2 horas aqui. Mais tempo para conversar. Rádio Católica, Rádio Isso. Nós temos que trazer e ouvir a todos. E você, estamos fazendo para você. Para você, eleitor, para você, telespectadores, poder votar muito bem. Você ter essa consciência do voto. Esse é o nosso papel. É o papel da imprensa. Então, a Tubar vai sempre fazer isso. Vai trazer a todos aqui, todos, né? Como sempre fez. Como sempre fez, né, Matoso? Você que falou muito tempo aqui, né, Matheus? Você que falou muito tempo aqui na rádio. A rádio vai continuar sendo essa rádio democrática, né? E eu pergunto uma coisa, eu sou mais do lado político, né? O Senado hoje, Décio, ele vive forte polarização ideológica, justamente isso que eu estou falando. Como o senhor pretende atuar no ambiente, nesse ambiente, caso eleito senador da República por Santa Catarina? Um ambiente, essa eleição extremamente ideológica, ela pode acontecer isso em Santa Catarina ou está mais ou menos equilibrado as coisas?
0: Olha, o que eu posso aqui te dizer com muita clareza, Dura e Antônio Bento, é de que o meu comportamento traz uma segurança daquilo que eu pertenço, do que eu defendo, de uma sociedade justa, fraterna, dos valores que eu aprendi nessa construção da minha vida, da minha formação religiosa e da minha formação política. Vou fazer, como sempre fiz, o debate de conteúdo e de defesa desses valores, mas com respeito ao ser humano. Porque nós temos que entender, e esse é um papel de muita responsabilidade, que quem pensa diferente da gente é um outro ser humano. Eu vou debater de forma consistente, mas eu não vou perder a ternura quando terminar o debate de abraçar todos aqueles que compõem essa divergência do processo democrático. Aliás, esse é o grande desafio que o Brasil está tendo para defender a democracia. A democracia é hoje indiscutível um valor universal. Ninguém aqui pode defender outro tipo de regime. Ninguém quer ditadura, ninguém quer monarquia, só que a democracia só convive e ela só existe se a gente der para ela o humanismo imprescindível. Eu participei em 18 da disputa ao governo, fiz todos os debates, participei em 22. Quando terminava os debates, Dura, eu levantava, eu era o primeiro a abraçar todos, e talvez o único. Então nós vamos fazer um debate de conteúdo, porque a política, como volto a dizer, ela tem que ser um instrumento para melhorar a vida do nosso povo, senão ela não tem sentido nenhum.
3: Não precisa transformar a política em guerra, isso que é verdade, né? Não, e vice-versa.
0: Exatamente.
1: Hoje existe no Brasil um protagonismo direita e esquerda, muito se fala de extrema esquerda, de extrema direita, e há um contexto muito preocupante em que as pessoas ficam com o pé atrás. Qual é a sua análise hoje do atual momento político no Brasil?
0: O povo brasileiro está fazendo reflexões, como o povo catarinense, Antônio Bento. Eu aproveito essa oportunidade para aqui agradecer o padre Rafael Liano, que deixou um abraço para todos nós aqui, que ele nos proteja, que ele nos dê a graça da presença sempre da nossa fé e da nossa espiritualidade. O povo catarinense é um povo de ódio? Não. O povo catarinense é um povo de armas? Não. Nós somos aqui um território que é a terra de Madre Paulina, a primeira santa do Brasil. Nós somos aqui um povo solidário, nós somos um povo que tem valores acolhedores que não tem em outro lugar do Brasil. E por isso essa reflexão nós temos que fazer. Uhum. Nós temos que sair desse modelo que trouxeram, da inspiração do ódio. Aliás, se nós observar a história da humanidade, nós vamos ver que o ódio, ele explodiu em certos acontecimentos históricos. Ele causou perversidades terríveis. Trago aqui a lembrança do nazismo, do que foi, do fascismo, mas ele é efêmero. Por quê? Porque ele não apresenta caminhos de sonhos. O que apresenta caminho de sonhos é o amor, é a ternura, é a boa convivência, é o respeito ao ser humano. Então, eu estou convencido que o povo brasileiro faz essa reflexão, o povo catarinense muito mais, para que ela possa ser transmitida com tranquilidade na sua decisão política, para escolher aqueles que têm a responsabilidade de conduzir e abrir as portas de um futuro a fim de melhorar a vida de todos nós.
3: O Santa Catarina vive hoje um momento assim muito interessante, na questão da polarização que já falamos, ideológica e tudo mais. Mas com a chegada da candidatura, hoje posta a pré-candidatura de Carlos Bolsonaro, Santa Catarina, a vaga do Senado, o cenário dá uma mudada, né? O cenário eleitoral muda, principalmente dentro da direita, mas atinge a todos, né? Na sua opinião, isso realmente poderá mudar esse cenário que eu estou falando, nessa eleição que o senhor está, que é a candidatura ao Senado?
0: Olha, eu participei das eleições em 18, dando explicações ao povo catarinense daquilo que eu pertencia e dos acontecimentos que tomaram conta no Brasil. Em 22, praticamente da mesma forma. Eu acho que eles vão ter que trazer muitas explicações para o povo catarinense, né? Porque primeiro não se muda de um território para o outro para querer se eleger alguma coisa sem uma construção e uma identidade.
3: E sendo político de direita também, de diálogo, de conversa, né?
0: Eu acho que tem muita coisa, né, Dura? Eu quero ver agora tudo isso que está acontecendo. Nós estamos diante do maior crime econômico, não só o sistema financeiro, mas a economia do nosso país, que é esse escândalo do Banco Master. Essas coisas vão ter que ser explicadas por aqueles que protagonizaram esses acontecimentos, que nomearam o Roberto Campos no Banco Central, que fizeram num banquinho de terceiro escalão essa Babilônia inexplicável de desvio de dinheiro, que é dinheiro dos aposentados, que é dinheiro dos pobres, dos trabalhadores, que é vulnerabilizar, inclusive, o futuro dessa gente que o Matusalém tem trabalhado com tanta paixão, que é a defesa da previdência pública do nosso país. Então, eu quero dizer que vão ter que explicar isso para o povo catarinense. Não é possível, né? E isso vai estar no debate, né? Eu sempre tenho dito, olha, a nossa disputa em Santa Catarina vai ser contra o escândalo do Banco Master.
3: Mas aí, quando você coloca o Banco Master, coloca o roubo dos velhinhos que você coloca. O INSS. Mas aí também. O INSS. Também. Mas aí também doa a quem doer.
0: Ah, não tenha dúvida. Não tem.
3: A digital de muita gente, mas também aí
0: você viu
3: abrir
0: agora,
3: a porta da esquerda também e dizer, olha, vocês estão lá também, né? Cuidado.
0: Você
3: é isso?
0: Não, eu acho que
3: de forma democrática essa conversa?
0: Só que os acontecimentos têm revelado outras coisas. Primeiro, Roberto Campos, quem nomeou foi Jair Bolsonaro, onde começou isso tudo, né? Agora os valores do tal do filmezinho que não existe, 134 milhões, não é uma continha pequena, não, né? Então tudo isso vão ter que trazer explicações, porque é o debate que vai estar hoje na agenda do
3: Entendeu
0: Brasil.
3: Porque quero duas
1: tem
3: horas?
1: Que abrir, isso tem aqui, que né? esclarecer, porque esse tipo de coisa não pode continuar no Brasil.
3: É verdade.
1: Né? Muitas coisas erradas, rombos, corrupção e tudo mais. Bom,
3: Bruno Vandrese já está aqui para entrar, começar o seu programa, já está nos dando, né, um minuto a mais.
1: O pré-candidato, quem sabe ele vai voltar aqui como senador para conceder a entrevista ao Dura.
3: Se você está dizendo, sabe, que é, né, praga que pega,
1: que
3: mas
1: não,
3: você
1: que está
3: dizendo isso. Desce ouvindo de você, eu fico feliz. Então, brinco de vez em quando.
0: Mas, Deus abençoe
3: como
0: a
3: como é que está a tua agenda aqui no Sudeste? Hoje fica por aqui, amanhã?
0: Eu estou indo agora a Criciúma, vou me encontrar lá com o Gelson Merizio, né? E depois nós vamos estar em Florianópolis hoje à tarde com a presença da ministra da Cultura.
1: Beleza.
0: Vai estar conosco.
3: Muito obrigado,
0: obrigado, obrigado, gente. Obrigado.
1: Sucesso.
0: Um abraço.
1: Valeu.
0: Obrigado.
1: São 9:31, finalizando o show do rádio. Agradecendo o carinho da sua atenção, audiência. Volta na próxima segunda-feira. Mas eu, Antônio Bento, volto daqui a pouquinho, a partir das 10, no Rádio e TV Justiça. Hoje com o Dr. Jacques Salvan. Hoje com a Ordem dos Advogados. Você prepara a sua pergunta no Rádio e TV Justiça. A seguir, em meia hora, Bruno Vandresen faz um pequeno camarote. Tchau.
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2: Sexta-feira com Giovanni Martins, Everton Luiz na parte técnica, 36265177 é o Atis da Tubá. No programa de hoje, destaque para a oitava rodada do Campeonato Catarinense da Série B. Teremos jogos no final de semana, 3 jogos no final de semana e 2 jogos na próxima quarta-feira, fechando a rodada. Destaque total para a dupla de Tubarão. Domingo, 3 da tarde aqui no Domingos Gonzalez, Tubarão contra o Fluminense de Joinville. No domingo, às 4:30 lá em Nova Veneza, Caravaggio contra Ercílio Luz. 2 jogos grandes, principalmente esse entre Caravaggio e Ercílio, né? O primeiro contra o segundo colocado e o Tubarão jogando em casa, buscando uma vitória. Aliás, vamos trazer essas do Campeonato Catarinense da Série B, algumas informações da Seara Amadorista, Campeonato Municipal de Tubarão, Municipal de 13 de Maio, de Pescaria Brava. Teremos hoje, começa hoje, o quarentão da Liga Verde Vale de Futebol. 6 equipes estarão disputando a competição em 2026. Campeonato Brasileiro em destaque, Libertadores, Sul-Americana. As informações a partir de agora. Vamos palpitar, né? Projetar o que dá para esperar de Caravaggio e Ercílio, que jogam em Nova Veneza. O que dá para esperar de Tubarão e Fluminense, que se enfrentam na Cidade Azul. Os ingressos para o jogo do Tubarão estão à venda. Aliás, acompanhando, lendo os comentários, os torcedores, muitos torcedores do Tubarão estão reclamando do valor do ingresso para domingo. R$ 50, 25 a meia entrada. Muitos ficaram na bronca, querem que o ingresso seja mais barato. Qual a sua opinião? Cinquentinha, vale? Vale 50? Para o jogo do Tubarão e Fluminense, vale 50? Para você acompanhar o time do Jailson Zata, aquela retranca, você vai ao jogo? É isso, vamos falar do Ercílio Luz, que fará um jogo no domingo. Eu já adianto, hein? Eu gosto sempre de ter a sua participação. Aliás, você ouvinte, telespectador, você sempre está comigo aqui, está conosco aqui no Bola em Jogo. Palpites para domingo, eu já vou adiantar, para mim, eu tô com esse pressentimento, domingo em Nova Veneza, para mim, Caravaggio 1-2 para o Ercílio, concorda comigo? Domingo, aqui no estádio Domingos Gonzalez, Tubarão 1-1 para o Fluminense. O Tubarão vai enfrentar o Fluminense, vem fechadinho, o técnico do Tubarão é o Jailson Zata. A gente já sabe, ou ele vai mudar, ele vai mudar o esquema tático, ou vai seguir com o seu estilo, time lá atrás, na retranca, com dificuldades de se impor. Eu, sinceramente, não estou confiante para o Tubarão, para o jogo do Tubarão no domingo. Hoje, meu palpite é um empate, 1-1 com o Tubarão tendo dificuldades, com o time comandado pelo técnico Jailson Zata. E para mim, o Ercílio Luz, sei lá, tô com essa coisa, o Ercílio vence, o Caravaggio em Nova Veneza. Vamos daqui a pouco projetar esses jogos. Bora participar, 36265177.
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2: Tempo tá bom em Tubarão, 25 graus a temperatura, 57% é a umidade relativa do ar. Pô, o pessoal é fera, hein? O pessoal inventa cada coisa, hein? Ô Everton, coloca aí no ar, vou meter um processo, né? O advogado que estava aqui, acho que já foi, né? Mas eu vou, olhem só o que, que o pessoal inventa, né? O que, que eu tenho a ver com isso? Pessoal faz essas artes com a inteligência artificial, né? Até sobrou até pra mim, ó. Pra quem tá aí no YouTube, no Facebook, o Taquara me enviou isso. Ah, bonito. Ah, um processo, né? Bom dia, né? Até eu. Quê? Eu por quê? O Ercílio venceu, o pessoal fez umas figurinhas, fez umas situações. Ah, um processo, né? Mas faz parte. Faz parte. Um abraço pra essa rapaziada. É o seguinte, cara. Vamos falar do Campeonato Catarinense da Série B. Sétima rodada, após a sétima rodada, tivemos os jogos da sétima rodada no meio de semana, na quarta-feira. 5 jogos foram realizados, né? Relembrando, o Blumenau venceu o Guarani por 2-0 jogando no César Blumenau. Ao natural, fez 2-0 no início da primeira etapa, depois controlou, foi o resultado normal. Em Jaraguá, Jaraguá 0-4 para o Metropolitano. Resultado super normal. Jaraguá trocou o técnico, anunciou o técnico que esteve no Carlos Renault, na Série A, mas não adianta, né? É, o Jaraguá fez 1 ponto, empatou com o Tubarão. E para mim, e para muitos, o Jaraguá vai fazer 1 ponto. E vai ser esse que ele fez aqui no Domingos Gonzalez. Não tem como, né? O time que perde ponto para o Jaraguá, não dá. Jaraguá 0-4 para o Metropolitano. Ao natural, podia ter feito mais, fez 4 de boa. Aqui em Nova Veneza, o Caravaggio goleou o Nação por 4-1. Um resultado normal. O Caravaggio está certinho. É, o Silvio Cristiúma montou um esquema tático interessante. É um time compacto, um time com bons nomes para a segunda divisão. E o Nação é isso. Nação é um time jovem, é meio de tabela. Ontem o Nação anunciou a saída do técnico, do seu técnico, Juninho. É, cearense, se eu não me engano, né? Ele saiu, mas o Nação é meio de tabela, olhe lá, não dá pra esperar muito. E em Joinville, Fluminense 0-1 para o Juventus de Jaraguá do Sul. Fluminense jogou em casa e acabou sendo derrotado. Para o Juventus foi um baita resultado. Classificação, relembrando, o Caravaggio é o primeiro colocado, tá liderando com 14 pontos, 7 jogos, 4 vitórias, 2 empates, apenas uma derrota, marcou 20 gols, sofreu 8, tem 12 de saldo. O Ercílio Luz é o segundo colocado com 13 pontos, 7 jogos, 4 vitórias, 1 empate, 2 derrotas, marcou 13, sofreu 3, tem 10 de saldo. O Metropolitano é o terceiro com 13 pontos, tem 7 jogos, todos têm 7, né? 4 vitórias, 1 empate, 2 derrotas, marcou 11, sofreu 5, tem 6 de saldo. O Blumenau também tem 13 pontos, é o quarto colocado, tem 4 vitórias, 1 empate, 2 derrotas, marcou 9, sofreu 3, tem 6 de saldo, tá? Aí depois vem o quinto, Fluminense, com 10 pontos, 3 vitórias, tá? Tem 0 de saldo. O Tubarão é o sexto colocado, tem 10 pontos, mas o Tubarão tem apenas 2 vitórias. E esse critério aqui, ó, lá na frente poderá fazer a diferença, né? Os que estão na frente, Caravaggio, Ercílio, Metropolitano e Blumenau, tem 4 vitórias cada. O Tubarão tem apenas 2 vitórias. Então, além da pontuação, de igualar a pontuação depois, o Tubarão teria que tirar a questão das vitórias. Então, é uma diferença já grande. O Tubarão fez 7 jogos, 2 vitórias e empatou 4. É o time que mais empatou até aqui nessa competição. É o estilo do Zata, né? Ah, não perde, mas também não ganha. Então, o Tubarão, em 7 jogos, venceu apenas 2 jogos, empatou 4. Perdeu 1, fez 8 gols, sofreu 5. O Nação é o sétimo com 9 pontos. O Juventus é o oitavo com 7. Juventus tem 2 vitórias, menos 7 de saldo. Na zona do rebaixamento, o Guarani é o nono colocado com 7, mas ele tem menos 8 de saldo. E o Jaraguá já está rebaixado, né? Jaraguá tem 1 ponto em 7 jogos, nenhuma vitória, 1 empate, 6 derrotas, marcou 3 gols, sofreu 23, tem menos 20 de saldo. O Jaraguá tem 1 ponto, cara. Empatou com o Tubarão. Teremos pela oitava rodada, a rodada inicia amanhã, começa amanhã, sábado, amanhã às 3 horas no SESI em Blumenau. Metropolitano contra o Juventus, jogando em casa. Para mim, o Metropolitano é favorito, vencendo vai a 16 pontos. O Juventus tem 7. Juventus vai, claro, para pontuar. Eu acho que se conseguir um empate vai ser um bom resultado para o Juventus, mas aqui eu coloco um 2-0 para o Metropolitano. Teremos no domingo, daqui a pouco os detalhes, Tubarão e Fluminense aqui no estádio Domingos Gonzalez, com arbitragem de Fernando Henrique de Medeiros Miranda, CBF, não gosto do estilo desse árbitro. Assistentes, um é a Vanessa Stalin, da CBF, 2, João Vitor Gomes Schaeffer, 4º árbitro, Roberto Natanael Ferreira. Teremos no domingo, às 16h30, no Estádio da Montanha, Nova Veneza, Caravaggio e Ercílio Luz. No apito, Eduardo de Carvalho Correia, Federação Catarinense. Assistentes, Deise Belaver, Sérgio Júnior Moraes de Aguiar. E depois, dois jogos vão fechar a 8ª rodada no próximo meio de semana. Na quarta-feira, dia 3, 3 horas, no João Marcato, em Jaraguá. Jaraguá contra o Guarani de Palhoça. Esse Guarani não, mesmo estando lá embaixo, mas é jogo pro Guarani vencer, né? Fazer 3 pontos. E lá em Joinville, Nação contra o Blumenau. Blumenau é favorito nesse jogo. Tem tudo para conseguir os 3 pontos. 11h13, vamos fazer o seguinte, vamos fazer o primeiro intervalo, tá? Na volta, as mensagens dos ouvintes, palpites. Domingo, Tubarão joga em casa. Tubarão consegue a vitória? O Ercílio joga fora. O Ercílio vai vencer? Para mim, eu já cravo aqui. Ercílio 2, 1 Caravaggio, Tubarão 1, 1 para o Fluminense. Concorda comigo? Não, tô viajando. Vamos com os destaques no próximo bloco. Vamos com as informações, com os detalhes de Tubarão e Tubarão contra o Fluminense, Caravaggio contra o Ercílio. Aliás, né? Eu acho que eu vi, não sei se foi em alguma rede social. Alguém pode me confirmar? A torcida do Ercílio vai à Nova Veneza? Vai ter ônibus? Lotaram? Vai ter van, alguma coisa? Ou o pessoal vai com seus carros ou não vai ninguém? Acho que vai, né? Acho que eu vi em algum lugar. Alguém pode me confirmar?
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2: 11 horas e 17 minutos, bora, 11 e 17. 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Um alô para o Leonardo, corneteiro, ercilista, mas é gente boa, né? Ô Leonardo, tá trabalhando na sexta-feira, tá esferrado, hein? Ele me informa aqui, me confirma. Eu falava ali sobre o Caravaggio e Ercílio, teremos ercilistas lá em Nova Veneza, e ele me passa aqui que os ônibus já estão com vagas esgotadas. 2 ônibus lotados para Nova Veneza. Show, hein? É isso aí. Tivemos, aliás, eu vou falar aqui eu tinha reservado aqui separado, aqui ó, por exemplo, no meio de semana tivemos um ótimo público no estádio Nibol Costa, 3.499 torcedores, para uma renda bruta de R$ 80.885, aí tirando as despesas, segundo o Bordeiro da Federação, o Ercílio ficou com R$ 65.209. Então, com a renda e tal, legal, o Ercílio Luz teve lucro nessa partida. Agora, legal que o torcedor marcou presença, né, fez uma linda festa, agora não podem ser modinhas, né? Eu quero ver os próximos jogos do Ercílio em casa. Tudo bem, não vamos ter esse público nos próximos jogos. Mas o torcedor marcou presença. Eu sei, era um clássico, era um jogo diferente. Muitos curiosos, muitas pessoas. Mas eu quero ver os próximos jogos do Ercílio em casa. O Ercílio vai jogar fora agora. E depois, no outro domingo, no outro dia 7, ele joga em casa contra o Nação. Aí pelo menos os 1.500 torcedores. Até porque o Ercílio está bem. E não podem ser modinhas. Claro que se ele conseguir um bom resultado fora agora, acho que o pessoal vai mais empolgado. Tem um áudio por aqui no 3626-577. Fala, ouvinte.
5: Bom dia, Giovanni, meu queridão. Tu estás bem? Giovanni, eu vejo o pessoal aí reclamando do valor do ingresso, mas é o seguinte: fizeram do futebol um negócio, um produto. Se o produto não condiz com o preço, a gente não compra. Vai num jogo desse daí, hoje o time não tá respondendo, se gasta mais ou menos uns R$ 80. Com R$ 80 a gente vai naquele lá no Capiva lá, tá ligado?
2: Tô ligado.
5: A gente entra, dança.

0: tá caro. Entendo que hoje não é fácil, barato fazer futebol. Quando tem um jogo em casa, você tem muitas despesas, né, com a logística, desde seguranças, ambulância, gandulas, e vai colocando no papel, não é barato. Mas, eu, de fora, será que não seria mais interessante colocar o ingresso a 30? Porque a 50, tu vai colocar 400, 500. E se tu colocar a 30, tu não consegue colocar 1000? Não, o valor, acho que tu iria arrecadar o valor igual se fosse 50. E tu teria mais pessoas apoiando. Então, muita gente tem reclamado, pessoal tá na bronca, porque domingo os ingressos para Tubarão e Fluminense, cada ingresso vai custar R$50. E, mais do que isso, Tubarão não faz uma boa campanha. Aí muita gente já tá com o pé atrás. Pá, eu vou pagar 50 para ver o time do Jailson Zata na retranca, sofrendo para tentar fazer um gol no Fluminense de Joinville. Então, pelo momento, vem de uma derrota, tomou 2 do Hertz Luz, da maneira que foi. Então, o ingresso está caro, o pessoal está com o pé atrás. Eu acho que no domingo teremos 400, 500 torcedores no estádio Domingos Gonzalez. Então, eu não tô lá, não sou investidor, não tô tirando dinheiro do meu bolso, mas assim, olhando, eu acho que poderia tentar colocar a R$30, e colocar mais torcedores, porque com a 50 tu vai colocar 500, então por que não coloca 1000 a 30? Mas é uma opinião. Um abraço para o Fernando Beltrâmio, Taquara, tais na minha lista, hein? Bom dia, tá mais calmo hoje? O final de semana pode ficar lindo com a vitória do Leão e o empate do time do outro lado do trilho, né? Cara, sinceramente, eu acho que é o que vai acontecer. Bom, Ailton José Machado, bom dia. A gente não quer falar, mas R$50 é valor de Maracanã, Série A do Brasileiro. Carlos José Lima, Giovani, placar 3-1 para o Tubarão, Ercílio Luz 1-1 para o Caravaggio. Minha opinião. Alexandre Monteiro, bom dia, um abraço do Alexandre Carteiro. Alô, Alexandre Carteiro, se não me engano tu é hercilista, né? Ou tô viajando? Acho que é, né? Não, acho que não tô viajando, não. Um abraço, valeu pela sintonia. Ontem no programa da Tubá, 6:30, foi falado que tem 150 ingressos na arquibancada visitante e 550 lugares no monte, em Nova Veneza. Eu não sei qual é a capacidade lá do setor visitante em Nova Veneza, não sei sinceramente, vou dar uma olhada aqui, se tem a informação. Fala, ouvinte.
1: Bom dia, Giovanni, bom dia, Gil, aqui do Caeté. Ô Giovanni, tô ouvindo aqui o programa, bom dia a todos, é bom final de semana, tá chegando. É, o rapaz falou ali mesmo ali, cara, é muito caro, né? E o Tubarão também tá vacilando, né, cara? Porque assim, o time não tá bem, o time vem fazendo uma campanha abaixo do esperado. Então o que acontece? Amanhã, domingo, pô, seria um jogo pra fazer uma promoção, pra chamar os torcedores, pô, pra apoiar o time, porque se perder ou empatar domingo agora, praticamente dá Deus se tá pensando em subir, né? Então o que teria que fazer? Fazer uma promoção, baixar, baratear o preço do ingresso, né? Uma baixadinha no preço do ingresso pra torcida aí, pra apoiar o time. Perde um clássico, na semana de um jogo desse aí. Aí quer que a torcida vá? O ingresso nessa caristia aí. É caro, cara. É caro pra desculpa, eu sei, a gente sabe o que é pra fazer o futebol hoje. Mas só que não adianta a situação do time, tem hora que tem que apertar de um lado. Né? Então, pô, faz mais baratinho o ingresso pro povo ir, pra dar um público bom pra apoiar o time. Senão, vai ficar pelo caminho. Um abraço, meu querido. Um final de semana pra ti.
0: Valeu, Gil do Caeté. Um abraço. Valeu pela sintonia. 11:25. 11:25. O Caravaggio, tô dando uma olhada aqui. Ele tem um plano de sócios, né? R$100 por mês, plano ouro. Tem o plano Pro, 60 por mês. O plano

0: prata, 35 por mês, pagamento de meia entrada nos jogos em casa. Os planos lá do Caravaggio. Tô buscando a confirmação aqui dos valores para domingo, os ingressos para a torcida visitante do Hortiluz. Vou tentar confirmar isso por aqui. Bom dia, aniversariante do dia, Rodriguinho, meu orgulho, que Deus o abençoe sempre com muita saúde e felicidade. Parabéns, filho amado, verdade, né? Hoje, um dia especial para a família do Rodrigo Top Top, para sua esposa Adriana, para a irmã do Rodriguinho Ingrid, enfim, para os seus amigos. Hoje o doutor Rodriguinho está completando 25 anos. Ele que hoje também é um médico do Hercílio Luz, né? É um médico do Leão, joga futebol, é destaque no futsal pela região. E o Rodriguinho está de aniversário hoje, é um garoto de ouro. Quem conhece sabe o que eu estou falando, um guri do bem. Já é sucesso e vai ter mais sucesso com certeza. Alô, Rodriguinho, muita saúde para ti hoje e sempre. Parabéns, garoto. Continue sendo essa pessoa do bem. Tem um áudio por aqui. Fala, ouvinte.
1: Ô, R$50 ingresso. 25 já é caro. Pra ver dois times ruins daquele ali. Por que não fazem um time só, junto às duas torcidas? Tava aí numa Série A de catarinense, uma Série D de brasileiro. Aí fica se matando aí.
0: Então tá, né? É o Gilmar. Será disponibilizada a venda de 150 ingressos na arquibancada e 550 lugares em pé. Vendas online. Ah, então tá, né? Informações lá de Nova Veneza. 150 para ficar sentado, ou se quiser ficar em pé, vai ter que, quando passar do número, vai ficar em pé. Mas é o que tem para domingo. Porcaria, era um já até. Olhei para lá agora, para a sonoplastia, era um mais cheinho, agora chegou um outro. Agora é o. Eu, Tom, me espantei, sinceramente. Na pasta do Bola em Jogo, por gentileza, meu amigo, tem uma sonora do técnico do Caravaggio, Silvio Criciúma, projetando o confronto de domingo, 16h30, em Nova Veneza. Vamos acompanhar esse jogo, eu tô curioso, sinceramente. O técnico do Caravaggio, aí na pasta do Bola em Jogo, na pasta reserva principal, não sei, tem que olhar se tá na reserva. E eu tô curioso, né? Porque é um jogo grande. Hoje é um jogo grande para o campeonato. De um lado, o Caravaggio. Eu não, sinceramente, no início, antes do campeonato, eu não colocava o Caravaggio como um dos favoritos. Mas deu para ver, eu vi, né? Em loco, aqui no domingo passado, Caravaggio e Tubarão. Gostei demais do Caravaggio. Um time bem treinado. Um time que conta com bons jogadores. Tá dando trabalho e vai dar trabalho. O Caravaggio, inclusive, é o líder. Silvio Criciúma, técnico do Caravaggio, projeta o jogo de domingo.
2: Deixar muito positivo para esse enfrentamento contra o Hercílio Luz, que é um time muito forte fisicamente, é uma camisa pesada do campeonato, né? Não por acaso tem dois zagueiros no comando, tive a oportunidade de fazer zaga com os dois, né? Com o Rogério Correia, no Atlético Paranaense, com o Rogério, seu auxiliar, no esporte. Vem de duas vitórias, sem tomar gol, dois jogos, né? Mas nós estamos trabalhando em cima dos nossos números. Nós fizemos hoje nosso quinto jogo sem derrota, né? Defendendo liderança, e quando eu falo que é final antecipada, ela é sim, né? Vão acontecer outras finais dentro da competição. A gente sabe que tem jogos que tem a obrigatoriedade da vitória. Hoje era um deles, mas não vai fazer na força, né? E a gente fez por onde construir a vitória de uma forma segura, de fazer um 2-0 no primeiro tempo, de achar um 3-0, e o nosso vacilo foi ter tomado gol e ter colocado ali em risco por poucos, sei lá, por um minuto, dois minutos, uma vitória que se desenhava tranquilamente, né? Mas felizmente com a jogada do Eduardo, o quarto gol, decretamos a vitória e foi questão de administrar até o final. Mas fica aí a convocação para a torcida, né? Natural, ela é muito importante para nós. Com certeza o Ercílio traz torcida também para esse confronto, né? O que deixa o futebol, ele é entretenimento, né? Eu acho que está garantido o entretenimento nessa grande disputa de um jogo no campeonato desse bom nível da Série B.
0: Valeu, Silvio Criciúma, técnico do Caravaggio. Os ingressos para domingo, Caravaggio e Ercílio, para a torcida local, valor normal, né? O ingresso inteiro, R$30. O Caravaggio vende cada ingresso por R$30. Meia entrada, R$15. Visitante, tô olhando aqui, R$28. O ingresso para o setor visitante, meia entrada, 14 pila. Os valores para o jogo do Caravaggio e Ercílio Luz. Sobre o jogo, rapidamente aqui, o Ercílio Luz, ele vai empolgado, tá? Para esse confronto. Ele precisava de uma vitória consistente e aconteceu. Na semana retrasada, ele foi a Jaraguá e enfrentou o Juventus. A gente falava, não pode até não fazer um bom jogo, mas tem que vencer. Ele trouxe os 3 pontos e aí jogou em casa, enfrentou o seu rival e venceu. Fez um ótimo primeiro tempo, depois a gente já falou aqui, controlou e fez 2-0. Para domingo, a tendência, o Rogério Correia, o técnico do Ercílio Luz, a princípio não terá nenhum desfalque. Não tem ninguém suspenso pelo cartão amarelo. Pro terceiro cartão amarelo, então ele poderá repetir o time que jogou aqui e foi bem. Wagner Coradin, o Felipe Sudecum, o Shoa, o Nando, o Cauã, o Luan Santos, Dudu, Igor Pimenta, Samuel Andrade, Vinícius Baraccioli e ainda o William, tá? Do outro lado, o Silvio Criciúma, eu não conferi aqui os cartões, se ele vai ter desfalques, mas a princípio também ele vai contar com o Caravaggio, vai jogar com ele, com o time que ele vem jogando. Cauã, Ricardo, Rodrigo Milanês, Rafael, João Viel, o Henick, né? O Júlio César, Eliel, esse Júlio César é um bom jogador, o 10 Evaristo, bom nome. Gostei do 9, João Vitor, bom jogador, Ellison 11, então o time do Caravaggio também tem o time certinho. Eu acredito que será um jogo movimentado no domingo em Nova Veneza, mas eu tô acreditando que o Ercílio Luz vai conseguir uma vitória, vai vencer o Caravaggio por 2-1, tá? E rapidamente aqui, 11:33, o Tubarão joga domingo em casa, tá? Contra o Tubarão vai jogar contra o Fluminense. Fluminense vem de derrota, perdeu no meio de semana em casa, perdeu para o Juventus de Jaraguá por 1-0. O Tubarão, para o jogo de domingo, não vai contar com o Amaral. O volante Amaral está suspenso. Recebeu o terceiro cartão amarelo no meio de semana. Então, o Jailson Zata vai ter que promover uma mudança no meio. Eu entraria com o Matheus Xavier. Colocaria o Ebert e colocaria o Matheus Xavier com mais mobilidade nesse time. O Breno vai ser goleiro. O Tico, lateral direito. Na defesa, cara, é complicado. O Tubarão teria que ter mais um zagueiro, mas deve jogar o Ricardo Santana com o Pablo. Na lateral esquerda, tá? Ali é difícil. Não tem. O Matheus Recife foi mal, né? Não tem como botar o Matheus Recife em casa, um zagueiro, contra o Fluminense. Então, vai ter que jogar com o Everaldo. Tem outro? Não sei. Aí eu falei o Ebert com o Matheus Xavier. O 10, cara, outra situação. Bota o Obina, vai pro estouro. Ou tem condição, não tem. Obina joga domingo. Se não render contra o Fluminense, eu acho que entra, faz um acerto. O Tinoco deverá ser titular, Marquinhos e Luan Parede. O provável Tubarão, eu acho, né? Ou o Gelson Zata jogando em casa contra o Tubarão. Vai jogar na retranca mais uma vez? Eu tô com o pé atrás, cara. Eu tô com medo. Eu teria entrado, feito um acordo com o Zata, liberado o técnico. Porque não aconteceu no Tubarão, o perfil dele hoje não fecha, mas vamos ver o que vai acontecer. Intervalo, na volta mais mensagens, a galera participando conosco.
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0: 11 horas 38 minutos, 25 graus a temperatura no centro de Tubarão. Na escuta do programa, manda um abraço pro Rodrigo Top Top. Domingo, vitória do Leão, empate do Tubarão. Marcel de Souza, de Armazém. Um abraço pro William, ercilista. Tá comemorando, né? O pessoal tá deitando e rolando com imagens, inteligência artificial. Ercílio pegando peixes, jogadores, torcedores, é, faz parte, é a rivalidade sadia. William Goulart, bom dia. Giovanni, mar está bom para pescaria, dizem que estão pegando muitos peixes em oficinas. Ernesto Antunes, bom dia Giovanni, agora eles querem fazer um time só, perderam nada disso. Antes aqui das informações, aqui mais informações, bom dia Giovanni. Ouvintes da Rádio Tubá, um final de semana abençoado. Jorge Machado de Laguna, vascaíno. Fala, ouvinte.
4: Oi, bom dia, Giovanni. Ô, Giovanni, esse Fluminense aí é o do Rio de Janeiro? É, da onde é que é isso aí? De São Paulo? Onde é que é esse Fluminense aí pra ser o ingresso 50 conto?
0: Joinville.
4: É, isso aí é ingresso de Campeonato Brasileiro lá da Série A. Tá louco.
0: Valeu, Guarese. Bom dia, Giovanni. Amanhã é aniversário do meu avô, José Mendes, neto de Santiago Pescaria Brava, mais conhecido como Sueni. Ele está feliz com o presente que ganhou, a vitória do Ercílio Luz. Ele irá completar 85 anos. Abraço, mando parabéns para ele. Oh, que legal, hein? Alô, seu José Mendes Neto, mora em Santiago Pescaria Brava, o seu Sueni. 85, hein? Tá bem, hein? 85, com certeza com saúde, curtindo a vida, curtindo a família, curtindo os amigos, feliz da vida, porque o Ercílio venceu. Parabéns, ó. Parabéns para o senhor, muitos anos de vida. Obrigado pelo carinho da sua audiência. Um abraço para Stephanie Mendes, que mandou uma mensagem aqui. Tamo junto, valeu. Seu José Mendes, neto de Santiago. Tem um áudio por aqui, fala ouvinte.
5: Ô Giovanni, bom dia. Ô Giovanni, eu comprei o meu lá pro jogo do Ercílio. Paguei 31 no site Minha Entrada ali, 31,70 eu acho, se não me engano. É 30 pila a entrada lá, o visitante.
0: Pois é, eu entrei no Instagram do Caravaggio, tava 28, mas é, são 30 reais, né? Leonardo também me confirmou aqui, acho que já comprou. Bom dia, abraço Andréia. Tá, dei bom dia aqui. Ercílio tá com um time que traz confiança aos torcedores, na pior dos resultados empata. Quanto ao valor do ingresso do Tubarão, tá caro, vai reduzir pela metade o número de pagantes. Giovanni Tonon. Ô Giovanni Tonon, quando que vamos marcar para um amigo marcar presença lá no Bar dos Amigos, lá em Olaria Armazém? Bom dia. Aqui não é pro programa, abraço para Marilda. Tá, 3626577, continue participando pelo 3626577. Domingo tem Tubarão e Fluminense no Domingos Gonzalez. Domingo tem Caravaggio e Ercílio Luz lá em Nova Veneza. Municipal de 13 de maio, Taça Valmir, Formentin Gislon, o 13, terá neste fim de semana a última rodada da fase de classificação. As informações do site Faustino Amorel. Os jogos são os seguintes: amanhã sábado, 14h, Aspirantes contra a Juventude; às 16h, Porto e São Gabriel; domingo, 14h, Auxiliadora contra o São Roque; 16h, Rio Perdoná contra o Rio Varjedo. A Auxiliadora lidera, já está classificado com 18, segundo Rio Varjedo 13, terceiro Juventude 12, quarto São Roque 11, o Aspirantes ainda pode se classificar, é o quinto colocado com 10 pontos. Vamos acompanhar. Auxiliadora e Rio Varjedo já estão classificados. O Auxiliadora tem a melhor campanha com 100% de aproveitamento e já está garantido com a melhor campanha. Vamos ver o que vai acontecer em 13 de maio, no final de semana. Definida a quarta rodada do Municipal de Tubarão, Liga Tubaronense de Futebol. Os dois jogos serão no domingo, dia 31, um na parte da manhã e outro à tarde. No Brás, João Marcos, no Fábio Silva, tem a América do Andrino contra a União Operária, 9 horas, o Juniores, e às 11 horas, a categoria principal. O outro jogo será no estádio Henrique Meneghel, em Congonhas. Vila Real contra o Olímpicos. 1:30 Juniores, 3:30 categoria principal. O Santos folga na rodada. Olímpicos lidera 6 pontos. O Santos é o segundo também com 6. O América do Andrino é o terceiro com 3. Vila Real tem 1 ponto. União Operária é o último com 1 ponto. Teremos no final de semana o Municipal de Pescaria Brava. Teremos a quinta e última rodada da primeira fase. Teremos no final de semana em Rio Prainha, Catarinense contra o Barreirinhos. No 37, Juventude contra o Botafogo de Santiago. Em Sertão da Estiva, Show do Esporte contra o Água Verde. O Água Verde já está classificado, é o líder com 10 pontos. O Catarinense é o segundo com 7 pontos. Já está classificado, o Catarinense com 7, Botafogo é o terceiro com 7, está classificado. O Juventude tem 5 pontos. Aí eu tenho que ver ali a situação. Água Verde, Catarinense, Botafogo e Juventude estão classificados. Tá, já estão classificados. Porque o Show do Sport tem 2 e o Barreirinho tem 1. Já estão eliminados. Vamos ver o que vai acontecer lá em Pescaria Brava. E começa hoje. Hoje, sexta-feira, começa o Campeonato Regional de Futebol Quarentão 2026, promovido pela Liga Verde Vale de Futebol. Uma novidade, hoje, 8 horas, no Silvio Zappellini, em Gravatal contra Próspera, aqui de Tubarão. Então, Gravatal contra Tubarão, que entra na competição. Teremos, depois, no complemento da primeira rodada, na próxima semana, quarta-feira, dia 3, 8 horas, em São Ludgero, no Reinaldão. Sete, São Ludgero contra Orleans. E fechando a primeira rodada, na sexta-feira, dia 5, no estádio Paulo Wenzig, em Armazém, União contra União de Braço do Norte. União de Armazém contra União de Braço do Norte, fechando a primeira rodada do Quarentão, que promete e muito. 28, mas tem a taxa do site. Eu dei uma olhada ali, R$28, mas aí tem uma taxa, sai por 31 alguma coisa, né, ô Maico? Valeu aí pela sua participação. 11:45, intervalo, na volta, destaque para a Libertadores Sul-Americana e Campeonato Brasileiro.
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0: 11:48, encerrada a primeira fase da Sul-Americana. Tivemos encerramento no grupo A, classificados Macará, que foi já para próxima fase, o Tigre vai para repescagem. Grupo B, classificados Atlético Mineiro, Cienciano. Grupo C, São Paulo e O'Higgins do Chile. Grupo D, Desportivo Recoleta e Santos. Grupo E, avançaram Botafogo e Caracas. Grupo F, Montevideo City Torque e Grêmio. Grupo G, Olímpia e Vasco. Grupo H, River Plate e Bragantino. Hoje tem sorteio, meio-dia, sorteio que vai definir os confrontos da próxima fase da Sul-Americana. Terminou também a primeira fase da Libertadores da América, né? No grupo A, o Flamengo foi o líder com 16 pontos, o Estudiantes da Argentina terminou em segundo com 9. No grupo B, o Coximbo Unido terminou em primeiro com 10, o Tolima foi o segundo com 8. Grupo C, Independiente Rivadavia da Argentina fez a melhor campanha com 16, o Fluminense foi o segundo com 8. No grupo D, Universidade Católica do Chile, 13. O Cruzeiro foi o segundo com 11. O Boca foi apenas o terceiro colocado com 7. Grupo E, Corinthians em primeiro com 11. Platense da Argentina com 10. Grupo F, o Cerro Porteño do Paraguai fez a melhor campanha do grupo, 13. O Palmeiras foi o segundo com 11. No grupo G, LDU, primeira colocada com 12. O Mirassol foi o segundo também com 12. No grupo H, Independente Del Valle fez a melhor campanha, 13. O Rosário Central da Argentina também fez 13 pontos. Os classificados para a próxima fase da Libertadores. O sorteio acontece daqui a pouco, ao meio-dia. Será que teremos confrontos entre brasileiros? Um Flamengo e Fluminense? Um Flamengo e Palmeiras? Não sei. Vamos acompanhar para saber o que vai acontecer. Campeonato Brasileiro. Deixa eu trazer aqui rapidamente o Brasileiro da Série B. Teremos jogos Série B do Campeonato Brasileiro. Vamos ter o que dá para destacar amanhã? O jogo entre os catarinenses. Amanhã, 16h, na Ressacada, Avaí contra o Criciúma. São Bernardo lidera, 20 pontos. O Náutico, segundo, com 19. O Sport é o terceiro, com 19. Quarto, Vila Nova, 19. Quinto, Fortaleza, 18. O Goiás é o sexto, com 16. O Criciúma é o nono, com 14. O Avaí é apenas o 15º, com 10 pontos. Os quatro últimos, 17º, Botafogo de São Paulo, 9. 18º, Londrina, 8. 19º, Ponte Preta, 7. O América Mineiro é o último, com 3 pontos. Na Série C do Campeonato Brasileiro, destacando aqui os catarinenses, teremos rodada no final de semana, nona rodada da primeira fase, teremos em destaque no domingo, 8h30 no Scarpelli, que horário, hein? Figueirense contra o Paysandu, na segunda, 20h em Itajaí, Barra contra o Brusque. Primeiro, Paysandu 17, segundo, Brusque 17, terceiro, Ituano 16, quarto, Guarani 15, quinto, Amazonas 13, sexto, Maringá 13, sétimo, Caxias 12, oitavo, Floresta 12. O Barra é o 14º com 10, o Figueirense é apenas o 16º com 8 pontos. E na Série C, Série D do Campeonato Brasileiro, os catarinenses estarão em ação no final de semana, no grupo 15. Teremos amanhã 16h em Joinville contra o Guarani de Bagé. Domingo 16h, aí tem o Cascavel contra o São Luís. Domingo 16h lá no Paraná, Cianorte contra o Santa Catarina. E no grupo 16, domingo 16h em Pelotas, Brasil contra o Blumenau. Domingo, São José contra o São Joséense. E na segunda, em Itajaí, Marcelo Dias contra o Azures do Paraná. No jogo do Ercílio Tubarão, vi uma faixa da torcida do Tubarão que dizia: time do povo. Aí vem o clube e coloca o ingresso a 50. É brincadeira, hein? Agora vão lá, time do povo. Sandro Santana, deixa mensagem aqui no WhatsApp da Tubá. Campeonato Brasileiro da Série A, 18ª rodada, a última antes da paralisação para a Copa do Mundo. Teremos amanhã, 16h no Maracanã, Flamengo contra o Coritiba. Já com desfalques, né? Os convocados, enfim, não vão jogar nesse final de semana. Amanhã, Flamengo e Coritiba no Maracanã. Flamengo 2-0 para o Coritiba. Amanhã, no mesmo horário, na Arena da Baixada, Atlético Paranaense 1-1 para o Mirassol. Amanhã, 17h30, na Arena do Grêmio, Grêmio e Corinthians, 1-1. 17h30, lá em Salvador, na Fonte Nova, Bahia e Botafogo, Bahia vence por 2-0. Amanhã, 20h, na Vila Belmiro, Santos e Vitória, o Santos vai vencer por 1-0. Domingo, 11h, lá em Bragança Paulista, Bragantino Internacional, o Bragantino vence por 2-1. Domingo, 16h, São Januário, Vasco 1-2 para o Atlético Mineiro. No mesmo horário, em São Paulo, tem Palmeiras e Chapecoense. Palmeiras 3-0 para a Chapecoense. Domingo, 20h30, no Mineirão, Cruzeiro e Fluminense. Cruzeiro vence por 1-0. E domingo, lá no Mangueirão, em Belém do Pará, Remo 1-1 para o São Paulo. O Palmeiras lidera a Série A com 38 pontos. O Flamengo é o segundo com 31, tem um jogo a menos. O Fluminense é o terceiro com 30, quarto Atlético Paranaense 27, quinto Bragantino 26, sexto Coritiba 26, sétimo São Paulo 25, oitavo Bahia 23, nono Cruzeiro 23, décimo Botafogo 22, décimo primeiro Vitória 22, décimo segundo Atlético Mineiro 21, décimo terceiro Internacional 21, décimo quarto Grêmio 21, décimo quinto Corinthians 21, décimo sexto Vasco 20, na zona do rebaixamento, 17º Santos 18, 18º Mirassol 16, 19º Remo 15, Lanterna Chapecoense com apenas 9 pontos. Abraço aqui, não sei se manda mensagem aqui. Alô Celso, aí em Barro Vermelho, vascaíno, Real Madrid, um abraço aí pra ti. Ficando por aqui com o Bola em Jogo desta sexta-feira. O Bola em Jogo retorna na segunda-feira, destacando a dupla de Tubarão. Tubarão joga domingo em casa, 3 horas. Ah, domingo, 11 da manhã, a Batalhão Garra Tricolor fará uma homenagem. Vai homenagear o conhecido, vai ter uma bela homenagem ao grande... Só deixa o barulho aqui. Ao mestre Sabino, agora sim. A torcida Batalhão Garra Tricolor vai homenagear o mestre Sabino. 11 da manhã vai ter uma homenagem ali em oficinas, em frente à casa do seu Sabino. E 3 horas tem o jogo. E domingo, 4:30, em Nova Veneza, o Caravaggio contra o Ercílio. Bom final de semana e até a próxima.
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1: Fala aí, galera. Boa tarde, Jaguarada. Estamos chegando com mais uma edição do Informalizando. Informação com humor no seu início de tarde. E uma tarde de sexta-feira,
2: sextou,
1: meus senhores.
2: Sextou.
1: Pois é, sextou. Vem em mim, sexta-feira, sua linda.
2: Bonita, né? Tá sexta-feira. Hoje, tá topper.
1: Tá, né? Tá topper. Dia 29 de maio de 2026. É dia de uma penca de coisa.
2: Yes.
1: Hoje é o Dia Internacional do Everest. Então suba o Everest. Dia do...
2: É.
1: Negócio é subir e conseguir descer, né?
2: É.
1: Porque tem gente que só sobe e não desce.
2: Tem detalhe, não é isso. É subir, conseguir descer vivo.
1: Tem muita gente que nem morto desce.
2: É, tem gente morto não desce.
1: Fica perdido.
2: Gente...
1: Quantos, né, estão por lá ainda, né? Ninguém sabe.
2: Novinho, né?
1: Onde estão. É, intactos.
2: Intactos.
1: Intactos. Durinho, durinho. Hoje é o dia também do IBGEano. Sabe o que é o IBGEano?
2: É o cara que participa do IBGE. É,
1: ele trabalha ou colabora com o IBGE. Então, ó, você, IBGEano.
2: Parabéns pra ti, mas o nome é feio.
1: É, IBGEano. Hoje também é o dia do geógrafo. Hoje é dia do estatístico. Dia mundial da energia. Muita energia pra você. Hoje é dia internacional dos soldados da paz das Nações Unidas. E hoje também é o dia mundial da saúde digestiva. Pode crer, muito boa tarde. Sou Bruno Vandresa, estou com o Lucas Marcos de Carvalho nesta tarde de sexta-feira. Como sempre, não contamos com a presença ilustre de Everton Luiz.
2: Yes.
1: Trabalhos de sonoplastia do Davi Henrique, as gravações do Lucas e a direção geral do padre Rafael Uliano.
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1: E aí, galerinha, estamos outono, tempo bom, em Tubarão, dia bonitaço, temperatura marcando 20 graus, umidade relativa do ar em 70%. Interage aí conosco através do WhatsApp 36265177 e lives no Facebook e YouTube também. E aí, Lucas Marcos, como você está, rapaz? Boa tarde.
2: Boa tarde, Bruno Vandresi, boa tarde, Davi Henrique, a todos os ouvintes do Informalizando. Como sempre, boa tarde vai pro Everton Luiz também, mas ele não tá ouvindo, né?
1: Não,
2: então é só
1: tá
2: um boa tarde.
1: Tirando um cochilo de 12 horas.
2: 12 horas, só pra ficar, pra
1: pode
2: ficar
1: descansar
2: mais ou menos.
1: Um descansar um pouquinho.
2: É, depois talvez ele durma mais tarde.
1: 36 mas... horas.
2: Tudo certo.
1: Tá bom.
2: Cara, tá tudo tranquilo, tudo de boa, tudo suave. Eu até tinha algumas histórias engraçadas pra contar, só que adivinha o que aconteceu?
1: Não sei.
2: Esqueci. Eu tava...
1: Tu esqueceu.
2: Pois é. Tava lembrando umas coisas engraçadas, tal, que eu tava preparando pro Informalizando. E eu esqueci.
1: Na hora que acabar o programa, tu vai lembrar.
2: Talvez.
1: Tem grande chance.
2: Talvez, talvez.
1: Sempre que tu lembrar, cara, é uma tática que eu utilizo, mesmo não tendo tanto isso, mas esqueço também de algumas coisas e tal.
2: Você assim, não é perdido.
1: Assim, tu perde, tu, cara, tu, é incrível, né? Tu pensa numa parada agora, assim, ó, vou fazer isso daqui a 5 minutos, já, né? Já mentaliza aquilo e daqui a 5 minutos tu não tem nem ideia do que tu estava planejando. Tu esquece
2: nada,
1: total,
2: nada.
1: Né? Então, uma dica é marcar, cara, anota em algum lugar. No celular, cria uma agenda e bota lá, ó, tem que fazer isso, tem que fazer aquilo. Anota, senão
2: e
1: tu vai esquecer.
2: Com o tempo, tu vai começar a verificar.
1: O problema é lembrar de anotar, né?
2: Mas com...
1: Ou de ver se tu anotou.
2: De ver, eu acho que é o pior. Porque assim, aí depois de um tempo, eu acho que tu vai pegando o costume. Porque daí tu vai se perguntando, tá, mas peraí, eu marquei isso aqui. Aí tu vai lá e vai verificando, né?
1: Mas no começo vai ser difícil.
2: No começo é bem difícil.
1: Tudo tem um período de adaptação, né? Mas enfim.
2: Às vezes 3 anos.
1: Às vezes... O resto da vida.
2: É, né? Mas tem.
1: Tá certo. E aí, cara, qual é a tua pauta ou pautas para o dia?
2: É, então, eu trouxe hoje o quadro Eu Sou Babaca, lógico, né, que eu tenho que trazer o quadro maravilhoso deste programa, e um jovem que, uma jovem que se casa com um homem que conheceu na estrada. A gente fala sobre isso, na beira da estrada ela conheceu.
1: Olha só, é uma história linda de amor.
2: Yes.
1: Tá bom. Seguinte, rapaziada, isso aqui é pra quem
2: Street Love.
1: Tem problema de roncar muito durante a noite, ou que tem apneia obstrutiva do sono, coisas que eu tenho, e muito, né, mas tem, hoje tem formas de tratamento, por exemplo, tu usa o CPAP, que é uma máquina lá que tu conecta o teu aparelho respiratório e você dorme com tranquilidade, faz com que a tua, o teu sono seja de qualidade e não tenha episódios de apneia e tu pare de roncar também.
2: Da
1: é um
2: hora.
1: Tratamento utilizado hoje, né? Mas é um tratamento que é carinho e tal, e novos estudos estão avançando bastante, tem uma medicação oral que é justamente para isso. Então, pode ser que daqui a um tempo, a gente tenha um comprimido que ao tomar nos dê uma boa qualidade do sono, fazendo com que você que tem apneia ou que ronque, deixe de ter esses episódios por conta desse medicamento, tá certo? E também, se der tempo, a idosa, uma senhora, eu acho, cara, que essa aqui é a senhora, a pessoa mais velha, mais idosa, a ter ainda uma carteira de motorista, tá? Ela pode, com essa autorização que ela teve agora aos 108 anos...
2: O quê?
1: Dirigir até os 115.
2: Mentira isso.
1: É verdade.
2: Mentira.
1: Daqui a pouco eu vou trazer a história da americana Susan Young. De Young não tem nada. Já foi Young há muito tempo.
2: Susan Old.
1: Brownie. Tá? Esse é o nome da idosa que tá dirigindo por aí ainda, tá? Além disso, vamos ter o pensamento do dia, a charada hoje na história e aniversariantes famosos do dia e do fim de semana. Tudo isso.
2: E nada mais.
1: Até as 2h27 da tarde.
2: Não conte o It.
1: A nossa companhia.
2: Yes.
1: Pensamento do dia.
2: Sua opinião é igual ao anúncio do YouTube. Eu ignoro em 5 segundos.
1: Tem uns que tu tem que assistir mais tempo, né, cara? Eu tenho uma raiva disso.
2: Eu também não gosto disso.
1: Daí tu tem que ver 30 segundos de anúncio que pra ti não serve de nada.
2: Absolutamente nada. Ah. É claro que eu falo comigo mesmo. Às vezes eu preciso do conselho de um especialista.
1: Escreveu, essa foi a dona Valma.
2: Ah, eu não posso, né? Eu não, só deu um.
1: Só um.
2: Desculpa, tá? Foi só um. Só minha garganta também.
1: Não, é um pigarro.
2: É um pigarro.
1: Ah, lá, depois desse combo de dois pensamentos, vamos à charada.
2: Charada of the day. Aqui. Charada of the day. Esse aqui. O que é o que é? Sobe quando a chuva desce.
1: É o guarda-chuva, né?
2: O que é o que é? Dá muitas voltas e não sai do lugar.
1: É o guarda-chuva.
2: 3.025, 7.
1: Dá muitas voltas
2: e não sai do lugar.
1: É o planeta Terra. Mas ele sai do lugar, né?
2: Ele sai.
1: Porque ele faz movimentos de rotação e de translação, né?
2: Transladação,
1: é verdade, esqueci do dá. Né? Então a transladação é o movimento da Terra ao redor do Sol. E o movimento de rotação é o movimento da Terra em seu próprio eixo. Viu? É muita sabedoria. O que, que é isso? Mas enfim, repete a charada lá. Vamos ver se eu tento de novo.
2: Dá muitas voltas e não sai do lugar.
1: Tu tá bem, cara? O que que tá acontecendo contigo?
2: Eu tô meio afônico.
1: É, tá bom. Dá várias voltas sem sair do lugar, o que é? Eu não tenho nem ideia. Mas se você tem, manda aí pra nós, tá? Através do WhatsApp e das lives no Facebook e YouTube também. Bora faturar?
2: Sim.
1: A gente vai.
2: Mas
1: a gente volta.
2: Meu amigo.
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1: Ei, galerinha! galerinha, estamos de volta, segundo e último bloco do Informalizando na tarde bonita desta sexta-feira. Um abraço aqui para aquela galera de sempre, o Ederleizinho, o Sidney Eusébio, a dona Malvina do Capiva, a avó da Ketelen, o Mário Latrônico, o filho dele, Marinhozinho Latroniquinho, toda a famíliazinha, pode crer, tamo juntinho. Tudo no diminutivos. E aí, quem mais?
2: Ah, não sei, cara. O Adam Sandler já mandou um abraço, né?
1: Não.
2: Não, Adam Sandler.
1: Dona Terezinha, nossa musa. Adivinha.
2: Ah, quem mais? Bom, não sei, cara. O Fabiano Salgado, vendo? Doce, a dona Clarissa.
1: Doce.
2: Yes,
1: molho shoyu. Molho vermelho.
2: O Fabiano. Ao molho madeira. Um abraço também a dona Clarissa, dona Claudinense, eu tô acompanhando o programa, né? Um abraço a todos vocês.
1: As meninas lá. Na facção.
2: As meninas, yes, meninas da facção.
1: A facção têxtil, é bom que se diga.
2: Isso, elas dão.
1: Tem outras facções que não são tão legais.
2: Yes. Um abraço então a Dani, um abraço pra Palomas e um abraço pra Joyce. Yes.
1: Tá bom.
2: Então, a Joyce deve ser uma pessoa muito alegre, porque Joy vem de alegria. Joy, alegria.
1: É. Tá bom. Yes, ela deve ser, com certeza ela deve ser. Mas e aí, cara, lembrasse de uma história?
2: Eu lembrei de uma notícia hoje. Tu conhece Emerson Ceará, né?
1: Eu conheço.
2: Que déjà vu. E ele tem uma história que é engraçada e dá pra contar no programa.
1: É.
2: Que é a seguinte. Ele estava indo fazer um show. E aí, não sei, Paraná, não sei qual foi o estado. E que eles contrataram um motorista que era cego de uma vista só. À direita.
1: Ah, tranquilo.
2: E aí... O Emerson Ceará pegou e disse assim, não, então eu vou do lado dele, no carro, né? E o pior é que ele era... Não, minto, ele era cego da esquerda, porque o pior é que ele tava do lado e não ia conseguir ajudar tanto assim o cara, entendeu? Porque ele era cego da vista esquerda, então não tinha como. A vista que ele enxergava, quem tava do lado era o Ceará, não tinha como ele ia dirigir na esquerda, né?
1: Sim.
2: Beleza. Aí ele meio cabreiro, porque o cara fazia umas entradas na curva meio doido assim, sabe? E já tava meio maluco. Rapaz. Até que um certo momento eles no embalo e conversando tal, quando o Ceará olhou pra frente, tinha uma senhora atravessando a rua com as pamonhas na plena, na boa. E aí o cara, ele viu ele assim, rapaz, olha lá. O cara virou pra ele, a velhinha, assim, é a velhinha, tô vendo a velhinha. Não, mas tá olhando pra mim agora, você não tá vendo a velhinha. Aí ele freou o carro, conseguiu frear a tempo. E todo mundo fez a mesma coisa. Todo mundo no trânsito começou a enlouquecer e parar, porque a velhinha tava atravessando a rua. Plena, comendo pamonha, plena.
1: Bar.
2: Na boa, assim, ó, na boa, comendo de boa, assim, ó. E tava todo mundo já aliviado. Aí vem uma moto, que não viu a velhinha. E vrau!
1: Bateu na velha.
2: Ginasta.
1: Nossa.
2: Foi pamonha pra tudo quanto é lado. A senhora caiu. O cara de moto foi jogado meio perto dela, assim, né? Mas a moto.
1: É.
2: Aí todo mundo, meu Deus. Mataram a velha. Daí. Daí. Aí. A velha levando meio torta, sim. Levando, segundo o Ceará, meio torta. Tira
1: a poeirinha da roupa.
2: Aqui. Olha pra pamonha, pega a pamonha, olha pro cara da moto e diz assim: seu filho da mãe. Aí ele olhou, ele tirou o capacete pra ele e disse: mãe?
1: Ah, não.
2: Foi isso que eu fiz.
1: Ah, não.
2: Foi isso que eu fiz.
1: É sério, cara. O filho atropelou a própria mãe, cara. Qual é a chance disso acontecer, velho?
2: Não sei. Eu sei que ele deve ter apanhado muito.
1: Mãe?
2: Ah, ele deve ter apanhado muito.
1: Que loucura, cara.
2: E ele começou a contar. E o carioca, não.
1: Isso não, é eu também acho.
2: Eu também fiquei nessa.
1: Mas eu também acho, cara. Porque quem conhece as histórias do Ceará, não tem como acreditar. Não tem.
2: Mas é engraçado, cara. É
1: cara,
2: engraçado.
1: demais. Bom, já que tu falou dessa história aí, traz uma velhinha muito tranquila atravessando a rua comendo pamonha, eu vou trazer a história da velhinha que
2: não
1: tá
2: é
1: dirigindo
2: velha.
1: Até agora.
2: A Young.
1: No alto do seu 108 anos, cara. Conhecer a história, então, da americana Susan Young Brownie. É conhecida como Dona Susan. Susan conhecida como Susan, tá ligado? Dona Susan. Mas... Nossa!
2: Eu ia fazer uma piada, mas eu não posso.
1: Bom, chamou atenção nos Estados Unidos após renovar a carteira de motorista por mais 7 anos. Com o novo documento válido até 2033, a idosa poderá dirigir legalmente, se viva estiver e com capacidade de tal, até os 115 anos, cara. Moradora de Delaware, Dona Susan comemorou a renovação com bom humor e afirmou que mantém uma rotina ativa para preservar a saúde. Frequentadora de um centro de convivência para idosos desde a década de 70, ela participa regularmente de atividades físicas em grupo. Ó, que saúde, hein? O aniversário de 108 anos da americana reuniu familiares, amigos e autoridades locais. Durante a celebração, Dona Susan também recebeu uma vaga de estacionamento simbólica reservada para moradores com mais de 100 anos.
2: Maluco, peraí. Maluco.
1: Ela tá com 108, foi lá fazer a renovação de carteira. E assim, pra renovar a carteira, ao menos aqui no Brasil, tu tens que passar pelos testes de aptidão física ali, a questão da tua visão, né? Se tá boa. Imagina, com 108 anos, acho que isso deve acontecer também nos Estados Unidos, né? Tu tem que estar bem, tu tem que estar enxergando.

0: 6 anos.
1: Meu Deus.
0: Quanto é que é 108 menos 56, ô Lucas Marcos de Carvalho? Vamos lá, quantos anos ela tinha em 1970?
1: 52.
0: Não?
1: Claro que sim. É, não é?
0: Eu não sei. Não. Ó, 108 menos 56 dá 52, verdade.
1: Eu sou inteligente.
0: Mas, se colocar 8 anos a mais, ela disse aqui década de 70. Então, possivelmente, ela começou em 78, quando ela tinha seus 60 anos.
1: Faz sentido.
0: Tu vê.
1: Ela é o Bira, cara. Ela é o Bira do Jô.
0: Vida longa, dona Susan.
1: O ela Bira do Jô, tu consiga. Lembra dele de cabelo Bira, branco?
0: É.
1: Tu não lembra dele, tipo, tu lembra do Jô ainda no SBT?
0: O Bira, ele é vivo ainda, não?
1: Não, acho que não.
0: Ele eu já, não. Eu acho que faleceu há um tempo atrás, né?
1: Eu acho que quase todo mundo do Jô faleceu.
0: Eu não sei se foi na época do Covid-19 que o Bira faleceu, né?
1: Já, né?
0: É. Só bota Bira Jô aí, Bira Jô. É, ele faleceu, deixa eu ver aqui.
1: Em 2019. Foi.
0: É, ele faleceu em 2019.
1: É, não. O Jô faleceu quando?
0: Cara, tu vai perguntar pra mim.
1: Jô Soares.
0: Eu já dei parabéns pra quanta gente que já foi.
1: Sim,
0: no quadro do aniversário do famoso dia.
1: Tem uma pessoa que eu estou esperando que você dê parabéns. Não sei se o aniversário dela já foi, que ela morreu. E eu só vou te dizer no dia que tu for.
0: O mais clássico aqui dos meus equívocos em relação a aniversariantes famosos que já faleceram foi aquele que fez o filme do aeroporto, do Wilson lá.
1: Não foi dele. Foi dele. Robbie Williams, pô, porque ele tá vivo.
0: Confundi. Agora eu matei um que tá vivo, tá ligado?
1: Mataste Tom Hanks.
0: Foi do Robin Williams, é verdade.
1: Foi o clássico.
0: Esse foi o clássico, porque tu falou 300 vezes ao longo da minha fala aqui. Faria, né, aniversário?
1: Faria.
0: E eu aqui no embalo, ó, embaladíssimo, dando parabéns pro cara. E ele já tinha falecido há alguns anos atrás. Né?
1: Uns bons anos.
0: É, o Robin Williams, ele faleceu. Foi quando, cara? Bom, a gente tá agora lembrando a data de falecimento de um monte de gente aqui.
1: É, agora é esse aqui que eu queria te dizer. Sabe, eu não sei se tu acompanhou essa morte, mas...
0: Foi 2014.
1: Foi esse ano que aconteceu. Eu sabia porque eu estava vendo um vídeo. Eu já tava me preparando pra isso, porque eu vi um vídeo dele falando que tinha câncer. E aí, só que tipo, foi muito rápido. Porque eu lembro desse vídeo... Ainda em 2026, ou final de... Acho que foi final de 2025. Foi final de 2025, por aí. Que eu lembro de um vídeo dele falando que ele tava com câncer. E quando ele faleceu, foi tipo... Bah, foi um baque. Com 47 anos.
0: Quem?
1: Um vocalista de uma banda que tu gosta. Pelo menos que tu conhece duas ou três músicas, que é o que é conhecido da parada.
0: Qual?
1: Do Three Doors Down.
0: O vocalista do Three Doors Down morreu, cara. Eu não tenho nem ideia do nome dele, mas enfim...
1: Brad Arnold.
0: Eu curtia pra caramba, cara. Rodava muita música deles aqui nas tardes de sábado e domingo, quando sonoplasta. Faleceu, então.
1: Faleceu.
0: Foi que janeiro deste ano?
1: Foi 7 de fevereiro.
0: Fevereiro deste ano?
1: Foi.
0: Pô, 47 anos, né, cara? Ah, que doença maldita. Né?
1: É, danada, danada.
0: Ô, tá louco, cara.
1: Mas enfim, que Deus tenha essas almas aí que a gente tanto falou.
0: Verdade.
1: E que a Young ainda viva bastante o suficiente.
0: Né? É verdade.
1: Como tu disse, ela tá lá no alto dos seus 108 anos. Espero que ela não esteja tão alto a ponto de Jesus chamar.
0: É verdade. Não levanta a mão, não, dona Young. Vamos lá, vamos ao quadro, então. Eu sou babaca.
1: Oh, meu despertador até mesmo disse a mesma coisa. Eu sou babaca por estar com raiva da minha mãe. Ela aqui diz: eu, mulher de 17 anos, estou furiosa com minha mãe e ela não entende o motivo. Para vocês entenderem, vamos voltar para antes de ontem, mas rapidamente um contexto. Tenho 17 anos e tenho duas irmãs. A do meio, que iremos chamar de Maria, tem 11 anos, vai fazer 12. E a mais nova...
0: Sério?
1: Que não é relevante pra história. Eu e Maria temos...
0: Ela tem quantos anos, a que tá contando a história? Tem, é mais
1: 17.
0: 17, a irmã tem 12, a outra...
1: 11.
0: Tá.
1: A outra não vai, não é relevante.
0: Uhum.
1: Eu e Maria temos Family Link, aplicativo de controle parental. Basicamente, controla nosso tempo de celular e o que podemos ou não acessar. A mais nova não tem celular. Maria já fez muita coisa errada no celular, incluindo falar com estranhos duas vezes. Uma com uma conta nela no TikTok, e após minha mãe banir o TikTok do celular dela, ela usou o celular do meu pai para conversar com estranhos. Até que a mãe de uma menina com a qual ela conversava descobriu tudo e fez um boletim de ocorrência que deu em nada. Mas Maria ficou um bom tempo sem celular.
0: Tá.
1: Eu trabalho com meu pai duas vezes por semana.

0: e ganho por dia. Maria é muito mal educada e desobediente. Meu pai não sabe da segunda que a Maria fez. Muitas vezes, minha mãe age como adolescente ou criança por levar poucas coisas a sério. E aí, isso tudo são 7 tópicos que ela separou. E agora a história, que eu me arrependi de ter pego porque ela é imensa. Há 2 dias, semana passada, eu não trabalhei com meu pai. Então, na terça, eu fui com ele ao trabalho para repor o dia. Nisso, por volta das 3 horas da tarde, minha mãe ligou. Ela estava vermelha e dizendo para eu chamar a polícia. Fiquei extremamente assustado e perguntei o que aconteceu. Acontece que ela foi ver o celular da Maria, que ficou desesperada e tentou tomar o celular dela. E foi extremamente agressiva, com elas entrando em luta corporal. Maria arranhou o braço da minha mãe e minha mãe deu um soco nela.
1: Rapaz, essa família é muito unida.
0: É. Minha mãe quase desmaiando até que ela me ligou, totalmente vermelha e desesperada. Somente aí a Maria se acalmou.
1: 11 anos.
0: Ela, minha mãe, queria que meu pai fosse para casa para segurar a Maria, mas ele não tinha como ir. Mas, felizmente, minha mãe descobriu o que tinha de tão ruim no celular da Maria. Ela tinha acessos a coisas que jovens não deveriam ter. Ela ficou curiosa sobre, já que ela ouviu os amigos meninos falando sobre. E a segunda foi que conversas com o chatbot, que não eram permitidas a pessoas daquela idade. Maria ficou sem celular e está proibida de tocar no celular da nossa mãe, porque ela descobriu que Maria pegava o seu celular para aumentar o seu tempo de tela. Hoje, após a aula, eu geralmente sento no banco com meu namorado e conversamos. Ou a gente só fica na companhia do outro para esperar o meu pai. Mas hoje, meu pai chegou muito cedo e não conseguimos nem conversar. Aí, ok. No meu carro, o meu pai precisava responder uma mensagem, mas não podia estar no volante. Ele deu o celular para minha mãe, que por estar falando com alguém, não pode responder. E falou para a Maria me dar o celular. Após algum tempo, estranhei a demora para me entregar. Olhei e ela estava respondendo, mexendo no celular. Dei um tapa na sua mão e tomei o celular da mão dela. Aí ela me deu um tapa no braço. Eu devolvi, embora tenha um físico bem magro e pequeno, tenho uma mão pesada. Ficamos nisso. Aí minha mãe nos fez parar. E meu pai disse que não deveria ser agressiva com ela e deu uma grande bronca em mim. Aí eu disse que não era para Maria sequer tocar em um celular. Afinal, ela estava de castigo. Se ela fizesse mais alguma dessas, ele iria aturar? Ficamos nessa intriga, até que minha mãe parou a briga e ficou do lado dela. Porque ela escreveu uma palavra bem feia. Falou que eu não deveria bater nela, porque meus pais estavam lá e eu deveria ficar com eles. Mas é o seguinte, meu pai não tem nenhuma responsabilidade com o celular. Minha mãe nunca dá uma punição real pra ela. Tanto que ela pode assistir TV à vontade. E ainda por cima, a madame, desde que minha avó morreu, pede minha ajuda com as coisas da casa. Cuidados com a casa e com as minhas irmãs. Uhum. Mas é muito engraçado que eu tenha as responsabilidades e não tenho os direitos. Por exemplo, Maria me trata extremamente mal, como eu sou com meu pai. Aí, começo e sempre reclamei com a minha mãe. E sequer ligou. Faz nada. Agora, Maria trata ela mal e o máximo que ela faz é não fala assim comigo. Eu sou sua mãe. E pronto. Tananã. Isso me deixou furiosa. Deixei ela falando sozinha e subi. Aí, agora, horas depois, ela disse que foi para descontrair, mas não tinha motivo para descontrair. A conversa era séria. Ela tá falando muita coisa enrolada aqui. Enfim, é isso. É, amanhã é o aniversário dela. Vou fazer questão que esse dia não seja nada especial. Não vou fazer o dia dela ser ruim, já que não sou tão baixa assim. Mas vou fingir que esqueci o aniversário dela. Uhum. Sou babaca por estar com raiva da minha mãe. É muito longa. Eu resumi ainda mais essa história, tá? Porque não tem tanta necessidade de tantos pormenores.
1: Ela pergunta se ela é babaca por ter raiva da mãe dela, porque ela nada faz em relação a Maria, né?
0: Exatamente isso.
1: E claro que não, né? Isso aí é, eu ia falar, meu primeiro comentário seria, isso aí é o puro retrato de uma criança que nasceu totalmente sem limite.
0: É.
1: Porque, pô, com 11 anos, uma menina de 11 anos, a minha filha tem 9, vai fazer 10. É, volta e meia tem aqueles episódios assim, de chateação, quando a gente impõe alguma regra, alguma limitação, a criança, ela dá uma, né?
0: É.
1: Ela reclama,
0: é
1: ela
0: normal.
1: Fica chateada, mas chegar ao ponto de ela ser assim e avançar na própria mãe, cara, isso aí é total falta de limite que não foi imposta pelo pai e pela mãe, né? São dois crimes irresponsáveis.
0: Concordo. Isso é extremo demais. A ponto de o teu filho, ele te bate, ele te arranha, ele te machuca. Porra, tá bom. Ele tem contato físico contigo. E tu não tem punição pra ele. Eu não estou falando de bater, tá? Tô falando de punição mesmo, de colocar limite nessa relação. Tipo assim, cara, isso é o extremo. Ele passou de tudo que ele poderia passar. Ele te agrediu. Não tem essa conversa, não tem... Não, vai ficar de castigo, tu vai perder absolutamente tudo, tu não vai fazer absolutamente nada. Não tem conversa, não tem isso, não. Tu não vai pegar o celular por uns 2 anos, filho. Não tem conversa.
1: Loucura, né? E ela, uma jovem de 17 anos, tem muito mais discernimento e entende muito melhor a situação do que adultos.
0: No caso, ela sofre, né? Acho que é justamente por isso que ela
1: aprendeu. Ela tá sofrendo e ela sabe o que tem que ser feito.
0: É.
1: Ela no papel de... Se tivesse no papel de mãe, creio eu que ela ia ter uma filha muito mais educada.
0: Concordo.
1: Agora, nossa, saiu totalmente do limite, né? Agora que coisa. Agora daqui a uns anos, como é que não vai estar, né? Se com 11 anos já tá assim, imagina.
0: Pode fazer tudo, né?
1: Tiver 14, 15, quando for adulta, né? Quando, como é que vai ser o convívio com uma pessoa como essa, né? Que loucura. Não, tu não é babaca, não. Os teus pais são e muito, porque não souberam educar a tua filha, a tua irmã.
0: Concordo.
1: É só isso?
0: É só isso.
1: É só isso. Não tem mais jeito.
0: Tá marcando. Acabou. A presença dele aqui.
1: Boa sorte. Everton, aquele abraço. Seguinte, vamos falar sobre o AD-109, um comprimido oral desenvolvido especificamente para tratar a apneia obstrutiva do sono, condição diretamente ligada ao ronco. Ele combina duas substâncias, a atomoxetina e a aroxibutinina, para manter os músculos da garganta mais firmes durante o sono, evitando o fechamento das vias aéreas. Resultados divulgados recentemente chamaram bastante atenção, Lucas Marcos.
0: Olha só.
1: Uma redução de cerca de 44% nas pausas respiratórias, melhora da oxigenação durante o sono e alguns pacientes chegaram à remissão parcial ou total da doença.
0: Meu amigo!
1: A expectativa é que o medicamento possa ser aprovado nos Estados Unidos por volta de 2027 ainda. Está um pouquinho longe ainda, mas nos aproximando. Se os próximos passos regulatórios correrem bem. Um outro remédio que ganhou destaque também, sabe qual é? O Monjaro.
0: O Monjaro, pra isso.
1: Apesar de ter sido criado para diabetes e na questão da perda de peso, estudos mostraram também uma melhora importante da apneia do sono em pessoas obesas. A própria Anvisa já aprovou essa indicação terapêutica no Brasil para algumas situações. Enfim, tem outros medicamentos que estão em testes também, mas o que é mais... tem uma expectativa maior em relação a isso e testes bastante positivos, é o AD-109. Tomara que tudo ocorra bem, que lá no ano que vem tenha a aprovação dessa medicação e que ele chegue aí no Brasil também para quem tem esse problema, que é grave, consiga resolver a sua situação com uma medicação, né, cara? Um comprimido.
0: Cara,
1: legal,
0: absurdo, né? Absurdo. Eu acho uma das coisas mais interessantes de todas é o que os medicamentos fazem com a gente. Porque se tu parar pra ver, é uma coisa que eu sempre falei, achei curiosa, que eu tomava, por exemplo, o Dipirona. Eu tomo em aquele efervescente, né? E é muito engraçado que eu acho isso, é que tu toma o efervescente e ele ajuda na dor de cabeça. Tipo, é uma coisa que, parando pra pensar, não faz sentido, né? Porque tu ingere a parada. E ela tem uma química que ela vai agir diretamente no cérebro. E olha o que é mais interessante. O Dipirona, ele é pra dor. Então ele vai agir em várias coisas, até dor muscular ele pode intervir.
1: Sim.
0: Aí tu pensa assim, cara, tu toma dipirona e tu não se, e ele vai direcionado pro músculo. Olha que parada louca, velho.
1: Loucura, né?
0: É absurdo. Então eu acho isso, cara, faz todo sentido, mas é muito fantástico tu saber que tu um comprimido, acabou.
1: Verdade. Loucura, mano. Verdade. Loucura. Vamos lá, vamos a hoje na história.
0: Yes.
1: Hoje é que dia? Hoje é dia 29, né? 29 de maio, em anos anteriores, Lucas Marcos de Carvalho, o que acontecia?
0: Yes, hoje foi sobre a conquista do Monte Everest, quem traz as informações.
1: É ele, o professor Cláudio Damasceno Paes.
2: Habla, yeah. Em 29 de maio de 1953, ocorreu a primeira conquista do Monte Everest, quando o alpinista neozelandês Edmundo Hillary e o guia de origem Sherpa nepalês Tenzing Norgay alcançaram o ponto mais alto da Terra. O feito histórico encerrou décadas de tentativas frustradas de exploradores de diferentes continentes. O Monte Everest eleva-se a 8.848 metros acima do nível do mar, localizado na cordilheira do Himalaia, na fronteira entre o Nepal e o Tibete. Apresenta temperaturas extremamente baixas, ventos que podem ultrapassar 250 km por hora e precipitação constante de neve. Acima dos 8 mil metros, a região é conhecida como Zona da Morte, onde o ar é rarefeito e contém apenas cerca de um terço do oxigênio disponível encontrado ao nível do mar. No caminho até o cume, antes da ascensão bem-sucedida, o Everest foi alvo de várias tentativas que resultaram em tragédias e mistérios. A exploração inicial foi feita por britânicos na década de 1920. O caso mais famoso ocorreu em 1924, quando dois alpinistas desapareceram próximo ao topo, gerando um dos maiores mistérios do montanhismo. Depois deste acidente, inúmeros outros alpinistas tentaram sem sucesso. A expedição de 1953, organizada e financiada por um comitê britânico e liderada pelo coronel John Hunt, adotou uma nova abordagem logística, utilizando tanques de oxigênio e acampamentos sucessivos para desgastar menos a equipe. Hunt e sua equipe passaram semanas montando acampamentos base e abrindo caminho pela geleira. Próximo do cume do Everest, decidiram formar duas duplas para realizar o que chamaram de ataque final. A primeira dupla desistiu por problemas nos tanques de oxigênio. Coube a Edmundo Hillary e Tenzing Norgay completarem a jornada, alcançando os 8.848 metros de altitude às 11 horas e 30 minutos da manhã do dia 29 de maio. A notícia da grande conquista foi divulgada em Londres no dia 2 de junho, quando estava ocorrendo a cerimônia de coroação da Rainha Elizabeth II.
1: Bom, aniversariantes famosos do dia e também do final de semana. Hoje o Danton Melo, ator. A Débora Bloch, atriz. Bloqueia todo mundo.
0: Bloqueia,
1: na
0: não
1: rede
0: tem
1: social,
0: essa aí,
1: é
0: só Bloch.
1: É só Bloch.
0: Débora.
1: Juliana Knust, atriz. A Melanie B, cantora.
0: Yes, eu conheço a prima dela.
1: A Melanie C.
0: Yes.
1: Pode crer, eu também. Domingo, sábado não tinha ninguém conhecido, tá? Domingo tem a Marília Gabriela, a apresentadora. O Marco Nanini, ator. A Brooke Shields, atriz. O Clint Eastwood, cineasta e ator.
0: Ah, esse é top.
1: Colin Farrell. Falei certo? Farrell.
0: Acho que sim.
1: Mais ou menos. Ele que é ator também. Parabéns a toda essa galera.
0: É um ator cão, né? É o Colin Farrell.
1: Nossa. Vai lá, traz a charada, vai.
0: Charada of the day. A charada do dia. Cadê a charada? Ah, eu tirei a charada. Mas era... Como é que é? O que sobe quando a chuva desce.
1: Não, essa eu já tinha acertado.
0: Não, tu tinha acertado a outra.
1: Não, essa
0: ah,
1: é
0: era essa que tinha acertado. Era
1: dá
0: do guarda-chuva.
1: Várias voltas sem sair do lugar.
0: É verdade, o relógio.
1: O relógio, boa. Então tá, Lucas Marcos, um grande abraço a você, um bom final de semana e até segunda.
0: Até segunda-feira, até Monday, um abraço.
1: Vambora então, na sequência tem Tubar Notícias e logo depois Balcão de Negócios. Tchau.
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1: 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Esse é o boletim de notícias da Rádio Vaticano, Vatican News, em língua portuguesa, nesta sexta-feira, 29 de maio, nos estúdios Silvone José. Ontem o Papa se encontrou com membros do Dicastério para a Evangelização. Vamos ver como foi o encontro. Andressa Colé.
2: Resolver a crise da fé atual pareceria fácil, confiando a cultura tecnológica, que deveria responder a todas as necessidades, às grandes questões existenciais do homem. No entanto, a aridez do espírito não parece se acalmar quando inundada pelas ofertas das sociedades hipermediáticas e consumistas, que acabam diluindo o evangelho, reduzindo-o a uma opinião entre tantas, em vez de apontá-lo como o caminho que dá sentido à vida. Para reverter essa apatia, é errado confiar no consenso ou na relevância social do momento. É necessário, ao contrário, ir ao encontro dos crentes de amanhã, aqueles que, ao descobrirem o segredo para serem verdadeiramente felizes, acolhem o evangelho sem preconceitos e nunca mais o abandonam. O Papa Leão XIV analisa as problemáticas, mas também oferece soluções ao se encontrar na manhã desta quinta-feira com os participantes da plenária do Dicastério para a Evangelização, sessão de questões fundamentais da evangelização no mundo. No encontro, na sala do consistório do Palácio Apostólico, estava inclusive o cardeal Odilo Scherer, arcebispo de São Paulo. A primeira parte do discurso foi dedicada ao passado recente e ao grande trabalho realizado pelo Dicastério durante o Jubileu da Esperança. Um esforço organizacional que se transformou em uma acolhida feliz para os numerosos peregrinos.
3: O número final é quanto era? Nós dizemos 30 milhões.
2: Qual foi o número final? Quantos eram? Pergunta o Papa de improviso, recebendo como resposta o dado. Mais de 33 milhões que chegaram em Roma com especial atenção à dimensão espiritual que caracterizou todo o Ano Santo. A esperança, proclamada várias vezes ao longo de 2025, foi indicada pelo pontífice como a irmã mais nova das virtudes, mas também aquela de que o mundo tem mais sede do que nunca e que silenciosamente sustenta as outras duas maiores, a fé e a caridade.
3: Non interrompiamo dunque questo annuncio.
2: Não interrompamos, portanto, esse anúncio sustentado pela promessa do Senhor Jesus de permanecer sempre conosco. Ele se torna visível no testemunho que somos chamados a oferecer para sermos discípulos fiéis à sua palavra. A evangelização, afirmou então o Papa, representa o requisito fundamental de toda a ação da Igreja e das comunidades locais. Somente assim a Igreja pode se redescobrir sempre nova na sua beleza e expressar plenamente a sua credibilidade, oferecendo uma esperança que não é uma proposta utópica, mas um testemunho concreto do chamado ao amor e à verdade.
3: Não possamos sottovalutar que, sobretudo nos países do Ocidente,
2: não podemos subestimar o fato de que, sobretudo nos países do Ocidente, a crise da fé, junto a outros valores socioculturais, deu origem a uma indiferença religiosa generalizada. Para muitos, a fé parece não ter mais relevância para a própria vida. O perigo subjacente, cuja gravidade nem sempre é percebida, é que se perca o fôlego para o que há de mais propriamente humano, ou seja, a busca pelo sentido. As grandes questões existenciais permanecem sem resposta, enquanto se alastra uma cultura tecnológica que deveria atender a todas as necessidades. Levar a mensagem de Jesus ao mundo, observou ainda o Papa, significa hoje se confrontar com dinâmicas profundamente alteradas em relação às gerações passadas, a ponto de se interromper a própria transmissão da fé em algumas regiões do mundo.
3: Le cause di tale situazione sono conosciute e molteplici.
2: As causas dessa situação são conhecidas e múltiplas. O que resulta disso, porém, nas jovens gerações, é uma pobreza espiritual, uma carência de motivações e de instrumentos para poder amadurecer em plena liberdade aquela adesão à fé que dá sentido à vida. Para contrariar essa deriva, as numerosas e variadas expressões da vida da comunidade cristã que escutam e dialogam com as novas gerações, afirma o Papa. O clima cultural predominante nas sociedades hipermediáticas e consumistas reduz a capacidade de aprender com paciência e de trilhar com esforço um caminho de busca pessoal da verdade, com perseverança e senso crítico. Toda mensagem corre o risco de ser percebida como apenas mais uma opinião entre tantas. A fé, portanto, se transmite antes de tudo através do encontro, da alegria vivida e da coerência com o Evangelho, reforça Leão 14.
3: Non è certo annacquando i contenuti.
2: Certamente não é diluindo os conteúdos e suavizando as exigências que se pode tornar o cristianismo atraente, mas testemunhando com humildade e coragem o caminho, a verdade e a vida que converteu e santificou tantas pessoas.
4: Colocar novamente o Evangelho no centro. Esta deve ser a prioridade da Igreja hoje, a urgência que deve impelir os cristãos no contexto em que são chamados a agir, enfrentando desafios antropológicos inéditos. Leão XIV fez este pedido aos bispos italianos que se reuniram na manhã desta quinta-feira, 28 de maio, na sala do Sínodo no Vaticano, ao término da 82ª Assembleia Geral, iniciada na última segunda-feira. O Papa convidou a refletir, antes de tudo, sobre qual face de Deus se deixa transparecer na pregação, na catequese, na liturgia, na caridade e nas comunidades, sobre como se favorece o encontro com Cristo e como dedicar atenção renovada à iniciação cristã, que não pode ser pensada apenas como preparação aos sacramentos, porque trata-se de redescobrir o batismo como uma realidade viva e existencial. Olhando para a Igreja na Itália, o pontífice aproveitou a ocasião para expressar seu afeto por todos os que a ela pertencem, os jovens, os idosos, os pobres, os doentes e aqueles que vivem sua fé na simplicidade na vida cotidiana e que talvez, sem se darem conta, carregam em seus corações uma sede de Deus. Ele recordou suas recentes visitas a Pompeia, Nápoles e a Cera e as realidades que encontrou. Voltou a fazer referência ao Evangelho.
3: Molti segni ci parlano di stanchezza, di frammentazione, di solitudine.
4: Muitos sinais nos falam de cansaço, fragmentação e solidão. Em nossas comunidades, às vezes sentimos a fadiga de transmitir a fé, a dificuldade de envolver as novas gerações, mas o Evangelho nos desperta. Portanto, a tarefa dos fiéis é acolher o olhar do Senhor, não se queixar dos terrenos áridos e não se deter simplesmente em estatísticas, mas saber ver com os olhos do ressuscitado. Leão XIV espera comunidades vivas e hospitaleiras, capazes de rezar e escutar, porque em tais contextos a fé é transmitida e cresce. Comunidades em que a palavra de Deus não é deixada à margem, mas ilumina as escolhas, onde os pobres não são destinatários externos de um serviço, mas irmãos e irmãs nos quais o Senhor nos fala, onde haja diálogo com os jovens, onde as famílias não são deixadas sozinhas e as feridas não são escondidas, mas humildemente levadas ao Senhor. Em suma, ele exortou a uma fé que se torna compromisso efetivo na sociedade, na política e na cultura.
5: Noi vescovi siamo chiamati a un ascolto profondo.
4: Nós, bispos, somos chamados a uma escuta profunda. Escutar a palavra de Deus, escutar o povo de Deus e, portanto, escutar os sinais dos tempos. Escutar também aquilo que põe em questão nossos hábitos pastorais. Onde a escuta é verdadeira, a comunidade não se fecha em si mesma, mas se torna um lugar de discernimento e missão. E, para isso, sabe se renovar. Este é o significado do caminho sinodal. O Papa falou sobre a intenção dos bispos italianos de fazer do caminho sinodal um estilo permanente, especificando que uma igreja sinodal é aquela em que cada pessoa, segundo a sua própria vocação, pode oferecer o dom recebido do Espírito para a edificação comum e que a participação é fundamental, é uma exigência da comunhão e missão e, portanto, deve tornar-se um método, uma responsabilidade e uma verificação envolvendo os diferentes carismas e ministérios e respeitando a tarefa própria do bispo.
5: Il Signore non ci chiede di misurare la fecondità della Chiesa con i criteri del numero.
4: O Senhor não nos pede para medir a fecundidade da igreja pelos critérios de números, visibilidade ou influência. Quando olhamos com os olhos de Deus, descobrimos que Ele escolheu o caminho da pequenez para descer entre nós. Essa lógica da pequenez é a verdadeira força da igreja. Recordando o discurso no encontro de oração realizado em Istambul, na Turquia, em novembro passado, Leão XIV reiterou que a força da igreja vem da luz do Cordeiro e da força do Espírito Santo. Não reside em seus recursos e estruturas, e que os frutos de sua missão não vêm do consenso numérico, do poder econômico ou da relevância social.
5: Abbiamo il coraggio dell'essenziale.
4: Tenhamos a coragem do essencial, a coragem de comunidades menos preocupadas em preservar tudo e mais livres para anunciar Cristo, a coragem de uma catequese que seja um caminho de iniciação e formação contínua na vida cristã, a coragem de paróquias acolhedoras e missionárias, onde as famílias se reúnem e se renovam com a essência do Evangelho, a coragem de organizações participativas e vibrantes, a coragem de escutar os jovens sem domesticar suas perguntas, a coragem de nos deixarmos evangelizar pelos pobres.
1: Todos os santuários do mundo estão convidados a se unirem ao Terço pela Paz neste sábado 30 de maio, a partir da Gruta de Nossa Senhora de Lourdes, nos Jardins do Vaticano. O próprio Santuário da Bem-Aventurada Virgem do Rosário, em Fátima, Portugal, já aderiu à iniciativa, que também será transmitida pelos telões da Praça São Pedro e pelos canais do Vatican News a partir das 19 horas locais, 2 da tarde, horário de Brasília. O Papa Leão volta a convocar todos para rezar um terço pela paz neste sábado, a partir da Gruta de Lourdes, nos Jardins do Vaticano. O convite foi feito após a vigília de oração celebrada na Basílica de São Pedro, no último dia 11 de abril, quando o pontífice uniu as forças morais do mundo que repudia a guerra para invocar a paz com a oração do terço, para romper a cadeia demoníaca do mal, que até usa o santo nome de Deus em discursos de morte. Quem reza não mata nem ameaça com a morte, disse naquela oportunidade o Papa, porque virou as costas ao Deus vivo, sacrificando valores e esperando que o mundo inteiro se ajoelhe. Basta com a idolatria de si mesmo e do dinheiro e com a loucura da guerra, exortou o Papa Leão. E que se cultive o cuidado da vida, com a oração em casas de paz. No final do mês mariano, então, neste sábado 30 de maio, o pontífice irá presidir a recitação do terço a partir das 19 horas locais, como dissemos, 2 da tarde, horário de Brasília. Na Praça São Pedro, como informam os organizadores da sessão para as questões fundamentais da evangelização no mundo, do Dicastério para a Evangelização, os telões instalados irão transmitir o momento de oração para que mais fiéis possam se unir e invocar a paz no mundo. os próprios canais do Vatican News irão disponibilizar o mesmo serviço com transmissão ao vivo direto da Gruta de Nossa Senhora de Lourdes. Para a ocasião, todos os santuários do mundo estão convidados a se unir através dos seus peregrinos e fiéis em oração com o Pontífice.

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2: Divino Jesus, nós vos oferecemos este terço que vamos rezar, meditando nos mistérios da vossa redenção. Concedei-nos, por intercessão da Virgem Maria, Mãe de Deus e Nossa Mãe, as virtudes que nos são necessárias para bem rezá-lo e a graça de ganharmos as indulgências desta santa devoção. Creio em um só Deus, Pai Todo-Poderoso, Criador do céu e da terra, e em Jesus Cristo, seu único Filho, nosso Senhor, que foi concebido pelo poder do Espírito Santo, nasceu da Virgem Maria, padeceu sob Pôncio Pilatos, foi crucificado, morto e sepultado, desceu à mansão dos mortos, ressuscitou ao terceiro dia, subiu aos céus e está sentado à direita de Deus Pai Todo-Poderoso, donde há de vir a julgar os vivos e os mortos. Creio no Espírito Santo, na Santa Igreja Católica, na comunhão dos santos, na remissão dos pecados, na ressurreição da carne e na vida eterna. Amém. Pai nosso que estais no céu, santificado seja o vosso nome. Venha a nós o vosso reino, seja feita a vossa vontade, assim na terra como no céu. O pão nosso de cada dia nos dai hoje. Perdoai-nos as nossas ofensas, assim como nós perdoamos a quem nos tem ofendido. E não nos deixeis cair em tentação, mas livrai-nos do mal. Amém. Ave Maria, cheia de graça, o Senhor é convosco. Bendita sois vós entre as mulheres, e bendito é o fruto do vosso ventre, Jesus.
3: Santa Maria, Mãe de Deus, rogai por nós, pecadores, agora e na hora de nossa morte. Amém.
2: Ave Maria, cheia de graça, o Senhor é convosco. Bendita sois vós entre as mulheres, e bendito é o fruto do vosso ventre, Jesus.
4: Santa Maria, Mãe de Deus, rogai por nós, pecadores, agora e na hora da nossa morte. Amém.
2: Ave Maria, cheia de graça, o Senhor é convosco. Bendita sois vós entre as mulheres, e bendito é o fruto do vosso ventre, Jesus.
3: Santa Maria, Mãe de Deus, rogai por nós, pecadores, agora e na hora de nossa morte. Amém.
2: Glória ao Pai, ao Filho e ao Espírito Santo.
3: Como era no princípio, agora e sempre. Amém.
2: Primeiro mistério gozoso, Anunciação. O anjo Gabriel anuncia a Maria que ela será a mãe de Jesus. Pai nosso que estais no céu, santificado seja o vosso nome. Venha a nós o vosso reino, seja feita a vossa vontade, assim na terra como no céu. O pão nosso de cada dia nos dai hoje. Perdoai-nos as nossas ofensas, assim como nós perdoamos a quem nos tem ofendido. E não nos deixeis cair em tentação, mas livrai-nos do mal. Amém. Ave Maria, cheia de graça, o Senhor é convosco. Bendita sois vós entre as mulheres, e bendito é o fruto do vosso ventre, Jesus.
4: Santa Maria, Mãe de Deus, rogai por nós, pecadores, agora e na hora da nossa morte. Amém.
2: Ave Maria, cheia de graça, o Senhor é convosco. Bendita sois vós entre as mulheres, e bendito é o fruto do vosso ventre, Jesus.
3: Santa Maria, Mãe de Deus, rogai por nós, pecadores, agora e na hora de nossa morte. Amém.
2: Ave Maria, cheia de graça, o Senhor é convosco. Bendita sois vós entre as mulheres, e bendito é o fruto do vosso ventre, Jesus.
4: Santa Maria, Mãe de Deus, rogai por nós, pecadores, agora e na hora da nossa morte. Amém.
2: Ave Maria, cheia de graça, o Senhor é convosco. Bendita sois vós entre as mulheres, e bendito é o fruto do vosso ventre, Jesus.
3: Santa Maria, Mãe de Deus, rogai por nós, pecadores, agora e na hora de nossa morte. Amém.
2: Ave Maria, cheia de graça, o Senhor é convosco. Bendita sois vós entre as mulheres, e bendito é o fruto do vosso ventre, Jesus.
4: Santa Maria, Mãe de Deus, rogai por nós, pecadores, agora e na hora da nossa morte. Amém.
2: Ave Maria, cheia de graça, o Senhor é convosco. Bendita sois vós entre as mulheres, e bendito é o fruto do vosso ventre, Jesus.
3: Santa Maria, Mãe de Deus, rogai por nós, pecadores, agora e na hora de nossa morte. Amém.
2: Ave Maria, cheia de graça, o Senhor é convosco. Bendita sois vós entre as mulheres, e bendito é o fruto do vosso ventre, Jesus.
4: Santa Maria, Mãe de Deus, rogai por nós, pecadores, agora e na hora da nossa morte. Amém.
2: Ave Maria, cheia de graça, o Senhor é convosco. Bendita sois vós entre as mulheres, e bendito é o fruto do vosso ventre, Jesus.
3: Santa Maria, Mãe de Deus, rogai por nós, pecadores, agora e na hora de nossa morte. Amém.
2: Ave Maria, cheia de graça, o Senhor é convosco. Bendita sois vós entre as mulheres, e bendito é o fruto do vosso ventre, Jesus.
4: Santa Maria, Mãe de Deus, rogai por nós, pecadores, agora e na hora da nossa morte. Amém.
2: Ave Maria, cheia de graça, o Senhor é convosco. Bendita sois vós entre as mulheres, e bendito é o fruto do vosso ventre, Jesus.
3: Santa Maria, Mãe de Deus, rogai por nós, pecadores, agora e na hora de nossa morte. Amém.
2: Glória ao Pai, ao Filho e ao Espírito Santo.
3: Como era no princípio, agora e sempre. Amém.
2: Segundo mistério gozoso. Maria visita Isabel, sua prima, e Jesus salta no ventre de Isabel quando Maria a cumprimenta. Pai nosso que estais no céu, santificado seja o vosso nome. Venha a nós o vosso reino, seja feita a vossa vontade, assim na terra como no céu. O pão nosso de cada dia nos dai hoje. Perdoai-nos as nossas ofensas, assim como nós perdoamos a quem nos tem ofendido. E não nos deixeis cair em tentação, mas livrai-nos do mal. Amém. Ave Maria, cheia de graça, o Senhor é convosco. Bendita sois vós entre as mulheres, e bendito é o fruto do vosso ventre, Jesus.
4: Santa Maria, Mãe de Deus, rogai por nós, pecadores, agora e na hora da nossa morte. Amém.
2: Ave Maria, cheia de graça, o Senhor é convosco. Bendita sois vós entre as mulheres, e bendito é o fruto do vosso ventre, Jesus.
3: Santa Maria, Mãe de Deus, rogai por nós, pecadores, agora e na hora de nossa morte. Amém.
2: Ave Maria, cheia de graça, o Senhor é convosco. Bendita sois vós entre as mulheres, e bendito é o fruto do vosso ventre, Jesus.
4: Santa Maria, Mãe de Deus, rogai por nós, pecadores, agora e na hora da nossa morte. Amém.
2: Ave Maria, cheia de graça, o Senhor é convosco. Bendita sois vós entre as mulheres, e bendito é o fruto do vosso ventre, Jesus.
3: Santa Maria, Mãe de Deus, rogai por nós, pecadores, agora e na hora de nossa morte. Amém.
2: Ave Maria, cheia de graça, o Senhor é convosco. Bendita sois vós entre as mulheres, e bendito é o fruto do vosso ventre, Jesus.
4: Santa Maria, Mãe de Deus, rogai por nós, pecadores, agora e na hora da nossa morte. Amém.
2: Ave Maria, cheia de graça, o Senhor é convosco. Bendita sois vós entre as mulheres, e bendito é o fruto do vosso ventre, Jesus.
3: Santa Maria, Mãe de Deus, rogai por nós, pecadores, agora e na hora de nossa morte. Amém.
2: Ave Maria, cheia de graça, o Senhor é convosco. Bendita sois vós entre as mulheres, e bendito é o fruto do vosso ventre, Jesus.
4: Santa Maria, Mãe de Deus, rogai por nós, pecadores, agora e na hora da nossa morte. Amém.
2: Ave Maria, cheia de graça, o Senhor é convosco. Bendita sois vós entre as mulheres, e bendito é o fruto do vosso ventre, Jesus.
3: Santa Maria, Mãe de Deus, rogai por nós, pecadores, agora e na hora de nossa morte. Amém.
2: Ave Maria, cheia de graça, o Senhor é convosco. Bendita sois vós entre as mulheres, e bendito é o fruto do vosso ventre, Jesus.
4: Santa Maria, Mãe de Deus, rogai por nós, pecadores, agora e na hora da nossa morte. Amém.
2: Ave Maria, cheia de graça, o Senhor é convosco. Bendita sois vós entre as mulheres, e bendito é o fruto do vosso ventre, Jesus.
3: Santa Maria, Mãe de Deus, rogai por nós, pecadores, agora e na hora de nossa morte. Amém.
2: Glória ao Pai, ao Filho e ao Espírito Santo.
3: Como era no princípio, agora e sempre. Amém.
2: Terceiro mistério gozoso. Jesus nasce em Belém, em uma manjedoura, e é visitado pelos pastores e pelos reis magos. Pai nosso que estais no céu, santificado seja o vosso nome. Venha a nós o vosso reino, seja feita a vossa vontade, assim na terra como no céu. O pão nosso de cada dia nos dai hoje. Perdoai-nos as nossas ofensas, assim como nós perdoamos a quem nos tem ofendido. E não nos deixeis cair em tentação, mas livrai-nos do mal. Amém. Ave Maria, cheia de graça, o Senhor é convosco. Bendita sois vós entre as mulheres, e bendito é o fruto do vosso ventre, Jesus.
4: Santa Maria, Mãe de Deus, rogai por nós, pecadores, agora e na hora da nossa morte. Amém.
2: Ave Maria, cheia de graça, o Senhor é convosco. Bendita sois vós entre as mulheres, e bendito é o fruto do vosso ventre, Jesus.
3: Santa Maria, Mãe de Deus, rogai por nós, pecadores, agora e na hora de nossa morte. Amém.
2: Ave Maria, cheia de graça, o Senhor é convosco. Bendita sois vós entre as mulheres, e bendito é o fruto do vosso ventre, Jesus.
4: Santa Maria, Mãe de Deus, rogai por nós, pecadores, agora e na hora da nossa morte. Amém.
2: Ave Maria, cheia de graça, o Senhor é convosco. Bendita sois vós entre as mulheres, e bendito é o fruto do vosso ventre, Jesus.
3: Santa Maria, Mãe de Deus, rogai por nós, pecadores, agora e na hora de nossa morte. Amém.
2: Ave Maria, cheia de graça, o Senhor é convosco. Bendita sois vós entre as mulheres, e bendito é o fruto do vosso ventre, Jesus.
4: Santa Maria, Mãe de Deus, rogai por nós, pecadores, agora e na hora da nossa morte. Amém.
2: Ave Maria, cheia de graça, o Senhor é convosco. Bendita sois vós entre as mulheres, e bendito é o fruto do vosso ventre, Jesus.
3: Santa Maria, Mãe de Deus, rogai por nós, pecadores, agora e na hora de nossa morte. Amém.
2: Ave Maria, cheia de graça, o Senhor é convosco. Bendita sois vós entre as mulheres, e bendito é o fruto do vosso ventre, Jesus.
4: Santa Maria, Mãe de Deus, rogai por nós, pecadores, agora e na hora da nossa morte. Amém.
2: Ave Maria, cheia de graça, o Senhor é convosco. Bendita sois vós entre as mulheres, e bendito é o fruto do vosso ventre, Jesus.
3: Santa Maria, Mãe de Deus, rogai por nós, pecadores, agora e na hora de nossa morte. Amém.
2: Ave Maria, cheia de graça, o Senhor é convosco. Bendita sois vós entre as mulheres, e bendito é o fruto do vosso ventre, Jesus.
4: Santa Maria, Mãe de Deus, rogai por nós, pecadores, agora e na hora da nossa morte. Amém.
2: Ave Maria, cheia de graça, o Senhor é convosco. Bendita sois vós entre as mulheres, e bendito é o fruto do vosso ventre, Jesus.
3: Santa Maria, Mãe de Deus, rogai por nós, pecadores, agora e na hora de nossa morte. Amém.
2: Glória ao Pai, ao Filho e ao Espírito Santo.
3: Como era no princípio, agora e sempre. Amém.
2: Quarto mistério gozoso. Jesus é apresentado no templo em Jerusalém, e Simeão profetiza sobre a sua vida e a sua morte. Pai nosso que estais no céu, santificado seja o vosso nome. Venha a nós o vosso reino, seja feita a vossa vontade, assim na terra como no céu. O pão nosso de cada dia nos dai hoje. Perdoai-nos as nossas ofensas, assim como nós perdoamos a quem nos tem ofendido. E não nos deixeis cair em tentação, mas livrai-nos do mal. Amém. Ave Maria, cheia de graça, o Senhor é convosco. Bendita sois vós entre as mulheres, e bendito é o fruto do vosso ventre, Jesus.
4: Santa Maria, Mãe de Deus, rogai por nós, pecadores, agora e na hora da nossa morte. Amém.
2: Ave Maria, cheia de graça, o Senhor é convosco. Bendita sois vós entre as mulheres, e bendito é o fruto do vosso ventre, Jesus.
3: Santa Maria, Mãe de Deus, rogai por nós, pecadores, agora e na hora de nossa morte. Amém.
2: Ave Maria, cheia de graça, o Senhor é convosco. Bendita sois vós entre as mulheres, e bendito é o fruto do vosso ventre, Jesus.
4: Santa Maria, Mãe de Deus, rogai por nós, pecadores, agora e na hora da nossa morte. Amém.
2: Ave Maria, cheia de graça, o Senhor é convosco. Bendita sois vós entre as mulheres, e bendito é o fruto do vosso ventre, Jesus.
3: Santa Maria, Mãe de Deus, rogai por nós, pecadores, agora e na hora de nossa morte. Amém.
2: Ave Maria, cheia de graça, o Senhor é convosco. Bendita sois vós entre as mulheres, e bendito é o fruto do vosso ventre, Jesus.
4: Santa Maria, Mãe de Deus, rogai por nós, pecadores, agora e na hora da nossa morte. Amém.
2: Ave Maria, cheia de graça, o Senhor é convosco. Bendita sois vós entre as mulheres, e bendito é o fruto do vosso ventre, Jesus.
3: Santa Maria, Mãe de Deus, rogai por nós, pecadores, agora e na hora de nossa morte. Amém.
2: Ave Maria, cheia de graça, o Senhor é convosco. Bendita sois vós entre as

0: e bendito é o fruto do vosso ventre, Jesus.
1: Santa Maria, Mãe de Deus, rogai por nós, pecadores, agora e na hora da nossa morte. Amém.
0: Ave Maria, cheia de graça, o Senhor é convosco. Bendita sois vós entre as mulheres, e bendito é o fruto do vosso ventre, Jesus.
2: Santa Maria, Mãe de Deus, rogai por nós, pecadores, agora e na hora de nossa morte. Amém.
0: Glória ao Pai, ao Filho e ao Espírito Santo.
2: Como era no princípio, agora e sempre. Amém.
0: No quinto mistério, contemplamos a perda e o reencontro do menino Jesus, que estava junto aos doutores da lei. Pai nosso que estais no céu, santificado seja o vosso nome. Venha a nós o vosso reino, seja feita a vossa vontade, assim na terra como no céu. O pão nosso de cada dia nos dai hoje. Perdoai-nos as nossas ofensas, assim como nós perdoamos a quem nos tem ofendido. E não nos deixeis cair em tentação, mas livrai-nos do mal. Amém. Ave Maria, cheia de graça, o Senhor é convosco. Bendita sois vós entre as mulheres, e bendito é o fruto do vosso ventre, Jesus.
1: Santa Maria, Mãe de Deus, rogai por nós, pecadores, agora e na hora da nossa morte. Amém.
0: Ave Maria, cheia de graça, o Senhor é convosco. Bendita sois vós entre as mulheres, e bendito é o fruto do vosso ventre, Jesus.
2: Santa Maria, Mãe de Deus, rogai por nós, pecadores, agora e na hora de nossa morte. Amém.
0: Ave Maria, cheia de graça, o Senhor é convosco. Bendita sois vós entre as mulheres, e bendito é o fruto do vosso ventre, Jesus.
1: Santa Maria, Mãe de Deus, rogai por nós, pecadores, agora e na hora da nossa morte. Amém.
0: Ave Maria, cheia de graça, o Senhor é convosco. Bendita sois vós entre as mulheres, e bendito é o fruto do vosso ventre, Jesus.
2: Santa Maria, Mãe de Deus, rogai por nós, pecadores, agora e na hora de nossa morte. Amém.
0: Ave Maria, cheia de graça, o Senhor é convosco. Bendita sois vós entre as mulheres, e bendito é o fruto do vosso ventre, Jesus.
1: Santa Maria, Mãe de Deus, rogai por nós, pecadores, agora e na hora da nossa morte. Amém.
0: Ave Maria, cheia de graça, o Senhor é convosco. Bendita sois vós entre as mulheres, e bendito é o fruto do vosso ventre, Jesus.
2: Santa Maria, Mãe de Deus, rogai por nós, pecadores, agora e na hora de nossa morte. Amém.
0: Ave Maria, cheia de graça, o Senhor é convosco. Bendita sois vós entre as mulheres, e bendito é o fruto do vosso ventre, Jesus.
1: Santa Maria, Mãe de Deus, rogai por nós, pecadores, agora e na hora da nossa morte. Amém.
0: Ave Maria, cheia de graça, o Senhor é convosco. Bendita sois vós entre as mulheres, e bendito é o fruto do vosso ventre, Jesus.
2: Santa Maria, Mãe de Deus, rogai por nós, pecadores, agora e na hora de nossa morte. Amém.
0: Ave Maria, cheia de graça, o Senhor é convosco. Bendita sois vós entre as mulheres, e bendito é o fruto do vosso ventre, Jesus.
1: Santa Maria, Mãe de Deus, rogai por nós, pecadores, agora e na hora da nossa morte. Amém.
0: Ave Maria, cheia de graça, o Senhor é convosco. Bendita sois vós entre as mulheres, e bendito é o fruto do vosso ventre, Jesus.
2: Santa Maria, Mãe de Deus, rogai por nós, pecadores, agora e na hora de nossa morte. Amém.
0: Glória ao Pai, ao Filho e ao Espírito Santo.
2: Como era no princípio, agora e sempre. Amém.
0: Infinitas graças vos damos, soberana Rainha, pelos benefícios que todos os dias recebemos de vossas mãos liberais. Dignai-vos agora e para sempre tomar-nos debaixo de vosso poderoso amparo. E para mais vos agradecer, nós vos saudamos orando a Salve Rainha.
3: Salve Rainha, Mãe de misericórdia, vida, doçura e esperança nossa, salve. A vós bradamos os degredados filhos de Eva, a vós suspiramos, gemendo e chorando.

0: Sempre Virgem Maria,
1: rogai por nós, Santa Mãe de Deus,
2: para que sejamos dignos das promessas de Cristo.
1: Ó Maria concebida sem pecado,
2: rogai por nós que recorremos a vós.
1: Nossa Senhora da Piedade,
2: rogai por nós.
1: Oração de gratidão pela recitação do Santo Terço. Amado Deus, com coração cheio de gratidão, eu agradeço por ter me presenteado com a graça de rezar o terço. Em cada Ave Maria, em cada mistério, em cada Pai Nosso, senti a sua presença e a força da sua intercessão e a força da bênção que vem de Deus. Que o amor que recebi durante a oração me inspire a viver com mais fé e amor em meu dia a dia. Que eu possa sempre retribuir a sua graça com a minha devoção. Amém. O Senhor esteja convosco.
2: Ele está no meio de nós.
1: Desça e nos acompanhe na intercessão da bem-aventurada Mãe Maria. As bênçãos, a proteção, a luz e a paz de um Deus que é Pai, Filho e Espírito Santo. Amém.
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13: Nossa saudação cordial e fraterna, você que acompanha a Palavra Viva pela Rádio Divino Oleiro AM de Florianópolis, Rádio Divino Oleiro FM de Balneário Camboriú, Rádio Divino Oleiro FM de Itajaí, Rádio Tubá de Tubarão, Rádio Arauto de Rancho Queimado e Web Rádio Ilha da Magia da capital. Que a paz de Jesus reine em nossos corações e a Mãe Santíssima nos leve nas dobras do seu manto em mais este dia que a bondade do Pai nos concede. A nossa reflexão de hoje será sobre as mãos. E começo com uma pequena história publicada no informativo Cavaleiro da Imaculada, do Porto, Portugal, que me foi enviada pelo caro amigo Sabino Verlich, de Rancho Queimado. Era uma vez um egoísta que construiu um castelo dourado, pintado com imensas estrelas e anjinhos. Fechou-se nele, julgando que seria feliz sozinho. Foi ter com um sábio, queixando-se da sua infelicidade. Disse-lhe: eu acordo todos os dias triste. Eu começo a ler os evangelhos e adormeço. Eu me sinto só e nem sei que sentido tem a minha vida. Eu perdi a minha identidade. O sábio fez-lhe notar o seguinte: o senhor começou todas as frases com a palavra eu. Só fala de si mesmo, ignorando os outros. A solução consiste em sair de seu castelo e abrir-se aos outros. Precisa dos outros para ser pessoa, para que o chamem pelo seu nome, para com eles formar um nós. Aconteceu que aquele homem abriu as portas do seu castelo dourado e foi, de mãos vazias, ao encontro dos outros. Percebeu que a alegria de viver está no encontro fraterno e solidário com os outros, a quem chamamos irmãos. Esta história serve para nos recordar que devemos ter as mãos vazias para sermos dom presente para os outros. Mãos vazias, sem pedras, para saudar todas as pessoas. Mãos vazias para podermos, no tempo oportuno, dar um abraço caloroso de amizade e de paz. Mãos vazias para ajudar os outros a carregar a sua cruz, as suas infelicidades. mãos vazias para acolher aquilo que os outros têm para nos dar com amor. Recolhendo essas palavras, logo me lembrei do Papa Francisco falando aos jovens de Palermo, na Itália, em setembro de 2018. Conclamou-os a servir, a fazer algo pelo próximo, sempre rumo aos outros, não fechados em si mesmos, como aqueles que têm como nome eu, mim, comigo, para mim, aquelas pessoas que vivem para si mesmas, mas no final acabam como o vinagre, tão mal. Para viver, disse-lhes ainda o Romano Pontífice, é necessário comprometer-se. É preciso sujar as mãos. Se vocês não forem capazes de sujar as mãos, nunca serão hospitaleiros. Jamais pensarão nos outros, nas necessidades do próximo. E usando um afetuoso queridos, citou um autor daquela terra: a vida não se explica, vive-se. Acrescentou ser preciso colocar à disposição as capacidades que cada um tem, os talentos, tudo aquilo que sabe fazer, tendo tempo para o próximo, sendo acolhedor e praticando um pouco de amor concreto cada dia. Acrescentemos as palavras do Bispo de Roma às de Frei Clarencio Neotti, que traz para nós um provérbio tibetano e o comenta. O provérbio é este: só se podem juntar as mãos quando estão vazias. Posso entender esse provérbio pensando na oração que tantas vezes fazemos de mãos juntas. Às vezes, juntamos as mãos para fazer um pedido. Em muitos lugares, as crianças juntam as mãos para pedir a bênção do padre ou do padrinho. Ora, para juntar as duas mãos, elas precisam estar vazias. Vazias de quê? De autossuficiência, de orgulho, de calúnia, de palavras que ferem como pedradas. O autossuficiente não precisa de ninguém, por isso não junta as mãos para pedir. O orgulhoso finge que não precisa de ninguém, por isso também não pede nada a ninguém. Quem calunia tem as mãos sujas do sangue da boa fama. Mãos humildes? Ah, essas sim. Essas mãos costumam ser mãos vazias de interesses e cobiças. Nossas mãos são chamadas a ser mãos que abençoam, que transmitem a ternura que está no coração, que erguem os abatidos, que sinalizam caminhos apontando para o infinito. Por isso, Santa Teresa de Calcutá dizia que as mãos que ajudam são mais sagradas do que os lábios que rezam. Para que servem as mãos em nossa casa? Para preparar a comida, para lavar a roupa, para as compras de cada dia, para que nossos filhos, vendo-nos com as mãos juntas, se animem a seguir-nos no encontro com o Senhor. Quem se acostuma a ter as mãos juntas para rezar, sempre sabe separá-las para ajudar o irmão que precisa. A Cida, minha esposa, e eu sempre andávamos de mãos dadas. Assim, quando em 2013 li uma reflexão do Padre Zezinho, pude perceber um pouco quanto isso significou para nós dois, para nossos filhos e talvez para tantos que nos viram, pois, como diz o querido sacerdote Deoniano, era muito mais bonito aquele tempo em que o marido punha as mãos nos ombros dela ou publicamente andavam de mãos dadas. Agora alguém decretou e espalhou que o gesto está fora de moda. Que falem, mas se não inventaram coisa melhor, que se calem, O fato é que continua bonito ver a mão dele segurando a dela, sem nenhuma outra razão além do carinho entre dois seres humanos. Casais idosos ainda fazem isso, e há casais jovens que não abrem mão desse privilégio. O gesto não tem nada de antiquado. Diz muito ao coração dela e faz bem ao homem que ele é. Mostra publicamente que há um laço a prender suavemente os dois. As mãos falam e ajudam a dizer coisas boas e más. Por elas também passam o cuidado, o carinho e a ternura. Aquelas mãos dadas são mãos de pai e mãe. São mãos que cuidaram, cuidam ou cuidarão de vidas tenras e carentes. Mãos levantam queixos, afagam cabelos, tocam olhos e testas, seguram mãozinhas inocentes, curam feridas, fazem comida, lavam corpos e roupas, constroem brinquedos, afagam bochechas, alisam cabelos brancos, plantam, colhem e beneficiam, assinam decretos, ajudam os pobres e tornam o matrimônio uma fonte de vida. Protagonizam na terra o prolongamento do Raham, o colo de Deus. Nada mais justo, então, que homem e mulher caminhem de mãos dadas, porque é bom, é eterno, simboliza um vínculo e é testemunho. Alguém está amando alguém. Em algum ponto da caminhada, muitos casais perderam esse delicado e belíssimo costume. Em tempo de tanta violência fora e dentro do lar, de tanta indelicadeza, ingratidão, ameaças e perda de valores, há costumes que devem ser preservados e incentivados. Um deles é a ternura do casal de mãos dadas. Não faz sentido que duas pessoas que se amam caminhem sistematicamente separados, como se fossem estranhos. Era bonito, simbolizava cuidado e laços de família, e todos podiam ver. Que volte a simbolizar a unidade. Prefiro ver isso a ver homens indelicados e mulheres magoadas e de rosto sombrio e enxabido ao lado do homem que um dia foi a razão dos seus sorrisos. Pequenos gestos podem fazer a diferença. Parecem bobos e fora de moda, mas não são mais tolos e fora de moda do que um casal se espicaçando na frente dos outros e agindo como se o outro não significasse mais nada em sua vida. Pode até haver mentira naquelas mãos dadas, mas se até inimigos se dão as mãos e assinam tratados, por que não um casal que tem e teve uma história? Que se reze o Pai Nosso de mãos dadas. Que se comece pelos casais. Mãos de filho, mãos de filha, mãos de marido, mãos de esposa, mãos de mãe, mãos de pai. O gaúcho das boas letras, o poeta Mário Quintana, escreveu belo poema sobre as mãos de seu pai. Escreveu assim: as tuas mãos têm grossas veias como cordas azuis, sobre um fundo de manchas já da cor da terra. Como são belas as tuas mãos, pelo quanto lhe deram, acariciaram ou fremiram da nobre cólera dos justos. Porque há nas tuas mãos, meu velho pai, essa beleza que se chama simplesmente vida. E ao entardecer, quando elas repousam nos braços da tua cadeira predileta, uma luz parece vir de dentro delas. Virá dessa chama que pouco a pouco, longamente, vieste alimentando na terrível solidão do mundo, como quem junta uns gravetos e tenta acendê-los contra o vento? Ah, meu Pai, como os fizeste arder, fulgir com o milagre das tuas mãos. E é ainda a vida que transfigura as tuas mãos nodosas. Essa chama de vida que transcende a própria vida e que os anjos um dia chamarão de alma. Agradeço ao caro amigo professor Manuel Cardoso de São Paulo, que em agosto de 2014 teve a delicadeza e a bondade de enviar-me esta bela declaração de Mário Quintana às mãos de seu querido pai. Mas não existiria alguma coisa sobre as mãos do avô ou da avó? Encontrei. Não anotei o nome de quem teve a gentileza de remeter-me o texto, mas pedi as bênçãos de Deus para essa pessoa e agora apresento com alegria as mãos do avô. Meu avô, com 90 e tantos anos, sentado debilmente no banco do jardim, não se movia. Estava cabisbaixo, olhando suas mãos. Quando me sentei ao seu lado, nem notou minha presença. E o tempo passava. Sem querer incomodá-lo, mas querendo saber como ele estava, perguntei-lhe como se sentia. Levantou sua cabeça, me olhou e sorriu. Estou bem. Obrigado por perguntar, disse com uma forte e clara voz. Expliquei-lhe que não queria incomodá-lo, mas queria ter certeza de que estava bem, já que estava sentado, imóvel, simplesmente olhando para suas mãos. Meu avô me perguntou então: alguma vez já olhaste as tuas mãos? Lentamente soltei minhas mãos das de meu avô, abri as minhas mãos e as contemplei. Virei as palmas para cima e logo para baixo. Meu avô sorriu e me disse: para e pensa um pouco sobre como tuas mãos têm te servido através dos anos. Estas minhas mãos, ainda que enrugadas, secas e fracas, têm sido as ferramentas que usei toda a minha vida para alcançar, pegar e envolver. Elas puseram comida em minha boca e roupa em meu corpo. Quando criança, minha mãe me ensinou a juntá-las em oração. Elas amarraram os cadarços dos meus sapatos e me ajudaram a calçar as minhas botas. Estiveram sujas, esfoladas, ásperas, entrelaçadas e dobradas. Foram decoradas com uma aliança e mostraram ao mundo que eu estava casado e que amava alguém muito especial. Foram inábeis quando tentei embalar minha filha recém-nascida. Elas tremeram quando enterrei meus pais e minha esposa e quando entrei na igreja com minha filha no dia do seu casamento. Elas têm coberto meu rosto, penteado meu cabelo e lavado e limpado todo o meu corpo. E até hoje, quando quase nada de mim funciona bem, estas mãos me ajudam a levantar e a sentar e ainda se juntam para rezar. Estas mãos têm as marcas de onde estive e da dureza da minha vida. Mas o mais importante é que são estas mãos que Deus tomará nas suas quando me levar à sua presença. Desde então, nunca mais vi minhas mãos da mesma maneira. Mas lembro quando Deus esticou suas mãos e tomou-as de meu avô e o levou à sua presença. Na verdade, nossas mãos são uma bênção. Cada vez que uso minhas mãos, penso em meu avô e me pergunto: estou fazendo bom uso das minhas mãos? E sempre que minha consciência responde que estou usando minhas mãos para praticar o bem, para trabalhar honestamente, que as estou usando para dar carinho e amparo a quem precisa, sinto-me em paz. E agradeço ao Criador por tamanha bênção, esperando que Ele estenda suas mãos para que também eu, um dia, possa nelas repousar. Dê-nos as mãos em geral, as mãos do marido e da mulher, as mãos do pai e da mãe, as mãos do filho e da filha, as mãos do avô. Olhemos agora para as mãos do sacerdote. Na ordenação, há o gesto antiquíssimo da imposição das mãos. Disse o Papa Bento XVI: esta parte fundamental do organismo humano é sinal da nossa capacidade de agir, doar e comunicar. Também o cânone eucarístico evoca as mãos santas e veneráveis de Cristo. Portanto, com a imposição das mãos sobre o sacerdote, Deus toma posse dele, dizendo-lhe: tu me pertences, tu estás sob a proteção das minhas mãos, tu estás guardado na palma das minhas mãos, e exatamente assim te encontras na vastidão do meu amor. Permanece no espaço das minhas mãos e dá-me as tuas. E continua Bento XVI: a imposição das mãos exprime abertamente a modalidade do encontro entre a liberdade de Deus, realizado mediante o Espírito Santo, e a liberdade do homem. A Igreja, personificada pelo bispo em pé e com as mãos estendidas, pede ao Espírito Santo que consagre o candidato. Este, de joelhos, recebe a imposição das mãos e entrega-se a tal mediação. Bonito isto. Complemento as palavras acima do Papa Emérito Bento XVI com uma notícia vinda dos Estados Unidos e apresentada pelo jornal O São Paulo, da arquidiocese homônima, sempre recebido do preclaro amigo professor Manuel Cardoso. No funeral da mãe de um amigo padre, o sacerdote Dave Nix decidiu publicar em uma rede social a foto das mãos da falecida mãe com a seguinte explicação: estou no funeral da mãe de um bom amigo sacerdote. Há muitos anos, esta mulher esteve presente na ordenação sacerdotal do seu filho. Durante a missa de ordenação, as mãos dele foram ungidas com óleo pelo bispo. Esse óleo foi limpo por um tecido chamado manustergio. O manustergio é guardado e apresentado à mãe do novo sacerdote em sua primeira missa. Quando a mãe do sacerdote morre, ela é enterrada com esse tecido. Mas dessa vez o tecido é enrolado em suas mãos. Isso é para indicar que ela não se apresenta diante do trono de Deus, seu juiz, com as mãos vazias. Ela se apresenta diante de Deus, tendo oferecido seu próprio filho como um sacerdote católico. Meus irmãos e minhas irmãs, valorizemos e santifiquemos nossas mãos. As mãos que abençoam, que ajudam, que levantam, como Jesus fazia. As mãos que escrevem uma canção, que tocam instrumentos musicais e que nos dão joias, como nos deu o Padre Zezinho com "Ele tem o mundo em suas mãos". Escutemos.

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O clarão da madrugada já vem aparecendo. Amanhece um novo dia. O nosso louvor se dirige ao Ser Supremo, ao Criador de todo o universo, que nos deu o dom da vida com todas as suas maravilhas. Obrigado, Senhor, pela vossa ajuda, pela vossa graça. Obrigado pelo dom da vida. 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Amém. Um bom dia para

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3: Senhor, no silêncio deste dia que amanhece, venho pedir-te saúde, força, paz e sabedoria. Quero olhar hoje o mundo com os olhos cheios de amor, ser paciente, compreensivo, manso e prudente. Quero ver teus filhos além das aparências como tu mesmo os vês, e assim não ver senão o bem em cada um. Deixa meus ouvidos a toda calúnia. Guarda minha língua de toda maldade. Que só de bênçãos se enche o meu espírito. Que eu seja tão bondoso e alegre que todos quantos se achegarem a mim sintam tua presença. Reveste-me, Senhor, com tua beleza. E que no decurso desse dia eu te revele a todos.
4: Muito bom dia, meu amigo, muito bom dia, minha amiga, que bom, estamos começando o nosso sábado, dia 30. É verdade, dia 30, é um novo dia que está nascendo, quase terminando o mês. Amanhã nós acabamos com o mês de maio, que, diga-se de passagem, agora foi um mês muito bom, foi frio, foi. Mas também tivemos uns dias aí, as chuvas voltaram, o calor da mesma forma, e agora estamos aí vivendo o dia de Santa Joana d'Arc, dia também de São Fernando III e dia do bem-aventurado William Scott. A nossa força vem daqueles que lutam em nome de Cristo pela causa do povo.

abraço, fico feliz de começar a nossa manhã, manhã de sábado. Deus te abençoe, te dê força, coragem, saúde, vida e muita alegria. Isso mesmo, é o que eu desejo para você, para sua família, para toda a comunidade. E quando a gente deseja o bem a alguém, esse bem já está começando dentro de nós. Quando eu desejo mal, também, às vezes, né, o mal já começa dentro de nós. Para que desejar o mal se se pode desejar o bem? Então, vamos juntos, firmes e fortes, vivendo este nosso novo dia. Pois bem, a igreja, então, ela celebra sempre no primeiro domingo após Pentecostes a solenidade da Santíssima Trindade, que é centro da fé cristã e fonte de toda a vida da igreja. Depois de contemplarmos o mistério pascal de Cristo através da sua ascensão, exatamente da sua ascensão gloriosa e o dom do Espírito Santo, a liturgia nos conduz ao coração do próprio Deus, que é Pai, Filho e Espírito Santo. Não se trata de uma verdade abstrata ou de uma fórmula teológica distante, mas da revelação do Deus vivo, que é comunhão perfeita de amor. A palavra de Deus, olhando lá para o livro do Êxodo, ela representa e nos apresenta Moisés. Moisés diante da manifestação do Monte Sinai. O que que aconteceu? Deus se revelou como Deus misericordioso, como Deus paciente, como Deus clemente, como Deus rico em bondade, como Deus fiel. E esta passagem é fundamental para a nossa compreensão de que o mistério de Deus não é marcado pelo medo, pela tirania, pela violência, mas pela misericórdia, pelo amor, pela paz, pela presença de um Deus que se inclina para o seu povo, de um Deus que estabelece com ele uma aliança de amor. Por isso percebemos que Deus deseja entrar em relação, em comunhão, em relacionamento com a humanidade.

Um grande abraço, fico feliz de começar a nossa manhã, manhã de sábado, isso. Então, vamos ver hoje, agora às 8 horas, eu estarei rezando, ou melhor, estarei atendendo, catequizando-os para a sua primeira confissão lá no balneário do Arroio Corrente. Depois, nós teremos hoje a missa e a primeira comunhão dos catequizandos lá do balneário do Arroio Corrente. Às 19 horas, nós teremos a celebração de novena lá no Arroio Corrente, Igreja de Nossa Senhora do Livramento, com o diácono, o diácono Jonathan. Às 19 horas e 45 minutos, eu estarei indo para o Laranjal, sem laranjas, onde teremos a missa e dois batizados lá na comunidade do Laranjal, na Igreja Nossa Senhora das Graças. Mas meu amigo, minha amiga, estava falando ainda há pouco sobre o jeito de Deus ser em relação a nós. Nós vamos perceber que Deus sempre amou o mundo, que entregou o seu próprio filho para que por meio dele recebêssemos a salvação. O Pai enviou o filho não para condenar o mundo, mas para salvá-lo. O Espírito Santo, ainda que não mencionado explicitamente, é aquele que realiza nos corações a obra da fé e da vida nova. Por isso que a Santíssima Trindade não é um problema matemático de fé, mas é um mistério de amor. Deus é eternamente Pai, Filho e Espírito Santo. Por quê? Porque Deus é eternamente relação, é comunhão, é doação. O Pai gera o Filho desde toda a eternidade. O Filho recebe tudo do Pai e a ele se entrega em perfeita obediência. O Espírito Santo é o vínculo eterno do amor entre ambos. Assim, o mistério ilumina também a vocação humana. Fomos criados para amar, fomos criados para viver em comunhão, fomos criados para superar o egoísmo. No mundo ainda marcado por divisões, conflitos e individualismo, a festa que iremos celebrar hoje e também amanhã recorda que a verdadeira vida nasce da comunhão. A família, a comunidade cristã e toda a sociedade encontram na Trindade o modelo supremo da unidade. Não uma unidade que destrói as diferenças, mas uma comunhão onde cada pessoa permanece distinta e plenamente unida no amor.

Deus te abençoe com força, coragem, saúde e vida, muita alegria. Então, meu amigo, minha amiga, quero terminar este programa dizendo que cada vez que fazemos o sinal da cruz, professamos esta fé. Começamos e terminamos a Santa Missa, por exemplo, em nome do Pai, do Filho e do Espírito Santo. O batismo é começado exato com este sinal sobre a testa da criança. Uma viagem, um negócio, o dia, a nossa vida do dia a dia, sempre é muito bom que comecemos, e não só porque o rito exige, mas que comecemos dessa forma, sempre invocando a Santíssima Trindade. Celebrar esta solenidade é, sem dúvida, renovar a nossa consciência de que fomos mergulhados no mistério de Deus. A Igreja não anuncia uma ideia, mas uma pessoa viva, o Deus unitrino que nos ama, que nos salva, que nos santifica. Diante de tão grande mistério, resta-nos a atitude da adoração, da gratidão e da confiança. Que a Virgem Maria, filha do Pai, mãe do Filho e esposa mística do Espírito Santo, nos ajude a viver profundamente esta comunhão divina, para que nossa vida se torne reflexo do amor eterno da Santíssima Trindade. Música.

0: nesta manhã de sábado, meu amigo, minha amiga, rezemos, rezemos uns pelos outros. Pai nosso que estais no céu, santificado seja o vosso nome, venha a nós o vosso reino, seja feita a vossa vontade, assim na terra como no céu. O pão nosso de cada dia nos dai hoje, perdoai as nossas ofensas, assim como nós perdoamos a quem nos tem ofendido, e não nos deixeis cair em tentação, mas livrai-nos do mal. Amém. Ave Maria, cheia de graça, o Senhor é convosco, bendita sois vós entre as mulheres, e bendito é o fruto do vosso ventre, Jesus. Santa Maria, Mãe de Deus, rogai por nós, pecadores, agora e na hora de nossa morte. Amém. E que a bênção de Deus Todo-Poderoso desça e permaneça, Pai e Filho, Espírito Santo. Amém. Na sequência, as primeiras informações e depois, é claro, a boa música.
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4: Sábado com previsão de variação de nebulosidade na maior parte do estado.

0: de Santa Catarina. As instabilidades produzem pancadas de chuva de fraca intensidade, mas que podem se repetir em alguns momentos do dia, especialmente na porção oeste. Aqui na nossa região tem camada de nebulosidade atuante ainda também neste domingo. E a semana vai começar com temperaturas baixas de novo em todo o estado, assim como o mês de junho. Hoje a máxima vai até os 23 graus e a mínima na próxima madrugada chega a 16 graus em Rio Fortuna, Sangão, Santa Rosa de Lima, São Bonifácio, São Ludigere e Tubarão.
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0: Hora certa, Tubá. Confira 6:58.

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Irmãos e irmãs, a minha saudação nesse programa A Voz do Pastor da Diocese de Tubarão, Santa Catarina, Dom Adilson Pedro Buzin, chegando até o seu lar, chegando até o seu trabalho, chegando a você neste dia, desejando a paz de Deus. Deus que neste domingo nós celebramos a solene festa da Santíssima Trindade. Como é bonito o caminho que a liturgia da igreja faz, porque nós viemos por etapas, por momentos, e assim como a vida tem momentos de contrição, momentos até de recolhimento e até de tristeza, nós passamos pela quaresma, pela Semana Santa, depois a alegria da ressurreição e passamos todo o período pascal, culminamos na festa de Pentecostes no domingo passado. E depois, o que a igreja recorda? Então, Deus Pai, Deus Filho, Deus Espírito Santo, essa comunhão. Eu gostaria de começar este programa com a oração da coleta da festa solene da Santíssima Trindade desse domingo, 31 de maio. E a oração reza assim: Deus nosso Pai, enviando ao mundo a palavra da verdade e o Espírito Santificador, revelastes o vosso admirável mistério. Concedei-nos, na profissão da verdadeira fé, reconhecer a glória da Trindade e adorar a unidade na sua onipotência. Esse Deus comunhão, esse Deus que tem tantos tratados sobre a Santíssima Trindade, esta imagem bonita de um Deus que é comunhão.

E nós celebramos neste domingo a Santíssima Trindade. Nós nascemos na Igreja no nome da Santíssima Trindade. Para quem é católico devoto, sabe que toda a nossa ação litúrgica, ou então paralitúrgica, ou mesmo a oração pessoal, ela começa com a Santíssima Trindade. E para aquele pão católico, do bom costume, da fé, do bom hábito de ser cristão, que começa o dia e termina com o sinal da cruz. Eu, em todas as viagens, independentemente não é uma superstição, mas é uma bênção, de partida e de chegada, sobretudo também anteontem, no avião, na saída e na chegada, agradecer a Deus, pedir a bênção, nos encomendar para Ele. Nós não sabemos o momento posterior, e não sabemos o dia de amanhã, não sabemos o ano que virá. Então, sempre estar no nome da Trindade, começar o nosso dia, terminar o nosso dia, começar uma ação, terminar uma ação, em nome de Deus. E para nós, Deus tem rosto, é espírito e vida, e a oração diz isso. O Pai, que enviando ao mundo a palavra da verdade, aqui a palavra é maiúscula, que é Jesus, e o Espírito Santo, o Espírito Santificador. E Jesus diz isso, Do Pai virá, nós viremos e faremos nele a nossa morada. E nós somos morada desse Deus comunhão. A primeira leitura deste domingo da Santíssima Trindade diz: naqueles dias Moisés levantou-se, quando ainda era noite, e subiu ao monte Sinai, como o Senhor lhe havia mandado, levando consigo as duas tábuas de pedra. O Senhor desceu na nuvem e permaneceu com Moisés, e este invocou o nome do Senhor. Enquanto o Senhor passava diante dele, Moisés gritou: Senhor, Senhor, Deus misericordioso e clemente, paciente, rico em bondade e fiel. Imediatamente Moisés curvou-se até o chão e, prostrado por terra, disse: Senhor, se é verdade que eu gozo do teu favor, peço-te, caminha conosco, embora este seja um povo de cabeça dura. Perdoa nossas culpas e nossos pecados e acolhe-nos como propriedade tua. Que oração de um líder, Moisés. Moisés também, que não era um homem agradável aos olhos de Deus, mas Deus o transformara. Deus transformou Moisés daquele homem rebelde, que fugiu do Egito por ter assassinado alguém que estavam oprimindo, um irmão judeu, hebreu. E Moisés é convocado por Deus para libertar aquele povo, para liderar aquele povo. E essa primeira leitura, tenho-me brevemente, vocês todos recordamos quando Jesus está com Pedro, Tiago e João na transfiguração, ele está conversando com Moisés. E aqui diz assim: o Senhor desceu na nuvem e permaneceu com Moisés. Para dizer da autoridade de Jesus, na transfiguração ele conversa com Moisés, Elias, e então Jesus é o novo Moisés, é o novo líder, é a nova comunicação do Pai. E aqui Moisés faz essa oração tão bela, como um líder, e desejo também que todos aqueles e aquelas que nesse ano de eleições almejam, ou então já se candidataram, já se colocaram para servir o povo, porque a política é isso mesmo, servir o povo, que tivesse nesta oração de Moisés também essa humildade diante do favor e do serviço que irão exercer, não pela honra, não pela rivalidade, não pela honra pessoal tampouco, mas para servir melhor o nosso Brasil, o nosso Estado, enfim. Diz assim: Senhor Deus misericordioso, clemente, paciente, rico em misericórdia e fiel. Ele faz uma súplica e se prostra por terra para pedir um favor. Senhor, se é verdade que eu gozo do teu favor, veja como é importante, se aquelas pessoas que estão candidatas a um cargo se colocar nesta atitude: se eu gozar do teu favor. Jesus, diante de Pilatos, também diz isso, nenhum poder ser teria dado se não tivesse vindo do alto. E Jesus coloca isso, porque todo poder vem do alto. E então diz assim: peço-te, caminha conosco, caminha. Esse favor tão simples de Moisés, mas assim, caminha conosco. Ele não pede nada para ele,
não pede que eles sejam brilhantes, né? Muito embora para o povo hebreu e para o povo judeu, assim também, para os judeus, Moisés é o grande líder. Diz o povo, o maior homem na humildade que existiu sobre a face da terra. Servir na humildade da nossa existência. A segunda leitura é da carta de São Paulo aos Coríntios, bem curtinha. Todas as leituras, aliás, são curtas. Deus é grande, assim, a Trindade Santa é um mistério infinito. No entanto, a liturgia coloca tanto as leituras quanto o Evangelho bem curtinhos neste dia da Santíssima Trindade. E a segunda leitura é tirada da carta de Paulo aos Coríntios, que diz: irmãos, alegrai-vos, trabalhai no vosso aperfeiçoamento, encorajai-vos, cultivai a concórdia, vivei em paz, e o Deus do amor e da paz estará convosco. Saudai-vos uns aos outros com um beijo santo. Todos os santos vos saúdam. A graça do Senhor Jesus Cristo, o amor de Deus e a comunhão do Espírito Santo estejam convosco. E a igreja, quando nós celebramos a Santa Missa, por exemplo, quantas vezes nós escutamos já esta saudação: a graça de nosso Senhor Jesus Cristo, o amor do Pai e a comunhão do Espírito Santo estejam convosco. Olha, ela é tirada. A liturgia, tudo que está no nosso missal, ele tem essa fundamentação bíblica. Está lá na Bíblia, fundamentada, não com as palavras literais, mas sempre tem esse fundamento teológico, doutrinal e bíblico. Alegrai-vos, trabalhai no vosso aperfeiçoamento. E aqui, queridos irmãos e irmãs, gostaria de fazer um aconselhamento pastoral como bispo diante da diocese. Nós, no Brasil, mas no mundo todo, a partir do Papa Francisco, e agora o Papa Leão está nos confirmando, esta semana ele nos chamou a atenção sobre a boa liturgia, bem celebrada e sem tantas invenções que distraem do mistério que celebramos. Nós temos o convite nos últimos tempos para cristãos adultos, para católicos adultos, se nós quiséssemos uma expressão popular nossa, católicos de fundamento. E o que que a igreja, os bispos pensam? Uma catequese continuada. Por isso que nós estamos, a iniciação à vida cristã, a catequese com os pais e padrinhos, que queremos insistir para o batismo, para a crisma. O padrinho não é somente aquele que vai assistir, não. É aquele que sabe da sua fé, que dá testemunho também do conhecimento e razão da sua fé, da sua esperança, comprometido com a comunidade. Assim também, agora o Papa Leão, que lança essa encíclica magnífica Humanitas, falando sobre, inclusive, o ser humano e a sua dignidade diante de tanta tecnologia. Nós precisamos, como diz Paulo, aperfeiçoamento. Na fé, sim. Na catequese para o matrimônio, na catequese para o batismo. Paulo diz uma frase bela: trabalhai no vosso aperfeiçoamento. Às vezes nós nos preocupamos muito mais com o trabalho material, com o trabalho para ganhar os bens materiais, enfim. E Paulo aqui diz: trabalhai também no vosso espírito, o aperfeiçoamento espiritual. Jesus dirá: do que adianta ganhar o mundo inteiro se vier a perder a tua vida. E esse aperfeiçoamento contínuo é a nossa catequese contínua, os cursos de formação, a formação que temos também online, através das mídias, por que não, pelos podcasts, e tudo isso nos ajuda a compreender a nossa fé, a nossa doutrina, e ao mesmo tempo é melhor viver, melhor responder a esse chamado de Deus tão belo que é o nosso batismo. Batismo que lá naquele dia nós nos inserimos na família de Deus, no sacramento do batismo, em nome do Pai e do Filho e do Espírito Santo. E agora passamos então ao Evangelho deste domingo da Santíssima Trindade, que é o Evangelho de João, e Jesus nos diz: Deus amou tanto o mundo que deu seu Filho unigênito para que não morra todo o que nele crer, mas tenha vida eterna. De fato, Deus não enviou o seu Filho ao mundo para condenar o mundo, mas para que o mundo seja salvo por ele. Quem nele crê não é condenado, mas quem não crê já está condenado, porque não acreditou no nome do Filho unigênito. Ora,
Aqui nós temos Jesus que convida, é o capítulo 3 de João, 16 a 18, veja, são três versículos apenas do evangelho deste domingo. Deus amou tanto o mundo que enviou seu filho unigênito. E Jesus nos falou tudo por 3 semanas, a unidade do Pai, eu, Pai, somos um, quem me vê, vê o Pai. Enfim, Jesus, em João, fala tantas vezes dessa sua procedência, unidade, e também ele que vai ao Pai, que se despede, e inclusive nos diz, estarei convosco todos os dias. Então virá o Espírito Santo que vos explicará e vos fará conhecer tudo. E nós vivemos o do Espírito Santo. Veja, não somos órfãos, nós temos um Deus que é comunhão. E, queridos irmãos e irmãs, pensemos quando lá no Gênesis nós escutamos a narrativa da criação que diz que Deus, façamos o homem à nossa imagem e semelhança. E o ser humano é essa integridade também, essa unidade. E porque nós temos, falando nos termos atuais e tão conhecidos hoje, nós temos a genética divina, nós procedemos desse Deus. E como é esse Deus? Para nós cristãos, para nós católicos, Deus tem um rosto em Jesus e Deus tem um rosto de comunhão. Deus é Pai, Deus é Filho e Deus é Espírito Santo. Nós nascemos para Deus no dia do nosso batismo, em nome do Pai, do Filho e do Espírito Santo. E as nossas ações litúrgicas, as bênçãos, enfim, tudo o que nós fazemos, sempre fazemos em nome desse Deus que é trino, um Deus de amor. E, queridos irmãos e irmãs, por isso que o católico, o cristão, não pode ser um homem da divisão, porque Deus é comunhão, Deus é trindade de comunhão. E a comunidade, veja, comunidade também é chamada a viver o rosto de um Deus que é da paz, como diz Paulo na segunda leitura, que deseja um Deus da concórdia, que é o mesmo coração. Concórdia vem do coração, que um coração único, um coração uníssono, um coração que bate no mesmo ritmo. Assim também, então, as comunidades lá na capela que nós vivemos, a família também é uma pequena eclésia, uma pequena igreja que é comunidade. E a nossa comunidade diocesana, a comunidade paroquial, que é a comunhão das comunidades. Veja, tudo nós também temos uma vocação trinitária, uma vocação comunhão.

E é nessa trindade, queridos irmãos e irmãs, que quero desejar um bom final do mês de maio com Maria, que escutou a voz do Pai, recebeu o Verbo em seu seio pela força e o poder do Espírito Santo e encarnou em seu ventre o Filho de Deus, Jesus Cristo. Pela sua intercessão, Deus a todos abençoe para concluirmos bem o mês de maio, o mês de Maria, na Santíssima Trindade, em nome do Pai e do Filho e do Espírito Santo. Amém.

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Nota de falecimento. 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

nota de falecimento. Faleceu nesta sexta-feira, às 10h20 da manhã, no Hospital Nossa Senhora da Conceição, aos 76 anos de idade, o senhor Luiz Antônio de Magalhães Neto, deixando 4 filhos e 2 netas. Seu corpo será velado às 7 horas da manhã na Capela Santa Terezinha, no bairro Oficinas, em Tubarão. Logo após, o cortejo seguirá para o Crematório Império, no bairro Revoredo, onde será cremado às 6 horas da tarde. Seu Luiz era conhecido como Luiz Verruga. Comunicamos com profundo pesar o falecimento do senhor Luiz Antônio de Magalhães Neto, aos 76 anos de idade. 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

Nota de falecimento. 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

0: Nota de falecimento. Faleceu nesta sexta-feira, às 10h20 da manhã, no Hospital Nossa Senhora da Conceição, aos 76 anos de idade, o senhor Luiz Antônio de Magalhães Neto, deixando 4 filhos e 2 netas. Seu corpo será velado às 7h da manhã na Capela Santa Terezinha, no bairro Oficinas, em Tubarão. Logo após, o cortejo seguirá para o Crematório Império, no bairro Revoredo, onde será cremado às 6h da tarde. Seu Luiz era conhecido como Luiz Verruga. Comunicamos com profundo pesar o falecimento do senhor Luiz Antônio de Magalhães Neto, aos 76 anos de idade. 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
3: Super Tubai, a hora certa, são 9:18.

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1: Sábado com previsão de variação de nebulosidade na maior parte do estado de Santa Catarina. As instabilidades produzem pancadas de chuva de fraca intensidade, mas que podem se repetir em alguns momentos do dia, especialmente na porção oeste. Aqui na nossa região tem camada de nebulosidade atuante ainda também neste domingo. E a semana vai começar com temperaturas baixas de novo em todo o estado, assim como o mês de junho. Hoje a máxima vai até os 23 graus e a mínima na próxima madrugada chega a 16 graus em Rio Fortuna, Sangão, Santa Rosa de Lima, São Bonifácio, São Ludigero e Tubarão.
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0: Bom dia a todos nesta manhã fria, nubrada, querendo chover um pouco, mas faz parte do período. Que importa para nós é a luz da nossa alma. O céu azul da nossa alma. O espírito de amor sempre próximo de Deus. Este dia 30 de maio de 2026, estamos novamente com vocês aqui para travarmos um breve diálogo. Algumas informações importantes na área física, na área espiritual, para todos nós. Nós precisamos muito de Deus e precisamos muito da nossa saúde física. Mas hoje nós vamos fazer uma breve reflexão sobre os Salmos 71. Meu funcionário da Ecoclínica, o Sidney, ontem, quando eu cheguei em Braço Norte para trabalhar, ele disse: doutor, seria possível falar um pouco sobre o Salmo 71? Fazer uma reflexão sobre esse Salmo para todos nós? Então, hoje nós vamos ler para que a gente possa refletir o que o Salmo 71 quer dizer para nós nesta manhã do dia 30 de maio de 2026. Assim está escrito no Salmo 71. Em ti, Senhor, confio, nunca seja eu confundido. Sim, em ti, Senhor, eu confio. Livra-me na tua justiça e faze-me escapar. Inclina os teus ouvidos para mim e salva-me. Inclina os teus ouvidos para mim e salva-me. E tantas situações que muitas vezes deparamos neste mundo, é preciso a interferência de Deus para nos salvar. Mas nós temos que querer também. Se tu, a minha habitação forte, a qual posso recorrer continuadamente, desde um mandamento que me salva, pois tu és minha rocha e minha fortaleza. Deste um mandamento que me salva, e tu é minha fortaleza. Livra-me, meu Deus, das mãos dos pecadores, dos malfeitores, das mãos dos homens injustos e cruéis. Pois tu és a minha esperança, Senhor Deus, tu és a minha confiança desde do início de minha vida até hoje. Por ti tenho sido sustentado desde o ventre de minha mãe. Preste bem atenção. Desde o ventre de minha mãe. Tu és aquele que me tiraste do ventre da minha mãe. O meu louvor será para ti constantemente. Analisar bem, refletir bem, o quão importante é a vida intrauterina, o quanto Deus nos protege já dentro do ventre da mãe. Isto é algo sagrado, inviolável, intocável, a vida. Isto é de uma grandeza incontestável. Encha-se a minha boca do teu louvor, da tua glória, todo dia. Tu és o meu refúgio forte. Não me rejeites no tempo da velhice. Não me desampares quando se for acabando a minha força. Porque os meus inimigos falam contra mim e espiam a minha alma, dizendo: Deus o desamparou. Por isso, sabemos que Deus nunca vai nos desamparar, mesmo que aqueles espíritos do mal insistam em dizer. Ó Deus, não te alongues de mim. Apressa-te em ajudar-me. Sejam confundidos e consumidos os que são adversários da minha alma. Mas eu esperarei continuadamente e te louvarei cada vez mais. A minha boca manifestará a tua justiça e a tua salvação todo dia. Sairei na força do Senhor Deus, farei menção da tua justiça. Agora também, quando muitos de nós estamos velhos e de cabelos brancos, não nos desampares. Ó Deus, até o teu apoio e o teu amor. Também a tua justiça, ó Deus, está muito alta. Meus lábios exultarão quando eu te cantar, assim como a minha alma que tu remistes. A minha língua falará da tua justiça todo dia, pois estão confundidos e envergonhados aqueles que procuram o meu mal. Essas são as palavras de Deus para nós neste dia no Salmo 71. O quanto fala da vida, do amor, da justiça, da bondade, da proteção. Deus está conosco e nós não devemos desconhecer isto. Deus está conosco desde a vida intrauterina, desde o momento em que o óvulo e o espermatozoide se uniram. Ali está a vontade de Deus para nos tornarmos uma vida importante, exemplar, útil, útil todos os dias. Deus nos dá essa oportunidade de apreciar tudo o que é belo, contemplar a beleza, tudo isso gratuitamente, sem nada nos cobrar. A luz do sol, a beleza da natureza, a água, os animais, tudo, a própria vida humana foi otorgada gratuitamente. E nós, o que fazemos para preservá-las? Dentro dos ditames da lei divina, Deus nos deu a oportunidade de vencer os obstáculos, superar as adversidades, pelo suor do rosto, pela paz da alma, pela oração, pela compreensão, pelo respeito, dignidade. Deus nos deu a oportunidade da prosperidade pelo trabalho, pela riqueza espiritual, nos tornar alguém útil dentro da sociedade. Não nos encobrirmos diante da adversidade, diante da voz do mal, onde nos leva para o caminho do abismo. Nós temos que nos afastar do caminho do abismo, pegar o caminho de luz. Somente assim seremos felizes e haveremos de contemplar sempre tudo que Deus nos otorgou. Tudo é bom, mas é bom pela maneira como nós enxergamos, como agimos, qual é o nosso procedimento, nos afastando de tudo que nos prejudica. Aqui fala, não dê ouvido àqueles que querem nos arrastar para a miséria, para o mal, para o abismo, nos afastando de tudo, das drogas, nos afastando da preguiça, nos aproximando do trabalho, da prosperidade, da alegria, da felicidade de viver. É isso. Deus é vida. Nós temos que entender isso, que Deus é vida. E nós temos sempre que pregar a justiça, o amor, a grandeza, a bondade, a paz. É isto que o Salmo 71 nos fala, nos dando sustentação para o nosso existir. Felicidade, amor, paz, afastando as enfermidades, afastando as doenças e nos otorgando a paz e o amor. Em ti, Senhor, confio. Nunca serei confundido pelo mal, mas certo da tua bondade, do teu amor e da tua paz, nós venceremos toda a adversidade que porventura possa existir. Deus é a nossa habitação forte. Amém. Vamos fazer um breve intervalo e já retornamos na sequência.
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0: Nota de falecimento. Faleceu nesta sexta-feira, às 10h20 da manhã, no Hospital Nossa Senhora da Conceição, aos 76 anos de idade, o senhor Luiz Antônio de Magalhães Neto, deixando 4 filhos e 2 netas. Seu corpo será velado às 7 horas da manhã na Capela Santa Terezinha, no bairro Oficinas, em Tubarão. Logo após, o cortejo seguirá para o Crematório Império, no bairro Revoredo, onde será cremado às 6 horas da tarde. Seu Luiz era conhecido como Luiz Verruga. Comunicamos com profundo pesar o falecimento do senhor Luiz Antônio de Magalhães Neto, aos 76 anos de idade. 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

0: estamos de volta com o programa Saúde em Foco nesta manhã. O Dura chegando por aqui, todo animado, mas tá bom, graças a Deus. Esta manhã é magnífica para todos nós. Eu queria mandar um grande abraço para o Paulo Menezes, meu amigo, do Pequeno Príncipe, ex-funcionário aposentado da Casam. Um grande abraço, Paulo Menezes. Fica firme aí, não afrouxa. Um grande abraço também para o seu Alírio, da Casa do Povo, da antiga Casa do Povo. Encontrei com ele outro dia, ali no aniversário do seu Lindomar. Ele disse que não perde o nosso programa. Muito obrigado, seu Alírio. Um grande abraço, muita saúde para o senhor, tá bom? Fica com Deus. Um grande abraço também para o vereador Maurício da Silva, sempre ligadinho no programa. Muito obrigado, Maurício. E também para a vó Valquíria, lá da Feirinha da Horta, ela, a sua filha, e aquela turminha boa da Feirinha da Horta, sempre oferecendo coisas boas, importantes. A vó não apareceu mais lá para trabalhar. O que está se passando, vó? Está bem de saúde? Melhore cada vez mais, tá bom? Deixa passar esse frio um pouco. Um grande abraço também para o meu confrade Lindomar Tunier, que fez 104 anos outro dia, dia 27 de maio. Foi uma festa bem bonita ali no shopping, no Farol Shopping, onde ele lançou mais um livro de sua autoria. Um grande abraço também. Grande abraço a todos os confrades e confreiras da Academia Tubaronense de Letras, que não perdem o nosso programa. Muito obrigado pela audiência. Um abraço para Simone, um abraço para todos que estão ligadinhos no programa da Rádio Tubá nesta manhã. Muito obrigado, agradeço de coração mesmo. Eu queria mandar um abração para todos, a equipe de funcionários da Ecoclínica, de toda a nossa região, de Jaguaruna, Braço do Norte, Capivari, Tubarão, um abração a todos secretários e funcionários das secretarias de saúde da nossa região, um grande abraço. As funcionárias que prestam um grande trabalho também, auxiliando no seu trabalho pastoral de saúde, as agentes de saúde, né? A esposa do meu colega Maciel Brognoli, esqueci o nome dela agora, que é agente pastoral da saúde no quilômetro 60. Um grande abraço pelo belo trabalho que faz lá. E também a todos os funcionários. Outro dia atendi também a enfermeira lá do posto de saúde de Congonhas. A todo o pessoal lá do posto de saúde de Congonhas, um grande abraço, muito obrigado. Guardo com carinho, tive uns anos atrás fazendo uma palestra lá, eu acho que faz uns 3-4 anos, e eles me deram de presente uma folhagem, e eu guardei, plantei, e ela está muito bonita, tá bom? Isso é sinal que foi doada com muito amor. Muito obrigado a todos, agradeço de coração. E gostaria também de falar um pouco hoje, o tempo já vai passando, cada vez mais curto, sobre as doenças do órgão, do aparelho genital masculino, né? O quanto é importante a função do bom funcionamento dos órgãos genitais masculinos, e que é importante para todo homem. Mas sabemos que esses órgãos são passíveis de doenças desde a infância, adolescência até a idade adulta, na idade mais idosa, são passíveis de doenças. E nós temos que estar sempre atento. Nós temos um órgão importante, que é o pênis, esse órgão característico do sexo masculino, onde tem uma função muito importante da procriação e também via de eliminar a urina através da uretra. O pênis é um órgão que possui anatomicamente a grande, que é a cabeça do pênis, e tem uma estrutura esponjosa, bem vascularizada, conhecido como corpo esponjoso, e os corpos cavernosos, onde por ali passam as artérias, veias, nervos, músculos, importante, onde passa a uretra. Mas também o pênis é recoberto por uma capa onde dá proteção ao pênis. E sabemos que o pênis é um órgão que pode ser acometido por doenças. Algumas doenças podem acometer o pênis. E nós temos as doenças doenças sexualmente transmissíveis, doenças que podem trazer algum transtorno para o homem. Dentre as doenças sexualmente transmissíveis, nós temos o HPV, o papiloma vírus humano. É muito importante saber que o papiloma vírus humano, na mulher, ele pode dar o câncer, provocar o câncer do colo uterino. Mas no homem também ele pode provocar o câncer do pênis. O papiloma vírus é uma doença sexualmente transmissível e requer atenção, porque é um vírus que se instala ali, muitas vezes se manifesta em forma de pequenas verrugas a nível do pênis ou adjacente ao pênis, e que temos que estar atentos para corrigir isso, não passar despercebidos e, com o passar do tempo, causar algum transtorno para a saúde do homem. A camisinha não protege 100% o pênis de adquirir o papiloma vírus. Mas mesmo assim, deve ser usada para evitar maiores complicações. O papiloma vírus pode ficar no corpo ali por muito tempo, mas também pode ser eliminado pela própria defesa do corpo. E essas verrugas muitas vezes têm que ser corrigidas por procedimento médico. Então, se por acaso, tanto na mulher como no homem, surgir essas pequenas verrugas, saibam que algo está errado. Tem que ser corrigido, procurar o médico para saber se existe, o que está se passando, se na realidade é o papiloma vírus. Tem outras doenças que acometem o pênis. As doenças infecto-contagiosas, como falei, nós temos a gonorreia, que é uma inflamação que ocorre principalmente a nível da uretra, com secreção purulenta, causada por bactéria, que precisa ser tratado, compreendeu? Nós temos o cancro mole, também causada por uma bactéria. Nós temos o cancro duro, muitas vezes de origem da sífilis. Cuidado, atenção, a sífilis tem aumentado muito nesses últimos anos. É preciso atenção. Na semana que vem, eu vou falar um pouco sobre sífilis. O que é importante saber, quais os cuidados que devemos ter. Porque o tempo já passou, temos que encerrar, né? Está na hora já, mas agradeço de coração a atenção de vocês neste sábado de manhã. E se Deus quiser, sábado que vem estarei de volta, tá bom? Um grande abraço, bom dia a todos, fiquem com Deus.
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0: 8:08, muito bom dia, nublado, chovendo, chuvinha maravilhosa aqui em Tubarão e toda a região aqui, provavelmente. É um prazer estar com vocês neste sábado, né? Uma alegria muito grande com a ajuda de Deus, sempre aqui, né? Sempre a Ele, agradecendo sempre, né? Todo dia que se acorda, eu tenho dito, né, meus queridos amigos e minhas amigas, né? Eu tenho dito que realmente nós temos que agradecer a Deus, né? Quando se acorda, né? Eu quero mandar um grande abraço ao Anselmo de Bonamelo, Moxó, meu grande amigo, um grande abraço a você, que se recupere muito rapidamente aí, tá certo? Eu quero sempre estar à disposição. Hoje o programa Entrevista Tubal, o momento é deles, né? O momento são dos pré-candidatos a deputado estadual, a deputado federal e daqui, né? Principalmente da nossa região, aqui da região sul, porque agora tem, sabe, o deputado Edinho, sempre deputado Edinho, tem agora o Bloco pelo Sul. Então por que que o Bloco pelo Sul é aberto, né? Todos. Então é todos, não é verdade? E a gente faz esse propósito, a gente tem esse propósito, esse programa de poder mostrar a você, eleitor, mostrar a você, amigo telespectador, os nossos pré-candidatos e as nossas pré-candidatas, certo? É isso aí, precisamos. Alguém tem que colocar a cara no poste, como se dizia, né? Antigamente, no meu tempo. Olha, o programa tem a apresentação desse seu amigo Haroldo Silva, o Dura, direção geral da emissora do padre Rafael Uliano, e na direção técnica hoje, Davi Henrique. Olha, você pode interagir conosco durante o programa. É claro que vamos filtrar as perguntas, porque todas as perguntas que vêm do outro lado muitas vezes são ofensivas, e eu não estou aqui para ser apenas um garoto de recado, sabe? Eu acho que o nosso objetivo aqui é sempre colocar a situação, de uma forma que a gente possa esclarecer e que você possa, ao mesmo tempo, você pode poder escolher bem. Isso é um negócio, escolher bem nossos candidatos, tá certo? Eu quero mandar um abraço muito especial, né? A todos, a toda essa gente que nos ouve aqui todo sábado, ligadaço aqui, né? 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Um grande abraço ao Shela, ao Fred. 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Um grande amigo, o deputado Tiago Zilio, eu quero mandar um grande abraço para ele. 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Um abraço ao presidente e vereador Gelso Bento, que nessa hora deve estar pescando tainha lá no Camacho. Tá certo? 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E também Dr. Rogério Sobrosa, infectologista dos mais conceituados na região. Está no ar o seu programa, o nosso programa Entrevista Tubar. Eu quero mandar, Davi, eu quero mandar abraços, né? Tanta gente, Dona Sueli, a mãe da Martinha, lá de São Martinho, eu quero mandar um abraço, nos ouve todo dia, desde o Papo Reto, segunda, quarta e sexta, nos ouve, ouve a Rádio Tubá o dia inteiro. Um grande abraço a Dona a Martinha e a Dona Sueli, ali do Maitá, né? Ali do Maitá de cima, muita gente ligada aqui no nosso programa. Um abraço ao Bar do Rodolfo, lá de Gravatal. Tem um metidinho aqui que tá aqui, que depois eu vou falar o nome dele. Ó, tá metido nisso. Nunca foi no Bar do Rodolfo, não conheço o Bar do Rodolfo. Mas depois ele vai dar uma palhinha na primeira parte do programa, que é mole. A segunda parte do programa é dura, tá certo? Então, é isso que a gente vai falar. O Bar do Rodolfo, quero mandar um grande abraço ao Rodolfo, meu amigo Rodolfo, um grande abraço. O Bar do Rodolfo é o Senadinho de Gravatal. É o Senadinho, é lá que as fofocas acontecem, é lá que tudo acontece na política de Gravatal. E um abraço lá no Riacho também, já que eu tô falando de Gravatal, a Dona Clarice, a Dona Maria, a mãe do Pretinho, do querido amigo Pretinho, conhece, né? O Pretinho lá do Riacho, né? Eu quero mandar um abraço, muito obrigado pelo carinho de vocês. O Braz Divina Gula, o Túlio, ontem fez um vídeo do Divina Gula maravilhoso, bonito, né, Túlio? Dia dos Namorados, vai comemorar também, o Escatola também vai fazer o Dia dos Namorados, né? Só marcar uma mesinha lá, tá tudo legal. Mas o Divina Gula maravilhoso, a gente sabe que é tudo de bom. E o Braz fez uma cirurgia do olho. É a cirurgia que se chama? É, ele fez. Então, meu tempo, ela operou o olho, né? Operou. E onde ele tá com o olho agora, ele tá, tchum, tá assim, ontem com... Aí o Braz tem que ter repouso, Braz. Foi ontem? Não, já tá no Bar do Rodolfo nesse exato momento, tá certo? O grande fã do João Rodrigues, né? O Braz lá do Divina Gula, tá certo? É Eliatrice, eu sempre erro. É Eliatrice ou é Eliatrice? Não tem um E na frente. Já ouvi a voz.
1: Eu acho que eu sei por que você se confunde. Porque tem um apartamento aqui no bairro Deon que chama Andréia Eleatrice. É por isso.
0: Vai ver.
1: É por isso.
0: Vai ver que é isso.
1: É,
0: né?
1: O que acontece? Ali fomos nós que fizemos. Era ali da nossa família. E aí foi nomeada Andréia, minha irmã. E aí, como foi dito o nome por telefone naquela época, ficou Andréia Eleatrice, mas é Leatrice,
0: eu confundi, com L. Eu vou sempre nas pesquisas quando eu estou escrevendo, né? Enfim, mas que bom, é a nossa convidada de hoje, a nossa convidada do programa de hoje, dando continuidade, como eu falei no começo do programa, dando continuidade à oportunidade de você conhecer os nossos candidatos, as nossas candidatas, né? Que concorrem, né? E que tem essa coragem, acima de tudo, de colocar, como se dizia, cara no poste nesta eleição para deputada estadual. Nós vamos conversar, sim, vamos conversar. Vamos saber mais dela. Eu disse para ela um dia que ela esteve aqui, teve alguém, o João Marcelo esteve aqui, se eu não me engano, ela passou por aqui na Tubá. E eu disse para ela, vou conversar com você. Eu disse isso, vou conversar com você. E estou conversando, querido amigo César Damiani, também, Expedito Micho, o Betinho Kirt vem dia 6 agora, é a vez dele, também o João Marcelo já esteve aqui, né? Enfim, o Jorge Có também já esteve aqui semana passada, está vindo gente de Criciúma também para conversar. Eu acho que nós temos que conversar, tá certo? Eu não posso atender telefone, sabe? Não sei quem está me ligando aqui, mas eu não posso atender o telefone porque eu estou no ar agora, tá certo? E Leatrice Bez, minha convidada de hoje, você ganhou 4 minutos a mais, porque eu começo 10h20, né?
1: É.
0: Mas prazer tê-la aqui, a primeira parte do programa é mole, a segunda a gente começa a apertar um pouco mais, mas quem quer, quem está na chuva é para se molhar, então tem que estar muito forte e firme. Eu sei que você é muito, muito segura, muito decidida, né? Então, bom dia, seja bem-vinda aqui no programa Entrevista Tubá desse sábado.
1: Bom lembrando,
0: Ney e Edinho, lembrando do saudoso e querido amigo Valmor Silva e José Carlos
1: Obrigada,
0: Aguiar,
1: amor.
0: Né?
1: Saudades.
0: Esse tipo de programa frente a frente já está no ar, assim, há mais de 50
2: Muitas
0: anos,
2: vezes,
0: né?
2: Muitas
0: bom.
2: Vezes.
0: Bom dia, Leatrice.
1: Bom dia, Durão, prazer retornar aqui e eu já tava com saudade de ti. Já fazia um tempinho, né, que tu fez a entrevista do João Marcelo. Te encontrei aquele dia lá no Museu Ferroviário, no lançamento do nosso querido do
0: Você
1: livro.
0: Você fez uma filmagem sem autorização?
1: Não,
0: mas
1: não,
0: tá no
1: não,
0: processo,
1: não.
0: Porque tô processando aqui, a minha imagem ela é preservada.
1: Mas não. Eu estava... Não. Cabe aí um contraponto. Eu estava na filmagem com você, então não fui eu que filmei. Alguém filmou e eu recebi. Mas eu compartilhei contigo, então. Tu é cúmplice.
0: Uma belíssima noite de autógrafo lá.
1: Foi.
0: Do querido escritor, que foi em primeiro lugar, né? Escritor em primeiro lugar. O Murilo, o Lilo Medeiros.
1: Foi emocionante, inclusive.
0: Bom dia, seja bem-vinda aqui.
1: Bom dia, obrigada. Inclusive, eu ia mandar um abraço pro pessoal lá do Bar do Rodolfo e dizer, eles estão, são teus ouvintes assíduos de sábado pela manhã.
0: Rodolfo não combina Cê com o fala... Brás, com ninguém lá. É meio vermelhinho, né? O Rodolfo é meio vermelhinho, Ney? Rodolfo, quando eu chego lá, ele diz saudações, ele faz um L pra mim e tal.
1: É, e ali o bar do Rodolfo fica pertinho da casa da minha avó, da avó Artemisia, né? Nossa saudosa avó Artemisia. Mas queria dar um bom dia pra você, bom dia a todos os ouvintes da Rádio Tubá, um bom dia especial aqui pro meu pai, o Edinho Beis, pro nosso querido, sempre prefeito de Gravatal aqui, o Ney, tá a Angélica, o Renan, meu marido, o Márcio, meu filho Augusto, a dona Vitti.
0: Já tempo que eu não vi o Márcio.
1: O Márcio.
0: A gente já se conhecia, Márcio.
1: O Márcio.
0: Já. Já.
1: Tá, a Brenda, tá a nossa querida professora Natália, tá aqui o nosso querido Paulo. Natália. E tá chegando mais gente aí.
0: Vamos lotar isso aqui, né?
1: Com certeza.
0: É, que legal.
1: É um prazer, eu fico à disposição, mas quando você fala, Dura, de, porque a primeira parte é mole, a segunda parte é dura. Tendo sinceridade, tendo transparência, não interessa a intensidade. Nós estamos aí na chuva, é para se molhar mesmo. E é para ir em frente. Então, conte comigo e...
0: É um programa, estilo do programa, quem conhece o programa sabe como é que ele funciona. E funciona assim mesmo, né? A gente explora bastante o conteúdo do candidato, né?
1: Com certeza.
0: Quem não tem o que falar, não fala. Quem tem o que falar, fala. Pronto. É simples assim, né? É de imbecil. Eu chamo de eterno deputado federal, já foi estadual, federal. Mas eu quero salientar aqui hoje, pré-candidata Leatrice Beza. Eu quero salientar e deixar registrado em cartório. O Edinho só vai cumprimentá-la. Ele pode intervir em alguns momentos se eu autorizar.
1: Gosta de falar, ele gosta
0: ele
1: de falar.
0: Ele não gosta de falar, isso que eu vou ser obrigado a forçar, né? Eu sou forçar. Aí ele vem com a Freelog, aí eu vou ter que fazer um programa da Freelog, que ele vai dar tempo pra fazer, vai dar pra fazer.
1: Mas, Dura, só fazendo um adendo aqui, já que eu tenho 4 minutos a mais.
0: Você tem 2 horas aqui, ó.
1: Não, 4 minutos a mais aí, né? Já que tu começa o programa às 10h20. O pai realmente gosta de falar, mas eu vou te falar, todos os dias tem algo novo a aprender com ele. E sorte de quem na vida consegue conviver ainda com essa enciclopédia viva que todo dia traz uma história. E quando você fala da Fremloge, é a maior frente parlamentar de logística e infraestrutura do Brasil. Só o Edinho Beis para conseguir isso em Brasília. Tem adesão de 323 parlamentares.

0: Bom dia, Dinho. Prazer te ver. Finalmente estás falando do meu programa, né?
1: Bom dia, Dura. Bom dia, Davi. Bom dia aqui a dona Natália, o Paulo, nossos amigos, o Ney, nosso primeiro prefeito reeleito na história de Gravatal, a Vitemária, a minha esposa, que todo o nosso sucesso, a gente diz que é 50% para cada um, né? Aqui está também o Renan, tá, a Angélica, o Márcio, que é o esposo da Leatrice, e uma figura importantíssima na nossa família.
0: Não começa, Leatrice.
1: E uma figura importantíssima, e você sabe o que eu vou dizer? É o meu neto aqui, o neto Augusto aqui.
0: Botafoguense, né, Augusto?
1: Botafoguense, é. Mas, Dura, parabéns aí pelo teu programa, a gente já conhece. Realmente, eu estou aí, já conversei com você. Nós nos conhecemos há muito tempo, desde ali da política, é uma história. Mas hoje é da Leatrice e eu estou esperando para nós bater um papo aí sobre logística e infraestrutura, porque este assunto é para ontem. Quinta-feira próxima, agora estarei em Curitiba para fazer uma palestra. O Sérgio Moro foi convidado para estar juntos, né? Porque não vamos brincar com isso. O futuro presidente da República vai ter que fazer um planejamento para o país, que o Brasil vai parar em 5 anos. Mas este é assunto que nós vamos conversar contigo em outra oportunidade.
0: Vamos ter oportunidade. Bom dia, seja bem-vindo.
1: Obrigado aí pela oportunidade.
0: Pode intervir a hora que você quiser. Eu só passo o microfone para lá. Uma pessoa que eu tenho uma grande consideração aí. O querido Ney, ex-prefeito de Gravatal, está aqui. O Ney, eu teve a oportunidade, que eu era secretário de Estado, né? Secretário regional. Eu nem me incomodou muito. Me incomodou, não. Nem pedia muito, né? Mas fazia tempo, grande Ney. Eu tive um carinho muito grande pelo Ney. Fazia muito tempo que eu não vi o Ney e tal. E hoje, coincidentemente, está aqui prestigiando a Leatrice B. Ney, bom dia. Seja bem-vindo. Prazer te ver.
2: Bom dia, Dura. Quero cumprimentar o deputado Edinho, nossa candidata Leatrice, cumprimentar a todos aqui e a todos que estão nos escutando aí pela Rádio Tubar. Dizer que é uma grande satisfação estar aqui, Dura, porque, como tu falou, eu te incomodei bastante, incomodei mesmo. Quando tu era secretário.
0: Era chato, né? Pelo amor de Deus, lá vem ele. Lá vem pedir.
2: Mas se não fosse, tá certo, mas se não fosse chato, não conseguia.
0: É verdade.
2: É por isso que em Gravatal a gente fez muitas obras no meu mandato, né? Por intermédio do Edinho. É porque às vezes o pessoal diz: ah, porque tu é muito puxa saco do Edinho. Como é que eu não vou puxar o saco do Edinho, se foi o cara que me auxiliou nos 8 anos, né, que ele estava em Brasília? Quantos convênios a gente trouxe para Gravatal por intermédio do deputadinho? Só no saneamento básico, né, nós temos lá 16 milhões que foi implantado no nosso tempo. Então foi vários convênios e eu não vou abandonar o Edinho.
0: Eu tenho
2: nunca
0: um pedacinho daquilo lá, né?
2: Tem um pouquinho.
0: Pode a minha parte em dinheiro, né? Pode depositar, não tem problema. É bonito isso. Eu lembro que a gente ajudou bastante.
2: Nós temos
0: um governo descentralizador.
2: Eu ficava até meio-dia na prefeitura e à tarde eu vinha para a Secretaria Regional de Tubarão.
0: É mais ou menos isso.
2: A
0: primeira parte é mole, só para essa juventude aprender um pouco. O Ney, eu entrevistei aqui o ex-governador Carlos Moisés, um mês atrás, e eu defendia a não extinção da SDR, porque ela era um canal, ela era um local onde os prefeitos aportavam, né? E eu discuti muito com ele, que foi no governo dele, que se extinguiu em nome do inchaço da máquina pública. Eu disse para ele, provei para ele que não, só tinha 12 pessoas comissionadas, só 12, o resto era tudo Estado. Mais ocupado de tudo isso foi o partido de vocês, o MDB, que ainda traiu o Luiz Henrique, acabando com a SDR. O partido que apoiou lá no governo.
3: Hã? Foi o responsável pela descentralização. Você
0: puxa o microfone perto.
3: Foi a responsável, o MDB foi responsável pela descentralização também.
0: Sim, principalmente o Luiz Henrique, saudoso, grande líder político de Santa Catarina, igual não vai ter. E aí o que acontece? Aí vai e o próprio MDB, a bancada do MDB, ajudou a matar a SDR. É uma pena isso, é uma pena.
2: Até porque na época aliviava muito, em vez de tu ir em Floripa, não só eu, como os prefeitos aqui da região toda, em vez de ir para Floripa, vinha na regional, né? Isso. Que era para conversar com o governador, era a coisa mais difícil do mundo. Mas para conversar com o Dura, a gente conversava 2-3 vezes por dia.
0: Tu nunca batesse na porta, Ney?
2: Nós era amigo. Prazer, eu só vim aqui para deixar claro, né, que Gravatal hoje, né, o MDB de Gravatal, né, apoia a candidatura da Leatrice e também o João Marcelo hoje, porque também não deixa de ser de Gravatal.
0: É isso aí.
2: Entendeu? Então a gente tem que puxar para quem é da região, né? E nós vamos apoiar.

0: Beatriz, né, e o João Marcelo como federal.
1: Muito tá. Bem, Ney, prazer te ver. Vitimária, um grande abraço. Ela vem armada. Eu conheço. Conheço isso. Em época de eleição, a tua mãe, eu conheci muito. A tua mãe, vivi muito na época das eleições, das minhas eleições, né? Que foram 4 eleições. Eu lembro da Vitimária. Ney, um abraço. Era muito gigante, boca de urna. Eu queria fazer as minhas coisinhas no Colégio São José e ela não deixava fazer nada. Mas eu não podia dar arião e tijolo naquela época. Era bom, era bom. A política mudou muito.
2: Deu uma mudada, né?
1: Não, Adinho, mudou muito a política, ficou, né? Frio.
3: Mudou muito.
1: Nossa, ficou fria, a tecnologia veio, melhorou tudo. A tecnologia até fiscaliza bastante. Mas antes é melhor, né? Antes
2: e os shows que nós fazíamos?
1: Café. A gente tomava café, ia na casa do cabo eleitoral, que hoje é substituído pelo WhatsApp, o cabo eleitoral, né? O cabo eleitoral, a gente ia lá na casa da dona Maria do Pretinho Gravatal, a gente já tomava um cafezinho com um cavaquinho e pedia o voto.
2: E os shows?
1: Hã?
2: E os shows que tiveram.
1: Ah, não, aí tá saindo dos megas era eventos, festa. Né?
2: Não, até os pequenos.
3: Showmícios.
1: Era muito legal, participei disso. Eu tenho uma alegria. Sabe, dona Natália, professora Natália, eu tenho prazer de ter participado disso, né? A senhora também, porque a senhora é uma militante, assim. A senhora, eu lembro da senhora nesses tempos, né? Né, Vitimária? A gente fazia comícios aqui, esses comícios acabaram. Acabaram. A legislação vem para melhorar, vem para fiscalizar uma série de coisas, mas a alegria da gente sair de casa, e era lotado, né? Meu Deus. Mas tudo certo. Letícia, Bez, a entrevista.
3: Mas eu ainda gosto. Eu gosto de fazer isso.
1: Quero que eu cumprimentar, né? Já foram cumprimentados pelo Edinho Bez, né, Natália? Foram todos cumprimentados aqui, uma equipe que está acompanhando aqui a pré-candidata Letícia Bez. Vamos começar o programa na parte dura direto agora.
3: Só complementando essa questão ali que o Ney estava falando, que você disse que ele era chato porque incomodava, mas é antes um chato, competente, transparente, do que tem muita gente aí com vozinha mansa, que vem com papinho persuasivo e por trás, ó... Nham,
1: já está, né? Começando.
3: Não.
1: Eu nem comecei a parte dura do programa, que já começou, né?
3: Não. Estou
2: prevendo.
3: Tô fazendo. Tô fazendo a defesa do Ney aqui, que ele é a questão de ser chato. O chato, às vezes, é o transparente. Então, tem que ficar de olho bem aberto.
1: É muito legal isso, sabe? Eu gosto de gente assim que... Que seja não explosiva, mas que coloque os pingos nos is, né?
3: Isso aí.
1: E é muito legal. Eu quero o Padre Rafael Leandro, nosso diretor aqui. Eu estou com saudade do Padre Rafael, faz tempo que eu não tomo um cafezinho com ele. O Padre Rafael Leandro está mandando um grande abraço, né? Saudação a todos, o bom povo de Gravatal. Abraço a todos. O Padre Rafael está.
3: Padre Rafael, que é diretor aqui da Ratibá. Fui ali na cripta agora, foi eu, meu marido, meu filho, nós fomos ali fazer a oração. Procurei ele, mas não encontrei. Um grande abraço, padre.
1: O Braz já veio aqui, já entrou aqui, ele tá vindo lá no bairro do Rodolfo. O meu pai dizia, esgaça o rádio. No meu tempo era esgaçar o rádio, não era aumenta o volume educadamente.
2: E o tamanho do rádio.
1: O tamanho do rádio. Esgaça o rádio, né?
3: Pergunta dura pro Braz se é permitido uma mulher ir lá nesse bar, do bairro do Rodolfo.
1: Márcio
3: tá dizendo, vai junto.
2: Eu faço a minha parte.
3: Todo sábado eles estão lá com o radinho. Quero saber se é permitido entrar uma mulher lá.
1: O Rodolfo não me paga nada, tá? Aliás, falar nisso, não me paga nada, né? Não me paga, né, Rodolfo? Só aquela cervejinha sem álcool, né? Mas o Rodolfo é um querido amigo que eu estive lá uma vez no bar do Rodolfo. Mas como ele é o meu fã lá e é um senadinho de Gravatal, então eu falo dele todos os sábados, né? Um grande abraço ao pessoal.
3: Um abraço, o Brasil
1: aqui, bom dia, meu amigo. Dê um grande abraço à Leatrice Bez, filha do meu amigo pessoal Edinho Bez. Já estou no bar do Rodolfo, né?
3: Sucesso
1: candidatura
3: total,
1: dela enriquece o partido. Tá certo? Então. É isso aí, Braz. Muita gente ligada aqui. Tem um senhor aqui que eu não... Ele tentou ligar pra cá, mas eu não consigo. É Virton Schaeffer.
3: Abraço pro seu Virton. É o comendador.
1: Comendador, eu não posso atender. Eu estou no ar. Ah, é? Ô, Virton, mas ele deixou uma mensagem aqui antes da gente começar a pauleira aqui, seu Virton. Ainda bem que o senhor mandou uma mensagem antes, né? Olha aqui, ó, ele dizia assim, ó, quero me parabenizar com o radialista Haroldo na entrevista com a futura deputada estadual Leatrice quem votar nela terá votado nos dois em um, pois será Leatrice no estado e o extraordinário Edinho Bez em Brasília. Edinho não é candidato, tá? Então, abraço do comendador do turismo catarinense.
3: O seu Virto é meu amigo.
1: É, olha, será que é do tempo lá do... Lá do diretor da Santura, antigamente, né? O Valdir, lembra? Eu fui diretor da Santura uma vez. Mas que legal. Muita gente ligada conosco. Um abraço, muito obrigado pelo carinho. Beatriz, agora você se coloca à disposição, certo? É importante e o país precisa muito disso. O país precisa de lideranças. E lideranças que eu e o Edinho e outros, o Ney que saiu daqui, são, não é banana que já deu cacho, mas a nossa experiência serve para apenas orientar. Esse é o nosso papel, né? E a nossa parte já foi feita nesse país. E essa história que o meu pai dizia, um simples operário da CSN, Natália, dizia o seguinte: meus filhos, vocês são o futuro desse país. Meu pai já morreu há muitos anos. E eu estou procurando esse futuro para os meus netos agora, porque eu não encontrei o meu futuro nesse país. Fui descobrir que é mais emprego, que é mais educação, que é mais saúde, que é mais tudo isso. E quem que traz tudo isso? Os nossos parlamentares, esses que lutam, eles que fazem as leis. Isso é muito importante. A pergunta aqui é, eu quero saber, quem é Leatrice Bez? Isso é importante, é o primeiro contato nosso agora, é quem é para o meu... Amigo Rádio Ouvinte, telespectadores pelo YouTube, aqui pela Rádio Tubá e pelo nosso WhatsApp 3626-5177. 3626-5177. Quem é Leatrice Bez?
3: Dura, já lhe respondo, mas só não posso deixar passar essa questão, porque é uma questão de humanidade, tá? Tu falou assim, o meu tempo já passou. Não passou, Dura. Tá? Essa semana eu tive o prazer de acompanhar o seu Lindomar Tournier, aos 104 anos, escrevendo um livro e fazendo lançamento aqui no Farol Shopping. Aos 104 anos, ele escreve e depois a mão e depois a família ali faz a digitação. Então, nunca
1: ele
3: é tarde.
1: Ele está na minha coluna essa semana, está na minha coluna.
3: É, não, ele merece todas as homenagens, Dura. Porque é um exemplo de que a idade não importa, é isso aqui, a nossa mente e o quanto a gente tem. E ter experiência, ela vem para somar, sim, né? Então, só fazendo esse adendo, nunca desista. A gente precisa ter esperança. E se você achar que, independente da idade, você ter condições de contribuir de alguma forma, nunca diga que o teu tempo já passou. Eu fui, no ano passado, eu e meu marido, nós fomos uma formatura de medicina de uma amiga nossa... Aos 70 anos de idade, ela se formou em medicina. Sempre foi o sonho dela e ela não tinha condições. E ela se formou. Então, nunca é tarde para a gente recomeçar. Mas quem é Leatrice Bez, né? É lógico que é indissociável a minha vida ser filha do Edinho Bez e da Dona Vitemária. Não é só o Edinho Bez, é a Dona Vitemária, né? E os meus pais vieram da roça, né? Então, Odura, vieram lá de Gravatal. E o meu...
1: Edinho trabalhou na roça.
3: Agricultor na roça, ele e minha mãe.
1: Aposentado pelo Fundo Rural.
3: Essa é a cara. É, inclusive.
1: Mostra a mão, Zacaron. Eterno amor, Zacaron. Mostra a mão.
3: Falei aposentadoria, inclusive o Edinho optou por não ser aposentado como deputado. É o deputado hoje, em 2026, com o maior número de mandatos da história de Santa Catarina, independente de partido, sempre pelo MDB. Mas de todos os partidos, foi o deputado federal com o maior número de mandatos. E ele optou por não ser aposentado pela Câmara Federal. Meu pai é aposentado pela Caixa Econômica Federal. Então, só para complementar. Mas eles vieram da roça, sim. A minha mãe, muitas vezes, recebeu de Natal um pãozinho rolado num paninho. Né? Então, assim, eles vieram da roça. E eles se contentaram com isso? Não. Meu pai, muitas vezes, estudou escondido, porque naquela época, culturalmente... se ensinava muito, se incentivava muito a trabalhar, né? Só que quando eu nasço, o meu pai já era gerente da Caixa Econômica, já era uma outra realidade, mas como ele recebeu, talvez por isso, pouco incentivo para estudar, então ele sempre ensinou a gente assim, ó, tem que estudar, se virem. Tá chegando aqui o nosso querido Erasmo, também já aproveitando, dar um abraço aqui para a Idete, que também chegou aqui. Tudo bom?
1: Tudo certo.
3: Beijo.
1: Prazer, seja bem-vindo. Tudo bom, querido? Senta aqui, uma cadeirinha. Ah, o Vardo também não vai vir. Só que tá olhando ali que tá o Vardo aqui. Mas aqui tá chegando o pessoal todo aí. Chegando aqui no estúdio. Estúdio é um coração, né? Aliás, eu sugeri, como está na primeira parte ainda, que essa cadeira aqui, ela fosse colocada aqui, ia ficar todo mundo de frente. Tá entendendo? Eu esqueci de colocar no começo aqui. E ali tem mais cadeira ali também, tá certo? Tem mais cadeira ali também, dessas cadeiras aqui. Enquanto eles estão mudando, como é o programa? Eu gosto de fazer o programa ao vivo. O programa ao vivo é isso aqui, ó. Muda, não muda. É, não adianta. É isso. Na TV já não dá pra fazer isso, né? Mas, Letris, continuando.
3: Ô, Dura, é sempre uma festa sábado aqui, né? Só que contigo. Agora não, imagina, onde tá o Edinho Beis? Eu tenho que às vezes fazer assim, ó, ficar aqui de ladinho pra tentar me concentrar. Porque é uma festa, todo mundo abraça, e isso é muito bom. E você é igual. Botar vocês dois aqui, não tem, é uma farra, é uma festa.
0: É uma safra boa. É uma safra boa da política.
2: Dura, tem história.
3: É uma safra boa que. E as coisas boas precisam ser mantidas, né?
1: Brincadeira lá no outro lado.
0: Busca, então, a Letris Bez.
3: Mas chegou aqui, ó, o tio Edivaldo.
1: Tu não dissesse quem é a Letris Bez?
3: Não.
1: Tu quer apresentar todo mundo, quer vir todo mundo.
3: Eu não consigo falar, é sempre essa festa ali aqui,
1: então,
3: ó.
1: Então tá, vai lá,
3: Letris. Chegou aqui o nosso querido tio Edivaldo também, foi prefeito de Gravatal e pode referendar toda essa história que nós temos aí de legado, que é insociável da nossa vida, né? A política não começou lá com o Edinho Bez. Começou lá com meu avô, Silvio Careca, e que foi superintendente, naquela época não podia, não era prefeito, né? Era superintendente de Gravatal. Depois, Gravatal acabou sendo emancipada de Tubarão. Aí o pai veio para a política, veio a tia Edna também, irmã deles, a tia Edna foi vereadora. O tio Edvan foi candidato a prefeito, o tio Edivaldo foi vereador, foi prefeito de Gravatal. Mas por que isso? Porque você tem que... eu digo que a nossa família veio para servir, né? E naquela época, Odura, era tudo muito mais difícil. Você vir de Gravatal a Tubarão era um parto, era muito difícil. Então, a minha avó e o meu avô, eles recebiam as pessoas na casa. Minha avó cozinhava para um batalhão de gente, passava lá na rua. Muitas vezes... lá naquela época, para você ter um vestuário também era muito difícil. A tia Ed, nesses dias, disse que custou a ganhar um sapatinho que ela ia fazer a primeira comunhão, o vô tirou e acabou dando para alguém que precisava mais, né? Então a nossa família veio para servir. E nós passamos muita. O pai, a mãe, a família passou muita dificuldade. Então o pai, ele teve essa consciência de que eu vou estudar, mesmo que escondido, e vou para Tubarão, fez contabilidade, passou na Caixa Econômica, foi gerente. E quando eu nasci, eu já nasci em São Miguel do Oeste. O pai já estava transferido, né? Então, assim, a gente foi crescendo. Minha irmã nasceu em Porto União, o meu irmão nasceu em Blumenau.
1: O teu pai, ele é agência, né?
3: Isso.
1: Cada agência, filho, né?
3: Quando chegou...
1: Ainda bem que ele saiu. Ficou aqui, olhei para a vitimária agora.
3: Quando chegou em Criciúma, nós ficamos 8 anos lá, né? E lá, o nosso querido Rezende estimulou bastante isso. E o pai, já com a naturalidade de sempre ser um líder, foi líder de Grêmio Estudantil. E também pelo relacionamento que já tinha na época... Foi lançado a deputada estadual lá de Criciúma, né? E assim, Dura, eu acompanhei tudo isso de perto, né? Eu acompanhei muito isso de perto, assim, e logicamente eu fui a filha que mais acompanhou. Então eu acompanhei quando o pai trouxe grandes personalidades, eu era criança, eu estava com a camisa do PMDB, com a bandeira para cima lá atrás do pai, sempre acompanhando quando ele trouxe o Orestes Quercio, uma série de personalidades. E depois em Criciúma, quando nós morávamos em Criciúma, o pai foi eleito deputado estadual, já de primeira, saiu da vida privada, saiu da trincheira, como eu estou saindo da vida privada. Eu não tenho cargo público, eu não dependo da política. Eu estou vindo lá da vida real, eu estou vindo da trincheira, do chão de fábrica, como o pai fez lá atrás. Só que a diferença é ainda que eu sei como é que funciona lá na Assembleia. Eu sei como é que funciona lá na Câmara dos Deputados, né? Então, eu venho com essa experiência da vida privada como ele fez. E sabe quando a gente chega com essa renovação? A gente chega com sangue nos olhos. Sabe o que aconteceu quando foi o primeiro mandato do pai? Ele chegou na Assembleia naquela época e ele denunciou todos os funcionários fantasmas. Todos. todos. Foi um vucu-vucu, foi um vucu-vucu. Nós começamos a receber ameaças por telefone. Naquela época, também não vou entregar tanto assim quanto tempo, mas naquela época a gente tinha telefone fixo com extensão. E eu e a minha irmã, nós éramos crianças, nós sabíamos que estava acontecendo algo de errado ali. É, e nós pegamos na extensão e ouvimos as ameaças que estavam fazendo a nossa família. Porque o pai chegou lá na Assembleia e botou o dedo na ferida. Então, sem medo nenhum. E pensa que isso parou? Não parou ele. Nenhuma... Nós tomamos alguns cuidados, eu não ia mais para a escola a pé, aquela coisa toda. Mas nós tomamos um cuidado, mas ele botou o dedo na ferida.
1: Então... Essa é a experiência que você traz para você hoje, falar em renovação, falar em inovação... renovação, você traz esse histórico para cá.
3: Não.
1: Hoje, a sua vida profissional, eu sei, é claro, né? Eu escrevi, escrevo, essa tua trajetória desde o nascimento e essa andança, né, com teu pai, por força da profissão, né, dele, te levou também a fixar a residência em Florianópolis, né?
3: Não.
1: Você hoje vem a Tubarão com teu pai, com tua mãe, visitar a família quase todo final de semana. Mas a tua vida profissional é Florianópolis, né?
3: Nem cheguei lá, eu tô lá em Criciúma ainda.
1: Não, não, mas aí vai o programa inteiro de contar
3: não.
1: Só o teu currículo.
3: Não, não, você
1: eu
3: perguntou quem é a Beatriz. Não.
1: Eu tenho 7 páginas
3: não.
1: Pra você. Não,
3: olha, não. Antes de ser advogada, eu sou...
1: A parte é mole, vai, pode falar.
3: Eu sou fisioterapeuta, fiz fisioterapia pra ajudar o meu irmão que tinha necessidades especiais. Depois, então tudo isso é vivência da vida real, Dura, tá? Então assim, ó, tudo isso é vivência. De acordo com as demandas, de acordo com a necessidade, a gente vai se moldando para quê? Para servir. Porque muita gente fala que vai ajudar alguém, vou fazer alguém, só pensa no próprio umbigo, tá? Então, quando a gente faz algo, deixa de fazer um sonho, fazer uma faculdade para ajudar alguém, é para servir, né? E depois, logicamente, ele faleceu no ano que eu me formei e eu voltei ao meu sonho de fazer direito. Então, eu fui advogada desde o primeiro dia que eu recebi a minha carteira da ordem, que eu estudei pra caramba, passei logo depois que eu me formei. Desde o primeiro dia, eu comecei a advogar, desde o primeiro dia. Então, eu tenho uma vida, uma carreira na advocacia que era a trincheira de acompanhar as falhas do Estado. Você sabe o que é você sentar numa mesa e ouvir uma mãe chorando porque não tem um tratamento de fisioterapia, não tem uma medicação para uma criança? Então, assim, ó, eu venho da vida real e sei as falhas do Estado e, para somar ainda de quebra... Ainda tenho todo o legado do Edinho Beis, né? Sei como é que fazer, como ir buscar, ao que porta bater. E ninguém conhece mais Brasília do que o Edinho Beis. Então, além da Assembleia, nós temos para somar ainda as portas de Brasília para poder fazer essa retomada. Então, eu fui presidente da Comissão de Estudos Jurídicos e Legislativos da OAB Estadual. Eu tenho especialização em compliance e anticorrupção. Eu fiz parte da Comissão de Gestão Portuária, sou especialista também em gestão portuária, também estudei direito eleitoral. O meu currículo é extenso, independente, Dura, da quantidade de diplomas, eu tenho uma gaveta cheia de diplomas. Independente do quanto você estuda, o que tu carrega é aqui, é vestir a camisa e trabalhar. E disposição eu tenho.
1: Legal. Conhecemos um pouco da história, da biografia da Beatriz Beis, né? Candidata. A pré-candidata a deputada estadual pelo MDB de Ulisse Guimarães. Tá certo. Olha, o João Marcelo manda um áudio aqui, ele está no Camacho agora, está em Ipuã. Te mandando um grande abraço, desejando sucesso a você.
3: Tá, um abraço, João.
1: Um pré-candidato a deputado estadual.
3: Federal.
1: Desculpa, federal.
3: Chegou aqui o Elias e o William também.
1: Elias e o William. Tá, um grande abraço a Ana Rúbia. Ana
3: queridíssima.
1: Rúbia. Te mandando um grande abraço aqui também, tá certo?
3: Na Rúbia fez um evento...
1: Primeira parte a gente vai mandando abraço, é o Nelson Rubens aqui, né?
3: Ele vai falar,
1: Rúbia... fofoca aqui, fofoca ali e vai indo embora, né?
3: Na Rúbia, lá de São Ludger, ela fez uma campanha fantástica agora pra Grazi lá da... que ela tem um câncer. Então, a Ana Rúbia vive fazendo ações sociais uma atrás da outra. É uma menina fantástica, que tem uma carreira brilhante aí, como mulher também na vida pública.
1: Eu, no primeira parte do programa, eu gosto de ler as mensagens, porque depois vai ser muito difícil. O programa começa depois, 15 para as 11 ali, 11 horas, ele começa a ferver mais ainda, né? Mas aqui, ó, o Sérgio, meu querido amigo de todos os dias, ligadaço aqui no meu programa Papo Reto, segunda, quarta e sexta, que você nunca ouviu, nem a tua assessoria. Nunca ouvi o Papo Reto, você?
3: Já.
1: Já. Eu já falei de você no Papo Reto. Falei? Falei legal, hein?
3: Não, você falou comigo lá na Linha de Fogo.
1: Ah, Linha de Fogo. É da TV, né? Tá certo.
2: Tem bom memória.
1: Tô dando apoio pra essa gente. Converso. Eu quero mostrar esse pessoal pra vocês. Tá tudo certo. A opção é de vocês.
3: É isso aí.
1: Vocês é que decidem tudo. Um abraço pro Sérgio, meu querido amigo. Tradição de família. Isso aí, um belo exemplo. Parabéns à família do Edinho Beis aí, tá certo? É, desejo sucesso na carreira política da Leatriz. O Sérgio, querido amigo, muita gente ligada aí. Eu tenho um áudio aí de um minutinho e meio. Eu vou passar esse áudio porque eu também tenho saudade dessas pessoas. Eles recordam, né, que a gente já trabalhou juntos, né? Quando a gente tem essas pessoas que trabalharam, era do Estado, já estão aposentadas, eu acho, como eu. Elas aparecem, assim, as redes sociais nos dá essa condição, né?
2: De rever, né?
1: De rever essas pessoas, de ouvi-las e tudo mais. Solta esse áudio aí.
4: Bom dia, Dura, nosso amigo e sempre secretário regional, de quando existiam as secretarias de desenvolvimento regional, né? Bons tempos aquele em que trabalhamos juntos. Aqui quem fala é a professora Rita, sou professora do município de Armazém e também técnica da Coordenadoria Regional de Educação de Tubarão. Quero deixar um forte abraço para o nosso sempre deputado Edinho, nosso voto azul, e que agora tem a nossa pré-candidata, a Leatrice, que tem uma brilhante escola, né? A melhor escola que alguém pode ter na vida pública. Com certeza quem fez é ela. Ela está preparada, a exemplo de seu pai, certamente ela vai fazer uma linda trajetória se eleita for, e com certeza será. Darmos as mãos, trabalharmos juntos, irmanados, para termos novamente o voto azul por toda a Murel. Um forte abraço, sucesso, Leatriz, estamos juntas. Beijo!
1: Ô Leatrícia, um abraço, Rita. Ainda tá trabalhando, Rita. Sim. Tá certo, Rita.
3: Que
1: não tô
3: áudio mais
1: nada.
3: Lindo, que áudio mais lindo, emocionante. Um abraço, Rita.
1: Depois
3: obrigada,
1: eu vou mandar
3: que carinho.
1: Querida amiga, a Rita, isso, que saudade. Manda. Eu lembro muito bem.
3: Que carinho.
1: Um grande abraço.
3: As mulheres são muito calorosas,
1: abraço,
3: né?
1: Rita.
3: Olha.
1: Leatrícia, com esse potencial, essa experiência de ter acompanhado o teu pai, que foi por muito tempo deputado estadual e deputado federal, e a gente fala em experiência e fala em prática, isso é bom, né? Quando a gente diz assim, bota gente nova que resolve tudo. Não, para, dá um tempo aí. Se fosse assim, a gente não precisava de pai nem de mãe, né? Porque a gente só escuta pai e mãe, né? Eles que nos direcionam muito. Isso chama-se experiência, né? E aí, com todo esse potencial que você tem de conhecimento, por que que você escolheu agora ser candidata a deputada, a pré-candidata a deputada estadual, e não participou de um processo lá atrás? Porque eu digo isso com experiência própria, dizer assim, poxa, o potencial desse, conhecimento desse, por que que não, já antes, já que está substituindo o teu pai no teu discurso hoje, por que que esse potencial não foi aproveitado lá atrás?
3: Primeiro eu queria te agradecer, né, pelo reconhecimento desse potencial, e a gente sempre vai se permitindo a aprender cada vez mais, e eu acho que é isso que vai fazendo o nosso tijolinho ali do edifício, né? E eu digo que todo mundo que sabe aproveitar esse legado que o Edinho Beis, não por ser filha, mas às vezes um irmão, um primo, um sobrinho, tá aqui, né, o Elias, que sempre fala que conversar com o tio Edinho é sempre um aprendizado. Eu digo que o pai, ele orienta, Mas quem constrói aqui o meu edifício, quem coloca lá o tijolinho, somos nós, né? Então, assim, ó, o Dura, o pai foi convidado a sair como candidato a deputado federal no ano passado, né? Foi fazer essa construção, né? E por uma... se ele fosse o único candidato ali do Sul, porque hoje o pai está lá na Frei Loja, enfim, né? E aí esse acordo acabou não sendo...
1: Ai, Deus.
3: Olha só.
1: Ao vivo.
3: O tio do Zap, ó.
1: Eles mandam recado, eles mandam aqui áudio, não dá pra ouvir áudio. Aí, Elisa,
3: e continue. Aí, não foi cumprido. E eu sempre falei que eu, por uma posição minha, Dura, tá? E eu respeito quem qualquer família que faça dessa forma. Mas eu acho que nós temos que ter apenas um candidato por família em cada pleito. Eu acho que mais de um faz confusão na cabeça do eleitor, faz ali divisão de forças. Então, eu fui convidada já diversas vezes para estar como candidata.
1: Sim, claro.
3: Fui convidada diversas vezes. Mas eu disse, o dia que o pai não estiver mais como candidato, aí eu coloco o meu nome à disposição. E esse ano, por conta desses ajustes que não foram para frente por falta de... bom, enfim, né? Deixa para lá. Que são ajustes de diretórios, enfim, né? Não foi para frente, ele não está como candidato, então o quê? Chegou a minha hora. Eu falei, o dia que você não estiver mais como candidato. Então eu fui atrás, eu fui falar com a Dirce, eu fui falar com o Chiodini, porque para você estar na política, você tem que querer. Além de você ter um perfil de servir e ajudar, você tem que querer fazer isso. E eu, modéstia à parte, tenho um preparo de trincheira, um preparo de experiência de tudo que eu vivi, para que a gente possa, de fato, fazer a mudança. Porque eu digo, Dura, eu sou uma inconformada. Eu sou uma inconformada com tudo aquilo que a gente pode mudar. A gente chegou num ponto de olhar pro judiciário do Brasil e dizer assim, ó, que isso, não tem mais jeito. Mas tem. Se a gente pensar assim, a gente já perdeu a esperança. Ontem nós fomos um velório de uma parente nossa que faleceu, e aí lá estavam dois desembargadores, e um desembargador me chamou e disse assim, né, como é que nós vamos fazer para mudar esse judiciário? Porque o STF, a gente perdeu o respeito às instituições, né? E aí o que acontece? Lá o STF é essa vergonha de parcialidade que a gente verifica de forma transparente. E aí sobra o quê? Num efeito cascata aqui para o segundo grau, para o primeiro grau. Então, assim, e a gente pode ter o bandido que for no poder. Se a gente tiver um judiciário imparcial, Nós estaremos bem. Então, o problema, o calcanhar de Aquiles do Brasil é o poder judiciário, né? Então, assim, ó, o que que eu posso contribuir sendo deputada, Odura? É colocando o dedo na ferida, fazendo como o pai fez quando chegou lá, fiscalizando, mas tendo conhecimento e sabendo como faz. E isso eu sei fazer.
1: Agora, essa fala é muito interessante, porque não se resolve também. Porque o teu pai, quando esteve lá como deputado, atuante para a região sul, isso é verdade, em termos logístico. Agora, em termos de ação prática, de mudanças e tudo mais, a gente está vendo o resultado.
3: Resolve.
1: Não resolveu.
3: Tá, Dura, então.
1: Não resolveu, as pessoas estão aqui nos ouvindo e estão dizendo, resolveu o quê? O que, que mais se critica hoje? Né? Hoje se critica, qual é o debate hoje no país? É porque disseram que o PCC, que não sei o que lá, é terrorista. Que debate é esse? O debate é educação, é saúde, legitimidade do jurídico, do judiciário. É isso que a gente está precisando. Então, o que eu digo? Eu acho que nós temos muito mais que fazer, além de fazer uma reforma no judiciário, que depende do legislativo, que é muito mais comprometido do que os próprios corruptos que tentam fazer a coisa diferente, Leatriz.
3: Mas se a gente,
1: perder... Uma andorinha só não faz verão.
3: Não, uma não, mas a gente precisa fazer a sua parte. A gente precisa fazer a nossa parte.
1: Sim.
3: E às vezes uma andorinha com bastante conhecimento, tá? E com competência e vestindo a camisa faz bastante barulho, tá? Fazendo correto. Porém, tu faz a tua parte. Se for pensar assim, Dura, fecha a porta e apaga a luz. Né? Então, assim,
1: nós estamos chegando justamente aí.
3: Não,
1: na minha opinião, por isso adoro esse programa. Toda essa observação não é contra a candidata ou isso ou aquilo. Isso é contra um sistema de debate que está na mesa. Está entendendo? É porque ser pacífico, dizer assim, eu concordo com você, está tudo certo, está tudo. Não está. O parlamentar das redes sociais, o parlamentar da inovação, esse parlamentar novo que se apresenta, ele está muito medroso. Sabe por que ele está medroso? Porque muitos, 80% que estão lá, desculpa a minha expressão às senhoras que estão aqui, mas é rabo preso. Sabe, Adir, que naquele tempo, até então não tinha redes sociais.
2: Senado que eu diga.
1: É isso. Então, um Senado acovardado.
2: Isso aí.
1: Um Senado acovardado, por que eu não boto o impeachment lá do Supremo? Eu não boto porque eu devo no Amapá, eu peguei do Banco Master 400 milhões de reais.
3: Aí se amarram todos.
1: Então, uma andorinha é só não.
3: Mas mexe, faz barulho. Acho. Uma andorinha aqui, outra andorinha lá, mais outra andorinha lá, a gente vai fazendo lá um bando. Acontece que nós precisamos. Não interessa se demora a durar. Eu tenho que fazer a minha parte. Eu não admito, eu não aceito corrupção. Eu não aceito.
1: Já que a senhora entrou num campo, a senhora que levou para esse campo, eu adorei.
3: É,
1: a senhora levada para isso. A senhora acha que como deputada eleita, vamos supor, caso eleita for deputada estadual, a senhora acha que esses escândalos nível nacional reflete aqui em Santa Catarina, reflete no estado, não no governo atual, mas que reflete no futuro do seu filho botafoguense aqui? É essa a pergunta que tem que ser feita. Lembra que eu falei no começo do programa que o meu pai dizia: meu filho, você é o futuro desse país. Eu tô com 70 anos e tô atrás desse futuro. Agora eu tô olhando o futuro pros meus netos, pros jovens que estão aqui. É isso, Letriz. Uma deputada, a função de uma deputada estadual, ela tem uma função de olhar muito para as pessoas, né? Por isso que você diz muito sempre no seu discurso: eu gosto de pessoas, né? As pessoas estão usando muito isso agora. Gosto de pessoas, porque a transformação, ela se dá, não é talvez mudando um judiciário, uma coisa parecida, é mudando essa criança que está na minha frente com uma caneta e um papel chamado educação. Não adianta.
3: É isso mesmo, Odura. Nós precisamos ter esse olhar. Olha aqui, ó. Tá chegando aqui, ó, o nosso querido Bertilo Borba.
1: Conheço. Ele não me lembra mais, doutor Bertilo. Não lembra do Dura? Não lembra mais do Dura. Chega aqui, Bertilo. Grande, Bertilho, Braço do Norte. Prefeito, Braço do Norte. Prazer rever essa gente toda aqui, cara. Muito legal. Eu tô vendo assim uma plate, né? Lembra de mim, Bertilo Borba? Dura não lembra, não. Ah, eu lembro o quê? Do teu tempo lá, ó. Tempo de prefeito lá de Braço do Norte. Ô, Bertilho, vou dar uma palhinha aqui. Mas é isso, legal. Legal esse bate-papo, sabe?
3: Porque... Legal. Eu fico muito indignada, Dura. Eu sou muito indignada, né? Aí o nosso pessoal do marketing assim: fala mais tranquilo, eu sou combativa mesmo, Dura. Combativa.
1: Sabe que, olhando pra ti, sabe o que que eu... Volto à pergunta que eu te fiz agora uns 3, 5 minutos atrás. Por quê? Por que que as coisas... a planta, a gente rega... vai regando, vai nascendo, a folhinha, a gente curte quando era criança na aula de ciência. Eu queria ver, o professor de ciência me ensinou a colocar o feijão. Feijãozinho lá no copinho. Quem não passou por isso, né, Natália? Quem? Aí chegava em casa, curtia aquele feijãozinho. Quando é que tu vai nascer? Como é que tu vai? Aí
3: ele germinava. Era bom demais, hein?
1: Ele germinava, pô. A política não é diferente.
3: É.
1: Por que eu digo que esse potencial aparece agora? Você explicou uma questão técnica.
3: Não expliquei uma
1: questão técnica. Mas o pai para, já, desde 2012 foi a tua última eleição.
3: Mas eu não concordo de ter dois candidatos no mesmo pleito, na mesma família. Eu acho que divide força. Bom, mas eu respeito...
1: Se fosse Nordeste,
3: seria. Não, não.
1: No Nordeste a gente...
3: Mas eu acabei de dizer que é uma posição minha, né? É uma posição minha. Porque eu disse... Mas o pelo pai não teria problema. Ele poderia ser deputado federal ou estadual. Falou.
1: Eu sei, né? Eu sei que todos têm têm uma referência. E você já provou para mim, e não foi de hoje, desse programa, você já falou em outras oportunidades, inclusive no meu programa na TV, na UniTV, que a senhora falou também, a gente fala em referência, certo? E essa referência, esse homem que calculou todo esse trabalho de colocar você, dispor a sua filha, uma advogada, como candidata, está aqui no meu lado, é o Edinho, certo? Você acha que essa construção toda da sua candidatura, a senhora dá para ele todo esse direito de dizer assim, o senhor está me colocando aqui, o senhor está construindo isso aqui, então cuida de mim. Como é que é esse negócio?
3: Na verdade, quem decidiu ser candidata fui eu.
1: E eu Marcia tô olhando tá dizendo que sim, seu esposo está dizendo que
3: fui
1: sim.
3: Fui eu, tá? Meu inclusive, Marcia. Inclusive minha mãe e meu marido tentaram segurar ainda. Tentaram segurar até dizer chega. E quando eu falei pro pai que eu seria candidato, ele abriu um sorriso na hora, né? Mas a minha mãe e meu marido aqui
1: seguraram.
3: Então
1: você é candidata de você mesma?
3: Não, eu sou candidata.
1: Hoje, você é candidata.
3: Para o povo de Santa Catarina. Não, para o povo de Santa Catarina.
1: Você se lançou, você é candidata de você mesma, né? Hoje. A sua decisão foi você.
3: Eu queria, Odura, aqui, ó, só.
1: Manda.
3: Chamar aqui o meu querido Bertilo Borba para dar uma palavrinha aqui. Deixa ele vir aqui.
1: Olha que o tempo.
3: Ele
1: tá,
3: olha o tempo.
1: O programa tá ficando legal. Olha o tempo como corre.
3: Eu brilho de olhar pra ele. Eu brilho de olhar pra ele. Ele é o advogado raiz. É o advogado que a gente olha e diz assim: não, olha. Ele é uma inspiração.
1: Do meu tempo da política. Né, Bertilho? Que legal, prazer. Você sair de Braço Norte, né? Ou de Laguna do Paraíso. E você vir pra cá prestigiar esse grande encontro, momento que eu faço na rádio. Eu faço isso pra prestigiar mesmo, tá entendendo? E claro que temos um preço. O jornalista sempre tem um preço atrás, dizendo: ah, falou mais, apertou menos. Ontem o Décio Lima estava aqui comigo, o Décio Lima, que é pré-candidato do PT, esteve aqui. Aí eu recebi informação: ah, tu não podia entrevistar o Décio porque tu é uma rádio católica. Nós somos uma rádio católica, somos livres também. Somos democráticos, sabe? Nunca o meu diretor, o padre Rafael, né, não é por ser padre, me proibiu de falar com quem eu quisesse aqui no programa. Por isso que eu adoro estar aqui nos sábados. Entende, Bertilho? Dando essa oportunidade, dando essa chance única. Nós falamos de comício de 2 horas lá atrás. Isso é um comício, né? Se bem que preservando a legislação eleitoral, que é pré-candidatura. Tá certo? Bertilho, prazer te ver aqui. Tá? Uma honra te ver aqui.
5: Eu quero primeiro lhe cumprimentar, certo, Dura? E ao cumprimentar também todos os ouvintes dessa nossa querida Rádio Tubá, que tem uma história.
1: 79 anos.
5: Eu sou do tempo em que, quando as pessoas recebiam alta aqui no Hospital do Tubarão, o anúncio era feito pela Rádio Tubá. Alô, senhor Aloysio Vilma, seu filho está de alta. E assim.
1: Isso é verdade. Alta de falecimento também teve essa aí também.
5: E relembrando isso, eu quero cumprimentar o nosso sempre eterno deputado Edson Bezerra de Oliveira, o Edinho da Caixa, cumprimentar a sua esposa, todos que aqui estão presentes, e eu quero cumprimentar todos os ouvintes. Em nome, então, da nossa pré-candidata Beatrice. E dizer de que só o fato de ela emprestar o nome para o nosso grande partido, o MDB, ela já merecia ter um assento no Poder Legislativo. E, aproveitando essa deixa, principalmente para as ouvintes mulheres, que são a maioria dos eleitores, não só catarinense, não só da nossa Murel, do Brasil, de que o Tribunal Superior Eleitoral está fazendo um apelo agora, em todas as emissoras, de que buscando a representatividade dos indígenas, dos afrodescendentes, especialmente das mulheres. E que se questiona, e a gente acaba ouvindo dioturnamente, né, a briga para a representação feminina em todos os aspectos. E a gente vê, né, quão mal é essa representação. A época do passado, de Getúlio, quando não se permitia às mulheres ser candidata e sequer votar. Elas eram, inclusive, proibidas. E de lá para cá, eu acho que aquela época daquele preconceito, sabe, do machismo, dos eleitores, principalmente as mulheres que não votavam na mulher, eu acho que isso já é uma página do passado. Essa página já foi virada. Então, a nossa Amurel, que nós temos aqui 300 mil eleitores. 300 mil eleitores. E para a nossa pré-candidata estar lá sentada no parlamento catarinense, representando em primeiro lugar a nossa Amurel. E claro que posteriormente, a hora que ela estiver sentada lá na cadeira, ela é uma representante do estado de Santa Catarina. Então aqui nós temos que fazer um apelo, um grande apelo, para os nossos eleitores da Amurel. Depois ela vai buscar universalmente os seus votos de Xanxerê a Araranguá. Ela terá essa oportunidade. Talvez terão milhares de eleitores anônimos que haverão de depositar na nossa pré-candidata o voto só pelo fato dela ser guerreira, pelo fato de ter conhecido toda a trajetória do Edson Bejo Oliveira no nosso Congresso Nacional. Teve um mandato aqui em Santa Catarina, no estado, e de lá para cá foram 6 ou 7 mandatos. E nós poderíamos dizer, neste lamaçal que atravessa a nossa nação, neste lamaçal estúpido, nesse desrespeito para com a comunidade e também para com o dinheiro público, um cidadão que trilhou a nossa nação, e nós podemos dizer, o Edinho deixou o seu mandato pela porta da frente com as mãos limpas. Isto é, neste lamaçal que a gente vive, um orgulho para Santa Catarina, um orgulho para os familiares e um orgulho para aqueles que lá no passado sempre o seguiram. E aí nós sabemos, nossa nobre querida candidata, que só a sua coragem, só a sua vontade, este desejo, você já merece sim um assento. Eu estava vindo de lá para cá e eu estava pensando, minha nobre...
1: Pensei que ele ia dizer que estava ouvindo.
5: Minha nobre...
1: A Rádio Tupá.
5: Por incrível que pareça, eu estou com meu candanguinho apaixonado ali, e nós tiramos um radiozinho simples, ele está sem isso, e eu não consegui conectar. Mas, enfim, eu ouso dizer que nós temos uma rede que funciona exemplarmente em todo o estado de Santa Catarina, quiçá no Brasil, que é a Rede Feminina de Combate ao Câncer. E numa certa oportunidade eu estava conversando com a nossa pré-candidata, futura deputada, isso nós podemos dizer, próxima representante da nossa mulher, lá, de que ela poderia, ao estar sentada no parlamento, articular a nível de Santa Catarina a Rede Feminina de Combate ao feminicídio, à violência doméstica, para que nós possamos, e através dela, encorajar as nossas mulheres, porque este tipo de crime acontece, por incrível que pareça, dentro do lar, e dali não sai por vergonha ou por não querer prejudicar certas situações. Então, é óbvio, né, que você tem essa capacidade, você é uma jovem senhora letrada, e com certeza absoluta você vai seguir os trilhos deste em que você está tendo a oportunidade de herdar essa trajetória. Isso são poucos. E a gente percebe, e a gente pode falar, né, de quantos representantes nós tivemos aqui na região, começando lá pelo Ademar Paladini Guise, e que não teve um herdeiro da cadeira. Certo? Isso não é querer ser dono, isso não é querer ser proprietário, mas eu acho que os bons exemplos devem ser seguidos. E a nossa comunidade, os nossos eleitores, principalmente as mulheres, hein? Não esqueçam que a nossa pré-candidata está aqui disposta a nos defender e deve de ter centenas e outras dezenas de pautas. Quero desejar a você e a todas aquelas pessoas que estão contigo, né? Quisera eu ter, né, um pouquinho de poder que eu já tive no passado, de aglomerar, amontoar eleitores, né, e que a gente pudesse fazer de você, na nossa querida mulher, a mais votada. Mas, enfim, o meu insignificante trabalho e o meu potencial pouco que ainda existe será tudo dedicado na sua caminhada. E sucesso.
1: É livre. É livre. Eu quero ver vocês bater palma para mim no final. Mas, Letícia
3: Bertilo,
1: Ele pegou Bertilo, 6 minutos do teu programa.
3: O doutor Bertilo Borba, mas é uma aula. E eu digo assim, advogados e advogadas que estão nos escutando agora, peguem referência aí com o doutor Bertilo Borba. Ele realmente fala com propriedade, com conhecimento e com o coração ao mesmo tempo, né? Com essa sobriedade. Obrigada, doutor Bertilo. Só para dizer aqui, Dura, quando ele soube da minha pré-candidatura, ele veio assim para mim e disse assim, ó, candidato que é candidato, quando chove tem que fazer uma laminha e quando dá sol tem que fazer uma poeirinha. É a gastar a sola de sapato, né?
1: É desse tempo. Obrigado,
3: doutor Bertilo.
1: Muita gente de braço norte nos ouvindo aqui, inclusive uma ouvinte, né, muito especial, e também está assistindo nosso programa, Valéria Uliano. O padre Rafael Uliano, que é de Braço do Norte.
3: Olha.
1: Sabe, Bertilho? O padre Rafael Uliano, família Uliano, lá, Bertilho. A dona Valéria vai me dar mais 10 minutos, com certeza, para compensar o padre Rafael. Hoje não é o padre Pedro, hoje é o Ney, aí fica complicado, né? Então tá tudo certo. Faz parte, isso aqui é um palanque. Faz parte. É um palanque. Queira ou não queira, vamos conversar. Mas eu,
3: Dura,
1: quero voltar.
3: Só, não. Só essa questão das bandeiras.
1: Ah, não.
3: Que
1: tu vai botar. O Edinho tá botando o Valdo agora pra falar
3: eu,
1: também.
3: Fui eu que chamei. Fui eu.
1: Ah, não. Aí, ó, Letícia. Mas é o problema é teu, tá certo? Pode mandar.
3: Não.
1: Aí, Valdo. Deixa ele falar, então.
3: Não. Só pra não pegar aqui. Não, pra gente
1: já passou a primeira parte do programa.
3: Pra gente não perder o time aqui do doutor Bertilo Borba, essa questão das mulheres. Nós somos em maioria no Brasil. Né?
1: É uma das suas bandeiras,
3: e
1: né?
3: 20, com certeza. Com certeza. E nós temos apenas 20% das mulheres ocupando cargos públicos. Não, não é. Não vem pra cá fazer isso aqui, não. Vem cá, ó, olha aqui pra mim. Olha pra mim. Olha aqui nos meus olhos. Olha nos meus olhos. Olha aqui. Olha nos meus olhos. Tem uma pesquisa internacional que analisou 125 países, inclusive o Brasil, e considerou analiticamente que os países e os lugares onde tem mulheres no poder têm menos corrupção e o direcionamento dos recursos vão mais para a saúde e educação. Então, é só para complementar essa questão aí.
1: Se for deputada, já sabe um caminho.
3: É isso aí.
1: Sabe o que tem que fazer.
3: É isso aí.
1: Se é recurso, não vai ter programa nenhum. Ô, Vardo. Tu não queria falar, tu não gosta de falar, tu nunca fosse... E agora, tu vem falar aqui, então, pra tua sobrinha, que ela é atriz. Ela é atriz.
3: Maravilhoso.
6: Dura, em primeiro lugar, é um prazer estar aqui com você, que já tivemos várias vezes...
1: Lá do Bar do Rodolfo, não esquece.
6: Teve, no Bar do Rodolfo
1: tu conhece o Bar do Rodolfo lá, então, tudo lá ouvindo a
6: turma. Eu acho que eu tô conhecendo o Rodolfo hoje.
3: O Braz tá operou e tá lá.
6: Mas é um prazer estar aqui, vou repetir. Cumprimentar todos que estão aqui, para não citar o nome de todo mundo, porque...
1: Claro, já foram citados.
6: Tomar muito tempo também.
1: Muita gente aqui no estúdio.
6: É só dizer que, assim, ó, é um prazer hoje ser irmão do Edinho, pelos mandatos que ele teve, e fui vereador, fui prefeito, e hoje nós temos a minha sobrinha, né, para ser pré-candidata a deputado estadual. Isso é um orgulho para nós, principalmente de Gravatalense, que nós temos hoje mais uma representante que é do Gravatal. Aí eu estava no bairro, eles contaram essa historinha, e tinha um amigo meu, pai, mas ela é atriz, nós não conhecemos ela, mas não, conhece ela, mas ela é filha do Edinho e a minha sobrinha. E se tu não conhece ela, mas se precisar algum dia, é só tu me procurar, que eu entro em contato com ela. O outro está do lado, parabéns, olha, é isso aí mesmo, não conhecemos ela, mas te conhecemos. Então, ela é conhecida, Gravatal, por algumas pessoas, por mim. Uhum. Então, isso é importante, Letícia, desejo sucesso. É que, como diz o Bertilho, que nós temos uma representante forte, com essa experiência que tu tem, junto com o Edinho, que ela desde pequenininha acompanha, que ela, o Edinho no comício, ela estava junto. Então, assim, ó, sucesso, não vou tomar o tempo e agradecer mais uma oportunidade por estar aqui junto com você. Você foi um... é uma pessoa que renova os candidatos. Ele força os candidatos, mas renova também. Beleza? Muito um legal. Abraço a todos.
1: Um prazer te ver, Tavares. Ex-prefeito da cidade de Gravatal, teu tio, né?
3: Um abraço.
1: Tem só um comentáriozinho assim, pequenininho. Tu pode dizer isso pra ela toda hora, né? Eles comeram quase 15 minutos do meu programa. Se o pai de Rafael está me ouvindo, ele vai ter que dar mais 10, porque
3: mas
1: o pessoal
3: acresce,
1: de Braço do Norte
3: acresce,
1: é que pegou isso aí, né? Olha aqui, ó, um abraço aí o Rudinei da Rocha, o Alemão, um grande abraço, tô contigo, diz aqui, o Chico da Lavação da Laguna, um grande abraço, bom dia, Chico, Savagé Costa, bom dia, Dura, bom dia a todos, Savagé de novo, com Edinho e Leatriz no meio do povo, já rimou tudo, a região de Santa Catarina merece, Paulo César Lopes, La Poli, querido, um grande abraço, né, o Paulinho, meu assessor para os assuntos aleatórios. A dona Valéria, já falei, ela tá aqui assistindo, eu tava com saudade lá da dona Valéria, que fazia tempo que não entrava aqui. Olha aqui, ó, a Força de Braço do Norte, aqui na Rádio Tubá, 78 anos, 104.9 FM, a mais ouvida, está sempre perto de você. Entraram aqui e disseram assim, ó, liguei por engano, mas 10 minutos para uma candidata mulher merece, Padre Rafael Liano.
3: Ah,
1: eu ia fazer uma visita pro Padre Rafael.
3: Aê.
1: Ah, deu lá, compensou, hein?
3: Um abraço bem grande, Padre Rafael Liano.
1: Compensou. Estamos kits. Ele fica agoniado quando ele fica estudando o meu programa. E aí eu fico pegando um pouquinho do tempo mais. Um dia nós vamos conversar, Padre Rafael. Dá mais meia hora para mim que tudo certo. Eletrice, voltando à nossa base do debate aqui. Voltamos à nossa página política depois dos...
3: A parte mole ou a parte dura?
1: Não, já está na parte dura há muito tempo. Olha, Eletrice, as forças vivas aqui de Tubarão... O Edinho lembra, e toda eleição, principalmente estadual, né, estadualizada ou nacional, digamos assim, menos prefeito e vereador a cada 2 anos, as forças vivas da cidade, hoje pelo Concete, né, que agrega várias forças vivas, CIT, CDL, enfim, então tem um nome chamado Concete, que ajuda muito a cidade de Tubarão, ajuda muito a administração de Terno e Sorato, no sentido de... não é fiscalizar, mas olhar, analisar o processo da gestão. Eu acho muito legal isso, certo? Na minha opinião, essa semana eu soube que estavam querendo lançar o voto pela Murel, voto isso, tal, tal. Na minha opinião, um pouco atrasado, porque isso é um processo que já vem de tempo, certo? A senhora concorda com essa campanha, Beatriz? A senhora concorda?
3: Concordo sim, Dura. Só um abraço aqui pro nosso Dalmo, aqui, o nosso com esse cabelinho. Um beijo para você. Dura, concordo sim, tá? E é muito perigoso.
1: Peraí, uma pessoa tá no telefone, muito importante para mim. Passa o telefone e posta para ele o número dele lá. Tá? Vai.
3: É muito perigoso quando a gente fala que está atrasado ou não.
1: Não, mas ele tem lá, ele já ligou outra vez, tá?
3: Essa festa é boa demais.
1: Não, tá uma confusão isso aqui, esse programa aqui, tá uma confusão.
3: Eu gosto.
1: Liga, o telefone liga, o outro fala, o outro entra. Eu fico perdido nesse
3: não
1: meio.
3: Não fique. É bom. A gente já bota a ordem já, Dura. Não, mas eu acho muito perigoso quando a gente fala que estamos atrasados para fazer essa campanha de Vote pela Murel. Nós estamos ainda em maio. Entrando em junho, as eleições é lá em outubro. Se a gente pensar que ainda tem alguns meses pela frente, que nós temos hoje uma política diferente, que pode sim ser feita pelas redes sociais, pode e deve também ser feita pelas redes sociais, as mídias, o próprio teu artigo, a tua matéria de jornalística, Dura, ela é circulada, mas não impressa. Ela é circulada aí, em maior parte, pela internet. Então, não tem essa história de estar atrasado ou não. Agora, a gente vai o quê? Colocar assim, não, vamos então fazer uma campanha para trazer deputados de fora? Não, o Concete é o Conselho das Entidades de Tubarão, onde envolve todas as principais entidades aqui, os lojistas, a CIT e uma série de entidades, fazendo sim o seu papel de trazer cada vez mais essa conscientização. E mais, O Conset firma compromissos, todas as... Ainda não fez, tá? Firma compromissos com os pré-candidatos da região para que possam realmente olhar pela Amurel.
1: Eu tenho uma opinião sobre isso muito clara, como analista, como conhecedor, que eu estou há 7 ou 8 anos no jornalismo político, desde a Rádio Bandeirantes, depois aqui, 6 anos aqui na Tubá, e também escrevo, né? Enfim, é uma situação que não é simplesmente aceitar um processo, porque isso tem que vir sendo uma construção que as coisas têm que vir, não pode ser de última hora. Porque tem que saber que tem muita gente que já está na estrada...

0: para não trazer o voto pela Murel, né? Porque é aqui que você precisa do representante.
1: Aí...
0: E o próprio Concete sabe da importância de você ter um representante e uma porta para bater.
1: Mas,
0: né?
1: Beatriz, como é que você pega uma Câmara de Vereadores, que você está fazendo trabalho também com os vereadores da Murel, como é que você vai conseguir, se já estão tudo comprometidos? Comprometidos com candidaturas, São Miguel do Oeste, Joaçaba, Florianópolis, Itajaí, tudo. Está tudo comprometido, essas lideranças. O voto pela Murel, claro, a transferência do voto hoje é muito difícil, porque você tem uma ferramenta que nós falamos chamada redes sociais. Essa chega no eleitor, a rede social. Se tiver um grupo bem afinado, bem conectado, esta chega no eleitor. Esse voto chega. É. Né? É. Tá no ar? Tá no ar? Hã? Não. Você tá no ar, ele? Ah, pode ser. O número dele que te deu ali o... Pera aí, pessoal. Tá uma coisa aqui. Tem uma personalidade aí querendo... O telefone dele é 57, é esse? Final 57. Esse rapaz te deu aí. Tá bom? Tá. Aí o que acontece? Ah, cara, acho que eu gosto do programa. Por isso que meus 70 anos vai virar mais 70, sabe, Natália? Porque adoro fazer esse programa. Eu gosto mesmo. Mas tudo bem. Voto pela Murel, uma opinião tal. Sobre deputado federal, nós lançamos aqui, nós temos dois pré-candidatos a deputado federal. Um é o João Marcelo, que é do MDB, do teu partido, e tem o ex-governador Carlos Moisés, que faz parte da coligação do seu partido, onde o seu partido ainda não bateu o martelo, mas está inserido, certo? João Rodrigues, Espiridião Amin e Chiodini de vice. Esse é o quadro que se apresenta. E aí, vocês têm aqui o MDB, tem o João Marcelo, de todas as 13 micro-região, e o ex-governador trabalhando dentro do partido dele, da União Brasil. Você realmente, de coração, você vai me olhar porque está sendo filmada. De coração, você está na campanha de João Marcelo?
0: Ô, Dura, veja só. Quando lá...
2: Você fez essa pergunta para ele?
1: Fiz.
0: Quando lá...
1: Tá no ar? Tá.
0: Você quer primeiro ou responde depois?
1: Ah, não, não queria ouvir, César. Ah,
0: não.
1: É, quer ouvir? É primeiro ele? Então tu vai ouvir.
0: Tá.
1: Está no ar o nosso querido sempre governador... É Eduardo Moreira, que eu tenho um grande carinho e admiração. Aliás, está na hora de vir aqui bater um papo, porque sempre é um bom papo. Eduardo Moreira, que quando eu iniciei aqui na rádio dia 20 de março de 2020, quando iniciou a pandemia, bem no dia que estava, né, lockdown, ia dar tudo aquele negócio todo, Eduardo Moreira veio aqui ao vivo inaugurar o meu programa. Até hoje eu lembro. Sempre governador Eduardo Pinho Moreira, prazer tê-lo aqui hoje conversando com a pré-candidata a deputada estadual pelo MDB, Leatrice Bez. Bom dia, seja bem-vindo.
3: Obrigado, Dura. Bom dia a você e aos teus ouvintes, que são em grande número, e naturalmente que eu acompanho as tuas redes sociais e você dando oportunidade para que as pessoas se apresentem. Eu fico feliz de que hoje você esteja dando essa oportunidade para a Leatrice Bez, que é, olha, a Leatrice é a grande surpresa positiva dessa campanha. Uma comunicação fácil, uma proposta consistente. E eu brinco com o Edinho que ela vem melhor do que o pai. O Edinho não gosta muito dessa comparação, mas a Leatrice é uma pessoa moderna que precisa a região sul e Santa Catarina ter representantes dessa altura. E acima de tudo também a participação efetiva da mulher. A mulher com conteúdo, a mulher com capacidade, a mulher com discernimento. Então a Leatrice, ela representa isso tudo. Além da modernidade e todas essas características que eu falei. Então fico feliz de que ela esteja participando do processo político eleitoral pelo meu partido. Aliás, o único partido que eu pertenci ao longo da minha vida. E naturalmente que eu vi a tua pergunta e eu dei um depoimento essa semana a favor do João Marcelo. Eu sei que outro dia você andou cobrando isso aí, meu Dura. Mas o João Marcelo é também uma novidade, ele se coloca como uma alternativa para a região sul de Santa Catarina, que historicamente teve sempre dois deputados federais do MDB. Lá atrás éramos eu e o

0: De Luca, depois o Edinho Beis e o Ronaldo Benedetti, e agora o MDB está sem representatividade. Eu acho que seria uma boa mistura de modernidade, o João Marcelo e a Beatriz.
1: Agora, eu reproduzi o seu vídeo na minha coluna desta semana, porque eu fui um dos... eu exigi muito do Joma essa sua declaração de voto, de apoio ao João Marcelo, porque eu tinha uma visão de que esse, nossa, se tu não tens o teu tio, que é um dos líderes mais conhecidos dentro do MDB e do Sul, e do Estado, mas principalmente do Sul, então eu vou parar de falar em você. Mas aí você, essa semana, fez a sua declaração, né? E agora com a Letícia Bez, né, que é uma pré-candidata mulher, a filha do Edinho Bez, né, governador?
0: A Beatriz, eu falei do Edinho, mas tem a Vitimária, que a vida inteira que eu fiz
1: política... Está aqui com o chicote, ela está aqui com o chinelo, apontando para mim de vez em quando, para mim não me perder, porque é brava, né? Então, fica de olho, né, governador?
0: Odura, de eventos importantes do sul de Santa Catarina, em todos, e eu não me lembro que a Vitimária e o Edinho não estivessem. E lá atrás... O Silvio Careca, o pai do Edinho, foi a primeira pessoa que me recebeu em Gravatal em 1986, quando eu me elegi deputado federal a primeira vez. Veja bem, há todo um histórico, né? E a Beatriz segue nessa trilha. Aquilo que eu falei com a modernidade, ela quando fala, quando se apresenta nas reuniões que nós tivemos, que eu a vi, ela apresenta com conteúdo, com uma condição necessária para Santa Catarina, atualizadíssima. Então, eu acho que é a oportunidade da candidatura dela está posta para todos nós. Então, nós temos que embarcar, ajudá-la a participar do processo, não apenas da rádio hoje, mas eu disse para o Edinho, essa semana conversamos várias vezes, sempre eu e o Edinho, pessoalmente, por telefone, eu disse, Edinho, me inclua na agenda da Beatriz daqui a alguns dias ou algumas semanas, agora como pré-candidata, e depois da convenção partidária como candidata, me inclua. Faço questão de dar esse depoimento pessoalmente em toda a região e em outras regiões onde eu posso ajudar.
1: Um grande abraço, governador Eduardo. Aqui agora está virando um programa de auditório. Eu gosto porque ao vivo, e o meu programa é assim mesmo, você já conhece, é um programa ouvido pela família da Rádio Tubá, 79 anos no ar. Eu tenho um orgulho muito grande de fazer parte dessa família Tubá e fazer isso aos sábados, que é muito importante. Quero te agradecer muito essa sua participação, quem sabe até outubro nós possamos trazê-lo aqui para recordar um pouco dessa história política vitoriosa sua, com certeza, eu tenho uma grande consideração pelo senhor.
0: Tá bom, Dura, da mesma forma, você sabe que eu gosto de você, trabalhamos juntos e você sempre foi muito dedicado. Te agradeço a oportunidade e se tu me convidar, eu participarei do teu programa. Abraço ao Edinho, à Vitemária, à Beatriz e a ti em especial.
1: Grande abraço, governador Eduardo Pinho Moreira. É uma declaração muito forte, né? De uma liderança que realmente nós falamos experiência, falamos tudo no começo, e hoje a gente percebe que é uma experiência para o bem, né? O MDB, eu vou falar já em seguida das briguinhas que ele adora fazer em época de eleição, mas está sempre grudadinho, né? É importante para você, né? É um incentivo.
2: Doutor Eduardo Moreira é um grande líder que atravessou aí gerações e continua firme e forte aí sendo um exemplo para todos nós, né? Inclusive, o doutor Eduardo já desligou, mas deixar um abraço aí para o Dudu, filho mais velho dele, que fez aniversário ontem. Nós conhecemos aí, crescemos juntos aí com todos os filhos do doutor Eduardo.
1: Vamos lá.
2: Mas ele é uma referência, então eu fiquei muito feliz com o depoimento dele e até emocionada.
1: Tá aí, João Marcelo, qual a tua opinião sobre isso?
2: O João Marcelo é pré-candidatíssimo a deputado federal.
1: Você,
2: pela
1: como
2: Morel,
1: é que tá nessa... Já fez alguma reunião, já saiu com ele por aí ou não,
2: sim,
1: ainda não?
2: Sim, nos encontramos inclusive em Gravatal algumas vezes, como ele também tem a... É neto daquela terra também, nós nos encontramos mais vezes lá em Gravatal. Mas assim, ó, por conta de tudo que aconteceu ali no partido, enfim, né? Porque onde a gente tem um partido, onde ingesta, e eu digo, olha que coisa boa, quando um partido abre, quanto mais candidatos tu tiver, mais opção tu tem para o eleitor, né? E aí você fica dentro de uma bolha, e eu sou uma pessoa que quero... Aliás, eu estou sempre furando a bolha. Estou sempre furando a bolha.
1: O que quer dizer isso? Eu estou sempre furando a bolha.
2: Você transcende.
1: O que você quer dizer com isso?
2: Porque
1: eu estou sempre furando a bolha.
2: Sabe o que acontece? Ah. É muitas pessoas... É o que acontece lá no STF. Muita gente fica lá dentro
1: do ar... Não, vamos fazer pro lado político. Então, você fura a bolha do lado político?
2: E o STF está politizado. Furo. Furo, sabe o que acontece? Hoje nós temos que respeitar, sim.
1: No estado, a senhora fura a bolha? Aqui na região, a senhora está furando a bolha?
2: Não, o que acontece? Nós temos uma história e uma cultura política, tá? E eu venho furar essa bolha pela transparência e igualdade e pelo bem da região. Então, quando a gente vê interesses próprios, olhando para o próprio umbigo, fechando portas, eu venho furar a bolha e digo, não, eu vou ser candidata, independente do que acontecer. Porque eu sei que a região precisa, e eu sei que eu posso contribuir. Então, é nesse sentido. Aliás, isso aqui só na esfera política, tá? Mas aqui, pergunta pro meu marido se eu não furo a bolha lá em casa.
1: Pergunta.
2: Pergunta. Porque a gente não pode olhar... A gente sempre tem que olhar o contexto. A gente tem que olhar quem está ao nosso redor. Onde é que a gente pode contribuir de verdade, né? E não é só na vida pública. É ao nosso redor, é no nosso dia a dia.
1: O que eu admiro muito é o Edinho Bez. Ele faz o tipo da política que eu gosto, né? Ele traz as pessoas, né? Eu sei que você... Não, isso é obra do mentor da coisa.
2: Acabou de chegar aqui, ó, o Rudy Bardini e o nosso querido Dalton. Ó. Aqui, ó.
1: Meu Deus, essa turma tá tudo novo.
2: Viu?
1: Eu que tô velho. Nós falamos da política das antigas, né? Então tá tudo aqui. O Dalton Marcon está aqui, né? Amigo do deputado Edinho.
2: Vem, Dalton, chega aqui.
1: Ela tá mandando no meu programa. O
2: Dalton é gente boa pra caramba.
1: Ela não quer que eu pergunte, ela não quer que eu entre ainda ali no fígado, né? Eu vou dar. Dalton Marcon, prazer te ver. Daltinho, vem cá, o Rudy também da mesma forma. É uma honra. Daltinho, eu lembro do episódio do Daltinho de 2000. Nós somos daquele tempo bom. Em 2000, nós éramos candidatos a vereador, certo? Estênio Sorato, pai, era candidato a prefeito. E aí tinha o Genésio Goulart, estava indo para a reeleição, e o Stipe também lá, não lembro o vice dele, mas eu acho que era o Reni, se eu não me engano. E aí, o que aconteceu naquele episódio? Olha o que é lealdade até hoje, né? Eu e o Dalton furamos a bolha lá. Falar se fura a bolha? Nós furamos aquela bolha de 2000, eu? Sabe? E a gente, o Sorato, claro, renunciou à candidatura lá, o Sorato pai e tal. E nós ficamos órfãos. E nós dissemos assim, não concordamos com nada disso. Nós tínhamos uma eleição garantida, nós dois. Depois perdemos por causa disso, mas tudo bem. Aí o que aconteceu? A gente se uniu naquela vez, eu e ele, né? E bancamos. E fomos apoiar Genésio Goulart. Né? Enfim, isso é furar bolha. Isso é uma questão de a gente permanecer... com a nossa lealdade, com a nossa forma de fazer política para as pessoas. E até hoje a gente é reconhecido por muitos atos, né? Que para alguns, traição, para outros, consciência tranquila. Daltinho, prazer te ver aqui, cara. Bom dia. Aqui, junto com o Edinho, com a Letriz, já vou botar na coluna. Alguém bate essa foto aí, pelo amor de Deus.
3: Bom dia, Dura. Bom dia, aos ouvintes. Bom dia, Letriz. Cumprimentando ela, cumprimento as mulheres aqui presentes, ao nosso sempre deputado Edinho Bez, né? O Edinho, Dura, o Edinho tem uma coisa que a gente tem que elogiar, tanto em Tubarão como toda a nossa região. Porque o Edinho, tu era secretário regional e eu gerente...
1: E você é um bom gerente da saúde.
3: Da saúde, mas nós tínhamos o Edinho, nós contrapartido. Nós éramos de outro partido.
1: Fala mais perto do microfone, Daltinho.
3: Nós éramos de outro partido, mas o Edinho sempre abriu as portas para a gente lá em Brasília. Aliás, muitos eleitores, né, que hoje estão ouvindo, Letriz, eles vão lembrar do Edinho aquelas pessoas que não são poucas que vão para Brasília por problemas de saúde. São bastante pessoas. E o Edinho, ele tinha isso. Eu ligava para ele direto, ou muitas vezes pedia, às vezes não conseguia falar, a correria deputado, falava com o Dura, o Dura também ligava, o Edinho sempre botou à disposição. Era carro, lugar para ficar. Isso e é verdade. As pessoas, Edinho, tenho certeza que vão ter gratidão por isso. Obrigado por você sempre ter feito isso.
1: Bom, você vir aqui hoje, pelo menos, isso não é um gesto de apoio de voto, mas é um gesto de apoio de dizer assim: a Borel precisa, né, de candidatos.
3: Com certeza. Né? Primeiro, o que eu te falei, é gratidão e respeito ao deputado Edinho, né, que toda a nossa região depende disso. E segundo, ali a atriz, né, mulher. Precisa ter mulher, mais mulheres na política. Tu sabe como evoluiu bastante isso. E nós temos que aproveitar a oportunidade. Não é possível, e aqui vou deixar a minha opinião particular. Tu me conhece, tu sabe como a gente procede. É o fura a bolha mesmo. Nós não podemos aceitar um partido, o MDB de Tubarão, abraçar um candidato da ANREC. Nada contra o cara. O cara é gente boa, é um excelente gestor, como foi na época dele, que foi prefeito, mas não dá para nós da Amurel engolir isso aqui, né? Eu acho que Tubarão Eu acho que Tubarão e os 18 municípios tem que olhar muito, com muito carinho nisso, e vamos dar oportunidade. Já temos um deputado, o Pepe Colasso, que faz um belo trabalho, mas nós temos que avançar mais. E vamos dar oportunidade a uma mulher para estar presente, né, nessa eleição e ajudar a nossa região também.
1: Muito bem, doutor Marcon, ele quis furar uma bolha aí, a bolha que eu queria furar. É justamente, eu quero dar um abraço no Dalmo, querido Dalmo. Dalmo. Grande abraço, Dalmo.
3: Dalmo, desculpa.
1: Ao Rude também.
3: Dalmo, grande vereador.
1: Das antigas do MDB.
3: Esse é o comandante da Zofa, saiu de lá, mas ainda comanda.
1: Comandante da Zofa lá. Mas, Dalton, obrigado aí pela presença aqui. Eu tenho que aproveitar porque o Edinho... O Edinho montou uma estratégia. Ele assim, eu vou levar uns 5 lá, o Dura não pergunta muita coisa pra ela.
2: Não, mas eu fico até às 3 da tarde contigo aqui, ó. Eu fico até às 15 horas aqui, ó.
1: Em cima do que o Dalton coloca, essa bolha.
2: Isso aí. Fala.
3: Só pra me despedir aqui, deixar um abraço a todos... O cidadão tubaronense e também da Murel, que tem muita gente ligada, eu tava vindo escutando. E, Leatriz, é isso aí mesmo, furar a bolha, tem que fazer isso. E pode mandar pergunta, Dura, eu sei que aqui está preparada.
1: Um abraço lá. Aliás, a Antonella, que agora é avô, né, da Antonella, e a filha dele, a Patrícia, que foi candidata a vereadora na última eleição, né, próxima eleição, com certeza será candidata também à reeleição.
2: Inclusive, pegando essa questão ali do Dalton, a Murel nunca teve uma deputada mulher. Acho que vamos...
1: Teu pai nunca deixou, sempre foi ele?
2: Não.
1: Teu pai sempre foi ele candidato, toda a vida foi ele candidato.
2: Não, nem deputado estadual, nem federal. Tá, inclusive, hoje nós temos na cadeira 40 deputados, 40 parlamentares e somente 3 mulheres.
1: Letícia, deixa eu ganhar tempo aqui, porque senão... O Dalmo quietinho estava ali. Saudade, Dalmo, daqueles bons tempos, né? O Dalmo Mené, Dalmo Ercílio Soares.
4: Isso mesmo.
1: Dalmo Ercílio Soares. Que cabeça boa. Dalmo, que legal, Dalmo. Te ver nessa lidinha aí. Fazia tempo também que a gente não se encontrava. Dalmo Ercílio Soares. Os votos da Congonha quando descia, né? O Dalmo, né, se elegia. É isso. Dalmo, que prazer tê-lo aqui no programa, Dalmo.
4: Aos ouvintes da Rádio Tubar.
1: Esse é o Dalmo.
4: Ô, Dura, eu quero comparar a Rádio Tubar com o Maracanã do Brasil. A Rádio Tubar é o Maracanã de Tubarão, de Santa Catarina e do Brasil. É uma emissora que é respeitada, é uma das maiores emissoras do Brasil. E eu queria, nesse momento, fazer um apelo aos eleitores de Tubarão, que nós precisamos de deputado estadual e federal de Tubarão. Nós temos que ser representação em Tubarão. Nós precisamos ter representação em Tubarão. Por que que Criciúma está grande? Tem representação? Tubarão não tem. Então os eleitores de Tubarão não podem tirar nenhum voto para fora, tem que ficar dentro de Tubarão, deputado estadual, deputado federal, para que nós temos aqui uma representação. Nós precisamos de indústria em Tubarão, precisamos de muita coisa em Tubarão e na Murel. Então, precisamos, faço esse apelo nesse momento, eu como ex-vereador, mais bem votado em Tubarão duas vezes, peço eleitor de Tubarão, de qualquer partido, vote em candidato em Tubarão, mas principalmente no nosso candidato Tubarão, a Beatriz, e o nosso deputado federal.
1: Muito obrigado. Tá certo. Já, esse é o Dalmo, né? Virou um palanque realmente, né? Hoje, conversando aqui com a pré-candidata do MDB, a Leatrice, trouxe lideranças, né? Das antigas lideranças, dá para perceber da arquitetura de estratégia do Edinho Benz. Dá para ver. Isso é bom porque amigos, quem tem amigos tem sempre. O Dalto falou, enfurou a bolha, sobre o Jorge Kó. O teu pai, quando foi eleito várias vezes...
2: A entrevista é para a Leatriz,
1: né? Ele não se elegeu, mas ele é tua referência. Você falou que era tua referência. Ele não se elegeu somente com o voto da Morel. Teu pai foi muito bem votado muitas vezes. Ele votou com os votos da região da REC, da MESC, de outros estados também. Certo? 150 municípios.
2: 170.
1: 170 municípios. Você acha errado um candidato de outra região vir buscar voto aqui?
2: Não, claro que não. Não, eu acho que o candidato ele é livre para buscar em todo o estado. Eu também vou buscar, né? Eu, obviamente. Agora, nós temos identidades. Nós temos identidades. Então, o que a gente não pode dizer... Eu não estou falando dos candidatos que estão vindo. Eu estou falando do diretório aqui que fechou a porta para candidatos daqui.
1: Mas a senhora não participou não nos últimos dois anos da formação do diretório local?
2: Não estou falando, Dura, a questão independe...
1: Vai
2: vir
1: ser louco para falar, daqui,
2: independe.
1: Não vai falar, não. Ah.
2: Diretório, não. Independe. E não é o diretório, né? A gente sabe ali. Então, assim, quem está falando em nome do diretório? Tá? Uhum. Então, assim, a questão é você fechar as portas para candidatos da tua cidade, né? Com respeito à história que nós temos. Agora, os candidatos vão buscar no estado todo. Você não é. Isso não é um cargo de prefeito, não é um cargo de vereador, é um cargo de deputado estadual. É pelo estado de Santa Catarina. Nós levamos a bandeira no coração. Então, nós vamos buscar em todos os lugares. Eu não estou falando do candidato, eu estou falando de quem, por interesse próprio, sim, fecha a porta de um diretório, quem responde pelo diretório, para candidatos da tua cidade. Então, é isso que eu estou falando. Independente de quando tu veio, se chegou atrasado, se chegou cedo, não tem isso. Quem vai dizer é o eleitor lá. Por isso que eu furo a bolha. É quem é o eleitor que está lá, que o cidadão tubaronense é que vai e a política mudou. Quem tiver ainda nessa esfera de que ali, por isso, por aquilo... E outra dura, tá? Essa questão que você trouxe essa semana, que é uma questão muito séria que você trouxe essa semana no programa do Antônio Bento, e eu escutei você falando que quem tem emenda hoje já está costurando os candidatos, né? Então, isso também é muito perigoso, porque a gente não consegue trazer uma renovação. Então, fica aqui um apelo aos ouvintes, aos cidadãos, que consigam olhar... Que assim, porque isso é compra de voto. Isso é compra de voto. Então, assim, não é porque você deu uma emenda ao vereador. Olha lá, o vereador vai pedir o voto para você, vê se ele tem algum interesse por trás, entendeu? Então, assim, não pode. O eleitor ele tem que ser livre para escolher. Ele tem que ser livre. Isso é democracia.
1: Mas já não está em paz. Isso é democracia. Você já não está na estrada. Você já não está com a equipe. E você tem que buscar o voto, tem que mostrar o seu potencial.
2: Com certeza.
1: Independente, você está aqui.
2: Só respondi a sua pergunta.
1: Você está em Flor. Claro, você está em Florianópolis, você está em Criciúma, você está em São Miguel, que deve ter deixado um pedaço lá. E tudo isso faz parte. Então, eu acho que essa discussão, que não é daqui, é dali do lado, fosse assim, Criciúma engolia todo mundo.
2: Com certeza.
1: Criciúma engoliu todo
2: Mas
1: mundo.
2: Mas isso já está ultrapassado lá de janeiro. Né? Isso aí já está ultrapassado.
1: Isso. Então,
2: com certeza.
1: Eu entrevistei o Jorge aqui, e ele falou o seu nome aqui. Falou assim, não, Dura, tem ali aqui, você deve ter, a sua equipe deve ter escutado. porque se não escutou, deveria ter escutado o programa. E aí, como a turma como o pessoal do Jorge também está escutando o programa e fica gravado
2: o
1: programa.
2: Um abraço para eles, porque
1: isso,
2: o Jorge
1: ele falou aqui, não.
2: Não é nada não, contra ele, nada.
1: Não,
2: nada.
1: Eu acho que nós estamos aí. Hoje o estado de Santa Catarina, parece que o MDB está dividido nas suas escolhas entre João e Jorginho. É uma briga que eu adoro. Bonita, eu digo assim, o PMDB me inspira. O PMDB, eu conheço o MDB Dalto Marcon, na palma da minha mão, certo? Desde tempo que o Hermínio de Medeiros, aquela turma toda, o Dalmo também estava. O Brunel, o Marçal pegava aquela câmera, ele pegava aqui e ia filmar eu lá no Colégio São José pedindo voto. O Dalto uma vez me deu um carreirão do Giasse. E aí aqui, ó. Esse é o MDB, esse MDB gostoso, esse MDB que a gente, sabe, Edinho?
5: Tempo do Antero.
1: Antero Tadeu Mafra. Esse é o MDB. Mas o estado hoje, o MDB de hoje, ele fez parte de um governo, está fazendo parte de um governo que é de Jorginho Melo, certo? De repente, o Jorginho deu uma declaração, Camboriú e tal, e colocou. Era o vice do Jorginho para ser e foi buscar o Adriano Silva. Faz parte de um processo de articulação. A senhora já fez a sua escolha para quem vai votar para governador? Quem é o seu pré-candidato a governo?
2: Dura, eu cada vez mais penso que deveria reduzir, no mínimo, ou acabar com os partidos políticos, né? Porque embora a gente venha com uma ideologia e a construção do estado de Santa Catarina tem o dedinho do MDB nos 295 municípios, o que a gente vê é cada um falando por si em todos os partidos. Quando aconteceu aqui, que me tira essa nota esdrúxula aqui em Tubarão, o PL rapidamente veio me convidar para filiar lá e sair como candidato pelo PL. Aí eu agradeci, logo em seguida veio o PSDB e veio um outro partido também convidando para sair. Considerando todo o relacionamento e potencial que vê em nós, inclusive o desrespeito que foi feito. E sabe o que eu respondi? Que eu fiquei muito lisonjeada com o convite, lisonjeada mesmo, porque nós temos amigos em vários lugares. Ontem à noite jantamos com o ex-secretário da Saúde aqui de Tubarão, o Dácio Trevisol, que foi amigo de infância do meu marido. Então, nós temos essas entradas. Mas eu agradeci, fiquei lisonjeada. Mas isso não muda a minha essência, não muda quem eu sou. O que a gente está vendo hoje são oportunistas trocando de partido para ganhar voto. Isso é questão, é eleitoreira. Entende? Então, assim, ó, eu acho que tem que ter o jogo é pesado, tenho ciência disso, mas é isso que eu estou te falando, Odura. A gente precisa furar a bolha, a gente precisa acreditar que é possível ainda trazer uma isonomia de verdade, entendeu? Então, não muda a minha essência, eu mudando de um partido para o outro, a gente fura a bolha e vai em frente. Então,
1: o MDB, pré-candidato, é um dos partidos mais antigos de Santa Catarina. Prova disso, acabamos de ver Eduardo Moreira, seu pai, enfim.
2: Né, segunda-feira vai ter
1: o Dalmo está aqui, é um exemplo claro, raiz, né, que se chama. Mas
2: segunda-feira vai ter agora na Assembleia, inclusive o Edinho Beis vai ser homenageado, a homenagem de 60 anos do MDB.
1: Do MDB,
2: vai ser segunda-feira agora.
1: Mas ele vive um momento hoje que você falou na primeira parte do programa, muitas vezes os políticos olham para os seus umbigo. O meu pai, eu sempre posso falar do meu pai, eu dizia umbigo. Aí ele dizia assim, olha pro teu umbigo, olha pro teu umbigo. Aí o MDB tá nessa. Então, isso denigre muito uma história do MDB, que sempre participou das eleições. Aliás, o MDB faz muito tempo, depois de Luiz Henrique, nunca mais foi pra urna. O número 15 nunca mais foi. Assim como o PT, a terceira vez que o PT nessa eleição não coloca o 13 nas urnas. Curiosidade apenas. O MDB também, ele sempre foi. Luiz Henrique foi o único, o último do 15 a colocar o 15 na. Não, estou falando agora o último. O Pedro Ivo de 86, de 89. Quem mais?
2: Mauro Mariani.
1: Ah, 2018, Mauro Mariani. Muito bem lembrado. Mas o MDB, claro, depois veio o Eduardo com vice do Raimundo. Tá certo, tá certo. Mas o MDB, ele é forte dentro do processo.
2: Claro
1: ele
2: que é.
1: Forte, é, mas aí sempre tem aquelas briguinhas que ele me inspira muito.
2: É o maior partido.
1: Você, eu não escutei bem porque falaram aqui no lado. Então você já fez a sua opção.
2: A questão toda...
1: Onde é que você vai estar?
2: A questão toda...
1: Onde é que você vai estar?
2: Dura, a questão toda é... ó, deu uma mescla aí, ó. Tá tudo embolado. O PL, o PSD, o PP, o MDB, União Brasil e outros partidos que estão lá com o PL, tá? Fora lá o de esquerda, que nem sei se é tão de esquerda, né? Mas tá lá com o governo Lula. Mas eu tô falando aqui, ó. A chapa do João Rodrigues e a chapa do Jorginho Melo tá embolada. Sabe por quê? A gente chega lá no município, lá em Grão-Pará, por exemplo. Lá em Grão-Pará, eles têm lá uma oposição com o partido do PL, com o MDB e o PSD. Chega lá em outro município, aqui em São Martinho, por exemplo, o MDB está junto com o PL. Chega outro, tá, em Criciúma, está junto com o João Rodrigues. Então, na verdade, tanto o PL quanto o PSD que estão na cabeça, eles têm proposituras e ideologias parecidas, que são conservadoras. Então, assim, ó, o que, que nós... Nós vamos seguir o partido. Nós vamos seguir o partido nesse sentido. O partido vai com o João Rodrigues, nós vamos com o João Rodrigues. Né? Tá aí, o Amin teve aqui também, e você ainda brincou aqui com ele em Dura. Diz que ele fez a brincadeira lá do Edinho, e você ainda falou, né, nós perdemos muito, eu estava assistindo, nós perdemos muito aí com... A saída do Edinho aqui pela Murel, né? É, então, o que vai se ver aí é quebra de braço, é guerra de força, né? De narrativas, porque ideologias é todas iguais. Então, eu acho que a gente tem que olhar pela essência, pelo caráter e o que de fato vai contribuir.
1: Legal, um grande abraço para a vereadora Nega de Gravatal, mandando um abraço.
2: Abraço,
1: você, Nega, né? Abraço. Ao Márcio, presidente do MDB lá. Abraço ao Marcelo Neves, Paulo Salvador, botafoguense e tal. A vice-prefeita Samira.
2: Abraço, Samira.
1: Samira está aqui. Bom dia, meu amigo Dura, sempre deputado Edinho Beis. E essa mulher guerreira, Leatrice. Ótima entrevista. Precisamos cada vez mais de mulheres ocupando espaço. Espaço de liderança, de representação na política. Só que o seu espaço, minha cara amiga vice-prefeita, né? A prança pegou, né? Aí em Capivari. Não tem jeito.
2: Mas capaz, de você Capivari, Odura, não contava com esse trio de mulheres que ali, ó, que não vai ser fácil.
1: Muito legal.
2: Não vai ser fácil combater as três.
1: Ela tem boas intenções.
2: A vereadora Karine, a Heloísa e a vice-prefeita.
1: Ela tem ótimas intenções e vontade, raça, mas.
2: E é isso aí.
1: É política.
2: E ela é uma queridíssima.
1: Isso chama-se política. Olha, Atriz, eu realmente, você está preparada? Como é que está a sua pré-campanha, o seu grupo de trabalho? Como estão essas andanças na Murel? Como você tem sido recebida? Você está dentro dos diretórios da Murel ou você está fazendo paralelo a isso?
2: Dura, nós rodamos todos os municípios da Murel e todos os diretórios... abriram as portas, nos receberam com muita alegria e também assim, ó, Dura, o único diretório que simplesmente fez aquela nota engessando e a gente sabe as razões foi aqui em Tubarão. Então a gente nem dá muita bola. Então, mas a nossa caminhada está sendo fantástica, está sendo... intensa, né? A gente tem trabalhado da Grande Florianópolis até Passo de Torres. Essa semana a gente tem aí uma agenda intensa também para outras regiões. Mas a nossa casa é aqui, a gente vai e volta para todos os lugares e acaba voltando aqui para Tubarão, né? E para a região. Então, está sendo muito boa.
1: Legal. Quero mandar um grande abraço ao Juarez. Juarez Jung, né? Bom dia, Dura, um abraço muito especial para o Edinho, a nossa pré-candidata Leatrice. Clésio Cardoso, bom dia, Dura, manda um abraço para o seu Adelaide, dona Terezinha, que mora na Barranca, município de Pescaria Brava, um grande abraço. No programa tá top mesmo, ali até se contagia, lembrando, temos a rodovia Ivane Freta, que foi feita pelo doutor Eduardo Moreira. Eu sei,
2: é verdade.
1: Eu era secretário, tá pensando,
2: mudou,
1: que foi que iniciou o processo.
5: É verdade.
2: Não, então, foi verdade.
1: Tudo certo. Leatrice, uma das suas bandeiras, além da política feminina, mulher, enfim, a nossa Murel, ela tem necessidade de algumas infraestruturas. Os governos estão passando, estão chegando e sempre estão deixando as suas marcas, queiram ou não queiram, né?
2: Claro,
1: deixa as suas marcas. Acabamos de citar uma agora,
2: que
1: né?
2: Bom,
1: da Ivane Freta. Mas o que é que você realmente... Uma prioridade para Santa Catarina. Uma das prioridades.
2: Olha,
1: Dalto Marcon, vai cuidar da Antonella, Dalto, vai. Olha aí. Estão te ligando. Grande abraço a Patrícia Marcon, né? Faz um excelente trabalho. Santa Catarina, qual é as suas prioridades?
2: Nós temos em Santa Catarina um índice muito alto de feminicídio. É uma questão urgente que nós precisamos resolver, é o combate ao feminicídio. Então, hoje, nós estamos... É a nossa maior bandeira... que nós estamos levando a sério, estamos estudando. Eu fiz da semana retrasada uma reunião de um dia inteiro com o pessoal de tecnologia de Joinville, onde a gente está trazendo. O que acontece hoje? Hoje nós temos tornozeleiras eletrônicas, onde acaba tendo um custo muito alto. Depende de um juiz deferir. Está aqui o doutor Bertilo Borba, sabe bem disso, né? Então, tem uma série de questões onde a gente está trazendo o viés jurídico junto com a tecnologia para a gente, de fato, trazer uma solução, né? Esse não é uma questão de escolha. É uma questão de urgência e necessidade. Então, nós precisamos sim combater o feminicídio. E isso está em pauta. Agora, quando a gente fala de infraestrutura, que é uma coisa que a gente sabe, que a gente vive, que a gente respira, né? Por toda a vivência diária do Edinho Beis, e isso acompanhei de perto, inclusive, trabalhando junto, lado a lado, nós temos hoje aqui em Santa Catarina diversas pontos, como aqui a SC-370, uma série de questões...
1: Os gargalos aí, né?
2: Os gargalos, com certeza que a gente precisa escoar. Mas, Dura, o que eu vejo, tá? E o que eu quero, assim, trazer isso para Santa Catarina é a exemplo da Fremloge. É ter uma frente parlamentar, porque hoje nós temos parlamentares soltos brigando... quando vem uma briga do Jorginho Melo, por exemplo, com o ministro dos Transportes, e aí a gente tem torcida organizada como eleitor, que acaba aplaudindo isso. Mas quem perdeu foi toda a população ali com a não prorrogação da artérias no Morro dos Cavalos. Então, se a gente tem uma frente parlamentar unida, que possa ir lá e bater no peito e fazer essa conversa, esse diálogo entre o Jorginho e o ministro, mediando ali... Eu duvido que aquilo ali não tinha sido prorrogado.
1: Outra questão que eu gostaria de ouvi-la é sobre como você analisa hoje, o seu partido faz parte do processo do governo Sorato e Denis Mattiola.
2: Eu gosto muito do Soratinho, tá? Soratinho é meu amigo de muitos anos, da época do Fissura do Lua Biruta, na adolescência. O Soratinho é nosso amigo aí de longa caminhada, né? E lógico, eu acho que ele fez ali, ele trouxe o Bolsonaro para Tubarão, então isso é louvável. Ele encheu ali a BR, não sei se vocês lembram, e aquilo ali, e ele teve uma aprovação nas urnas com mais de 70%. Isso foi inédito. Então, logicamente que ele pega uma prefeitura, como todo governo que chega, com uma série de problemas, onde precisa ser resolvido. Teve a questão ali do lixo, mas eu vejo ele todos os dias prestando contas, estando na internet, levando para a população ali as explicações do que aconteceu no lixo. Eu acho que isso aí já está superado, né? Então, ali fica como lição e que a gente precisa realmente reconhecer o bom trabalho que ele vem fazendo
1: aqui. Legal.
2: Um
1: valor, né? Um valor que nunca pode faltar na política para você.
2: Responsabilidade, integridade. A minha maior bandeira é integridade. Mas a responsabilidade, ela tem que acompanhar a integridade.
1: Amurel, em uma palavra.
2: Nosso coração.
1: O MDB hoje representa o que para você?
2: Um partido. Um partido que eu gosto, abraço, eu sou MDB desde que eu sou criança, mas hoje é um partido. Então a gente vê gente saindo do partido, como eu falei aqui, como oportunista indo para outros para se eleger e outros vindo também para querer espaço. Então é um partido.
1: E o MDB de Tubarão representa o que para você? A senhora levou 3 segundos para responder.
2: Necessita...
1: A senhora engoliu frio.
2: É.
1: Por quê?
2: Que necessita de ordem, necessita de liderança. Credibilidade.
1: Mas ganhou uma eleição agora, junto com o prefeito, se uniu em 2024. Como é que está no processo? Todo mundo junto. Como é que estava lá?
2: Estávamos
1: a senhora não acha que o MDB... acho que essa briguinha que eu adoro.
2: Mas tu mesma já
1: te
2: falou...
1: Te confesso que eu adoro.
2: Mas, Dura...
1: Eu quero essa briguinha.
2: Dura, quando você me perguntou ali no meio do programa, e eu lhe respondi, você disse assim, mas isso já ultrapassou? Você mesmo falou, isso aí
1: que
2: já
1: ótimo.
2: Passou.
1: Você vira a página.
2: Eu já virei.
1: Você virou a página.
2: Eu já virei. Eu me divirto no final das contas. Eu tenho pena.
1: Não pode falar mais nada, porque pode estragar a página. A página pode virar.
2: Então, isso aí. Virou.
1: Assim, virou a página.
2: Next.
1: Eu acho que é um grande conselho. Virar a página. Pensar no projeto da gente, cada um. Eu quero mandar um abraço à Neia. A Neia da tua...
2: Queridíssima.
1: Não é a tua tia?
2: A tia Neia. É a mãe da Angélica e do Renan. Tá o Renan e a Angélica.
1: Muito legal. Cumprimentos também a um programador. E a entrevistada, a pré-candidata, ele é atriz. Quem é que tá aqui? O Mauro tá aqui. O Mauro Candemil.
2: Ah, queridíssimo.
1: Mauro intelectual. Mauro foi secretário comigo, regional. Carlos também, Salvador, mandando um grande abraço. O Toninho mandando um abraço. Muita gente. Áudio, não vou conseguir ouvir áudio. Enfim, muita gente ligada aqui conosco, né? Importante. O legal é isso. Edinho Bez, muito obrigado. Por que comportar, Edinho? Eu tenho que aplaudir. Eu tenho que dizer, Vitimária, isso. Pelo amor de Deus, cara. Oh, que legal. É isso mesmo. Tem que deixar quem falar, dar entrevista, falar, apanhar, dar de tudo quanto é jeito. Mas tem que ser porque você aprende mesmo. Edinho Bez, muito obrigado pela tua presença aí e pela organização que você fez desse encontro hoje.
5: Obrigado, Dura. Obrigado a todos aqui presentes, né? Também lembrando o trabalho da minha esposa, Vitemária, que sempre esteve lado a lado. Nas minhas palestras, eu sempre disse que a mulher é 50% e o homem 50%, a gente vai se dar bem. E não vai nenhuma demagogia sobre o trabalho da mulher, a importância da mulher, que a minha mãe é mulher, quem é que vai questionar isso? Vai dizer, Dura, que teu programa já está consolidado aqui na nossa região, é comentado também durante a semana. E quero aproveitar a oportunidade para dizer que a minha inquietude aqui de eu ficar escutando faz parte da minha disciplina também. Isso lá em Brasília também, quando fala, eu fico escutando. E para encerrar, dizer que segunda-feira, quero reiterar, e você já sabe, convidando as pessoas que puderem ir à Assembleia Legislativa às 19 horas, o MDB está prestando homenagem aos 60 anos do partido e eu terei a honra e orgulho de ser homenageado também. E dizer também que na próxima quinta-feira, que eu já tentei dar pouco, nós vamos ter um encontro voltado para transportes de cargas e também sobre a influência da reforma tributária, que está complicando. E de dizer que hoje, né, daqui, é que eu vou ficar te devendo essa, porque eu gostaria de te acompanhar, mas tem uma colega da Caixa Econômica Federal, a Demirci, né, que ela também, e o marido dela foi o Carlos Botafoguense, está completando hoje 90 anos, né, e me intimaram com gravação e tudo, cobrando a minha presença. Depois nós vamos lá. E dizer também, Dura, que eu sempre estarei à disposição, estou em Brasília, continuei praticamente direto, onde a gente toca junto com mais 8 câmaras temáticas, uma organização sobre a logística e o futuro do Brasil com o nome de Frei Loja. Parabéns pelo programa e sempre à disposição. E eu estou na lista de espera aí para participar do programa.
1: Edinho,
5: agradecer ao Bertilo,
1: o pessoal todo aí, muita gente.
5: Em nome dele, todos que compareceram aqui, foi muito bacana, são os amigos que estão integrando.
1: Uma rapidinha para minha coluna essa semana, para o meu comentário amanhã. Rapidinho, Edinho. você será o primeiro suplente do senador Espiridião Amin ou o MDB lança Antídio Lunelli?
5: É o seguinte, ó.
1: Rapidinho.
5: O primeiro suplente eu considero definido que vai ser o Rogério Peninha. O Peninha, ele tem 2 mandatos de prefeito, 3 estadual, 3 federal. Eles somos os que mais conhecemos Brasília aqui. Então, a primeira suplente eu considero definida. A segunda suplente, nós também estamos dependendo do União Brasil, que o União Brasil está também com a possibilidade de brigar. Agora, se tiver 2 candidatos, a minha opinião, a gente vai defender isso, se tiver 2 candidatos, eu vou defender um debate, que é importante para ajudar o próprio candidato.
1: Dia 20 agora, o MDB de Tubarão, eu não sei quantos anos faz, eles vão fazer um grande encontro lá no campo do Maduro. O senhor estará presente? Já foi convidada, Eliatrice?
2: Sim, Benço? Sim. Eles colocaram... tem um grupo, né?
1: Claro.
2: No plano 15, colocaram lá no plano 15.
1: Eu louco para dizer que você dissesse que não. Mas foi convidada.
2: Foi convidada.
1: Estaremos.
2: Mas vamos lá.
1: Eliatrice, Márcio, muito obrigado pela tua presença, mesmo eu sei com a tua função aqui. Eu sei qual foi a tua função aqui, viesse já botasse o dedão em mim, Dora, vai devagar, né? Márcio,
6: devagar e sempre.
1: Márcio, muito obrigado, esposo da Letícia, muito obrigado pela presença, tá?
6: Obrigado por nos convidar, obrigado por estar aqui acompanhando esse movimento todo, esse showmício, né? Que foi
1: muito
6: feito
1: legal.
6: Aqui, muito bacana, né? E você é uma pessoa que a gente admira muito, tá? E é um prazer estar aqui.
1: Muito obrigado.
6: Tá? Valeu, um abração.
1: Vitibari, um grande abraço também a todos vocês que estiveram aqui conosco, tal, enfim. Obrigado. Doutor Bertilho, Eliatrice, suas considerações finais, você tem 2 minutos para se despedir aí, e não pode pedir voto, apenas dizer que você está presente.
2: 6 minutos, eu tenho 4 lá, um desconto mais
1: cedo. Não, o padre já deu só 10, ah.
2: Andura, eu gostaria de agradecer o espaço aqui, o convite, e mandar um abraço lá pro pessoal do Bar do Rodolfo, teus ouvintes.
1: Legal, um grande abraço.
2: O Braz e todos eles, e eu quero realmente saber que eles mandem aí se uma mulher pode dar uma passadinha lá, hein? Não bebo
1: bebida
2: alcoólica, mas
1: é legal.
2: A gente faz um brinde. Mas queria agradecer. Esse debate, ele é muito importante, Dura, que a gente acaba conhecendo de fato o candidato. Então, quando você me perguntou se eu estava preparada, eu é que te pergunto, né? Depois dessa caminhada, se você e os ouvintes aí, é eles que têm que dizer e responder essa pergunta, né? Então, assim, o que eu quero realmente é que a gente traga cada vez mais consciência para as pessoas e que não percam as esperanças. O pai sempre falou nos discursos, até a assessoria do pai, que era a Thaís, a Denise, o Serginho, um abraço pro Serginho aí que tá, a Kátia Bravato de Pedras Grandes, e o pai sempre nos finais do discurso, ele sempre falava sobre a esperança, né? E eles já esperavam, a equipe do pai já esperava ele falar sobre a esperança, onde ai da vida se não existir a esperança, porque a esperança é um estado de movimento. Então, Dura, não perca a esperança de que a gente realmente possa mudar o que pode ser mudado, né? E melhorar aquilo que já está dando certo. Então, eu venho com essa proposta de renovação, trazendo todo o legado de trabalho do meu pai, e com muita responsabilidade. Então, eu queria desejar aí um bom final de semana a todos, agradecer aqui ao Bertilo, que ficou aqui até o final, a Angélica, o Renan, o William, o Elias, o Erasmo, tá aqui o Márcio, tá todo mundo, e a todos que passaram por aqui hoje e a todos os ouvintes da Rádio Tubá.
1: Muito obrigado, pré-candidata Eliatrice Bez, dizer que o programa sábado que vem conversa com Betinho Kirten Marcelino do PSD, dia 6, estará aqui para mesmo bate-papo, mesmo jeito, mesmo estilo, para você conhecer melhor
2: querido,
1: os nossos pré-candidatos, querido, né? Então, o programa é isso, o programa, ele não tem bandeira, mas é claro que a gente sempre, um lado, o outro, nunca agrada A ou B ou C, enfim. Mas a fala política é isso mesmo, ela tem que ser reta, ela tem que ser numa linha onde as pessoas podem decidir. Vocês é que decidem. Nós podemos até influenciar alguma coisa, mas a fala, a resposta do meu entrevistado é onde eu me pauto para poder eleger bem e ter com a minha consciência tranquila. O importante é ter eleição. Vamos ter eleição no dia 4 de outubro. e é um momento importante para o país, é um momento importante para o Brasil. Por isso, de forma democrática, a Rádio Tubá se propõe a fazer essa sabatina, essa conversa com todos os pré-candidatos, dando prioridades para todos nós da região sul, que é importante, tá certo? Agradecer a todos a presença de todos, agradecer ao padre Rafael, o Ney, por esses 12 minutos a mais. Enfim, fique com Deus. Nunca esqueça de estar ao lado dele e também de agradecer. Agradecer sempre e até. Davi, muito obrigado. Davi Henrique, pela técnica. A vocês que colaboraram. Não consegui ouvir o áudio, né? Leleca, um grande abraço. Maria de Lourdes, muita gente aqui mandando áudio, mas eu não consigo ouvir áudio, tá certo? O Ivonei Guarese, todo mundo aqui mandando áudio, mas não deu para ouvir. Fique com Deus e até próximo sábado com Betinho, Kirt e Marcelino. Ney, o programa é teu agora. Fique com o Ney. Um abraço.
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14: 30 de maio, sábado, 8ª semana do tempo comum, o Senhor te abençoe e guarde. Amanhã celebramos a Santíssima Trindade, Pai, Filho e Espírito Santo, solenidade na igreja. Hoje é dia de Santa Joana d'Arc, Santa Francesa. Marcos 11, 27 a 33 é a palavra. Quando Jesus andava pelo templo, aproximaram-se dele sumos sacerdotes, escribas, anciãos e perguntaram: com que autoridade fazes essas coisas? Quem te deu autorização para agires assim? E Jesus respondeu: eu também vos farei uma pergunta, respondei-me e vos direi com que autoridade faço essas coisas. O batismo de João vinha do céu dos homens, e respondei-me. Eles refletiam: se dissermos que é do céu, ele dirá: por que não crestes nele então? Se dissermos dos homens, tinham medo do povo, porque todos diziam que João era realmente um profeta. E Jesus respondeu: não sabemos. Jesus, por sua vez, disse: pois eu também não vos direi com que autoridade faço essas coisas. Sacerdotes, anciãos, mestres da lei consideravam-se como os únicos qualificados e autorizados a falar em nome de Deus. Em muitos pontos, Jesus não aceitava suas doutrinas e apresentava um novo modo de se relacionar com Deus e com o próximo. Foi esse confronto que levou à condenação e à morte de Jesus, que se conservou fiel ao Pai e aos homens até as últimas consequências. Quem tem fé autêntica, nela persevera. Como Jesus, precisamos ficar sempre atentos ao que constrói o reino, colaborar com esse reino com sinceridade. Nunca se deve colocar Deus à prova, como tentavam também colocar Jesus à prova aqui. Diz isso e nós acreditaremos em ti. Deus não precisa dar satisfação para ninguém. Amanhã, solenidade da Santíssima Trindade. Participe também. Louve o Pai e o Filho, a quem damos glória, ao Pai, ao Filho e ao Espírito Santo, como era no princípio, agora e sempre. Amém. Louvemos a Trindade.
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outro, então vamos tocando o barco para frente. Manda quem pode e obedece quem tem juízo, né? Então vamos lá. Programa Cristo, Nossa Esperança, que leva até você esta mensagem de paz, esta mensagem de esperança. Hoje aí encerrando esse mês de maio, o mês das mães, o mês das noivas, o mês de Maria, né? Então que nós possamos cada vez mais aí celebrar esse mês, esse finalzinho de mês aí, participando das nossas celebrações, das nossas missas. Amanhã, né, celebração da Santíssima Trindade, né? Um Deus que é Pai, Filho e Espírito Santo, três pessoas, um só Deus, né? Então, que nós possamos nos espelharmos nessa Santíssima Trindade, nessas três pessoas da Santíssima Trindade, para conduzir assim também a nossa vida rumo ao céu, que nós almejamos tanto, né? Essa vida eterna que tantos almejam, que todos nós almejamos, né? Então, que nós possamos celebrar este final de semana, junto com a Santíssima Trindade, e nos aproximarmos assim cada vez mais de Jesus Cristo, o Cristo crucificado, mas que não permaneceu crucificado, e hoje é o Cristo ressuscitado, e está junto de nós também, caminhando conosco, Ele que nos deixou o Espírito Santo para que nos conduzisse, para que nos levássemos até Ele, até Jesus. Iniciando esse nosso programa de hoje, a nossa oração à Nossa Senhora da Imaculada Conceição. Virgem Santíssima, que fostes concebida sem o pecado original, por isto merecestes o título de Nossa Senhora da Imaculada Conceição. E por terdes evitado todos os outros pecados, o anjo Gabriel vos saudou com as belas palavras: Ave Maria, cheia de graça. Nós vos pedimos que nos alcanceis do vosso divino Filho o auxílio necessário para vencermos as tentações e evitarmos os pecados. E já que vos chamamos de mãe, atendei-nos com carinho maternal e ajudai-nos a viver como dignos filhos vossos. Amém. Nossa Senhora Imaculada Conceição, rogai por nós. Convidamos você a também fazer parte deste programa, mandando a sua mensagem, seus pedidos de orações e bênçãos, no Facebook da Rádio Tubá e também no WhatsApp aqui da Rádio Tubá, no 36265177. Nós anotamos o seu nome e colocamos aos pés de Nossa Senhora na novena da Medalha Milagrosa, que acontece todas as quintas-feiras lá na Igreja Matriz de Morrotes. Você está convidado também a participar conosco dessa novena que há 27 anos nós estamos aí fazendo essa novena, né? Lá na Igreja Matriz de Morrotes. Você também é convidado a participar, a estar lá junto conosco, rezando, agradecendo a Deus por todas as graças que Ele nos concede, por tudo aquilo que Ele nos concede durante esta vida terrena. Você está convidado também a participar dessas novenas. E a programação, né, desse nosso finalzinho aí de mês, né, de maio, né? Então, hoje, dia 30 de maio, nós temos aí missas nas nossas comunidades, né? E você está convidado também a participar dessas missas, dessas celebrações que acontecem em todas as nossas comunidades, na comunidade da paróquia de Morrotes, e assim como também a programação do mês de junho, já que estamos iniciando na próxima segunda-feira, né? Hoje, dia 30 de junho, né? No caso, nós teremos Santa Missa, Nossa Senhora Auxiliadora, às 19h30, né? Não, aqui eu acho que não é a programação desse mês, né? Eu acho que eu tô pegando a programação de junho já. Vamos ver aqui a programação, programação de junho, então. Vamos ver a programação de maio, então. Para que você possa saber, né, onde participar, aonde você pode ir, frequentar a missa, buscar Jesus na Palavra de Deus e buscar Jesus também na Eucaristia, né? Então, nós temos missas nas nossas comunidades, né? Na Igreja Matriz, sempre às 19 horas, hoje e também amanhã, né? Às 19 horas. E também em outras comunidades aí, que são o seguinte: às 14 horas, hoje na Matriz, nós temos aprofundamento de casais do movimento de irmãos. Às 17h30, nós teremos a Santa Missa, com a novena em preparação à festa do padroeiro São João Batista na comunidade.

de do São João. Às 18 horas teremos casamento lá na igreja de São Raimundo, do São Raimundo, né? Então nós teremos um casamento, casamento da minha filha hoje em casa, né? Hoje está abraçando o matrimônio, então que ela possa ser muito feliz nessa vida, nessa nova vida que ela vai iniciar a partir de hoje, nessa vida abraçando aí o matrimônio. Então, às 18 horas lá na comunidade do São Raimundo, e quem vai celebrar esse casamento é o padre Paulo Rodrigues, né? Que era o nosso pároco ali da paróquia de Morrotes e hoje está lá em Pedras Grandes. Então ele vai estar ali conosco, então, celebrando esse casamento. Às 19 horas em Jaguaruna, celebração com o diácono Jonathan, e às 19 horas na matriz, a Santa Missa. Domingo, dia 31, 8 horas na comunidade da Guarda, Santa Missa e solenidade da Santíssima Trindade. 8:30 no Bom Pastor, celebração com o diácono Jonathan. Às 10 horas no Rio do Pouso Alto, Santa Missa na solenidade da Santíssima Trindade. Às 17 horas na Vila Padre Tamara, Santa Missa com a solenidade da Santíssima Trindade. E às 19 horas na matriz, a Santa Missa também com a solenidade da Santíssima Trindade. São 12 horas e 30 minutos, já vamos aí para o primeiro intervalo comercial nosso, né? E depois então do intervalo comercial a gente segue com a programação, agora com a programação do mês de junho.

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1: Sábado com previsão de variação de nebulosidade na maior parte do estado de Santa Catarina. As instabilidades produzem pancadas de chuva de fraca intensidade, mas que podem se repetir em alguns momentos do dia, especialmente na porção oeste. Aqui na nossa região tem camada de nebulosidade atuante ainda também neste domingo. E a semana vai começar com temperaturas baixas de novo em todo o estado, assim como o mês de junho. Hoje a máxima vai até os 23 graus e a mínima na próxima madrugada chega a 16 graus em Rio Fortuna, Sangão, Santa Rosa de Lima, São Bonifácio, São Ludigere e Tubarão.
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7: É, estamos de volta com o programa Cristo Nossa Esperança, levando até você essa mensagem de paz e esperança e aguardando também a sua participação no Facebook, no WhatsApp, mandando sua mensagem, seus pedidos de orações e bênçãos. Seguimos então com a programação agora para esse mês de junho, que iniciamos aí na próxima segunda-feira então. É no dia 2, terça-feira, às 19h30, na comunidade do Oratório, teremos a Santa Missa. E às 19h30, na comunidade da Guarda, a formação é para as pais e da IVC com crianças, né? Com o diácono Jonathan. Essa formação, né? Não são somente para os pais, né? São para a família, né? Então que você possa também reunir a sua família e participar dessa formação para as famílias das crianças que irão iniciar a iniciação à vida cristã, iniciar a sua catequese, né? Para fazer assim então a primeira Eucaristia. Então você está convidado também, você que tem filho, filha, que completam 9 anos, né? Nesse ano de 2026, até dezembro de 2026, né? Você está convidado a inscrever essa criança na catequese, né? Na iniciação à vida cristã, para que ela possa assim seguir esse caminho aí de evangelização, né? Então nossos catequistas estão aí preparados para dar esta formação e o diácono Jonathan vai dar esta formação então para os pais, para a família, né? Para a família dessas crianças que irão frequentar aí a iniciação à vida cristã, a catequese de iniciação à vida cristã. Você que ainda não fez a inscrição do seu filho, da sua filha, então procure um coordenador da sua comunidade e faça a inscrição, né? Estamos aí nos organizando, para que nós possamos levar até você essa formação, essa preparação. Vocês também são convidados a nos auxiliar na catequese da iniciação à vida cristã, tanto com jovens, com crianças, com jovens, ou até mesmo com os adultos, né? Que ainda não têm os sacramentos da primeira Eucaristia, o sacramento da Crisma. Nós temos aí 10 adultos que estão aí frequentando a catequese também para buscar este sacramento da crisma, o sacramento da primeira Eucaristia. Então, você está convidado a nos ajudar também, você família, a nos ajudar nesta formação dessas crianças, desses jovens e desses adultos. Pais são os primeiros catequistas, né? Eles é que iniciam a catequese nas suas casas e depois nós contribuímos também com essa catequese aí então a partir dos 9 anos. É no dia 4, quinta-feira, às 15 horas na Matriz, a Santa Missa de Corpus Christi e em seguida a procissão. Então nesse dia 4, quinta-feira, nós não teremos a novena da Medalha Milagrosa, que é o dia de Corpus Christi, né? Corpus Christi, então a gente vai fazer somente a Santa Missa e em seguida a procissão, que será ali nas ruas do bairro Morrotes. No dia 5, sexta-feira, às 16 horas na Matriz Santa Missa, primeira sexta-feira do mês, né? 19 horas também no Bom Pastor a Santa Missa e 19:30 no Rio do Pouso Alto, adoração ao Santíssimo Sacramento com o diácono Jonathan. No dia 6, às 8 horas, sábado às 8 horas na Matriz, encontro diocesano de grupos de família, 17 horas e 30 minutos no São João Santa Missa, 18 horas na Gruta Santa Missa, 19 horas na Matriz Santa Missa, 19 horas Santo Antônio de Pádua, nova paróquia da nossa diocese, né? Celebração com o diácono Jonathan, 19:30 no São Raimundo a Santa Missa e às 20 horas na Gruta Festa Junina da Catequese. No dia 7, domingo, 8 horas Santa Terezinha Santa Missa, 8 horas também na comunidade do Oratório a Santa Missa, 8:30 no Bom Pastor, celebração com o diácono Jonathan, 10 horas no Rio do Pouso Alto Santa Missa, 10 horas também na comunidade Auxiliadora Santa Missa, 15:30 na Matriz, formação da PASCOM com coordenadores diocesano, 17 horas na Vila Padre Itamar a Santa Missa, 19 horas na Guarda Santa Missa e 19 horas também na Igreja Matriz de Morrotes a Santa Missa. No dia 9, terça-feira, às 19:30 na Guarda, formação para os pais e para as famílias, né? Da iniciação à vida cristã com crianças, também com o diácono Jonathan. No dia 11, quinta-feira, na Matriz, então retornaremos aí com a novena da Medalha Milagrosa, né? Às 18:30 com o Santo Terço, e às 19:30 então retornaremos aí com a novena da Medalha Milagrosa, com a Santa Missa e novena da Medalha Milagrosa. No dia 12, sexta-feira, 16 horas na Matriz Santa Missa, solenidade do Sagrado Coração de Jesus, e às 19:30 no Rio do Pouso Alto Santa Missa em honra ao padroeiro. No dia 13, sábado, 13:30 na Gruta, encontro do apostolado da oração, o apostolado paroquial, às 16 horas na Gruta Santa Missa com oferenda do dízimo e provavelmente finalizando o encontro, né? 17 horas e 30 minutos no São João, Santa Missa com oferenda do dízimo, e às 19 horas na Matriz também a Santa Missa com a oferenda do dízimo. No dia 14, domingo, no Bom Pastor, Santa Missa com oferenda do dízimo, 8:30. 8:30 também na comunidade de São Raimundo, celebração com oferenda do dízimo com o diácono Jonathan. Às 10 horas na comunidade da Guarda, Santa Missa com oferenda do dízimo, 10 horas na Santa Terezinha, celebração com a oferenda do dízimo, diácono Jonathan. 14 horas no quilômetro 60, encontro do apostolado da oração, diácono Jonathan irá conduzir esse encontro, nessa formação. 17 horas na Vila Padre Itamar, Santa Missa com a oferenda do dízimo, e às 19 horas na Matriz, a Santa Missa com a oferenda do dízimo. Então, essa é a programação aí nesse finalzinho de mês de maio e também até o dia 14 de junho, então, programação das nossas missas, das nossas celebrações que teremos aí nas nossas comunidades paroquiais aqui da paróquia de Morrotes. Mas estamos aí encerrando já a 8ª semana do tempo comum, né? Celebramos aí Pentecostes e já iniciamos aí a semana comum. Vamos fazer uma breve reflexão então do que nós escutamos aí, do que nós vimos aí nas nossas celebrações, nas nossas missas, nesta semana, a partir de domingo passado, quando celebramos a solenidade de Pentecostes, concluindo assim o ciclo pascal e elevando ao céu nossa oração, invocando o Espírito Santo e pedindo que ele nos conceda esses 7 dons, né? Dom da sabedoria, para que sempre voltados às coisas do alto, nos disponhamos a olhar a realidade de modo sempre novo. O dom do entendimento, para que possamos compreender tudo quanto Jesus nos ensinou, acolhendo com alegria a verdade do Evangelho. O dom do conselho, para que dóceis às vossas inspirações trilhemos sempre o caminho dos divinos mandamentos. O dom da fortaleza, para que firmes e fortes na fé, enfrentemos com coragem as situações difíceis na nossa vida. O dom da ciência, para que vejamos em todas as coisas o grande amor do Pai por nós. O dom da piedade, para que aprendamos a amar a Deus de todo o coração e a todas as pessoas como nossos irmãos e irmãs. O dom do santo temor de Deus, para que, consciente da nossa fragilidade, reconheçamos sempre a força das vossas graças em nossas vidas. É Jesus concedendo aos discípulos uma vida nova, enviado ao mundo para anunciar o Evangelho com coragem. Contemplando assim o cumprimento das promessas de Jesus, o dom do Espírito Santo à sua Igreja, impulsionando os discípulos e a nós para a missão. Assim também nós precisamos do Espírito Santo. Muitas vezes vivemos fechados pelo medo, pelo desânimo, pelas preocupações ou pela falta de esperança. O Espírito abre as portas do coração, enchendo-nos de esperança, recordando-nos que Cristo está vivo e caminha conosco, renovando nossa fé e nosso compromisso de discípulos missionários. Não são poucas as vezes que precisamos de alento para continuar na caminhada, no seguimento de Jesus e nos empreendimentos que temos na vida. Muitas vezes precisamos fazer renúncias, e isto pode ser muito difícil, principalmente quando temos bens ou apegos. Seguir Jesus é um processo de despojamento e entrega, e é isso que muitas vezes nos custa e dificulta o nosso trabalho missionário. Somos chamados à santidade, mas para isso há um processo de seguimento e busca que exige de nós muito esforço, sobretudo renúncias. E não é renúncia de qualquer coisa, é renunciar a coisas elementares de nossa vida, como por exemplo a família. Deus nos dá chances e oportunidades para entrarmos no seu reino, mas nós muitas vezes preferimos outros caminhos. A salvação é para todos, mas nem todos se propõem à salvação. Mas Deus nunca desiste de nós. Mesmo que voltemos entristecidos porque não conseguimos nos desvencilhar das nossas amarras, Ele continua a insistir. O que para nós parece impossível, é possível para Deus. Até mesmo a conversão daqueles cujo coração se transformou num bem material, insensível aos apelos de Deus. Somos convidados a refletir sobre esse imensurável amor de Deus por cada um de nós e refletir também sobre o amor que devemos ter uns para com os outros, sem invejas, rivalidades, sem interesses próprios. Pois todo aquele que age por interesse próprio é hipócrita, nos diz Jesus. Ele nos ensina como devemos nos comportar no seguimento e no serviço a Deus. Este seguimento é um caminho catequético, é um caminho cheio de espinhos que assusta uns e amedronta outros. Jesus nos ensina sobre os desafios do seguimento: perseguições, humilhações, denúncia, condenação, tortura e até morte. Porém, no fim de tudo, se perseverarmos, sairemos vitoriosos. Muitas vezes, queremos um lugar de destaque, como Tiago e João. os filhos de Zebedeu, sendo motivos de revolta entre os demais membros de nossa comunidade. Talvez até por quererem também esse lugar de destaque. Jesus, na sua humildade, nos mostra o verdadeiro sentido de ser cristão, de participarmos da comunidade eclesial. Vale a pena questionar atitudes religiosas por interesses, barganha ou troca com Deus. Questionar muitas vezes pessoas que estão na igreja por cargos ou lugares de destaque. Quem se dispõe a servir a Deus não pode ter esse tipo de atitude ou de interesse. Quando disputamos lugares de destaque, mostramos que não entendemos o espírito cristão, pois estar na igreja por interesse de cargos, visibilidade ou prestígios não condiz com a missão de discípulos. Muitas vezes seguimos Jesus, mas não estamos comprometidos com Ele. Ser igreja é estar comprometido com Cristo, é ser pedra de tropeço dos que não querem ver o reino acontecer, dos que cegam a outros pela exploração ou alienação, ou dos que querem que o povo não enxergue para não ver os desmandos e falcatruas. Alimentados com a palavra de Deus, somos alimentados com amor e seus frutos. O amor se revela no acolhimento, na hospitalidade, na fraternidade e na solidariedade. Somente o amor consegue suplantar os inúmeros pecados que cometemos e nos fazer frutificar. Somos chamados a este mundo para produzir frutos bons, frutos que permaneçam. Precisamos, portanto, sempre manter a confiança em Deus para não sucumbirmos diante dos desafios, das provações e questionamentos a que constantemente somos submetidos, seja por pessoas, instituições ou situações. Somente com fé e perseverança na oração manteremos uma conexão fiel a Deus. Quando não buscamos alimentar nossa fé com formações, orações e prática, quando não temos preparação e convicção, titubeamos diante dos questionamentos. Não são poucos os católicos que, ao serem interrogados por membros de outras denominações religiosas, ficam sem saber o que responder. Essa dúvida nas respostas abre caminho para que outros os convençam que estão na religião errada. Jesus nos mostra que devemos responder com sabedoria, não com a sabedoria humana limitada, mas com a sabedoria vinda de Deus, uma sabedoria sem limites. É dessa sabedoria que Deus quer que provemos para responder aos desafios do mundo. Que Deus nos dê sempre sabedoria para que assim possamos responder aos desafios da missão e a todos aqueles que chegam até nós com o intuito de nos confundir com certos questionamentos. Ao fim dessa reflexão da semana, podemos nos perguntar: como está a nossa caminhada de cristãos? Nossa busca à santidade, o amor e seus frutos? Como entendemos e refletimos a palavra de Deus? E como estamos respondendo aos questionamentos e desafios da missão? Perguntas, né, que muitas vezes nós não encontramos respostas, né? Que nós possamos acreditar nesse amor de Deus, né? Esse amor que já nos deu muitos frutos, né? E refletir cada vez mais o que a palavra de Deus quer dizer a cada um de nós em cada celebrações, nas nossas celebrações, em cada celebração, em cada missa que nós participamos, né? A palavra de Deus está presente nas leituras, no evangelho, e da mesa da palavra nós vamos para a mesa da Eucaristia, onde nos abastecemos cada vez mais desse Jesus que se tornou pão, que se tornou alimento para nos fortalecer na nossa caminhada. Jesus nos indica o caminho. Jesus nos mostra o caminho que devemos seguir. E muitas vezes nós seguimos por outros caminhos, caminhos mais fáceis, caminhos que nos levam muitas vezes a nos afastar de Deus. Que possamos nos reencontrar, encontrar o nosso caminho na nossa vida, encontrar Jesus na nossa vida, né? Para que nós possamos seguir sempre esse caminho, que é o caminho da salvação. Então, essa é uma reflexão aí sobre o que nós vivemos aí durante esta semana, essa oitava semana do tempo comum, né? Então, que nós possamos acreditar no amor de Deus, né? Ele nos deixou esses 7 dons para nos guiar, para nos fortalecer, para nos acompanhar. O dom da sabedoria, o dom do entendimento, o dom do conselho, o dom da fortaleza, o dom da ciência, o dom da piedade e o dom do santo temor de Deus. Que nós possamos também, assim como os discípulos que acolheram o Espírito Santo, né? Nós possamos também ser frutos deste Espírito Santo e também possamos passar o que nós aprendemos a outras pessoas. Nós temos algumas mensagens aqui, Dona Zélia Ademar Siqueira, boa tarde, meu amigo Ney Pinter e o povo de Deus. Boa tarde, Dona Zélia, está sempre aí ligadinha, sempre acompanhando também esse nosso programa, o programa Cristo, Nossa Esperança. É, o Marcelo, o Márcio das Neves também, né? Irmão do Marcelo, né? É, peço uma bênção para minha mãe Albertina da Silva Santana e a amiga da minha mãe, a Ana Bittencourt, que fez aniversário ontem, da Vila Padre Itamar. Então, parabéns lá para dona Ana Bittencourt, que fez aniversário ontem, e também vou colocar aqui também aos pés de Nossa Senhora Dona Albertina, lá da Vila Padre Itamar, a mãe do Márcio das Neves. É, José Carlos de Souza, boa tarde, Ney, peço bênção para minha filha Beatriz, para minha esposa Mary e a todos os doentes. Então, colocamos também aqui aos pés de Nossa Senhora, José Carlos e toda a sua família. Dona Marlene Zanelato, José Carlos também está sempre aí ligadinho, sempre mandando a sua mensagem, seus pedidos de orações aí, como a Dona Marlene Zanelato também, sempre aí acompanhando esse programa, o programa Cristo Nossa Esperança. Boa tarde, Ney, salve Maria, oração e bênção por minha família, pelos doentes do nosso movimento de irmãos, pelos nossos novos casais integrantes do movimento de irmãos que farão um encontrão no último final de semana de julho. Área 4, né? Lá de Pedras Grandes, então, né? Dona Marlene Zanelato, né? Esse aí, movimento de irmãos lá que faz um trabalho também bonito lá em Pedras Grandes. A Dona Marli Machado Domingos, outra pessoa que está sempre aí ligadinha no nosso programa Cristo, Nossa Esperança. Boa tarde, Ney, peço oração para mim e todos da minha família. Amém, amém. Dona Marli Machado Domingos. Assim como tantas outras pessoas aí que estão sempre ligadinhas, né? Dona Neira Stipe também, que está sempre aí participando desse programa também, mandando mensagens, pedindo bênçãos também, né? Todas as famílias aí, a Dona Cacilda, Dona Vanilda, Dona Márcia da Luz, então, toda ela aí, todas as pessoas que participam deste programa, o programa Cristo Nossa Esperança, e nós estamos aí aguardando também a sua participação, né? Você que está aí com o radinho ligado aí, mande a sua mensagem, mande o seu pedido de orações e bênção, e nós colocamos aí aos pés de Nossa Senhora na novena da Medalha Milagrosa o seu nome e rezaremos por você, pelas suas necessidades, né? Próxima quinta-feira, então, nós não teremos a novena, mas já na outra quinta, então, a gente coloca o seu nome aí aos pés de Nossa Senhora. Então, para que ela possa conceder aí as graças que você tanto deseja. No WhatsApp aqui, boa tarde, Ney, gostaria de pedir bênção para minha sobrinha Daiane Sandrini, que hoje está de aniversário. Meu nome é Zilda Sandrini, moro no bairro São Martim. Então, aí uns parabéns aí para Daiane Sandrini, que está de aniversário hoje também, a Dona Zilda que está pedindo lá. Andréia Mendes, boa tarde, Ney, peço bênçãos por meus pais, Mário e Lígia, que fazem 61 anos de casados, 61 anos de matrimônio, então, aí, o seu Mário e a dona Lígia, que Deus possa abençoar a vida de vocês, dos dois, né, desse casal aí, completando aí 61 anos de vida matrimonial. São 12 horas mais 56 minutos, vamos a mais um intervalo comercial e voltamos em seguida aí com o Evangelho deste domingo da Santíssima Trindade.

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2: 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A hora certa. 12:56 na Rádio Tubá.
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5: É, estamos de volta aí com o programa Cristo Nossa Esperança e vamos escutar uma música aí agora. Senhor, muitas vezes nós pedimos aí que o Senhor escute o nosso clamor, né? Então vamos escutar essa música. Senhor, escuta o meu clamor com o som da presença.

É, 13 horas mais 4 minutos depois dessa música aí, desse louvor aí, né, para nós acalmar o nosso coração, né? Senhor, escuta o meu clamor. Então vamos com essa música aí, refletindo no que essa música diz para cada um de nós. Vamos ao Evangelho deste domingo, o Evangelho de João, capítulo 3, versículos 16 a 18. Evangelho pequenininho, mas que fala muito para cada um de nós, né? O Senhor esteja conosco, Ele está no meio de nós. Proclamação do Evangelho de Jesus Cristo segundo João. Glória a vós, Senhor. O Evangelho nos diz: Deus amou tanto o mundo que deu o seu Filho unigênito para que não morra todo aquele que nele crer, mas que tenha a vida eterna. De fato, Deus não enviou o seu Filho ao mundo para condenar o mundo, mas para que o mundo seja salvo por ele. Quem nele crê não é condenado, mas quem não crê já está condenado, porque não acreditou no nome do Filho unigênito. Palavra da salvação. Glória a vós, Senhor. Vamos refletir um pouco que João quer nos dizer, né, neste Evangelho da Santíssima Trindade aí que nós ouviremos a partir de hoje já, né, e também amanhã nas nossas missas, nas nossas celebrações. O amor infinito de Deus, o maior dom que Ele nos concede e concede à humanidade. Seu Filho único, que vem ao mundo e se faz um de nós, para que todos nós tenhamos vida. Com o seu amor sem igual, Deus deseja alcançar e salvar todas as pessoas. É esse amor que celebramos nesta solenidade ao adorarmos a comunhão das três pessoas divinas, as quais contemplamos, buscando comunhão entre nós. Celebrar a Santíssima Trindade é celebrar o amor infinito de um Deus que cria, salva e anima. De um Deus que nunca deixará de manifestar sua proximidade, sua ternura e ternura pela humanidade. A solenidade da Santíssima Trindade nos coloca diante do mistério de Deus, com toda a sua grandeza, e revela o seu infinito amor por nós. Celebrar a Santíssima Trindade não é celebrar três deuses, mas um único Deus em três pessoas: a pessoa do Pai, a pessoa do Filho e a do Espírito Santo. Um Deus que se desdobra em três pessoas para que possamos ter acesso a Ele. Um Deus que se revela no seu mistério porque nos ama infinitamente e quer que conheçamos no dia a dia da nossa vida. É o que nos propõe a liturgia da palavra deste domingo, com leituras que falam do amor de Deus pelo mundo e pela humanidade, de distintas maneiras, mas que se complementam e formam uma unidade indivisível. O Evangelho deste domingo fala diretamente desse amor de Deus Pai pelos seus filhos, pela humanidade e pelo mundo. João afirma que Deus amou tanto o mundo que deu seu Filho unigênito para que não morra todo aquele que nele crer, mas que tenha a vida eterna. É um gesto extremo de amor o que Deus fez por nós, e ao se fazer um de nós na pessoa do Filho e se encarnar. Antes ninguém conhecia Deus, não se podia ver o rosto de Deus. São muitas as passagens bíblicas que falam desse distanciamento visual de Deus. Ele se manifesta de várias formas, mas não se podia ver o seu rosto nem dominá-lo. Deus não se define, ele é mistério, e como um mistério não se pode descrevê-lo. Assim, o amor é único meio de reconhecê-lo e de se revelar para nós. Ao enviar seu Filho,
Primeiro, o Pai revela o seu infinito amor e segundo, o seu rosto. Deus se faz um de nós para que pudéssemos ter acesso a Ele e o reconhecêssemos na pessoa de nossos irmãos e irmãs. Esse gesto do Pai, narrado neste Evangelho, é a demonstração do seu imenso amor. Porque nos ama, quer que tenhamos vida plena, vida eterna. Por isso Ele nos enviou seu Filho. Apesar das nossas fraquezas, dos nossos pecados, da nossa cabeça dura, como diz Moisés na primeira leitura deste domingo, Ele quer que sejamos salvos. Com a encarnação, Deus, além de se manifestar, Ele se revela a nós. A imagem de Deus que sobressai no Antigo Testamento é de um Deus rígido, severo, que vigia, castiga e pune as nossas faltas. Muitos têm medo de Deus por causa disso. Mas nós sabemos que não é bem assim. Somos livres para escolhermos nossos caminhos, mas sabemos também que cada escolha tem as suas consequências, e muitas dessas consequências não são muito agradáveis. Há muitos momentos que Deus se revela bondoso, misericordioso, um Deus que caminha com o seu povo. Caminhar com o seu povo significa estar sempre conosco, presente na nossa vida diária, integrado nas nossas lutas e buscas. Somos, portanto, propriedades de Deus. Ele ama seus filhos e toda a sua criação, mas quer que façamos a nossa parte. Mesmo sendo infinitamente amoroso e misericordioso, precisamos contribuir para merecer este amor. Mas o que fazer para sermos merecedores desse amor grandioso de Deus para conosco? É preciso que nos esforcemos para melhorar cada vez mais. É preciso trabalhar o nosso aperfeiçoamento e encorajamento na missão a nós confiada. Cultivar entre nós a concórdia, vivendo em paz na família, na comunidade e na sociedade. Porque o Deus Trino é verdadeiro exemplo de comunidade. Ele nos faz comunidade. A união do Pai, do Filho e do Espírito Santo nos une a Ele e aos irmãos. É vivendo assim que o Deus do amor e da paz estará sempre conosco, caminhando conosco. Com a celebração da Santíssima Trindade, nós encontramos no tempo comum do calendário litúrgico, entramos no tempo comum do calendário litúrgico, ou seja, celebramos uma vida pública de Deus, celebramos essa vida pública de Jesus durante essas 34 semanas e exercitaremos nossa missão de batizados. Unidos em comunidade que busca a perfeição na Trindade Santa. Assim, a Santíssima Trindade é a base de nossa comunidade missionária. Celebrar a Santíssima Trindade é olhar para o interior de nossas comunidades eclesiais e da nossa vida em família e avaliar como andam nossa unidade e nossas ações comuns. Tendo como exemplo a Santíssima Trindade, reflitamos sobre a nossa comunidade e vejamos em que estamos falhando, pois a comunidade é o lugar ideal para vivermos os ensinamentos da Trindade Santa, a melhor e mais perfeita comunidade. Pensemos naquilo que nos une e nas nossas diferenças, nos nossos dons particulares, nas coisas que fazem a riqueza de nossa comunidade. Ela será cada vez mais perfeita se colocarmos em comum nossas diferenças, nossos dons e talentos, pois eles são a razão de existir. Só serão razão de existir se forem colocados em comum ou em comunidade. É o que nos ensina a Santíssima Trindade. Que a Santíssima Trindade nesse domingo nos faça verdadeira comunidade de irmãos, sempre prontos a ajudar o próximo
na graça de nosso Senhor Jesus Cristo, no amor do Pai e na comunhão do Espírito Santo. Louvado seja nosso Senhor Jesus Cristo, para sempre seja louvado. Pequena reflexão aí do que a palavra de Deus neste domingo nos ensina, né? Quer dizer, para cada um de nós, né? Que nós possamos aí também acolher a Santíssima Trindade no nosso meio, nos ensinando a sermos comunidade, verdadeiras comunidades que acolhem também as pessoas, que acolhem aqueles que estão aí às margens da nossa sociedade. São 13 horas mais 15 minutos. Muitas vezes nós somos prisioneiro do nosso passado, né? Tem uma música que fala assim, ó, o prisioneiro de ontem, com o som da presença. Vamos ouvi-la? Vamos lá, Davi.

É, 13 horas mais 21 minutos. Estamos de volta com o programa Cristo, Nossa Esperança, levando até você essa mensagem de paz, mensagem de esperança e convidando você a participar também deste programa, mandando a sua mensagem, seus pedidos de orações e bênçãos. É, boa tarde, Ney. Peço colocar meu nome, Custódia Domingos, nos pés de Nossa Senhora, pela minha saúde e também por minha família. Então, colocamos aí aos pés de Nossa Senhora a dona Custódia Domingos também. Estão pedindo também, mandar um abraço aí para Marisa e Maria Isabel, lá da Recusa Jeans, né? Da Lise Lingerie Recusa Jeans, né? Que estão ligadinhos no programa também, na Rádio Tubai. A Rosileia de Jesus, boa tarde, Ney. Quero pedir oração por minha mãe e por toda a minha família. Um final de semana abençoado para todos nós. Roque Mendes Machado, boa tarde, Ney, a todos da rádio e ouvintes. Um ótimo final de semana e abençoado a todos nós, hein? Angelina Guizo Marcondarella, boa tarde, Ney. Peço bênçãos por minha família, pelos doentes e sofredores, pelas crianças e pela paz no mundo inteiro. Então, sim, nossas mensagens, nossos pedidos de orações e bênçãos, né, vão chegando aí. E nós vamos sair colocando ao ar, anotando o nome dessas pessoas também e colocando aos pés de Nossa Senhora na próxima quinta, próxima novena da Medalha Milagrosa, né? Não será na próxima quinta agora que nós teremos a solenidade de Corpus Christi, mas então no próximo novena a gente coloca aí aos pés de Nossa Senhora todas as pessoas aí que nos pedem orações e bênçãos. Na próxima quinta-feira, então, nós celebraremos a solenidade de Corpus Christi. Mas muitas vezes nós participamos dessa solenidade de Corpus Christi e não sabemos, né, a sua origem, de onde vem essa fé, essa tradição, né, católica aí, né? Então, a solenidade de Corpus Christi, ou Santíssimo Corpo e Sangue de Nosso Senhor Jesus Cristo, é uma das celebrações mais significativas do calendário litúrgico, celebrado anualmente na quinta-feira após a solenidade da Santíssima Trindade. Ela exalta a presença real de Jesus no sacramento da Eucaristia, um dos mistérios centrais da fé católica. A solenidade de Corpus Christi tem suas raízes no século XVIII, um período de grande fervor eucarístico na Europa medieval. A instituição da festa está intimamente ligada à figura de Santa Juliana de Liege, uma religiosa agostiniana da Bélgica. Juliana

Eucaristia por Jesus na última ceia. No entanto, a Quinta-feira Santa ocorre no contexto da Semana Santa, um período marcado pela contemplação da paixão, morte e ressurreição de Cristo. O mistério pascal, que é o centro da nossa fé cristã, o que limitava a possibilidade de uma celebração jubilosa, centrada exclusivamente na exaltação do mistério eucarístico. As visões de Santa Juliana, portanto, inspiraram a criação de uma festa distinta, focada na adoração e no louvor à presença real de Cristo na Eucaristia. Santa Juliana compartilhou suas visões com seu confessor e com outros clérigos, incluindo Roberto de Teurote, bispo de Liege, em 1246. O bispo instituiu uma celebração local na diocese de Liege, chamada de Festa de Corpus Christi. Essa foi a primeira vez em que uma festa dedicada ao corpo de Cristo foi oficialmente celebrada, embora ainda de forma restrita. A expansão da festa para toda a Igreja Católica veio com o Papa Urbano IV, que havia sido arquidiácono em Liege e estava familiarizado com a celebração local. Um evento crucial que impulsionou a universalização da festa foi o chamado Milagre de Bolsena, ocorrido em 1263 na cidade italiana de Bolsena. Durante uma missa celebrada por um padre boêmio que duvidava da presença real de Cristo na Eucaristia, a hóstia consagrada começou a sangrar, manchando o corporal. O milagre foi interpretado como uma confirmação divina da doutrina da transubstanciação, que afirma que o pão e o vinho durante a consagração tornam-se verdadeiramente o corpo e sangue de Cristo. Impressionado pelo ocorrido, o Papa Urbano IV, em 1264, promulgou a bula Transistoris de Ockmundi, que instituiu a solenidade de Corpus Christi para toda a Igreja. A data escolhida foi a quinta-feira após a oitava de Pentecostes, em referência à Quinta-feira Santa. Urbano IV também encomendou a São Tomás de Aquino, um dos maiores teólogos da Idade Média, a composição de textos litúrgicos para a nova festa. São Tomás de Aquino escreveu hinos e orações que se tornaram clássicos, como Pães de Língua. As duas últimas estrofes formam um hino Tantum Ergo, tão sublime sacramento, tradicionalmente cantado antes da bênção eucarística. Apesar da instituição oficial, a festa demorou a se consolidar e em toda a cristandade. Após a morte de Urbano IV, em 1264, a celebração enfrentou resistência de algumas regiões, mas foi reforçada por papas posteriores, como Clemente V e João XXII. No Concílio de Trento, a Igreja reafirmou a importância da Eucaristia e da festa de Corpus Christi, especialmente em resposta às críticas da Reforma Protestante, que questionava a doutrina da transubstanciação. A solenidade de Corpus Christi está profundamente enraizada na teologia eucarística católica, a doutrina da transubstanciação, formalizada no Concílio de Latrão e aprofundada por São Tomás de Aquino, sustenta que, na consagração, a substância do pão e do vinho é transformada no corpo e sangue de Cristo, enquanto as aparências de pão e vinho permanecem. Essa crença na presença real distingue a teologia católica de outras tradições cristãs e é o cerne da celebração de Corpus Christi. A festa não é apenas celebrada a instituição da Eucaristia, mas também enfatiza sua dimensão comunitária e missionária. A Eucaristia é vista como o pão da vida, que une os fiéis a Cristo e uns aos outros, formando o corpo místico de Cristo, que é a Igreja. Além disso, a solenidade destaca a adoração eucarística fora da missa,
como nas procissões e na exposição do Santíssimo Sacramento.

0: práticas que se tornaram características da festa. Após a missa de Corpus Christi, se faz a procissão eucarística. Essas procissões foram dotadas de indulgências pelo Papa Martinho V e Eugênio IV e se fizeram bastante comuns a partir do século XIV, com toda a honra possível ao Rei Jesus. Finalmente, o Concílio de Trento declara que seja celebrado este excelso venerável sacramento com singular veneração e solenidade, e reverente e honradamente seja levado em procissão pelas ruas e lugares públicos. Assim nasceu esta maravilhosa solenidade de Corpus Christi. Um pouco aí da história, né, que está por detrás desta solenidade aí de Corpus Christi. São 12 horas mais 30 minutos, vamos ao intervalo comercial e voltamos em seguida com a sua ligação, né? Você estará convidado a ligar para nós aqui no 36265177 e participar desse programa aqui, mandando seus pedidos de orações e bênçãos, colocando aos pés de Nossa Senhora aquelas pessoas que você quer fazer as suas orações. Vamos lá, Davi?
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3: É 12 horas mais 33 minutos, estamos de volta com o programa Cristo Nossa Esperança, agora aguardando a sua ligação no 36265177. Você pode ligar, participar diretamente aqui conosco, falar conosco, né? Rezar uma oração aí da Ave Maria, um Pai Nosso, pela sua família, pelos seus entes queridos, pelas pessoas que estão precisando de orações e bênçãos. E nós já temos alguém na linha. Alô, boa tarde.
4: Boa tarde.
3: Ô, seu Antônio.
4: Oi.
3: Tudo bem com o senhor?
4: Tudo, graças a Deus.
3: Graças a Deus, né? Vamos mandar orações hoje para quem?
4: Aqui para minha família, para minha mulher, para meu filho, a minha vizinha aqui. Vizinha,
3: sim.
4: A Deus recuperar tudo nossa família.
3: Vai recuperar, com certeza, né? Vamos rezar então por eles?
4: Vamos.
3: Pode.
4: Pai nosso, está no céu, vosso nome, venha a nós, vosso reino, seja feita vossa vontade, assim na terra como no céu.
3: O pão nosso de cada dia nos dai hoje, perdoai-nos as nossas ofensas, assim como nós perdoamos a quem nos tem ofendido. E não nos deixeis cair em tentação, mas livrai-nos do mal. Amém.
4: Agora é Ave Maria?
3: Uma Ave Maria, é, pode ser.
4: Ave Maria, cheia de graça, o Senhor é convosco, bendito a vós entre as mulheres, bendito é o fruto do vosso ventre, Jesus.
3: Santa Maria, Mãe de Deus, rogai por nós, pecadores, agora e na hora de nossa morte. Amém. Muito obrigado, seu Antônio, pela sua participação. Sempre ligadinho aí no programa Cristo Nossa Esperança, né? Ouvinte assíduo desse programa, né? Alô, seu Antônio?
5: Alô.
6: Fala, pai.
3: É, seu Antônio aí sempre ligadinho nesse programa, o programa Cristo Nossa Esperança, aí é sempre o primeiro a ligar para nós aqui, né, seu Antônio?
4: É, quando dá certo a gente liga,
3: quando,
4: né?
3: Quando dá certo, né? Mas sempre dá, né?
4: Sempre dá, é.
3: Sempre dá, sempre dá. Muito obrigado, seu Antônio. Bom
4: Nada.
3: Final de semana pro senhor. Tchau, tchau.
4: Pra vocês aí também.
3: Tchau, tchau, uma boa tarde.
4: Boa tarde.
3: É, Valdeia Damian Ribeiro, boa tarde, Ney, quero pedir oração para minha mãe, Alvacir Pinter Damian. Então, colocamos aos pés de Nossa Senhora também, a Valdeia e a dona Alvacir Pinter. É, temos alguém na linha? Alô, boa tarde.
7: Boa tarde.
3: Alô, boa tarde.
7: Boa tarde.
3: Com quem estou falando?
7: Maria Marcelina, aqui de Braço do Norte.
3: Ô, dona Maria, tudo bem com a senhora?
7: Tudo bem, graças a Deus. Eu ouço esse programa todo sábado.
3: É, então, muito obrigado pela sua audiência.
7: Eu quero pedir oração para todos que escutam a Rádio Tubá,
3: sim,
7: que é uma rádio maravilhosa, para vocês aí, para sua família.
3: Muito obrigado.
7: Tá? Para todas as famílias aqui da minha comunidade, para todos os doentes, os padres, o Santo Padre, o Papa, o Bispo, para todos, tá,
3: pra todos,
7: né?
3: Todos aqueles que precisam de oração, né?
7: É isso.
3: Como todos é nós precisamos, aí. É para todos nós, então, né?
7: É, para todos nós,
3: pra
7: é.
3: Para todos nós, né? Vamos rezar uma Ave Maria, então?
7: Vamos lá. Ave Maria, cheia de graça, o Senhor é convosco, bendita sois vós entre as mulheres, e bendito é o fruto do vosso ventre, Jesus.
3: Santa Maria, Mãe de Deus, rogai por nós, pecadores, agora e na hora de nossa morte. Amém.
7: Ô Ney, eu tenho três netinhas que eu pego elas no ônibus quando elas param na frente da minha casa, né?
3: Sim.
7: Aí elas entram, tomam café. Ô vó, vamos rezar o terço agora? Daí elas rezam o terço, que elas querem aprender a rezar o terço, né?
3: É
7: já
3: bom, né?
7: Já aprenderam, já sabe, tem 7, 8 e 9 anos.
3: É bom, né? Começar de pequenininho já, né?
7: É, elas só chegam e tomam um cafezinho, vamos rezar o terço, vó.
3: É. E a vó é pra isso, né? Pra ensinar, né?
7: Tem que ensinar, né, Ney?
3: É, tem que ensinar, com certeza.
7: Então tá, Ney, um abraço pra vocês, tudo de bom, que Deus abençoe.
3: Tudo de bom pra senhora também, dona Maria. Tchau, tchau, uma boa tarde, bom tchau. Final de semana.
7: Pra vocês também, tchau.
3: Tchau. Bom dia para todos, quero pedir oração para mim que estou um pouco desanimada. E dona Marli Campos Machado, não pode desanimar não, dona Marli, vamos confiar em Deus aí, tenha fé que vai tudo melhorar. Temos mais alguém na linha? Alô, boa tarde.
5: Boa tarde.
3: Com quem estou falando?
5: A dona Celoni aqui da Guarda, né?
3: Ô, oh, dona Celoni.
5: Ai, meu filho.
3: Quanto tempo, dona Celoni?
5: Aí... a gente liga aí pra rádio. Esse telefone aqui, eles não atendem mais?
3: Não atende mais?
5: Não, esse negócio do zap, a gente não sabe, né, Ney?
3: Não, mas daí tem que mandar no zap ali, ou então só esperar abrir a ligação, né? Se ligar antes do horário... Ligar antes do horário, eles não dão chance de colocar no ar aqui, dona Celoni.
5: Não é pro seu programa, é para outro que a gente liga.
3: Ah, pros outros? Tá, liga pros outros e não liga pro meu, né, dona? Nosso programa aqui, né, dona Celoni? É complicado isso aí, né?
5: Ô, Ney.
3: Sim, dona Celoni, fica à vontade.
5: Eu quero que você bote o meu nome nos pés da Nossa Senhora.
3: Toda quinta-feira eu lembro da senhora, dona Celoni.
5: Ai, que bom. Que Deus, nosso senhor, me ajude, que eu estou meio adoentada.
3: Sim.
5: Hoje estou morando com a minha filha. Sabe, com a Rosinete.
3: Ah, a Nete, né?
5: É.
3: Ô, Ney, incomoda muito a Nete, ou a dona Celoni?
5: Eu que não quero incomodar. Se ficar velho, só incomoda.
3: Não incomoda nada. Tem que incomodar. Os filhos são para isso, né?
5: Ô, Ney.
3: Oi.
5: Eu quero pedir para você que a Rosinete fez aniversário.
3: Sim.
5: Dia 28.
3: Dia 28, e nem convidou nós para a festa, né?
5: Não teve.
3: Não sei se não teve, dona Celoni. Acho que ela fez aí.
5: Eu quero que você bote o nome dela.
3: Sim.
5: Nos pés da Nossa Senhora. Que Deus abençoe, que ela é uma filha muito abençoada, como tu conhece, né?
3: Sim, eu conheço.
5: Ajuda bastante na igreja. Eu também me encontro bem adoentada, né? Mas Deus é pai, eu já tenho 88 anos.
3: Vamos confiar em Deus, né?
5: Eu quero que Deus, nosso Senhor, abençoe você, a sua família, a sua filha que vai casar hoje, falou, né?
3: É, minha filha que vai casar hoje.
5: O Divino Espírito Santo ilumine o caminho dela, que dê tudo certo.
3: Com certeza.
5: Pra rezar a Ave Maria, Ney?
3: Pode rezar, fica à vontade. Vamos rezar Ave pelo Maria. Aniversário da Nete, então, né?
5: É, reza pro aniversário da Nete. Ela tá aqui, escapou.
3: Tá ficando velhinha, a Nete, já.
5: Já fez 63, parece.
3: não precisa dizer. Depois ela vai ficar brava com a senhora, que a senhora disse.
5: Não fica nada, não, né? Fica nada, não.
3: É, não adianta ficar brava, é dois trabalhos, né?
5: Agora, ela quer, como ela diz. Ave Maria, cheia de graça, Senhor é convosco. Bendita sois vós entre as mulheres, e bendito é o fruto de vosso ventre, Jesus.
3: Santa Maria, Mãe de Deus, rogai por nós, pecadores, agora e na hora de nossa morte. Amém.
5: Que o Divino Espírito Santo desça sobre nós, sobre a sua família, a minha família, protegendo, guardando e livrando de todos os perigos, tá bom, Ney?
3: Com certeza, ele tá junto de nós, dona Celoni.
5: Tá.
3: Tchau, uma boa tarde, um bom final de semana. Muito obrigado pela sua ligação. Gostei de ouvir a sua voz aí. Tchau. Boa tarde, Ney. Rezemos junto com o Papa Leão pela paz no mundo. Um abraço, Ricardo de Laguna. Temos mais alguém na linha? Alô, boa tarde.
6: Boa tarde, Ney.
3: Com quem estou falando?
6: Com José Gonçalves Capistrano, aqui de oficina.
3: Ô, seu José, fica à vontade.
6: Queria pedir oração para toda a minha família, todos meus irmãos, meus cunhados, e especialmente pela sua família.
3: Muito obrigado. Vou rezar pela sua também.
6: Então tá bom. Já, eu sou aqui perto daqui, eu sou daqui da paróquia de oficinas.
3: Ah, da paróquia de oficinas. Tá bom.
6: Isso.
3: É. Tá bom. Padre Sérgio. Padre Sérgio.
6: É isso aí. Isso é verdade. Padre Sérgio e Padre Rogério.
3: Padre Rogério, isso mesmo.
6: Tudo bom pro senhor e um bom final de semana para você e família.
3: Muito obrigado pro senhor também. Bom final de semana.
6: Bom, então.
3: Tchau. Já coloquei o seu nome aqui e colocamos aos pés de Nossa Senhora toda a sua família também,
6: bom.
3: Ok?
6: Muito obrigado.
3: Tchau. Programa Cristo Nossa Esperança, levando até você essa mensagem de paz e esperança e convidando você a participar também através do 36265177. Temos mais alguém na linha? Alô, boa tarde.
8: Boa tarde, Ney.
3: Oi, tudo bem com a senhora?
8: Tudo bem.
3: Hoje não deu para ser a primeira, né?
8: Não, não deu, porque quando eu já peguei o telefone, liguei, o seu Antônio já estava na linha, ele estava ocupado, direto ocupado. Aí eu disse, não adianta, eu não desisto.
3: Não pode desistir.
8: Por mim, pela minha filha Maria Eduarda e seu esposo Bruno, minha filha Rafaela e seu esposo Adriano, meu netinho do coração Pietro, as minhas vizinhas Hilda, Rosa, Dona Cleusa, meu pai na cabeçuda, Dona Terezinha, por você, Ney, por toda a sua família, pela sua filha que vai casar, que Deus ilumine e proteja todos. Posso rezar uma Ave Maria?
3: Pode ficar à vontade.
8: Então tá. Ah, pelo Padre Edson também, o Padre Orselli, que fizeram aniversário agora. Sim, também, né? Ave Maria, cheia de graça, o Senhor é convosco. Bendita sois vós entre as mulheres e bendito é o fruto de vosso ventre, Jesus.
3: Santa Maria, Mãe de Deus, rogai por nós, pecadores, agora e na hora de nossa morte. Amém.
8: Obrigada. Salve Maria.
3: Salve Maria.
8: Bom,
3: tá? Eu que agradeço sua participação aí todos os sábados aí junto conosco aí.
8: Tchau, tchau. Ouvinte fiel. Agora eu fico esperando os 10 minutos final. Se der, eu entro.
3: Se der certo de novo, entra pra rezar a dezena.
8: Eu entro, tá?
3: Tá ok.
8: Tchau, Ney.
3: Tchau,
8: um
3: tchau. Tchau, tchau. Um abraço também. Boa tarde, Ney. Peço bênçãos e orações por você, por minhas filhas Priscila e Maria Luísa, que estará se crismando amanhã e também por todos os demais crismandos de nossa quase paróquia, pelos ministros ordenados, em especial o Papa, pelas lideranças de nossa capela, pelas famílias, pelos doentes, pela paz no mundo, gratidão pelo excelente programa de evangelização, Dona Márcia da Luz, Capela Santa Bárbara, Taquarussu, Pescaria Brava, Dona Márcia da Luz sempre aí com carinho aí para com a gente, né? Nós aqui da Rádio Tubai, tá? Esse programa também, Cristo Nossa Esperança aí, que Deus possa abençoá-la sempre, a você e a sua família, Dona Márcia da Luz. Temos mais um aqui, uma mensagem. Bom dia, Neia Neire Stipe. Neire Maria de Brum Stipe, né? Peço que coloque toda a minha família nos pés de Nossa Senhora, família de Brum e família Stipe, vivos e aqueles que já partiram para a casa do Senhor. Um abençoado dia para toda a tua família, Ney. Obrigado. Muito obrigado, Dona Neira Stipe, também, que está sempre aí ligadinha nesse programa e sempre participando aí, nos mandando mensagens, pedindo orações e bênçãos também. Nós colocamos aí aos pés de Nossa Senhora da Novena da Medalha Milagrosa, né? Que acontece todas as quintas-feiras lá na Igreja Matriz de Morrotes. Então, você está convidado também a participar também dessas novenas, né? Aí há 27 anos aí que a gente já participa dessa novena, que faz essa novena, né? Rezando, pedindo bênçãos de saúde, né? Para todas aquelas pessoas que a gente ama, pessoas que a gente gosta e pessoas que a gente não ama muito também, né? Pessoas que nos ofenderam, que nos fez alguma coisa, mas que nós, Jesus, né? Sempre pede que rezemos pelos nossos inimigos, né? Então que nós possamos também colocar os nossos inimigos nas nossas orações, então, né? Vamos aí rezar por todas essas pessoas, né? Nessa novena da Medalha Milagrosa, que há 27 anos já acontece lá na Igreja Matriz de Morrotes, começando com o Padre Sérgio e agora também dando continuidade com o Padre Itamar. Temos alguém na linha? Alô, boa tarde. Alô, boa tarde.
9: Oi, boa tarde. Boa tarde, Ney.
3: Tudo bem com a senhora?
9: Tudo bem, com a graça de Deus, né? Ouvindo atentamente, né?
3: Sim.
9: Reflexões. Muito bom a gente estar refletindo, assim, acompanhando junto, né?
3: Com certeza, né?
9: Pessoal, com certeza, é verdade. Então, a gente está pedindo oração, né? Pelas nossas famílias, né? As nossas comunidades, né?
3: Sim.
9: Para que a gente cresça cada vez mais, né? Na fé, no amor ao irmão, né? Aos irmãos, né?
3: Aos irmãos, né?
9: Então, que Deus abençoe cada dia, né?
3: Com certeza.
9: De ânimo, de coragem, né? Nas dificuldades, que não são poucas.
3: Ele sempre tem mais dificuldade, teve mais dificuldades que nós, né? Então, nós temos que nos espelhar nele, né? E agradecer sempre, né? Pelo dom da vida, por tudo que ele nos oferece, né?
9: A gente ouve mais e também faz mais reclamações, né?
3: Reclamações,
9: né? A gente reclama
3: muito, né?
9: Frio, que tá muito calor. Deus.
3: Se dá frio, reclama. Se dá calor, reclama. Se dá chove, reclama. Se dá chuva, reclama.
9: Verdade,
3: né?
9: Então, verdade.
3: Complicado, né? Mas
9: vamos indo, com a graça de Deus, né?
3: Com certeza.
9: Dá muita paz, né? Nos nossos corações.
3: Muita
9: né?
3: paz.
9: Amanhã, Santíssima Trindade, né? Nós vamos nas nossas celebrações, Santa Missa, celebração da palavra, onde estiver, né?
3: Sim.
9: E vamos cada dia mais nos abastecendo, né?
3: É, só, ele, só essa palavra de Deus que abastece cada um de nós e nos dá força para continuar
9: com
3: nessa
9: certeza,
3: caminhada, né?
9: Com certeza, né? Verdade. Ave Maria, cheia de graça, o Senhor é convosco. Bendita sois vós entre as mulheres e bendito é o fruto de vosso ventre, Jesus.
3: Santa Maria, Mãe de Deus, rogai por nós, pecadores, agora e na hora de nossa morte. Amém.
9: Deus nos abençoe, né? E que nós permaneçamos nessa fé. Está com Deus.
3: Com certeza. Ficaremos com Deus, né?
9: Ficaremos
3: com Deus. Uma boa tarde para a senhora, tudo de bom. Bom final de semana.
9: Igualmente.
3: Tchau, tchau.
9: Tchau.
3: 3626-5177. Você liga e participa deste programa Cristo Nossa Esperança. E temos alguém na linha? Alô, boa tarde.
10: Boa tarde.
3: Com quem estou?
10: É
3: o Ney, é com quem estou falando?
10: É a Ana de Catarina, da Silva Catarina.
3: Dona Ana?
10: Uma vez, minha família, neto, nora, é tudo a minha família.
3: Vamos colocar toda a sua família, então, aqui aos pés de Nossa Senhora. Na próxima quinta-feira, a gente coloca lá aos pés de Nossa Senhora e reza por toda a sua família, ok?
10: E posso rezar um Pai Nosso, Ney?
3: Pode, fica à vontade.
10: Pai Nosso, que está no céu, santificado, seja o vosso nome, venha a nós, a vosso reino, seja feita a vossa vontade, assim na terra como no céu.
3: O pão nosso de cada dia nos dai hoje e perdoai-nos as nossas ofensas, assim como nós perdoamos a quem nos tem ofendido. E não nos deixeis cair em tentação, mas livrai-nos do mal. Amém.
10: Seja amado por toda parte.
3: O Sagrado Coração de Jesus.
10: Jesus, manso e humilde coração.
3: Fazei o nosso coração semelhante ao vosso.
10: Tchau.
3: Tchau, tchau, dona Ana. Muito obrigado pela sua participação. Tenha um bom final de semana. Tchau, tchau.
10: Um abraço.
3: Tudo de bom para a senhora também. 3626-5177. Você liga, faz os seus pedidos de orações e bênçãos, coloca aos pés de Nossa Senhora aquelas pessoas que você quer rezar. E temos alguém na linha? Alô, boa tarde.
11: Que eu te falei? Boa tarde, que eu ia rezar às 10.
3: Ia rezar às 10? nem esperou eu chamar, né?
11: Não, nem esperei. Quando ela desligou, eu sabia, só tava contando, né?
3: já tava ligadinha no relógio, não?
11: Já, imagina, Ney. Oh, é tudo isso, né? A Vanida fica só de antena, né?
3: É, né, dona Vanida? Fica só de anteninha ligada, né?
11: É, claro, importante é rezar, né?
3: Até, dona Vanilda, então vamos rezar então por todas as pessoas que necessitam dessa oração, né? Pessoas que aí estão aí nos leitos dos hospitais ou nas suas casas mesmo.
11: Exatamente.
3: Né? Estão doentes e precisando de orações, né?
11: De orações,
3: que
11: é verdade.
3: Que eles possam também confiar, né? Em Deus, confiar em Jesus Cristo, né? Que só ele é o médico dos médicos, né? Que não deixem de procurar os médicos, mas que também põe a sua confiança nesse Jesus
11: confiança
3: aí. Que
11: é fé, né, Ney?
3: Com certeza, né? A fé é o que nos cura, a fé é que nos salva, né? Nos fortalece. Jesus, quando curava, sempre dizia, a tua fé te curou, né? Então, que nós possamos ter essa fé.
11: Verdade, e eu quando deu AVC, eu tinha 47 anos, hoje eu tenho 63. Quando o padre Edson veio me visitar aqui em casa, ele disse, tu te levanta da tua cama e anda. E eu botei aquilo na cabeça e pronto, andei.
3: Sim,
11: o tempo de andador, tudo. Hoje eu ando com a muletinha, mas graças a Deus, ando bem.
3: É, Jesus falou pro cego, né? Levanta e anda, né?
11: Então, é verdade.
3: Então,
11: posso começar a rezar, né?
3: Pode, fica à vontade.
11: Pai nosso que estais no céu, santificado seja o vosso nome. Venha a nós o vosso reino. Seja feita a vossa vontade, assim na terra como no céu.
3: O pão nosso de cada dia nos dai hoje, e perdoai-nos as nossas ofensas, assim como nós perdoamos a quem nos tem ofendido. E não nos deixeis cair em tentação, mas livrai-nos do mal. Amém.
11: Ave Maria, cheia de graça, o Senhor é convosco. Bendita sois vós entre as mulheres e bendito é o fruto de vosso ventre, Jesus.
3: Santa Maria, Mãe de Deus, rogai por nós, pecadores, agora e na hora de nossa morte. Amém.
11: Ave Maria, cheia de graça, o Senhor é convosco. Bendita sois vós entre as mulheres e bendito é o fruto de vosso ventre, Jesus.
12: Santa Maria, Mãe de Deus, rogai por nós, pecadores, agora e na hora de nossa morte. Amém.
11: Ave Maria, cheia de graça, o Senhor é convosco. Bendita sois vós entre as mulheres e bendito é o fruto de vosso ventre, Jesus.
12: Santa Maria, Mãe de Deus, rogai por nós, pecadores, agora e na hora de nossa morte. Amém.
11: Ave Maria, cheia de graça, o Senhor é convosco. Bendita sois vós entre as mulheres e bendito é o fruto de vosso ventre, Jesus.
12: Santa Maria, Mãe de Deus, rogai por nós, pecadores, agora e na hora de nossa morte. Amém.
11: Ave Maria, cheia de graça, o Senhor é convosco. Bendita sois vós entre as mulheres e bendito é o fruto de vosso ventre, Jesus.
12: Santa Maria, Mãe de Deus, rogai por nós, pecadores, agora e na hora de nossa morte. Amém.
11: Ave Maria, cheia de graça, o Senhor é convosco. Bendita sois vós entre as mulheres e bendito é o fruto de vosso ventre, Jesus.
12: Santa Maria, Mãe de Deus, rogai por nós, pecadores, agora e na hora de nossa morte. Amém.
11: Ave Maria, cheia de graça, o Senhor é convosco. Bendita sois vós entre as mulheres e bendito é o fruto de vosso ventre, Jesus.
12: Santa Maria, Mãe de Deus, rogai por nós, pecadores, agora e na hora de nossa morte. Amém.
11: Ave Maria, cheia de graça, o Senhor é convosco. Bendita sois vós entre as mulheres e bendito é o fruto de vosso ventre, Jesus.
12: Santa Maria, Mãe de Deus, rogai por nós, pecadores, agora e na hora de nossa morte. Amém.
11: Ave Maria, cheia de graça, o Senhor é convosco. Bendita sois vós entre as mulheres e bendito é o fruto de vosso ventre, Jesus.
12: Santa Maria, Mãe de Deus, rogai por nós, pecadores, agora e na hora de nossa morte. Amém.
11: Ave Maria, cheia de graça, o Senhor é convosco. Bendita sois vós entre as mulheres e bendito é o fruto de vosso ventre, Jesus.
12: Santa Maria, Mãe de Deus, rogai por nós, pecadores, agora e na hora de nossa morte. Amém.
11: Glória ao Pai, ao Filho e ao Espírito Santo.
12: Como era no princípio, agora e sempre. Amém.
11: Um abraço, Ney. Bom fim de semana, tudo de bom.
12: Muito obrigado para a senhora. Salve também. Um bom Maria, final de semana. Salve Maria. É 13 horas mais 55 minutos. Estamos chegando ao final aí deste programa Cristo Nossa Esperança. Tem uma pessoa que está ligando aqui, tentando ligar, acho que está ligando pelo WhatsApp. Pelo WhatsApp não consegue ligar, né? Tem que ser no 3626-5177, mas não pelo WhatsApp. Pelo WhatsApp você não vai conseguir falar com a gente. Então, 3626-5177, não pelo WhatsApp. Então, agradecendo aí a participação de todos vocês aí que participaram conosco aí, mandando suas mensagens, seus pedidos de orações e bênçãos aqui pelo Facebook, também pelo WhatsApp. Você que ligou, você que participou diretamente desse programa aqui conosco, você que está aí ligadinha no seu rádio, que não ligou, não mandou mensagem, mas eu sei que está aí ligadinha no seu rádio aí. Então, que Deus possa abençoar cada um de nós, né? E nesse dia aí da Santíssima Trindade aí, que nós possamos comemorar a Santíssima Trindade e entender essa Santíssima Trindade, né? Esse Deus que é Pai, esse Deus que é Filho e esse Deus que é Espírito Santo, que está junto de nós aí na nossa caminhada, nos fortalecendo na nossa fé e nos ajudando nessa caminhada de evangelização. Que nós possamos cada vez mais acreditar que Jesus está sempre conosco aí, nos fortalecendo e nos enviando para a missão, assim como ele enviou os apóstolos, os discípulos, ele nos envia também para que nós possamos sermos evangelizadores. Agradecendo a sua participação, agradecendo a sua audiência e todas aquelas pessoas que nos ligam, que nos pedem orações e bênçãos, nós colocamos aos pés de Nossa Senhora na novena da Medalha Milagrosa na quinta-feira, todas as quintas-feiras. Eu lembro de cada um, de cada pessoa que liga aqui e coloco aí o seu nome aos pés de Nossa Senhora para que ela possa interceder por suas necessidades, por suas aflições e que ela possa nos conduzir aos braços de Jesus. Ela que é mãe, ela que conhece
3: Cada um de nós conhece os nossos pensamentos, intercede por cada um de nós, junto a seu Filho Jesus. Obrigado pela sua participação, pela sua atenção e que Deus possa abençoar a cada um de nós. Ele que é Pai e Filho e Espírito Santo. Amém. Encerremos aí com uma música aí. Pode ser o milagre de existir, pode ser, Davi? Encerrando este nosso programa, o programa Cristo Nossa Esperança, deste dia 30 de maio de 2026. Até o próximo programa, se Deus quiser.

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0: Meus amigos do esporte, aquele abraço. Estamos abrindo o nosso microfone no módulo esportivo em 13 de maio para mais um jogo do Campeonato Municipal. Hoje, daqui um pouquinho, estarão em campo Aspirantes de Juventude para mais um jogo do Campeonato Municipal e hoje definindo, quem sabe, mais um daqueles que vão para a semifinal. Por isso, um jogaço que vamos estar transmitindo hoje para você aqui, direto de 13 de maio, com a narração de Paulo Garcia, participação Antônio Faustino e o Gabriel Rodrigues, com a direção de equipe de Paulo Garcia, com a mesa de áudio do Davi Henrique e a direção geral da Super Tubá do Padre Rafael Uliano. Em nome da equipe técnica, da equipe esportiva e da direção da Super Tubá, ao abrir a jornada, eu, Paulo Garcia, estou saudando carinhosamente a você ouvinte, desejando uma boa tarde e uma excelente recepção de som. Senhoras e senhores, aquele abraço. 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O aspirantes definido com Marco Antônio 1, 8 Luca, 3 Vitinho, 26 Tuti, 20 David e 16 Ceará. Portanto, formando com dois alas e três zagueiros o time do aspirantes. No meio de campo, 18 Elisier, 13 Rodinei, 9 Felipe Tanque. Na frente, 11 Cauã e 10 Rodriguinho, o time do aspirantes. 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O time do Juventude também definido. Vem a campo com 12 Jean, 15 João Réquia, 3 Burato, 23 Zé Roncone e meia dúzia Regis. No meio de campo, 5 Maicon, 4 Henrique, 21 Lério. Na frente, 7 Kevin, 99 Pastel e 11 Vinícius, o time do Juventude. 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O árbitro do jogo será Fernando Barbosa, auxiliado por Alex Nunes e Alisson da Rocha. 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Vamos à Central Tubá de Esportes, acionando mais um campeão do timaço aqui da Super Tubá, para trazer jogos que vão atualizar a agenda do desportista. Estou convocando Gabriel Rodrigues. Boa tarde.
1: Ok, vamos então com as informações da Central Tubá de Esportes. Neste domingo, às 8:30 da noite, pela Série A do Campeonato Brasileiro, o Cruzeiro enfrenta o Fluminense no Mineirão. Também às 8:30 da noite tem Remo e São Paulo. Na Série B do Campeonato Brasileiro, neste domingo, às 8:30 da noite, o Cuiabá joga contra o CRB na Arena Pantanal. No mesmo horário, pela Série C do Campeonato Brasileiro, no domingo, Figueirense no estádio Orlando Scarpelli joga contra o Paysandu. Na Série D do Campeonato Brasileiro, neste domingo, às 7 horas da noite, tem dois jogos: Monte Roraima contra Manauara e São José contra São Joséense. Nesta segunda-feira, às 7 horas da noite, pela Série B do Campeonato Brasileiro, a Ponte Preta recebe o Botafogo de São Paulo. No mesmo dia, pela Série C, tem clássico catarinense: Barra contra Brusque. Segunda-feira, pela Série D do Campeonato Brasileiro, às 8 horas da noite, o Marcílio Dias de Itajaí recebe o Azures do Paraná. Na quarta-feira, às 8 horas da noite, na Ressacada, Avaí e Chapecoense começam a decidir a Copa Sul-Sudeste. O jogo de volta será na semana que vem em Chapecó. Neste domingo, às 6:30 da noite, a seleção brasileira se despede do torcedor em jogo amistoso contra o Panamá no Maracanã. Gabriel Rodrigues com as informações da Central Tubá de Esportes.
0: 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Comigo, no jogo de hoje, Antônio Faustino, cumprimentando o ouvinte e dizendo pra gente o que a gente pode esperar de aspirantes e juventude, jogo importante, hein? Boa tarde, Faustino.
2: Boa tarde, Paulo. Jogo muito, muito importante, este jogo envolvendo as equipes do Aspirantes e do Juventude. É um jogo que pode definir os dois últimos classificados. O Auxiliadora já está classificado, o Auxiliadora tem 100% de aproveitamento, garantiu a primeira fase, enquanto que o Rio Varjedo também está classificado e os demais, as outras duas vagas estão por três equipes. Então, duas dessas equipes são aspirantes de juventude, por isso pode definir neste jogo. Se não definir, e como é que não define? Neste momento, a equipe do aspirantes tem 10 pontos, o juventude tem 12. Se o aspirantes vencer, ele passa o juventude. E aí o juventude não tem mais nada a fazer, a não ser torcer por um tropeço do São Roque, que vem logo atrás com 11 pontos. Então, é um jogo decisivo. Um empate do Juventude e aspirantes ou uma vitória de Juventude, a primeira fase está definida com Auxiliadora, Rio Varjedo, Juventude e São Roque. E ainda, o Juventude, se vencer, ele ultrapassa o Rio Varjedo, que também pode depois forçar o Rio Varjedo no jogo do restante da rodada. Mas é isso, é o jogo mais importante, porque ele pode terminar de vez com os quatro classificados, ou não, porque se o aspirante vencer, daí vai pegar um pouco de fogo aí em algum outros jogos. A rodada interessantíssima desse campeonato, Paulo.
0: Perfeito. 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Já está no gramado o time do Juventude, chegando agora o time do Aspirantes. Temos tempo ainda, o Faustino, dar uma palhinha sobre a Série B do Campeonato Catarinense. Amanhã estaremos transmitindo do estádio Domingos Silveira Gonzalez o Atlético do Barão contra o Fluminense. E lá de Nova Veneza, na verdade, Caravaggio e Ercílio Luz. Dois jogos importantes. Aliás, a rodada já tem um jogo hoje também, né? Um jogo aí importante também para hoje, onde estará em campo a equipe do Metropolitano, enfrentando os Juventus a partir das 15 horas. Então, vamos ter um final de semana também muito importante na Série B, ô Faustino.
2: Verdade. E bem decisivo também, né? Se bem que Série B não define nada, só define lá no final do segundo turno, mas vai deixando as equipes, né? Umas mais para trás, outras mais para frente, enfim. E ninguém quer ficar muito para trás, né? Porque todos querem chegar lá em primeiro para estar na Série A do ano que vem. O Ercílio Luz, para amanhã, ele tem apenas a dúvida do Vitinho, a gente não sabe se o Vitinho volta, os demais jogadores estão à disposição do Rogério Correia para o jogo contra a equipe do Caravaggio. Jogo importante, líder contra vice-líder, jogo muito importante mesmo. E o Tubarão terá o desfalque do Amaral, o volante Amaral, que inclusive é o capitão da equipe. Ele levou o terceiro cartão amarelo contra o Ercílio Luz e está fora. Ele não joga contra o Fluminense amanhã, jogo às 15h no estádio Domingos Silveira Gonzalez. É bom a gente frisar que os dois jogos serão transmitidos aqui pela Rádio Tubá. O Tubarão contra o Fluminense de Joinville começa às 15h e às 16h30, às 16h30, daí a bola rola para Caravaggio e Ercílio Luz. Dois jogos importantíssimos envolvendo os os dois representantes aqui da Cidade Azul, o Ercílio Luz, que vem de uma vitória no clássico contra o Tubarão por 2-0 no fim de semana, e o Tubarão, que por sua vez perdeu a invencibilidade no campeonato no clássico para o Ercílio Luz e quer se recuperar na competição, Paulo.
0: Tá certo. Nesse momento aqui, o árbitro já fez o sorteio ali para ver quem dá saída de bola e já então o jogo vai começar. 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O árbitro ainda não autorizou a saída de bola que vai pertencer ao time do Juventude. Está ali perto da bola para dar o pontapé inicial, o Vinícius. O árbitro não autoriza, ainda vai tomando ali as últimas providências para dar início ao espetáculo. 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Falta alguma coisa por ali, porque o árbitro ainda não autorizou o início da competição. Da competição que eu digo é o jogo de hoje, né? Competição já foi iniciada aqui há algum tempo. Agora sim, tudo organizado, ele vem para o centro do gramado, vai zerando o seu cronômetro, eu também vou zerando o meu por aqui, ele vai autorizar a saída de bola para o time do Juventude, que joga de branco, está à nossa direita, à nossa esquerda, jogando de preto, a equipe do Aspirantes. Autoriza o árbitro. A bola começa a rolar em 13 de maio. Paulo Garcia. Levando pro ar a emoção do futebol aqui na Super Rádio Tubá. Já tem a bola no campo de ataque, o time do Aspirantes com muita força. A bola é jogada ali na área da equipe do Juventude, onde o Jean vem ali para trabalhar com o pé direito. Ele trabalha no interior da sua área, vai esperando um pouquinho, vai organizando seu time aí para receber a bola um pouco mais à frente. Continua ali o Jean, ninguém dá combate em cima dele, ele fica com a posse de bola. Agora sim, já pegou, sai jogando, tentava aqui pela lateral direita, onde estava o João Requia. A bola bateu no adversário, se perdeu, foi pela linha de lado, arremesso manual para o time do Juventude. O próprio João Requia, preparado, já fez a cobrança, mandou ali onde estava colocado o Pastel. Pastel de calcanhar, devolveu no meio, passou para receber o Maicon. Maicon abriu para a direita, João Requia, já entregou a bola mais à frente, foi para o domínio, foi para trabalhar na frente o Lerris. Lerris para o João Requia, outra vez para o Lerris. Perde bola, parte para o campo de ataque, a equipe do Aspirantes partia, já veio para roubar a bola no meio, o jogador que era o Rodriguinho, vai apertando lá pelo lado esquerdo, trazendo bola pela ponta esquerda do time do Juventude, na chegada por ali o jogador Vinícius, ele recua, entrega um pouco mais atrás, passou para receber o Regis. Regis ainda mais atrás, a bola entrega para o Maicon. Maicon levantou para o interior da área, a bola é afastada de vez ali. Da zona de perigo, vai tirando de qualquer maneira Vitinho, mandando pela linha de lado, em arremesso manual para o time do Juventude. 20º Campeonato Municipal de 13 de maio. 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Você está curtindo na Super Tubá, mais uma de bola, anunciando para amanhã, Tubarão e Fluminense de Joinville e o Caravaggio contra o Ercílio Luz, lá da cidade de Nova Veneza. Apertando o time do Juventude novamente pela ponta esquerda, Vinícius para botar no meio da área, para chegar ali para fazer a jogada, o Kevin dominou, chutou, a bola passou, desviada, foi pela linha de fundo, escanteio lá pela ponta esquerda, em favor da equipe do Juventude, Antônio Faustino, a primeira chegada com perigo.
2: É o Juventude, né? O Juventude chegou atacando mais, ó, até está correndo, está tentando o Aspirantes, mas ainda não entrou. Por enquanto é só o Juventude que vai tentando aí.
0: Vamos lá, cobrança aí para a equipe do Juventude. Lá pela ponta. Cobrança vai ser feita da ponta esquerda, a bola já viajou, veio para a área, deu de soco, tirou dali de qualquer maneira o Marco Antônio, a bola voltou com o time do Juventude. Pela ponta esquerda, Elisia vai dominando. Não é Elisia, na verdade, lá pelo lado esquerdo, quem estava com a bola era o jogador Kevin. Ele tentava o trabalho pela ponta, voltou aqui no setor de meio, bola erguida na ponta direita, passou para receber o João Recker, bateu nele, se perdeu, correu atrás da bola, mas não achou. É arremesso manual favorável à equipe do Aspirantes, quando tem um jogador caído, do Juventude, lá no outro lado, lá no setor de ponta esquerda já, porque já estamos ali no ataque e está caído o jogador que daqui é difícil de identificar. 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
2: É o Maicon que está lá, viu, Paulo?
0: Diga.
2: É o Maicon que está lá caído.
0: É. Agora já levantou, tudo certo. Vem aqui no campo de ataque a equipe do Aspirantes, Rodriguinho. Soltou lá para a ponta direita, lá passou, tentando o domínio de bola. Na ponta direita, o Cauã, mas a bola se perdeu, foi para fora. É arremesso manual para a equipe do Aspirantes. Cobrado ali pelo Luca, cobrou o arremesso manual, botou a bola no meio, foi para dominar. Felipe Tanque perdeu, já ganha o time do Juventude. Lançamento feito na frente, em velocidade, partiu por ali. Tentou chegar na frente, o Kevin bate na bola, se perde, vai para fora. Tiro de meta apenas, é o que está marcando a arbitragem. 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Tem a bola Juventude com o Lerres. Ele passou errado, deu de graça ali pro Felipe Tanque, que empurrou essa bola aqui dentro da área, já apareceu para fazer o domínio o goleiro. Trabalha por ali o Digian. Digian trabalha curtinho. A bola chega no meio agora. Quem vai pro domínio, quem vai é o Pastel para virar lá no setor esquerdo. Regis mandou a bola mais à frente. Já aparece aqui pro desarme o Tucci. Botou essa bola aqui no campo de ataque da equipe do Aspirantes, mas ela desviou, foi para fora ali na zaga. Arremesso manual para o Aspirantes lá pela direita. Luca na cobrança, arremessou a bola, botou na ponta direita, vai chegando o time com o Rodriguinho derrubado. Falta, marco árbitro. Lá na ponta direita, já o Rodriguinho estava deslocado por ali, a falta marcada pela arbitragem, uma falta que é próximo da área e favorece o time do Aspirantes, Faustino.
2: É, o Rodriguinho é rápido, né? É ligeiro, então às vezes é difícil, tem que derrubar ele para poder parar a jogada.
0: Ele mesmo vai para a cobrança. Vai ser autorizado para cobrar de pé direito esta falta, Rodriguinho, para a equipe Aspirantes. Rodriguinho preparado ali para bater de pé direito. Goleiro orientando a formação da barreira. Dijão orienta, a barreira vai proteger o seu lado esquerdo e ele vem aí para o meio do gol. O árbitro agora autoriza a cobrança, Rodriguinho já bateu, botou para a área, tira a zaga, pega o rebote, o Tanque bate de pé direito, a bola passa por cima do gol, vai embora. Se perde. Vai pela linha de fundo, só tiro de meta favorável ao time do Juventude na primeira chegada do time do Aspirantes na área, ô Faustino.
2: É, chegou o Aspirantes, né? Finalmente o Aspirantes chegou nessa cobrança de falta que foi efetuada pelo Rodriguinho e teve a oportunidade. É que o Tanque pegou muito embaixo na bola, ela acabou cobrindo, né? O gol do Marco Antônio foi pela linha de fundo.
0: 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O tempo passa, meu cronômetro marca. Decorridos agora 7 da etapa inicial de partida. 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

0: a bola por área, chegou ali brigando o Pastel, vem por baixo, toca a bola para fora, o David botou pela linha de fundo, escanteio pela ponta direita para o time do Juventude. Maicon se apresenta ali para fazer a cobrança, cobra curtinho, já vai tocando bola na entrada da área, o time do Juventude recebe aqui novamente, camiseta número 11 partindo ali, o Vinícius, ele foi derrubado agora, falta cometida pelo Rodinei, marcou o árbitro, falta para o time do Juventude aqui. Na meia direita, no campo de ataque, pinta o primeiro cartão amarelo para o número 13, o jogador Rodinei, da equipe do Aspirantes. 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Vamos à cobrança de falta. Vamos ver quem se habilita ali a cobrar essa falta. Está perto da bola. Camiseta 4, Henrique. Vai ficar para ele a cobrança. Vai bater de pé canhoto. É a longa distância, mas o goleiro, o Marco Antônio, pediu formação de barreira com dois homens. Vai bater de pé canhoto. O Henrique vai ser autorizado. O árbitro autoriza agora e ele parte para a bola. Vai partir de pé canhoto, bate e chuta forte. Ela passa à esquerda do gol. Essa aí passou sem perigo, mas é só tiro de meta. De qualquer forma, uma tentativa de chute para o gol aí, Falcino.
1: É, pegou direto, né? Foi muita gente para a área, a gente esperava até que ele fizesse uma cavadinha, alguma coisa parecida, mas ele resolveu pegar direto, de pé esquerdo, não foi legal o chute dele, foi para fora, fraco, inclusive, pela linha de fundo.
0: 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Você está na Supertuba, você está acompanhando o Municipal de 13 de maio. Já estamos aí na última rodada da fase classificatória. A partir da próxima semana, semifinal e logo depois a final do Municipal aqui de 13 de maio. Senhoras e senhores, lembramos que amanhã teremos jornada dupla aqui da Supertuba. Direto do estádio Domingos Silveira Gonzalez, para você as emoções de Tubarão e Fluminense de Joinville. Direto de Nova Veneza, as emoções de Caravaggio e Ercílio Luz no 104.9 FM da Supertuba. Chegando pela ponta mais uma vez, tentativa de passe para o Rodriguinho, mas a bola se perdeu, foi pela linha de lado. Arremesso manual, Regis está cobrando, já arremessou a bola, botou lá na frente, já buscou o Vinícius, ele devolveu um pouquinho mais atrás. A bola outra vez desviada pela equipe do Aspirantes. Novo arremesso manual para o Juventude. Novamente, Regis, posicionado para fazer a reposição. Ergueu a bola, arremessou, buscou Vinícius na frente, ele foi empurrado, falta é o que marca a arbitragem, uma falta um pouco além da linha que divide o gramado, favorável ao time do Juventude. Cobrança vai ser feita. Maicon vai lá para bater na bola. Chegou ali. Vamos à cobrança, então. Cobrança de falta. Cobrança curtinha do Maicon. Bola vai chegar do interior da área agora na tentativa de levantamento. Corte é feito, mas ela sobra aqui atrás com o Zé Roncone. Ele ajeita a bola, joga mais à frente, recebe de volta, botou para a área, chegou ali para bater dela. Agora Vinícius bateu no goleiro e se perdeu, foi pela linha de fundo. Quase o gol da equipe do Juventude na jogada mais perigosa até agora, com Vinícius batendo. Defesa do Marco Antônio, mandando para fora, escanteio pela ponta direita para o Juventude. Quase o gol.
1: Verdade, quase o gol. Vinícius, ele tentou aproveitar, o goleiro saiu bem também, né? A verdade é que o goleiro do Aspirantes, o Marco Antônio, saiu muito bem e fez uma boa defesa.
0: Escanteio, a bola foi para a área, viajou na pequena área, cabeçada de um gol. De cabeça, a bola no interior da área, cabeçada do Regis para tirar do goleiro e fazer o gol para a equipe do Juventude a 12 minutos da etapa inicial de partida. Agora, Juventude 1-0 para a equipe do Aspirantes, Falcino.
1: No escanteio bem cobrado e uma cabeçada certeira, né? E aí ficou difícil para o goleiro e o Juventude abre o placar e vai garantindo a sua classificação, indo inclusive com esse resultado.

0: a segunda posição e definindo os quatro semifinalistas do campeonato. Mas tem muito jogo ainda, né? Não estamos nem perto da metade do primeiro tempo.
1: É verdade. 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Um impedimento marcado ali vai ser cobrado pelo goleiro Marco Antônio. Mas atrás, diz. Não, foi só linha de fundo. Por isso, é tiro de meta que marca a arbitragem. 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Decorridos agora, 14 da etapa inicial. No placar da Super Tubá, no módulo esportivo aqui em 13 de maio, Campeonato Municipal. Juventude 1, Aspirante 0.
2: Na Série B do Campeonato Brasileiro, neste domingo, às 8:30 da noite, Cuiabá joga com o CRB na Arena Pantanal.
1: 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Arremesso manual em favor do time do Juventude, já cobrou o João Requia. Botou a bola no campo de ataque. Vem pro corte ali, a zaga cortou mal, vai pintar mais um gol do Juventude. Bola pra rede, é gol!

0: Juventude numa falha do sistema defensivo do aspirante. Apareceu para concluir, para mandar pro fundo da rede o Kevin e faz o segundo da equipe do Juventude. Com 15 minutos da etapa inicial, bobeira total na zaga do aspirantes e na bola roubada. O gol aí, Antônio Faustino.
1: Exatamente, uma cochilada da defensiva do aspirantes. O Kevin não tem nada com isso, ele foi, o zagueiro não foi rápido para ir na bola, ele roubou e ficou de frente com o goleiro Marco Antônio, tirou e colocou no fundo das redes. Está aí, 2-0 para o Juventude. Juventude abre cedo um placar bom, confortável dentro do jogo.
0: 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Tem a bola mais uma vez a equipe do Juventude partindo para o campo de ataque, com velocidade pela ponta esquerda, chegando perigosamente novamente a equipe lá com o Lérrio, botou para o interior da área, saiu o goleiro Marco Antônio atrapalhado, tirou de vez agora, tem rebote para o Juventude, Henrique chuta a bola por cima e ela passa com perigo e vai pela linha de fundo. Mais uma boa tentativa do time do Juventude, que a esta altura do jogo está melhor da partida, hein, Faustino?
1: Está melhor na partida do Juventude, né? O aspirante teve apenas uma pequena oportunidade e foi só. E o Juventude está desenvolvendo bem o seu futebol, merece o placar até agora. E o aspirante que se cuide, porque eles estão em cima, eles não tiraram o pé ainda não.
0: Olha, teve um choque aí, cabeça com cabeça, dois jogadores estão no gramado. E aí já foram chamados os massagistas, vão ser atendidos os jogadores, por enquanto o jogo parado. Ô Faustino, então vamos detalhar melhor. Com este resultado, classifica o Juventude?
1: Este resultado classifica o Juventude e, inclusive, ele está chegando nesse momento à segunda posição. Ele está sendo o segundo melhor, né? Se bem que isso não quer dizer nada, porque os jogos são aí mesmo no módulo esportivo, são aqui mesmo, então não teria interesse nenhum. Mas o Juventude, com esta vitória, está indo a 15, está passando o Rio Varjedo, ele só não consegue alcançar o auxiliador. E o aspirantes, com esta derrota, está fora. Aí ficaríamos para o quadrangular auxiliadora, Juventude, Rio Varjedo e São Roque. Mesmo faltando os jogos que faltam, eles já estariam classificados e o aspirante estaria eliminado.
0: Ok, tudo ok já com os dois jogadores que estavam caídos, a bola já volta a rolar e tem posse aí o time da equipe do aspirantes, tocando pelo setor de ataque, vai Elisier para o jogo, acaba derrubado, falta, marca a arbitragem, a falta no Elisier, camiseta número 18. Cobrança de falta vai ser feita aqui pelo lado esquerdo de ataque já, esquerdo de ataque da equipe do aspirantes. Preparado para cobrança, Rodriguinho. Rodriguinho vai cobrar de pé direito, vai levantar a bola, vai botar no interior da área mais uma vez. Rodriguinho, vamos ali, a reposição de bola com a cobrança de falta. Autorizado, cobrou, Rodriguinho levantou, botou para a área, pode pintar a cabeçada, não. Passa ali por todo mundo e vai para o goleiro que faz a defesa. Vai ali para pegar com tranquilidade o arqueiro Dijan, que aliás está com a cabeça enfaixada aí. Deve ter levado uma pancada aí em algum jogo anterior e hoje joga com a cabeça enfaixada. Mas foi mais uma chegada do aspirante no ataque, Faustino.
1: É um aspirante tentando, né? Mas não está operante. A verdade é essa. Precisa melhorar no jogo o aspirante, até porque agora está perdendo por 2-0. Vai ter que aumentar o ritmo. O aspirante está muito pacífico, está muito devagar dentro do gramado.
0: Arremesso manual para o aspirantes. Lá pela direita, Luca vai para a cobrança, arremessou para trás, recebeu de volta, vai levando pela direita, acabou desarmado. Último toque do Regis, arremesso manual para a equipe do aspirantes. Outra vez o Luca na cobrança, na reposição. Ergueu a bola para fazer a reposição, arremessou, já botou para o Rodriguinho, ele vai ali para a jogada, acaba fazendo falta, não. O árbitro, na verdade, mandou cobrar novamente o arremesso manual, lá pela direita. Outra vez o Luca preparado arremessou, agora buscou mais perto ali a presença do Elizer. Manda pro Ceará. Ceará partiu aqui pela esquerda, tentou chegar na área, mas veio o corte do João Reque, botando a bola para fora. Arremesso manual para o Aspirantes, mais uma vez na cobrança, e tem jogador caído, por isso o jogo vai parar. Lá na lateral direita do time do Aspirantes, caído o Luca. E aí a bola para. 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Decorridos agora 20 da etapa inicial. No placar da Super Tubar, rádio oficial do futebol aqui em 13 de maio, Aspirantes 0, Juventude 2.
2: Na Série C do Campeonato Brasileiro, neste domingo, às 8:30 da noite, o Figueirense, no estádio Orlando Scarpelli, joga contra o Paysandu.
0: 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Joga bola. A equipe do Aspirantes trabalhando aqui na ponta esquerda. Tentativa para o Ceará. Bola interceptada para fora. Bateu nela o João Reque. É por isso o arremesso manual. Favorece ao time do Aspirantes. Ceará preparado. Ergueu a bola. Arremessou. Já buscou um pouco mais à frente ali pelo setor de meio. Camiseta número 3, o Burato. Burato de pé direito, mandou bola para frente, brigou por ali o Tanque, mas a bola passa por ele e fica com o goleiro. Pega Dijan na frente do Felipe Tanque. Movimenta a bola, mete lá na ponta esquerda mais uma vez, trabalha bem pelo setor. O Kevin vai trazendo para lá, para cá, balançou para cima da marcação. O jogo é bom para a equipe do Juventude. Novamente chegou na área para fazer o cruzamento. E o gol perdido, inacreditável! Inacreditável na pequena área. O chute para fora. Na pequena área. O chute para fora. Vinícius chegou ali na bola e mandou pela linha de fundo. Você acredita nisso, Antônio Faustino?
1: Olha, Paulo Garcia, é difícil de acreditar, né? Ele errou em bola. A bola passou na frente dele, ele quis escorar, alguma coisa assim. Escapuliu do pé dele, foi pela linha de fundo, seria o terceiro do Juventude. O jogo está tranquilo, está 2-0, mas não se perde gol desse tipo.
0: 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Henrique manda a bola para frente, mandou ali, tentativa para o Pastel. Bola afastada de qualquer maneira pelo goleiro Marco Antônio. Mandou para fora, mandou pela linha de lado. Mandou em arremesso manual para a cobrança de João Reque para o Juventude. João Reque prepara-se então para a cobrança de arremesso manual com 23 minutos da etapa inicial de partida e o placar de 2-0 em favor do Juventude. Cobrança vai ser feita, a reposição ali com João Reque. Vai erguendo a bola para arremessar. E aí, duas bolas no gramado e não dá, né? É. Então tá, tem que jogar com uma só. Arremesso manual, João Réquia vai cobrar para a equipe do Juventude. Ergueu, arremessou pertinho, buscou ali tentativa de arremesso para o Lério, que acabou botando a bola para fora. E aí, mais uma vez, vai a equipe do Juventude para cobrar. Não, agora o árbitro deu em favor do Aspirantes. Na cobrança, Ceará. Ceará cobrou o arremesso manual, o corte é feito pelo Maicon, a bola ganha altura, Elizer vai ali para tocar nela, buscar o Rodinei, recebe de volta, faz bem o giro para lá, para cá, carrega a bola, o camiseta número 18, desarmado agora, mas com falta, por isso o árbitro parou e marcou, falta para o time do Aspirantes. 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Arremesso manual cobrado pelo Rodriguinho. Soltou a bola ali pro meio. Já foi para conduzir com o braço agora, o camiseta número 7 aí, da equipe do Aspirantes. Cauã. Vai chegando novamente, tentativa, né? Tentava o aspirante. Agora sim, Rodriguinho balançou, encarou, invadiu a área, Rodriguinho foi pro gramado. Jogo ainda continua, bola parou na frente dele e o Arthur, claro, acompanhava de perto. Não marcou, que ele foi programado, mas não teve penalidade, segundo o árbitro do jogo. Bola viaja, vai para o campo de ataque, tentativa do Juventude e afasta a zaga, bola para fora. Arremesso manual novamente em favor do time do Juventude, o time preto e branco aqui do Juventude. 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O tempo passa, meu cronômetro marca. Decorridos agora 25 da etapa inicial de partida. No placar, Juventude 2, aspirante 0.
2: Na Série D do Campeonato Brasileiro, neste domingo, às 7 horas da noite, tem dois jogos. Monte Roraima contra Manauara e São José contra São Joséense.
0: 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Escanteio pela ponta esquerda. É para o time do Juventude que vai vencendo por 2-0. Cobrança vai ser feita pelo Vinícius. Cobrança feita, a bola viaja, vem para o interior da área. Defesa tira mal, rebote fica aqui com o João Recker. Vai levando, trabalhando. O chute de longe agarrou aí o goleiro. Chute foi do Lérrio, na verdade. 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Vai tocando bola o time do Juventude com o Lérrio, e aí sofre falta, marca o árbitro e já tem cartão amarelo na mão do árbitro, cartão para o camiseta número 7 aqui. Jogador Kevin, não, Cauê, né? Cauê. Toma aí, cartão amarelo, o jogador da equipe do Juventude, do aspirante. E vai perdendo, aliás, o jogo por 2-0. Toca a bola, Juventude novamente no campo de ataque, tentativa lá pela ponta esquerda, chegando para dominar, trabalhar o Kevin. Kevin vai recuando, botando mais atrás ali onde está o Maicon. Maicon balançou para lá, para cá, girou e entregou a sua esquerda para o Regis, que botou mais à frente, botou a bola novamente lá no setor esquerdo de ataque. Kevin vai para lá, para cá, acaba caindo, já consegue tocar a bola ainda ali para o Maicon. Maicon vira a bola aqui para a direita, bola com força, mas o árbitro já tinha parado para marcar alguma coisa lá no lado esquerdo de ataque. E aí agora tem alguém reclamando muito ali com ele por alguma marcação. Inclusive, alguém lá entrou em campo da comissão técnica da equipe do aspirantes. Jogo deu uma parada por aqui. Vamos ver o que acontece. Cartão vermelho lá para o... Não é, é o técnico, né? É alguém da comissão técnica do aspirantes que acaba expulso do gramado. E aí, foi ali para tentar alguma agressão, alguma coisa. Aí é feio, né? Aí não deve. Antônio Faustino, isso aí não pode acontecer.
1: Daí esse negócio vai reclamar que você pode discutir, discordar, concordar, tudo. Agora, quando parte para agressão, em qualquer tipo de esporte, daí não há necessidade disso, não precisa disso, mas o pessoal também já, a turma do deixa disso já tirou dali, né? Então, não teve problemas maiores. O cidadão tem que ficar tranquilo, né? Não adianta, o futebol é assim, a gente ganha, a gente perde, a gente empata. Então, tem situações que fogem do controle da gente. E o árbitro está ali para colocar a ordem, né? Se ele saiu do limite, ele tem mais é que dar cartão mesmo, amarelo ou vermelho. Ele optou pelo vermelho, o cidadão tem mais é que sair dali para que o jogo possa continuar.
0: Ele foi na direção do árbitro, talvez nem para agredir, talvez para conversar mais de perto, mas de qualquer forma invadiu ali o gramado. Isso não pode, né?
1: Não pode. Não, exatamente. Talvez por isso que ele foi expulso. Porque se ele tivesse ficado lá na área técnica, mesmo que fosse conversando com o árbitro de lá, ele ainda assim, eu acho que ele não seria expulso. Mas ele entrou no gramado, né? E a invasão de gramado é cartão, é passível de punição.
0: É o técnico do time do aspirante. 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Bom, teremos depois desse jogo, Faustino, mais uma partida. Seria a segunda da tarde de hoje. Agora eu percebo que o tempo está fechando muito rapidamente por aqui. Então, de repente, né? Mas eu penso que o jogo de hoje, assim, agora, não sei amanhã, se chover forte aqui, aí os jogos de amanhã estarão comprometidos. A rodada toda, Faustino.
1: É, mas a previsão é que não chova muito, né, no dia de amanhã. Então, esta rodada que está se definindo, com esse resultado, ela vai se definindo os quatro melhores, né? Mas além deste jogo que está acontecendo agora, que nós estamos transmitindo o aspirantes contra a equipe do Juventude, o Porto vai jogar contra o São Gabriel logo em seguida. É um jogo de duas equipes que estão eliminadas, Porto e São Gabriel. Amanhã, às 14h, o Auxiliador enfrenta o São Roque. Dependendo do resultado deste jogo, esse jogo aqui tem muita validade, mas de qualquer maneira vai valer, porque o São Roque, ele quer recuperar a posição dele, né? E aí teria que vencer o jogo de amanhã. E teremos também aí no jogo das 16h, o Porto, aliás, o Porto não, o Rio Perdonar contra o Rio Varjedo. O Rio Perdonar já eliminado e o Rio Varjedo já classificado.
0: Ok. 20º Campeonato Municipal de 13 de maio, Esporte é Vida, Esporte é Saúde. Promoção Prefeitura Municipal de 13 de maio, uma jogada fantástica agora do time do Juventude e uma defesa fantástica, melhor ainda, do goleiro Marco Antônio, do time do aspirante. Que pancada, o Henrique bateu forte, foi lá para fazer a defesa, o Marco Antônio pegou a bola na primeira, na segunda conseguiu tirar a bola que estava entrando. Que defesa foi essa, hein?
1: Uma defesa muito bonita, um chute muito forte do jogador do Juventude, ele bateu na bola, a bola escapuliu dele e entrando, ele conseguiu num voo puxando e evitando o que seria o terceiro gol do Juventude.
0: 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Decorridos agora 32:30 do primeiro tempo no placar da Super Tubá, no Municipal de 13 de maio. Juventude 2, aspirante 0.
2: Nesta segunda-feira, às 7h da noite, pela Série B do Campeonato Brasileiro, a Ponte Preta joga contra o Botafogo de São Paulo. No mesmo dia, na Série C tem clássico catarinense, o Barra enfrenta o Brusque.
0: 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Arremesso manual para o time do aspirante. Lá pela direita, Luca vai para repor a bola em favor do time do aspirante, que vai perdendo por 2-0. Cobrança feita, tira de qualquer maneira de perto da área agora o Vitinho. Botou para frente a bola, botou aqui no setor de meio. Quem avança é o time do Juventude. Lançamento comprido, chega na frente para dominar, para trabalhar, para fazer o cruzamento, para botar na pequena área agora. Jogador que é o Vinícius, cruzou, mas a bola ficou nas mãos do goleiro Marco Antônio. Segurou com firmeza. Bateu de pé direito para frente. Já tentava aqui o tanque, mas a bola acabou passando por ele e ficando com o Jean, goleirão ali no interior da sua área. Saiu jogando o Jean. Ele entrega a bola ali para o Zé Roncone. Zé Roncone virou lá para o lado esquerdo. Lá o Regis trabalha, recua, bota mais da trás novamente. O Maicon, quem se apresenta ali para tocar dela, na hora do passe faz errado, presenteia o adversário, derrubado na entrada da área agora o Felipe Tanque. No que ele pegou a bola, girou, acabou derrubado, falta marcada. E dali pro Rodriguinho, olha, é na medida, hein? Por isso, muito perigosa a falta cometida pelo time do Juventude na entrada da sua área, Falcino.
1: Exatamente, na saída de bola errada da defensiva do Juventude, derrubado o tanque, e você tem razão, dali o Rodriguinho, ele tem muita habilidade para isso.
0: Vamos à cobrança então desta falta. A 35 minutos do primeiro tempo, barreira formada, três homens protegem o lado esquerdo do gol do Jean. Ele vai vir pro meio e Rodriguinho vai ajeitando a bola ali para a cobrança. Rodriguinho preparado. Também está perto da bola por ali o Rodinei. Agora fica só o Rodriguinho. Era o tanque quem estava ali perto da bola. Rodriguinho. Rodriguinho chega ali para bater de pé direito, vai ser autorizado a cobrança. Barreira formada. Arts autoriza. Rodriguinho partiu, bateu, botou a bola para fora, passou à direita com perigo. Passou à direita do goleiro Jean, com muito perigo, se perdeu pela linha de fundo. Mas ela passou a barreira e foi ali, quase na direção do gol. Por pouco, né, ela foi para fora.
1: Exatamente. A gente sabia, né, que o Rodriguinho ou ia fazer o gol ou ia dar um perigo danado para a equipe do Juventude. E foi. A bola passou aqui à direita do gol, pertinho do poste direito do goleiro Dijan da equipe do Juventude, mas segue 2-0 pro time do Juventude.
0: Juventude apertando mais uma vez, John Hecker invade a área, desarmado pelo Ceará, que bota pela linha de lado, arremesso manual para o Juventude. 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O tempo passa, meu cronômetro marca decorridos 37 da etapa inicial. No módulo esportivo em 13 de maio, Campeonato Municipal. Juventude 2, aspirante 0.
2: Segunda-feira, pela Série D do Brasileiro, às 8 horas da noite, o Marcílio Dias de Itajaí recebe o Azures do Paraná.
0: Futebol Show no 104.9 FM, aperta o time do Juventude com Vinícius invadindo a área lá pelo lado esquerdo, desarme. Feito pelo Vitinho, botando pela linha de fundo, escanteio mais um para o time do Juventude lá pela ponta esquerda. Vence por 2-0 o Juventude, mas pelo jeito quer mais, ô Faustino.
1: Quer sim, não abdicou de atacar, continua tentando marcar o seu terceiro gol, já teve duas oportunidades, uma delas inédita, né? Uma oportunidade muito boa que o jogador acabou errando ali na pequena área, depois teve mais uma grande defesa do goleiro Marco Antônio. O Juventude não parou de jogar, quer o terceiro gol.
0: E vai para frente o aspirante agora com o tanque recebendo na ponta direita, não tem ninguém perto dele. Ele chega ali para jogada individual, para lá, para cá, balançou, invadiu a área, só agora chega perto do Elisier, ela bate no zagueiro e se perde. Bola bateu ali no buraco, se perdeu pela linha de fundo? Não. O árbitro disse que quando bateu no buraco, ela já havia saído, por isso é só tiro de meta para o Juventude. 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Chega outra vez o Juventude no campo de ataque para marcar Vinícius, bate nela de pé direito para fora. Se perde a bola pela linha de fundo. Essa aí, gol desperdiçado. É o segundo ou terceiro já que o time do Juventude desperdiça assim, cara a cara com o goleiro, o Ciro.
1: É o terceiro lance, né? Poderia já ter definido bem o jogo está muito bem, mas pro Juventude, mas o Vinícius perdeu um gol aí de frente com o goleiro. Não tinha ninguém na frente dele, só o goleiro mesmo, e ele acabou tirando para fora.
0: Já saiu pro jogo novamente o Aspirantes. Perde por 2-0, quer o gol, pelo menos o primeiro ainda, aqui no primeiro tempo, mas por enquanto não conseguiu. O Rodriguinho é quem pega a bola pela ponta esquerda, lá vai ele, camiseta número 10, habilidade da equipe do Aspirantes, botou essa bola mais à frente. Tentativa de chegar dali do Elisier, mas ela acaba jogada para fora pelo time da Juventude com o Henrique, botou pela linha de lado. já cobrado arremesso manual, novamente aperta pela direita o time do Aspirantes para fora, bota o Regis, arremesso manual, vai cobrar Luca lá pelo lado direito de ataque, cobrou o arremesso, no bate-rebate a bola vai ficando com o Rodriguinho, Rodriguinho vai fazendo a proteção e aí marca falta o árbitro, falta outra vez para o time do Aspirante. 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O tempo passa, meu cronômetro marca. Decorridos 41 da etapa, da etapa inicial de partida. 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
2: Na quarta-feira, às 8 horas da noite, o Avaí e a Chapecoense começam a decidir a Copa Sul-Sudeste. O primeiro jogo será na Ressacada. O jogo da volta será na semana que vem em Chapecó.
0: 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Posse de bola no campo de defesa, outra vez ali para a equipe do Juventude. Toca nela, Burato. Burato recua para o goleiro, para o Jean. Jean tem perto dele, o Zé Roncone prefere ele mesmo jogar para frente essa bola. Botar no campo de ataque, ali é feito o corte de cabeça pelo Tuti. Botou aqui no grande círculo, no bate-rebate, sobra com Vinícius novamente para a Juventude. Bola jogada pelo setor de meio, tocada errada, Tanque veio aqui para roubar a bola. Ela chega no Rodriguinho, Rodriguinho vai ingressar na área, dispara de pé canhoto, rasteira, vai pela linha de fundo, passa à esquerda do gol do Jean e vai para fora. Sempre com ele, Rodriguinho, Antônio Faustino.
1: Exatamente, é o jogador mais perigoso, né, do ataque da equipe do Aspirantes. Ele tenta muitas vezes os seus companheiros não aparecem para o jogo, mas ele está tentando, de todas as maneiras ele está tentando resolver de algum jeito.
0: 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Estamos com 42:30 do primeiro tempo. Jogador caído, jogo parado. Uma falta para o time do Juventude, que vai vencendo por 2-0. Já tem o intervalo, e no intervalo vamos falar sobre o jogo do Tubarão amanhã contra o Fluminense na Cidade Azul. O jogo do Ercílio contra o Caravaggio em Nova Veneza. E, claro, analisar o primeiro tempo desse jogo aqui envolvendo o Juventude e o Aspirante. Mais uma falta marcada pela arbitragem, mais uma vez em favor da equipe do Juventude, que vai vencendo a partida por 2-0, mas já criou muitas outras oportunidades. Cobrança de falta, Henrique preparado lá pelo lado esquerdo, já além da linha que divide o gramado. Por isso, tem muita gente ali nas proximidades da área, já no interior da área, inclusive. Porque a bola deve ser alçada ali. O árbitro vai autorizar a cobrança. Você vai curtindo o jogo aqui da Super Tuba. Demora-se muito o árbitro para autorizar essa cobrança. Agora sim, autoriza, parte para a bola, Henrique levantou de pé direito. Aí saiu o goleiro meio atrapalhado, a bola sobrou com o Rodriguinho. Tirou, botou para frente, botou no campo de ataque para o Felipe Tanque. Felipe Tanque protege bem a bola, carrega, vai levando, aproxima-se da área. Pode fazer o passe na direita, já tem gente passando. A bola é para o Luca. Ele vai ali para bater na direção do gol. Ela bate no Zé Roncone e desperdiça a boa oportunidade de fazer pelo menos um gol no primeiro tempo a equipe do Juventude. Foi uma chegada agora mais perigosa da equipe do Juventude. Hein, Faustino? 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Estamos aí na última rodada da fase classificatória. Arremesso manual, João Requia vai cobrar para o Juventude. É aqui no lado direito, já no campo de ataque. João Requia preparado para cobrar. O arremesso manual cobrou, mas não valeu, né? Vai cobrar novamente. 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Bom, agora o árbitro... Bom, pensei que tinha terminado o primeiro tempo, mas não. Segue rolando a bola com 45-30. Vai ficar no setor de meio com Elisier. Vem carregando aí o jogador da equipe dos aspirantes para soltar da frente. Buscava um pouco mais aqui no campo de ataque, Cauã, mas a bola é tocada novamente com a defensiva da equipe do Juventude. E aí pediram um pênalti ali que a torcida aqui reclamou. Aqui perto da nossa cabine aqui, torcedor do aspirante reclamou a possibilidade de uma penalidade que o árbitro não marcou quando termina o primeiro tempo. Mas na sua opinião, foi pênalti ou não, Antônio Paulino?
1: Olha, Paulo Garcia, eu acho que o jogador, ele puxou esse lance, ele cavou, eu acho que não foi não. Ele curvou a perna e acabou caindo antes da chegada do próprio zagueiro. Para mim foi o lance normal, Paulo.
0: É, Cauã, quem chegava na área ali, acabou caindo, mas o árbitro não viu falta, portanto, não marcou penalidade. 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Intervalo de jogo, vamos à Central Tubar de Esportes, com o Gabriel Rodrigues trazendo as informações para atualizar a sua agenda. Alô, Gabriel.
2: Ok, vamos então com as informações da Central Tubá de Esportes. Neste domingo, às 8:30 PM, pela Série A do Campeonato Brasileiro, o Cruzeiro enfrenta o Fluminense no Mineirão. Também às 8:30 PM tem Remo e São Paulo. Na Série B do Campeonato Brasileiro, neste domingo, às 8:30 PM, o Cuiabá joga contra o CRB na Arena Pantanal. No mesmo horário, pela Série C do Campeonato Brasileiro, no domingo, Figueirense no estádio Orlando Scarpelli joga contra o Paysandu. Na Série D do Campeonato Brasileiro, neste domingo, às 7:00 PM, tem dois jogos: Monte Roraima contra Manauara e São José contra São Joséense. Nesta segunda-feira, às 7:00 PM.

0: Juventudes.
1: É, o Juventude. O Juventude chegou mais uma vez, marcou o terceiro gol, colocou a bola para as redes e aí vai definindo, né, este placar a seu favor. O Kevin, portanto, marcando aí mais um gol e colocando o time do Juventude cada vez mais na classificação para a semifinal. 3 para o Juventude, agora 0 para o Aspirantes. Juventude tranquilaço no jogo, atrás de garantir tudo.
2: 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Arremesso manual para o Juventude lá pela direita, cobrou João Recker. Jogou perto dele e recebeu de volta. Vai caminhando com a bola dominada, soltou ali para o meio, onde passou para receber, para olhar para um lado, para o outro, o Lério. Virou aqui para a esquerda. Na esquerda, quem aparece para dominar é o Regis. Tocou a bola curta, conseguiu ali fazer o toque de bola curtinho perto dele. É pro jogador Lério. Agora novamente aparece Henrique para sair para lá, para cá. Foi empurrado, segundo o árbitro, falta cometida pelo Cauã. Falta marcada em cima do Henrique e a bola vai viajar para a área. Antônio Faustino.
1: Exatamente, é falta marcada, né? Mas uma falta marcada pelo árbitro da partida. Aliás, o árbitro está bem no jogo, né? Teve umas reclamações aí e tal, mas ele está bem na partida, ele está tomando as decisões corretas e achou mais essa falta, marcou mais essa falta aqui, a falta que foi marcada em cima do Henrique a favor do Juventude.
2: Henrique bate, levanta para o interior da área. Ali chega para tentar o chute para o gol, o Pastel, mas a bola é afastada, vai ficar novamente com a equipe do Juventude, pressionando, buscando o quarto gol na partida. Bola trabalhada no interior da área, chega no Pastel, afasta a zaga, voltou, ficou com o Kevin novamente, bateu, pega o goleiro, sobrou, vai pintar mais um gol. Gol! Gol! Subiu a bandeira. O gol foi anotado, mas a bandeira subiu, marcado impedimento nessa chegada mais uma vez aqui do Regis. Para concluir, mas não valia, Antônio Faustino.
1: Realmente ele estava impedido, estava adiantado, o bandeira acertou, o jogo foi legalmente anulado, né? Então, porque ele estava realmente adiantado. Impedimento marcado, segue 3-0 para o Juventude.
2: 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Parte novamente para o campo de ataque, o time do Juventude vem carregando por aqui o jogador que é o Kevin. Kevin carregou, levou a bola para frente, levou lá para o outro lado, apareceu para receber pelo setor agora o jogador que é o Vinícius. Tentou cruzar, mas a bola parou porque o arco marcou uma falta na entrada da área que pode levar perigo para o gol do Marco Antônio, hein? Mais aí, uma falta marcada, Antônio Faustino.
1: É, mais uma falta que foi marcada aí contra a equipe do Aspirantes, é o Juventude que não para, de buscar os lances, né? E é uma falta boa, falta perigosa.
2: Uma falta perigosa, portanto, em favor da equipe do Juventude. Arthur vai autorizar a cobrança. Para a cobrança de pé canhoto, o Vinícius. Preparou ali a cobrança. Barreira formada, protege o lado esquerdo do goleiro Marco Antônio. E agora tudo pronto. Autoriza o árbitro. Vinícius vai bater. Vinícius correu para bater de pé canhoto, bateu por cobertura, a bola passou por cima do gol, foi para fora, mas levou perigo. Essa aí passou muito perto, apesar que o goleiro estava nela, mas não sei se pegaria o Antônio Faustino. Tiro de meta, em favor da equipe do Aspirantes.
1: É, a falta foi bem cobrada. O goleiro até percebeu que o que ele tinha pensado, ele leu o pensamento do jogador, mas mesmo assim, a bola foi bem cobrada, eu não sei se dava para o goleiro, não.
2: É verdade. 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Bola novamente no campo de ataque do Juventude.

0: aponta, faz o cruzamento, o João Recker botou pro interior da área, ela fica com o Tuti ali, Tuti virou lá pro lado esquerdo do Ceará, se vira e tira a bola, manda pra frente de qualquer maneira. O Tanque vai ali, sempre ele brigando aqui na frente, ele é forte, né? Vai ali, disputa a bola, acaba perdendo no segundo momento e sai outra vez pro jogo, o time do Juventude, que bela jogada, chegando novamente o Kevin ali para tocar, de lado a bola com muita força, passou Vinícius para receber, fez o cruzamento, bateu pro gol, e é gol. Vinícius! A 7 minutos da etapa complementar, amplia para 4-0 a equipe do Juventude. Mais uma bola bem trabalhada pelo Kevin, roubou, mandou lá pro Vinícius, ele se passou, voltou e aí concluiu com precisão, mandando para o fundo da rede e fazendo 4 Juventude, 0 Aspirantes.
1: É, o Aspirantes voltou mais devagar do que do primeiro tempo, né? E aí o Vinícius acabou se aproveitando, né? O Juventude acabou mais rápido, melhor dizendo. O Aspirantes voltou menos ainda de que foi no primeiro tempo e já tomou 4-0, já tomou 2 gols na segunda etapa e vai definindo de vez aí a classificação dos 4, né? E o Juventude vai chegando à vice-liderança. Vai ter que fazer com que o seu adversário, o Rio Varzedo, tenha que vencer o seu jogo depois para poder voltar à vice-liderança. Porque o Auxiliadora já é o primeiro colocado com 18 pontos, 100% de aproveitamento. Esse não perde mais a primeira posição. Está aí, Juventude muito bem no jogo, 4-0.
0: 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O tempo passa, meu cronômetro marca. Decorridos agora, 9 da etapa complementar. 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Juventude 4, Aspirantes 0.
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0: 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Arremesso manual é para o time do Aspirante. Vem para a cobrança aqui pela direita, o Luca. Luca cobrou, o arremesso botou a bola, ela viaja, vai ficar ali com o Cauã. Cauã toca nela, tentava o meio, mas rouba o time do Juventude. Vem Vinícius para receber a bola, carregar e botar bola na frente ali, chegando mais uma vez, afastou, tirou. De qualquer maneira, o Ceará. A bola vai chegar pelo meio para o Rodinei. Bateu na frente, do bate-rebate e voltou. Vai ficar dominado outra vez com o Cauã, carregou, levando lá pelo lado esquerdo de ataque agora. Lançamento cumprido na direção do Tanque. Tanque chegou na bola, chegou também o 23 Roncone, para mandar pela linha de lado em arremesso manual para o time do Aspirantes, que vai perdendo por 4-0. 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Arremesso manual para o time do Aspirantes, lá pelo lado esquerdo. Cobrança feita já pelo Ceará. Botou a bola na frente, vai brigando o Tanque, tira de qualquer maneira, o Burato botando pela linha de fundo. Escanteio para o Aspirantes pela ponta esquerda. Talvez aí uma boa oportunidade. Vamos acompanhar esta cobrança lá pela ponta esquerda. A cobrança vem de pé direito, porque quem está para bater na bola é o Rodriguinho. Preparou ali a cobrança de pé direito, autorizada, cobrança feita, a bola viaja, vem para a área, tira a zaga do Juventude, pega novamente o rebote, o Aspirantes, e aí parte para o contra-ataque agora com o Vinícius. lançando Kevin em velocidade, vai chegar cara a cara com o goleiro, invadiu a área, chegou para bater de pé direito, goleiro pegou, sobrou novamente com o Vinícius, é gol! Gol! Do Juventude, mais um, o quinto gol, no bate e rebate, a bola ali no interior da área, quando chegou para concluir depois do rebote do goleiro. Camiseta número 3, o jogador Burato, autor do gol, zagueirão que foi para a área, aproveitou aí o rebote e acabou fazendo o quinto gol da equipe do Juventude. Tem 5-0 aspirantes, Burato, Faustino.
1: Verdade, o Burato acompanhou o lance, ele estava lá na área, ajudou a fazer a roubada de bola, ligou o contra-ataque e acompanhou, veio junto. E quando o goleiro deu o rebote, ele estava chegando na área e empurrando para as redes. Gol bonito, gol de força aí do zagueirão Burato, o quinto gol da equipe do Juventude.
0: Pois é, quer gol, quer emoção, me chama para narrar, né? Nas últimas 3 semanas aqui eu fiz um 10-1, um 6-0, me parece, e hoje já tá 5-0. Quer emoção, me chama, hein, Antônio Faustino?
1: É, 6-1, né, no sábado passado, é. e agora já está 5-0, realmente. Haja gols para cantar aí, né?
0: Meu Deus. 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Novamente no ataque o time do Juventude. Bola jogada aqui um pouquinho mais atrás, onde apareceu para receber, para trabalhar, para tentar o campo de ataque. Agora o jogador que era o Henrique, lá pela direita, já vai chegando perigosamente. Bola para o Kevin, invade a área para fazer o cruzamento. Desviou no zagueiro, afastou o Tutti e botou para fora. É escanteio pela ponta direita novamente, em favor da equipe do Juventude, que não cansa. Já tem 5-0 e quer mais, né? Quer mais, pelo jeito. 20º Campeonato Municipal de 13 de maio. 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Promoção, Prefeitura Municipal de 13 de maio. Também conosco na cobertura aqui do Campeonato Municipal. Jogador caído, jogador da equipe do Aspirantes, vai ser atendido. E o... Não tem massagista lá? Ninguém dá bola pro cara caído aqui, rapaz. Agora me parece que vai entrar um jogador aí lá para atender, mas ninguém vem atender aqui. Tá sem massagista.
1: Mas pelo jeito aquele que foi expulso era o faz tudo, né, Paulo?
0: Aí... Pois é, acho que era. É, com certeza. É. Era o massagista ficou... também.
1: Aí ficou agora, sem.
0: Agora vem um jogador lá com uma garrafinha de água na mão para atender. Enquanto que o massagista do outro time, do Juventude, vem também ali para fazer atendimento ao jogador do time do Aspirantes. É. E esse aí também é o faz tudo, Paulinho. Esse é o técnico e massagista também.
1: Ah, então.
0: Tá atendendo aí o adversário.
1: É legal. E aí ele é bom que ele atende o time dele e atende o time adversário também quando necessário, né?
0: É, tá caído ali. 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Tempo e placar do jogo. O tempo passa, meu cronômetro marca decorridos agora 16 do segundo tempo de jogo. 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No placar, Juventude 5, Aspirantes 0.
2: Neste domingo, às 8:30 da noite, pela Série A do Campeonato Brasileiro, o Cruzeiro enfrenta o Fluminense no Mineirão. Também às 8:30 da noite, tem Remo em São Paulo.
0: 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Tá fora de campo, o Cauã sentiu ali e inclusive vai ser, não sei se vai ter condições de voltar. 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O jogo continua parado, tem um escanteio para cobrar o time do Juventude, no momento em que a ambulância vem a campo para tirar o Cauã. Ele, de repente, teve ali uma suspeita de fratura, alguma coisa assim, mas o jogo parou para a ambulância entrar. A ambulância vem, aqui o campeonato é muito bem organizado, tem também esse tipo de recurso, né, Alfonsino? E isso. O jogador agora vai ser levado, então.
1: É. A impressão é que ele teve uma torção, Paulo. Eu acredito que é isso. E aí a ambulância entra, né, para fazer a remoção do jogador, levar até o hospital ou algum lugar para receber um atendimento, né? O Cauã está ali, não tem mais nenhuma condição de voltar ao jogo, né? Parece que está chorando, inclusive, deve estar doendo muito, né? Doendo bastante, e a ambulância vai transportar o jogador para receber o atendimento, o jogador da equipe do Aspirantes.
0: É verdade, é um lance aí inesperado, né? Porque a gente não espera que um jogador saia de ambulância, como está acontecendo aqui agora. 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
1: Né, Paulo? E nem teve um lance que justificasse isso. Não sei como
0: talvez
1: aconteceu.
0: Talvez tenha torcido, né?
1: Pode ser que foi uma torção em alguma saliência no gramado, alguma coisa assim.
0: É, até porque ninguém reclamou absolutamente nada, foi uma jogada normal e inclusive os jogadores adversários prestaram os primeiros socorros ali.
1: O próprio massagista do Juventude esteve ali também, né?
0: 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Vamos à cobrança do escanteio, a ambulância vai se retirando aqui do gramado, e o escanteio vai ser cobrado lá da ponta direita. Henrique preparado para cobrar mais um escanteio, para bater de pé canhoto, autorizado, cobrou, botou no primeiro pau, saiu de munheca para afastar o goleiro Marco Antônio, tirou de qualquer maneira, Elizer pegou a bola, tentava sair jogando para o campo de ataque, mas foi desarmado, novamente o Juventude trabalha na frente, e aí por baixo o quarto feito, bola pela linha de lado, arremesso manual para a equipe do Juventude, que vence por 5-0, aqui na cidade de 13 de maio. 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O tempo passa, meu cronômetro marca decorridos agora. 20 minutos da etapa complementar. 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Juventude 5, Aspirantes 0.
2: Na Série B do Campeonato Brasileiro, neste domingo, às 8:30 da noite, Cuiabá joga com o CRB na Arena Pantanal.
0: 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Arremesso manual cobrado aqui do lado direito de ataque, já para a equipe do Aspirantes. Aspirante tentava sair jogando ali, mas não conseguiu, porque foi desarmado. Já apareceu para o corte ali pela zaga da equipe do Juventude, o Regis, no bate-rebate. A bola fica no meio novamente, aparecendo para fazer o domínio, trabalhando essa bola, o Kevin. Kevin botou à frente, fez o passe, já correu aqui para receber, ir para frente o Pastel. Pastel toca na bola, entregou, recebeu de volta, vai ali para invadir a área, tentou passar pela marcação, passou e bateu e o goleiro pegou. Foi ali, bateu na bola e o goleiro pegou, hein, Antônio Faustino?
1: É, exatamente, o goleiro estava atento, né? Não permitiu desta vez que acontecesse a conclusão e que a bola fosse para as redes, né? Foi uma tentativa boa aqui pelo lado esquerdo, mas no entanto o Vinícius bateu e o goleiro pegou.
0: E tem a bola pelo meio, Elizer. Elizer já jogou lá na frente buscando o companheiro Rodinei, é quem pega a bola e lança na ponta esquerda, trabalhando pelo setor, Ceará. Ceará cruzou, bola viaja, vai para, passa pelo goleiro, afasta a zaga na hora certa. Uma falha incrível do Dijan agora, a bola veio nele, ele passou batido, e aí tem escanteio para cobrar com o Ceará, o time do aspirante, lá pela ponta esquerda. Já vem ali, se aproxima da bola para fazer o cruzamento, cruzou, meteu para a área, tirou a zaga, vai correr para o campo de ataque agora, tentava pelo menos ir à frente, né, o Henrique, a bola sobrou, fica dominada com o Pastel, Pastel lançou, mandou, Robinho vai chegar de cabeça, ajeitou, mandou para a área, tentou tirar do goleiro, mas pega o Marco Antônio. E aí, perdeu o gol Robinho ali, um gol praticamente feito, e que... Pô, agora deu uma parada novamente, porque tem jogador do Juventude caído lá do outro lado. Mas um gol feito aí, desperdiçado, lá na frente quando falhou o Dijan. E aqui agora o Robinho perdeu o gol, Faustino.
1: É, ele acabou sendo desprezente, né? E acabou perdendo a posse da bola e poderia ter feito aí o sexto gol para a equipe do Juventude, mas segue 5-0, Juventude está tranquilo na partida, estamos aí já com a metade do segundo tempo e o Juventude garantindo classificação para a fase mais quente do campeonato.
0: 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Continua caído o jogador da equipe do Aspirantes, então não dá nem para perguntar quem é melhor do jogo. Mas eu pergunto, qual é a do jogo, Antônio Faustino?
1: O do jogo agora é o Juventude tranquilizar, né? Mesmo assim ele está atacando bastante, não quer nem saber. O Aspirantes raramente chega no campo de ataque. Chegou numa pichotada há pouco do Dejean, mas que não aconteceu nada também, aconteceu apenas o escanteio. Enfim, a gente vê uma equipe já totalmente vencida dentro do gramado, né? E uma outra que está tranquila e de vez em quando vem pro ataque, vem, continua atacando para tentar fazer mais um gol. Enfim, é uma situação definidíssima para a equipe do Juventude, que vai para a semifinal do campeonato.
0: 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Novamente, apertando o time do Juventude, pegou Vinícius, de longe, chutou, espalmou o goleiro e agora tenta ir para o ataque a equipe do aspirante. Lançamento feito ali para o Ceará, ele domina, ele gira, joga para o meio, mas já aparece outra vez ganhando. Henrique trabalhando para o Juventude no bate-rebate, sobra a bola no peito do Elizer, ele carrega para trás, agora sim fez o giro, vai fazer o passe aqui na direita, já passa. Tentando, pedindo a bola, na verdade, né? Pedindo aqui no setor direito de defesa, mas a bola veio errada. Ela fica com o Kevin. Kevin vai ali com muita, a sua habilidade peculiar, né? Tentava chegar na frente, mas acabou desarmado. 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O tempo passa, meu cronômetro marca. Decorridos agora 25:30 da etapa complementar de jogo. 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Juventude 5, aspirante 0.
2: Na Série C do Campeonato Brasileiro, neste domingo, às 8:30 da noite, o Figueirense, no estádio Orlando Scarpelli, joga contra o Paysandu.
0: 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Juventude no ataque, pode pintar mais um. Robinho pegou a bola, ajeitou, trabalhou. Goleiro pegou. De cara pro goleiro. Foi ali e pegou o Marco Antônio. Aliás, ô Falcino, antes do jogo aqui, eu conversava com o técnico do aspirante, aí assim, eu vou jogar com três zagueiros, uns 5 no meio de campo, não boto mais porque não dá, e deixar só o Rodriguinho lá na frente. Não sei se ele já sabia que o time aqui do Juventude é perigoso, viu?
1: É exatamente, é um time rápido, né? Na frente, ele não está errado não, o técnico, só que nem toda essa armação dele aí deu certo, né? Tanto que o Juventude está fazendo 5-0 e com tranquilidade. Isso que ele falou para ti, ele não conseguiu fazer. Ele não conseguiu marcar a equipe do Juventude, não achou o Juventude até agora. O Juventude está sobrando no jogo com tranquilidade, mesmo vencendo o jogo de goleada, ele segue atacando, segue buscando mais um gol, e o aspirante não consegue nenhum tipo de reação, né? Nem sequer para fazer aí o gol de honra, que é o que ele deve estar buscando neste momento. Juventude é muito acima dentro do jogo.
0: Tem bola, mais uma vez o aspirante, tentando chegar aí para fazer o seu gol de honra, que não conseguiu até agora. Defesa do Juventude já cortou mais uma. Robinho pega a bola lá pela ponta direita, passou a marcação. Ele foi ali para trabalhar, rente a linha marginal do gramado, soltou para o meio, vai aparecer para pedir e receber o Vinícius. Saiu da marcação, Vinícius vem carregando, lançou grande bola, botou no interior da área e outro gol perdido. O time do Juventude está empilhando gols desperdiçados aí, Antônio Faustino.
1: É exatamente, aquilo que eu falei, né? Eles jogam com naturalidade, com tranquilidade, e às vezes quando chega para definir o jogo que já está definido, eles vão até com uma certa irresponsabilidade e acabam perdendo o gol. Foi o que aconteceu agora, ele estava sozinho de frente com o goleiro, né? Ele concluiu, a bola bateu na canela do goleiro, voltou para ele e foi pela linha de fundo. O Vinícius perdeu aí mais uma bela oportunidade.
0: Tem posse de bola, Rodinei. Rodinei trabalha com seu companheiro de meio. Apareceu ali, tentava, perto do Eliezer. Eliezer não conseguiu ficar com a bola. Ela fica novamente com o Juventude, que vem trabalhando aí com o Zé Roncone. Passa, ultrapassa a linha de gramado, mandou pro Robinho na ponta direita. Robinho passa o pé sobre a bola, pedalou ali, tocou, entregou um pouco mais à direita, até chega. Ontem chega aqui no Burato. Burato balançou, invadiu a área. O zagueiro que já fez um gol, bateu em cima na marcação. Recua a bola agora, toca nela curtinha, faz o passe. Entregou aqui por Vinícius, chutou, voltou nele. E aí sentiu, né? Ele bateu prensado ali. A bola vai ficar lá dentro da área. Mais uma vez já com o lado esquerdo. Chutada a bola, bateu no bate-rebate ali. Eu estava observando aqui que a ambulância voltou. Mas o jogador ficou. Talvez o tenha ficado lá no hospital para fazer raio-x, aquelas coisas todas, né, Faustino?
1: É, exatamente. Tem que fazer todos os procedimentos, né? Passar por exames para ver se tem alguma coisa mais preocupante em relação ao jogador. Mas tomara que não, né? Tomara que seja tudo bem, que sejam apenas exames para tentar ou ver exatamente o que estava acontecendo e que não tenha sido nada demais.
0: 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Vai chegando novamente a equipe do Juventude, outra vez ali o Kevin chutou em cima do goleiro que agarrou. Agora uma grande defesa do Marco Antônio. Essa aí o Kevin chutou com vontade, mas o goleiro pegou. Confirmando, tempo e placar do jogo, 31 da etapa complementar do placar. Juventude 5, aspirante 0.
2: Na Série D do Campeonato Brasileiro, neste domingo, às 7 horas da noite, tem dois jogos. Monte Roraima contra Manauara e São José contra São Joséense.
0: 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Vai pra frente, João Reck, carregando a bola. entregou para o Vinícius para o João Réquia. João Réquia carregou na entrada da área, recebeu combate, toque na bola pela linha de fundo, não chegou a sair, a bola passou, parou ali no quarto de círculo, interessante, não tinha visto ainda, a bola parou ali, seguiu o jogo com o time do Juventude, tocando a bola mais uma vez aqui atrás, vai tocando o Jepe, entrou há pouco no jogo, tá ali tocando a bola, entregando aqui mais à direita, agora quem recebe é o Henrique. Henrique fez o lançamento pro interior da área, dominou com categoria para tirar dali de qualquer maneira o Vitinho, jogou para frente pro Elisier, Elisier domina, gira, faz o passe, buscou já ali no campo de ataque o seu companheiro, aparecia pelo setor para tentar o domínio, o Eduardo, a bola vai chegar dominada, trabalhada com o aspirante pelo lado direito com o Elisier. Elisier chegou, já tem marcação para cima dele, saiu da marcação do primeiro, do segundo também, vai fazendo a jogada individual, virou pro Ceará na ponta esquerda já, o lateral foi pro ataque, meteu ali a bola pro interior da área, afastou de qualquer maneira o Roncone, o Burato, aliás, botando para fora, botando pela linha de lado, em arremesso manual para o time do aspirante fazer a reposição. 33 da etapa complementar de jogo. 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Robinho, recebe a bola. Está no campo de defesa ainda. Aí esperou a passagem do lateral. Passou ali para receber essa bola o João Réquia. Ele jogou na frente, afastou as zaga do time do aspirante. Vai chegando lá pela ponta, trabalhando pelo lado esquerdo de ataque. Eduardo para a equipe do aspirante. Vai trazendo mais para o meio. Preparou o chute, fez o passe. Já buscou companheiro ali que dispara para fora. Uma bola. Ele estava na área. Chutou pela linha de fundo o Rato. É tiro de meta, Antônio Faustino.
1: É mais uma tentativa, né? Mais uma, mas que a bola acaba indo para fora. De qualquer maneira, o pessoal vai tentando, né? Apesar de já estar um placar aí bastante elástico, mas quer pelo menos o seu gol de honra, o aspirante e o Juventude, se der, ele faz mais, claro que ele faz.
0: 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Time do Juventude já começa a administrar a vitória, o Antônio Faustino, já vai tocando a bola, mas de vez em quando chega também na área, e aí já perdeu também muitos gols.
1: É, exatamente, o Juventude está com a fatura liquidada, né? Não tem perigo algum, pode até tomar um, dois gols, não tem problema, mas é muito difícil isso acontecer, porque a equipe está com o domínio do jogo, com o domínio da bola, com muita tranquilidade, e como você falou, né? Quando chega, perde grandes oportunidades, porque a verdade é que a defesa do aspirante já está desanimada, a garotada já não está muito lá com o jogo, porque sabe que não tem mais jeito, o aspirante precisaria vencer o jogo para buscar uma classificação, não vai vencer porque está perdendo por 5-0, e o Juventude vai tocando aí um jogo morno, né? Não está forçando, não está correndo demais, até porque não precisa a essas alturas do jogo.
0: E atenção, torcedor de Santa Catarina e do Brasil. 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Tempo e placar do jogo. O tempo passa, meu cronômetro marca. Decorridos agora 36 da etapa complementar. No placar da Super Tubarão Municipal de 13 de maio. Juventude 5, aspirante 0.
2: Nesta segunda-feira, às 19h, pela Série B do Campeonato Brasileiro, a Ponte Preta joga contra o Botafogo de São Paulo. No mesmo dia, na Série C tem clássico catarinense, o Barra enfrenta o Brusque.
0: Na Super Tuba, olha o Vinícius, de pé canhoto, bate e é gol. Gol! 36:30 do segundo tempo, amplia agora. Juventude 6, Aspirantes 0. Chute de fora da área, Antônio Faustino.
1: É, o Vinícius dominou, puxou e soltou o chute, né? E botou pro fundo das redes. Mais um dele, mais um gol, esse aí, um gol bonito, inclusive. Não dá nem para culpar o Marco Antônio por conta deste gol, porque ela foi bem no cantinho, rasteira, e o Juventude chega a 0-0 no jogo contra o Aspirantes.
0: 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Perdendo por 6-0 o time do Aspirantes. E aí eu quero ressaltar aqui aquilo que nós já ressaltamos em jogos que terminaram em goleada aqui em 13 de maio. Vai perdendo por 6-0 o Aspirante, mas não dá um pontapé. O jogo é limpo, Antônio Faustino.
1: Exato, Paulo. Eu estava mesmo pensando nisso, eu já falei isso aí durante a semana sobre os jogos que aconteceram anteriormente, e hoje não é diferente. O Aspirantes não apela, não dá um pontapé de jeito nenhum, um jogo limpamente disputado, e eu quero ressaltar muito isto. Porque o futebol não é só você ganhar, perder e empatar. É você saber jogar também. Principalmente quando é um campeonato amador, um campeonato como esse, tudo de amigos, dentro do próprio município. Eu quero parabenizar as equipes que estão perdendo. Tem uma equipe aí que não somou nenhum ponto. No entanto, eles estão tentando jogar futebol. Conseguem? É outra coisa. Mas eles não apelam nos jogos.
0: 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Aperta a Juventude outra vez, bola na área, e aí o jogador ali, me parece que o Pastel bateu nela e acabou se contundindo. Ficou caído ali o jogador que tentava concluir a gol, aí bateu meio pressado na bola e ficou no gramado sentindo também. Há pouco, a gente não pode deixar de lembrar que o Cauã, ele saiu machucado e foi levado ao hospital com uma suspeita de fratura, inclusive. E agora, me pareceu um lance muito parecido com aquele, Alfonsino. O jogador agora está caído ali no interior da área.
1: Exatamente. E também, um lance sem violência, sem nada, um lance totalmente normal, um lance de jogo. O jogador está ali no gramado, né? Se precisar, tomara que não precise, mas se precisar, a ambulância já voltou, já está à disposição, mas vamos torcer que não aconteça nada disso, que não precise fazer mais um transporte e que o garoto possa se recuperar e continuar no jogo.
0: É, mas continua caído ali, deitado dentro da área, o atacante da equipe Juventude. 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Não deu outra, Antônio Costa. A ambulância vai levar mais um.
1: Verdade. A ambulância já está em campo, né, para transportar mais um jogador, infelizmente. Já foi o Cauã do Aspirantes, que foi levado para o hospital, e agora, acredito eu, que para o hospital, mas foi tranquilo. E agora também o jogador da equipe do Juventude, que está sendo atendido, a princípio ali, mas com certeza será transportado também.
0: Jogadores ali principalmente os jogadores do aspirante em torno do jogador da equipe do Juventude, que está sendo levado agora também. Que coisa, hein? Que dois jogadores no mesmo jogo, num jogo que não tem violência, que não tem pontapé, que não tem nada. Que coisa, que coincidência, hein?
1: E que os lances foram comuns, né, Paulo? Não teve nada de maldade, não teve nada. É uma coincidência, realmente. É uma coincidência que a gente lamenta, né? Que a gente não quer que aconteça.
0: Tanto no primeiro quanto no segundo, nem reclamação houve. Porque quando há uma falta mais forte, uma jogada mais dura, claro que tem sempre aquela reclamação, aquela coisa, né? Bolinha de jogadores em volta do ar. Aqui não teve nada, nem no primeiro, nem no segundo, hein?
1: Não teve nada. Inclusive, esse lance aí do jogador do Juventude, ele chegou com a bola dominada e fez o chute, né? Era para ser um chute na direção do gol, ela bateu no zagueiro, mas sequer o zagueiro chegou perto do jogador do Juventude. Não aconteceu nada demais.
0: E atenção, torcedor de Santa Catarina e do Brasil. Confira comigo tempo e placar do jogo. O tempo passa, meu cronômetro marca. Decorridos agora 43 da etapa complementar. No placar da Super Tubá, a rádio oficial do futebol, em 13 de maio, Campeonato Municipal, aspirante 0, Juventude 6.
2: Segunda-feira, pela Série D do Brasileiro, às 8 horas da noite, o Marcílio Dias de Itajaí recebe o Azures, do Paraná.
0: 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Chegando o Henrique pelo lado esquerdo para fazer cruzamento. Botou a bola para a área, vai tirando ali o Tuti, botando lá para o outro lado, botando para o lado esquerdo. Quem se apresenta para receber é o Ceará, para jogar a bola mais à frente. Vai tentar um ataque aí, quem sabe um gol de honra na partida ainda a equipe do Aspirantes. Tem bola pelo setor de meio. Quem vai ali é o Elisier soltou para a direita, aqui apertando o time do Aspirantes, apertando mais assim, né? Não é também isso tudo, porque me parece que falta também já um pouco de ânimo mais, o Faustino, para o time do Aspirantes. Já se entregou, né?
1: Ah, sim, não tenha dúvida. Perdendo por 6-0, precisava vencer a partida, está fora do campeonato, né? A parte física também, neste momento, já vai sentindo, já estamos aí na parte final do jogo, quase terminando o jogo. É claro que fisicamente os jogadores estão desgastados também, sabe que não tem aquele objetivo que eles queriam alcançar, aí fica mais desanimado mesmo dentro da competição.
0: É, então fica assim, ó, o aspirante já se entregou, não tem aquela vontade mais. E o Juventude já sabe que está ganhando 6-0, também não força muito. E agora, inclusive, o goleiro da equipe do Juventude, o Dijan, ele evitou um gol, deu um tapa na bola, mandou para escanteio, mas foi um chute forte ali na direção do gol. Escanteio cobrado lá pela ponta esquerda, vem o Ceará para fazer novo cruzamento, cruzou outra vez, botou para o interior da área, afastou a zaga, Elisier foi para a bola ali para dominar, trouxe para o pé canhoto, vai tentar o chute, não, deu a fatiada para o interior da área, mas já havia impedimento no campo de ataque. Parou tudo, marcou o árbitro. E eu acho que ele vai terminar o jogo com 45. Não dá acréscimo, porque nem adianta, né? Dar acréscimo. Então, termina o jogo aqui em 13 de maio, com 6 para o Juventude, 0 para o Aspirante. 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Telefone 3625-0505. 6-0, Antônio Faustino. Juventude 6-0, Aspirantes. Vamos aí com o comentário final desta partida.
1: É verdade, Paulo Garcia. Totalmente superior à equipe do Juventude, né? Desde que a bola rolou no primeiro segundo, o Juventude já mostrou a que vinha, mostrou queria realmente garantir a sua classificação. Foi uma equipe que buscou o ataque o tempo todo. O Aspirantes, que também precisava da sua vitória para classificar, por sua vez, não foi eficiente para tentar fazer alguma coisa. E o Juventude foi fazendo os seus gols com tranquilidade para definir o jogo. Aos 16 do primeiro tempo, aos 19 do primeiro tempo. Aí vem para a etapa complementar, a um minuto. O Regis marcava aos 16 e aos 19 o Kevin. Aí o Kevin aumentou a um minuto do segundo tempo. Em seguida, 6 minutos, o Vinícius fez mais um. Aos 11, aí vem o gol do Burato. E por último, aos 35, o gol marcado, mais um gol marcado pelo Vinícius. Daí não tem quem suporte, né? Não tem quem aguente. E o Juventude fez os 6-0 ao Natural. Eu quero ressaltar mais uma vez a parte de disciplina dos jogadores. Apesar de ter 2 jogadores saído contundidos, não foi nada a ver com violência, não foi nada a ver com o jogo. Foram fatalidades acontecidas dentro do jogo, em que um jogador do Aspirantes teve que ser removido pela ambulância e um jogador do Juventude também. O Juventude, com a vitória, Juventude tinha 12 pontos, foi a 15, está ainda atrás do Auxiliadora, não consegue alcançar o Auxiliadora, mas neste momento é o segundo colocado. O Rio Varjedo, que vai estar atuando amanhã o Rio Varjedo faz o último jogo da tarde contra o Rio Perdoná, o Rio Varjedo terá que vencer para recuperar a condição de segundo colocado na competição. O Juventude vencendo, o Rio Varjedo vencendo, ele vai a 16, fica à frente do Juventude, que foi a 15. O São Roque já está classificado com 10, independente do que ele precise fazer amanhã contra o Auxiliadora, ele é no mínimo o quarto colocado com 11 pontos, melhor dizendo, e o Aspirante ficou com 10 e está fora da competição, junto com o Porto, com São Gabriel e com o Rio Perdoná. São os desclassificados, Aspirantes, Porto, São Gabriel e Rio Perdoná. E os classificados, Auxiliadora, o Juventude, o Rio Varjedo e o São Roque. Sendo que pode haver aqui mudança de posição. O São Roque, por exemplo, tem 11, pode ir a 14, passar a equipe do Juventude e do Rio Varjedo. Mas o Rio Varjedo também vai jogar e pode recuperar esta posição. Acho que o importante para os 4 é que eles estão classificados, estão definidos para a semifinal do campeonato, que começa no final de semana seguinte, o primeiro contra o quarto, o segundo contra o terceiro, são 2 jogos, primeiro jogo, segundo jogo, tem saldo de gols dentro dos 2 confrontos, e se porventura eles terminarem empatados em número de pontos e pelo saldo de gols, pelo número de gols feitos, então a decisão da vaga para a final vai para os pênaltis. Esta é a situação de momento da Taça Valmir Formentin Gislon, que é o 13, né? Jogador 13, ele que está sendo homenageado desse ano na cidade de 3 de maio. É isso aí, Paulo Garcia. Amanhã a gente vai estar de volta aí em mais uma jornada dupla, né? 2 jornadas interessantíssimas para a dupla de Tubarão e Ercílio Luz. O Tubarão contra o Fluminense de Joinville e o Ercílio Luz contra o Caravaggio lá em Nova Veneza. O Tubarão joga em casa, o Ercílio Luz joga fora nesta rodada, Paulo Garcia. Um abraço.
0: Um abraço. Até a próxima. 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Série B do Campeonato Catarinense. Um jogo hoje em andamento. Metropolitano 2, Juventus 0. Metropolitano, portanto, vai vencendo por 2-0 a equipe do Juventus. Amanhã, Tubarão e Fluminense, 15 horas. Também amanhã, 16h30, Caravaggio e Ercílio Luz. Na quarta-feira, teremos Jaraguá e Guarani. E na quarta-feira também, Nação e Blumenau, para fechar a 8ª rodada da Série B do Campeonato Catarinense. 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O time do Aspirantes perdeu por 6-0 hoje e formou com Marco Antônio, Luca, Vitinho, Tuti, David e Ceará. Eles eram Rodinei e o Felipe Tanque, Cauã e Rodriguinho. O Juventude venceu por 6-0 com Dijan, João Rec, Burato, Zé Roncone e Regis. O Maicon, depois Robinho, o Henrique, o Lério, Kevin, Pastel e Vinícius. Os gols de hoje, aqui em 13 de maio, a 12 Regis 1-0, a 15 Kevin 2-0, no primeiro tempo isso. A 1:30 no segundo Kevin 3-0, a 7 Vinícius 4-0, a 12 Burato 5-0 e a 36 Vinícius 6-0, placar final da partida, que teve arbitragem do Fernando Barbosa, auxiliado por Alex Nunes e Alisson da Rocha. E assim, senhoras e senhores, vamos colocando o ponto final em mais uma jornada esportiva aos microfones da Super Tubá, a rádio oficial do futebol. Narração foi de Paulo Garcia, comentários e reportagens de Antônio Faustino, plantão de estúdios Gabriel Rodrigues, operador de áudio da Super Tubá, Davi Henrique, gravações Lucas Marcos, direção geral da emissora Padre Rafael Uliano. Em nome de todos, para você que esteve conosco até agora, o nosso melhor, muito obrigado, um grande abraço. Tenham todos um bom final de sábado, um bom final de semana e até a próxima, senhoras e senhores. Tchau!

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1: Sábado com previsão de variação de nebulosidade na maior parte do estado de Santa Catarina. As instabilidades produzem pancadas de chuva de fraca intensidade, mas que podem se repetir em alguns momentos do dia, especialmente na porção oeste. Aqui na nossa região tem camada de nebulosidade atuante ainda também neste domingo. E a semana vai começar com temperaturas baixas de novo em todo o estado, assim como o mês de junho. Hoje a máxima vai até os 23 graus e a mínima na próxima madrugada chega a 16 graus em Rio Fortuna, Sangão, Santa Rosa de Lima, São Bonifácio, São Ludigério e Tubarão.
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1: Sábado com previsão de variação de nebulosidade na maior parte do estado de Santa Catarina. As instabilidades produzem pancadas de chuva de fraca intensidade, mas que podem se repetir em alguns momentos do dia, especialmente na porção oeste. Aqui na nossa região tem camada de nebulosidade atuante ainda também neste domingo. E a semana vai começar com temperaturas baixas de novo em todo o estado, assim como o mês de junho. Hoje a máxima vai até os 23 graus e a mínima na próxima madrugada chega a 16 graus em Rio Fortuna, Sangão, Santa Rosa de Lima, São Bonifácio, São Ludigério e Tubarão.
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7: 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A hora certa.
8: Na Rádio Tubá, 5 horas e 59 minutos.
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anjo do Senhor anunciou a Maria, e ela concebeu do Espírito Santo. Ave Maria, cheia de graça, o Senhor é convosco. Bendita sois vós entre as mulheres, e bendito é o fruto do vosso ventre, Jesus. Santa Maria, Mãe de Deus, rogai por nós, pecadores, agora e na hora de nossa morte. Amém. Eis aqui a serva do Senhor. Faça-se em mim segundo a vossa palavra. Ave Maria, cheia de graça, o Senhor é convosco. Bendita sois vós entre as mulheres, e bendito é o fruto de vosso ventre, Jesus. Santa Maria, Mãe de Deus, rogai por nós, pecadores, agora e na hora de nossa morte. Amém. E o Verbo de Deus se fez carne e habitou entre nós. Ave Maria, cheia de graça, o Senhor é convosco, bendita sois vós entre as mulheres, e bendito é o fruto do vosso ventre, Jesus. Santa Maria, Mãe de Deus, rogai por nós, pecadores, agora e na hora de nossa morte. Amém. Rogai por nós, Santa Mãe de Deus, para que sejamos dignos das promessas de Cristo. Oremos, derramai, ó Deus, a vossa graça em nossos corações, para que, conhecendo pela vossa mensagem o anjo, a encarnação do vosso Filho, cheguemos por sua paixão e cruz à glória da ressurreição, por Cristo nosso Senhor. Amém. Glória ao Pai, ao Filho e ao Espírito Santo, assim como era no princípio, agora e sempre, por todos os séculos dos séculos. Amém.

Olá, você meu irmão, você minha irmã, mais um final de tarde, mais uma vez nós queremos rezar e invocar as bênçãos de Deus nesse programa Sinos da Catedral. E queremos lembrar então do Evangelho esse final de semana. Nesse final de semana nós vamos celebrar a Santíssima Trindade, a solenidade. E o Evangelho para esse domingo é tirado de João, capítulo 3, versículos 16 a 18. Deus amou tanto o mundo que deu seu Filho unigênito, para que não morra todo que nele crer, mas tenha a vida eterna. De fato, Deus não enviou seu Filho ao mundo para condenar o mundo, mas para que o mundo seja salvo por ele. Quem nele crê não é condenado, mas quem não crê já está condenado porque não acreditou no nome do Filho unigênito. Palavra da salvação. Glória a vós, Senhor. Caros irmãos e irmãs em Cristo, Deus, ele é amor e ele espera que a gente possa amá-lo de todo o coração. Jesus, ele espera isso de nós. Jesus espera, como nós ouvimos no Evangelho, que a gente possa crer nele, né? Quem nele crê não é condenado, mas quem não crê já está condenado, porque não acreditou no Filho unigênito. Deus é o Pai, Filho e Espírito Santo. O Pai é o Criador, né? Juntamente com o Filho e o Espírito Santo, mas a iniciativa é do Pai. O Filho é o nosso Salvador, o Espírito Santo é aquele que santifica. Então, o único Deus em três pessoas. É a celebração desse final de semana, a meditação desse final de semana. Deus que tem a preocupação e a ocupação dele, sempre querer o bem de seus filhos e filhas, de toda a obra da criação, mas de modo especial de todos os seus filhos e filhas, criados à sua imagem e semelhança. Que você, meu irmão, minha irmã, possa se sentir sempre muito uma pessoa importante, porque você não é qualquer criatura, por mais que toda a obra da criação traz, né, os sinais da grandeza de Deus, da beleza de Deus, do poder de Deus. Mas nós somos filhos, filhos de Deus, né, pela criação e mais tarde, então, vindo Jesus a nós pela encarnação, paixão, morte e ressurreição, Jesus nos possibilitou pelo batismo que recebemos de nós sermos configurados nele, de nós de fato trazermos também a imagem de Jesus, a imagem do Filho de Deus, do próprio Deus, e ao mesmo tempo nós trazemos esse compromisso de deixarmos o pecado, de excluirmos o pecado da nossa vida, do nosso dia a dia, e de nós nos assemelharmos a tudo aquilo que Jesus foi. Aquele que Jesus foi, Jesus bondoso, amigo, misericordioso, fiel, fazemos com que aonde Jesus esteve, que possamos nós também estarmos. Jesus estava com as pessoas simples, humildes, estava com as pessoas doentes, estava com as pessoas que se encontravam em situação de miséria, não para dizer eu gosto disso, mas dizer você também continua a ter o seu valor, você continua a ser filho de Deus, continua a ser amado, amada por esse Deus, independente da sua realidade social, independente de ter saúde ou não, né? Jesus, ele agia assim e ele invocava o Deus Pai Todo-Poderoso sobre todos os seus irmãos e irmãs para que pudessem receber as mesmas bênçãos que o Pai, Deus Pai, derramava sobre ele. E de fato, meus irmãos e irmãs, crendo em Jesus Cristo, nós cremos o poder de Deus Pai, cremos o poder de Deus Espírito Santo e nós recebemos através de Jesus todas essas graças, com a cruz de cada dia. É verdade, como diz Jesus, a cruz nossa de cada dia, mas com a certeza de que nessa cruz, nesse caminhar com Jesus, está Jesus sempre junto de nós, nos abençoando e nos convidando, convocando cada vez mais a sermos pessoas convertidas a ele, que possamos fazer dos nossos pés, do nosso olhar, da nossa boca, do nosso agir, aquilo que Jesus o fez o dia em que esteve durante 33 anos no meio de nós, amando, perdoando, cuidando, sendo próximo de todas as pessoas, principalmente aquelas mais excluídas. Que o Espírito Santo, que o Deus que é Pai e que é Filho também, nos abençoe e nos conceda essa graça. Amém. Música.

caros irmãos e irmãs em Cristo, hoje eu quero comunicar, né, simplesmente a importância de você vir ao encontro dos padres que estão aqui na catedral para atendê-los durante toda a semana, de terça-feira a sexta-feira. Nós temos pela parte da manhã os atendimentos, de terça a quinta e sexta-feira à tarde. Desde já contamos que você possa aproveitar esse momento que Deus te possibilita de encontro com Ele, através de uma confissão, de uma orientação, ou se você está precisando de uma bênção na sua casa, na sua empresa, que você possa vir e aproveitar esse momento, né? E participar, sim, né? Fazendo a sua confissão. E peço que Deus continue a abençoar você, abençoar a sua casa, a sua família. Em nome do Pai, do Filho e do Espírito Santo. Amém.

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0: Em nome do Pai, e do Filho, e do Espírito Santo.
1: Amém.
0: A graça de nosso Senhor Jesus Cristo, o amor do Pai e a comunhão do Espírito Santo estejam convosco.
1: Bendito seja Deus que nos reuniu no amor de Cristo.
0: As intenções dessa Santa Missa. Por Maria Clara Torres, sua saúde, que ela está internada na UTI. Pela família Bolsonaro. Pelos seguintes falecidos: Francisco de Assis da Silva, Manuel Mendes, Nadir Medeiros Mendes, José Cabral da Fonseca, Miriam Nazaré Baião da Fonseca, Vendolino Efting, Nivardes Steiner Efting, Flávio Efting, Breno Schiffler Bento, Otília Serafim da Silva, Luiz da Silva. No início desta celebração eucarística, peçamos a conversão do coração, fonte de reconciliação e comunhão com Deus e com os irmãos e irmãs.

0: Deus Todo-Poderoso, tenha compaixão de nós, perdoe os nossos pecados e nos conduza à vida eterna.
1: Amém.

0: Oremos. Deus, nosso Pai, enviando ao mundo a palavra da verdade e o Espírito santificador, revelastes o vosso admirável mistério. Concedei-nos, na profissão da verdadeira fé, reconhecer a glória da Trindade e adorar a unidade na sua onipotência. Por nosso Senhor Jesus Cristo, vosso Filho, que é Deus e convosco vive e reina, na unidade do Espírito Santo, por todos os séculos dos séculos. Amém. Amém.
1: Leitura do livro do Êxodo. Naqueles dias, Moisés levantou-se quando ainda era noite e subiu ao monte Sinai, como o Senhor lhe havia mandado, levando consigo as duas tábuas de pedra. O Senhor desceu na nuvem e permaneceu com Moisés, e este invocou o nome do Senhor. Enquanto o Senhor passava diante dele, Moisés gritou: Senhor, Senhor, Deus misericordioso e clemente, paciente, rico em bondade e fiel. Imediatamente, Moisés curvou-se até o chão e, prostrado por terra, disse: Senhor, se é verdade que gozo de teu favor, peço-te, caminha conosco, embora este povo seja esse povo de cabeça dura, perdoa nossas culpas e nossos pecados e acolhe-nos como propriedade tua. Palavra do Senhor.
2: Graças a Deus.

0: Segunda carta de São Paulo aos Coríntios. Irmãos, alegrai-vos, trabalhai no vosso aperfeiçoamento, encorajai-vos, cultivai a concórdia, vivei em paz, e o Deus do amor e da paz estará convosco. Saudai-vos uns aos outros com um beijo santo. Todos os santos vos saúdam. A graça do Senhor Jesus Cristo, o amor de Deus e a comunhão do Espírito Santo estejam com todos vós. Palavra do Senhor.
1: Graças.

0: O Senhor esteja convosco.
1: Ele está no meio de nós.
0: Proclamação do Evangelho de Jesus Cristo segundo João.
1: Glória a vós, Senhor.
0: Deus amou tanto o mundo que deu seu Filho unigênito para que não morra todo o que nele crer, mas tenha a vida eterna. De fato, Deus não enviou o seu Filho ao mundo para condenar o mundo, mas para que o mundo seja salvo por ele. Quem nele crê não é condenado, mas quem não crê já está condenado, porque não acreditou no nome do Filho unigênito. Palavra da salvação.
1: Graça a vós, Senhor.
0: Meus irmãos e irmãs, o livro do Êxodo, capítulo 34, versículos de 4b a 6, depois os versículos de 8 a 9, nos apresentam uma cena marcante na vida de Moisés. Primeiro, nos capítulos anteriores, Deus tinha feito uma aliança com Moisés, através das tábuas da lei. Mas quando Moisés desce o Monte Horeb com a lei, ele tem uma decepção. O povo que estava aguardando Moisés na intimidade com o Senhor, vendo que ele estava demorando, cozeram das joias um bezerro de ouro. E Moisés, então, irado, porque ele tinha encontrado o caminho de Deus, quebrou as tábuas da lei e porque o povo caíra na idolatria. Mas depois Deus pede que ele volte. Então ele volta agora, o texto de hoje, ao Monte Horeb com duas tábuas que ele tinha talhado. E lá ele percebe, ele tem um encontro profundo, real, com o Senhor. E ao perceber o Senhor passar, ele começa a invocar: Senhor, Senhor, Deus misericordioso e clemente, paciente, rico em bondade e fiel. Os atributos divinos, as qualidades do Deus verdadeiro, do Deus que se revela. Se nós fôssemos meditar em cada um desses atributos, nós faríamos um retiro. É preciso, então, nós perceber a proximidade, como Deus age na nossa vida. Deus misericordioso, clemente, paciente, rico em bondade e fidelidade. Esse é o Deus que nós devemos acolher. Esse é o Deus que se faz próximo de nós. Este é o Deus que quer estar conosco, que quer ser nosso amigo. Quando nós temos essa experiência de Deus, como teve Moisés, ele cai por terra, ele se prostra, ele se ajoelha. Agora está o divino diante do humano e o humano diante do divino. E quando o humano está diante do divino, ele percebe as suas fraquezas, os seus erros. Percebe que somos homens e mulheres de cabeça dura e precisamos perceber a grandeza da paciência, da bondade e da misericórdia de Deus. É preciso cada um de nós, a cada manhã, ter essa experiência real de Deus. A cada manhã a gente deve fazer silêncio e perceber: Senhor, o que tu esperas de mim hoje? Vede, Senhor, as minhas misérias. Vede talvez a minha cabeça dura, a minha impaciência, a minha intolerância, a minha falta de bondade. Mas tu, que és rico em misericórdia e que és paciente para comigo, ajuda-me, faz-me eu crescer na tua presença e eu sentir a tua proximidade. Este Deus que tem estes atributos, ele tem um filho que o revela, um filho que é o seu rosto, um filho que é o seu esplendor, um filho que está sempre na sua amizade e na sua vontade. É Jesus. E temos este bonito texto da segunda carta de São Paulo aos Coríntios. É o último capítulo e os últimos versículos. Capítulo 13, versículos de 11 a 13. Aqui nós temos a experiência deste Deus. Se a cada manhã, se a cada dia, nós nos esforçamos para vivê-lo, nós temos que ter a concórdia entre nós. Nós temos que nos revestir de alegria. Nós temos que reconhecer que precisamos deste Deus. Este Deus, ele age através de nós. Vou repetir, este Deus age através de nós quando a gente sabe ser concorde. Quando a gente, no nosso trabalho, a gente se aperfeiçoa cada vez mais para não ficarmos presos às memices, para não ficarmos presos ao passado, para não remoermos as nossas mágoas, para não recordarmos os nossos erros, mas para que a gente se lance na aventura de acolhê-lo. E na aventura de acolhê-lo, a gente caminha com esperança, caminha com alegria, caminha com força, enfrentando aquilo que o dia nos apresenta, seja no ambiente de trabalho, seja no relacionamento daqueles que estão mais próximos de nós, seja na comunidade. E aí, uma das experiências deste Deus que Jesus revelou plenamente, nós o fazemos na Assembleia Litúrgica. Então, os últimos versículos, Paulo fala assim: que cada um saiba dar o ósculo, o beijo santo. Porque as comunidades tinham esse gesto litúrgico de dar um beijo, de saudar o irmão, porque via no irmão a presença de Deus. Porque sabia que ao beijar o irmão, Deus estava lhe favorecendo. Depois, essa saudação trinitária: a graça do Senhor Jesus Cristo, o amor do Pai e a comunhão do Espírito Santo estejam sempre com cada um de vós. É a saudação que entrou na Santa Missa. Porque o nosso Deus, que é Pai, Filho e Espírito Santo, ele quer caminhar conosco. E temos essa passagem tão bonita do Evangelho de São João, capítulo 3, versículos de 16 a 18. Vejam que bonito. Deus amou tanto o mundo, amou tanta a humanidade. Deus nos amou tanto que enviou o seu Filho único, unigênito, não para nos condenar, não mas para que a gente se perca, mas para nos salvar. Esse é o mistério íntimo do Deus que é Pai, Filho e Espírito Santo. Deus, na sua grandeza, no seu mistério mais profundo, ele nos ama tanto que envia aquele que tem a nossa carne, aquele que tem a nossa natureza, para que nós possamos perceber Jesus, o Filho amado de Deus. Por ele ter nos enviado o Filho, nós nos tornamos filhos de Deus. Nós temos a filiação divina por causa de Jesus. Então, no mistério mais íntimo de Deus, Deus é comunhão, Deus é unidade, Deus é pluralidade. Cada uma das três pessoas, um só Deus, um só Senhor, cada um tem uma missão. Por quê que Deus é Pai? Por quê que Deus é Filho? Por quê que Deus é Espírito Santo? Então, Santo Agostinho, explicando o mistério da Santíssima Trindade, diz assim: no mistério mais profundo de Deus, o Pai tem a identidade de Pai porque gera eternamente aquilo que vai alegrar os homens, a humanidade, o seu Filho. O Filho tem a identidade de Filho porque diante de si está o Pai. Ele pode dizer: este é o meu Pai. E o Filho pode dizer: este é o meu Filho. Eu desci para fazer a vontade do Pai. Podem ver pelas Escrituras, podem ver pelos Evangelhos, podem ver pelas cartas de Paulo. Sempre Jesus é o Filho. Jesus é Deus, Senhor, é Deus e Senhor, mas ele é o Filho. Porque no mistério mais sublime de Deus, ele tem a identidade de Filho. O Pai que o gera tem a identidade de Pai. Agora, Santo Agostinho diz: o olhar do Pai para o olhar do Filho gera o amor. O olhar do Filho para com o Pai, ele percebe o amor do Pai. O olhar do Pai para com o Filho, ele percebe o amor, a entrega, a vontade plena do Filho. E o amor é o Espírito Santo. O amor é o Espírito Santo. E é interessante, este Deus Pai e este Deus Filho nos ama tanto a humanidade, que deixou-nos o seu amor, o Espírito Santo. Essa é a doutrina católica, que nós temos que conhecê-la. Amém. Creio em Deus Pai Todo-Poderoso, Criador do céu e da terra, e em Jesus Cristo, seu único Filho, nosso Senhor, que foi concebido pelo poder do Espírito Santo, nasceu da Virgem Maria, padeceu sob Pôncio Pilatos, foi crucificado, morto e sepultado, desceu à mansão dos mortos, ressuscitou ao terceiro dia, subiu aos céus e está sentado à direita de Deus Pai Todo-Poderoso, donde há de vir a julgar os vivos e os mortos. Creio no Espírito Santo, na Santa Igreja Católica, na comunhão dos santos, na remissão dos pecados, na ressurreição da carne, na vida eterna. Amém. Irmãos e irmãs, em nome da Trindade Santa, apresentemos ao Pai nossas preces, dizendo: tornai-nos sempre mais unidos e solidários, Senhor.
1: Tornai-nos sempre mais unidos e solidários, Senhor.
2: Senhor, vós que enviastes vosso Filho ao mundo não para condenar, mas para salvar, fazei que a Igreja seja incansável defensora da concórdia para boa convivência entre as pessoas, nós vos pedimos.
1: Tornai-nos sempre mais unidos e solidários, Senhor.
2: Vós, que destes a Moisés a sabedoria de acolher vossos mandamentos, movei as autoridades públicas a priorizar programas que atendam aos mais necessitados e promovam sua emancipação, nós vos pedimos.
1: Tornai-nos sempre mais unidos e solidários, Senhor.
2: Vós, que sois um com Filho e o Espírito Santo, renovai nas comunidades e nas famílias o amor que une a todos com meio a diferenças, nós vos pedimos.
1: Tornai-nos sempre mais unidos e solidários, Senhor.
2: Vós que acolhestes Jesus Cristo no reino da glória, acolhei os falecidos de nossas famílias, nós vos pedimos.
1: Tornai-nos sempre mais unidos e solidários, Senhor.
0: Rezemos juntos.
1: Glória ao Pai, que por seu poder nos criou a sua imagem e semelhança. Glória ao Filho, que por amor nos abriu as portas do céu. Glória ao Espírito Santo, que por sua misericórdia santifica e acompanha sua Igreja. Amém.
0: Preparação das oferendas.

0: Orai, irmãos e irmãs, para que o meu e vosso sacrifício seja aceito por Deus Pai Todo-Poderoso.
1: Receba, Senhor, por tuas mãos este sacrifício, para a glória do seu nome, para o nosso bem e de toda a sua santa igreja.
0: Senhor, nosso Deus, nós vos pedimos, santificai, pela invocação do vosso nome, esta nossa humilde oferenda, e por meio dela, tornai-nos uma dádiva perene para vós. Por Cristo nosso Senhor. O Senhor esteja convosco.
1: Ele está no meio de nós.
0: Corações ao alto.
1: O nosso coração está em Deus.
0: Demos graças ao Senhor nosso Deus.
1: É nosso dever e nossa salvação.
0: Na verdade, é digno e justo. É nosso dever e salvação dar-vos graças sempre e em todo lugar, Senhor, Pai Santo, Deus Eterno e Todo-Poderoso. Com vosso Filho unigênito e o Espírito Santo, sois um só Deus e um só Senhor, não uma única pessoa, mas três pessoas num só Deus. Tudo o que revelastes e nós cremos a respeito de vossa glória, atribuímos sem diferença ao Filho e ao Espírito Santo. Portanto, proclamando nossa fé em vossa verdadeira e eterna divindade, adoramos cada uma das pessoas na mesma natureza e igual majestade. Por isso, vos louvam os anjos e os arcanjos, os querubins e os serafins, que não cessam de proclamar todos os dias, cantando a uma só voz.

0: percebam em toda a oração eucarística a grandeza da oferta do Filho pelo Espírito Santo ao Pai. Toda a oração é dirigida ao Pai por meio do Filho, através do Espírito Santo. Vejam o bonito da oração. Na verdade, vós sois santo, ó Deus do universo, e tudo o que criastes proclama o vosso louvor, porque, por Jesus Cristo, vosso Filho e Senhor nosso, e pela força do Espírito Santo, dais vida e santidade a todas as coisas, e não cessais de reunir para vós um povo que vos ofereça em toda parte, do nascer ao pôr do sol, um sacrifício perfeito. Por isso, ó Pai, nós vos suplicamos, santificai pelo Espírito Santo as oferendas que vos apresentamos para serem consagradas, a fim de que se tornem o corpo e o sangue de vosso Filho, nosso Senhor Jesus Cristo, que nos mandou celebrar estes mistérios.
1: Enviai o vosso Espírito Santo.
0: Na noite em que ia ser entregue, Jesus tomou o pão, pronunciou a bênção de ação de graças, partiu e o deu a seus discípulos, dizendo: tomai todos e comei, isto é o meu corpo, que será entregue por vós.

seus discípulos, dizendo: Tomai todos e bebei, este é o cálice do meu sangue, o sangue da nova e eterna aliança, que será derramado por vós e por todos para a remissão dos pecados. Fazei isto em memória de mim.

0: Mistério da fé e do amor. Todas as vezes que comemos deste pão e bebemos deste cálice, anunciamos, Senhor, a vossa morte, enquanto esperamos a vossa vinda. Celebrando agora, ó Pai, o memorial da paixão redentora do vosso Filho, da sua gloriosa ressurreição e ascensão ao céu, enquanto esperamos sua nova vinda, nós vos oferecemos em ação de graças este sacrifício vivo e santo.
1: Aceitai, ó Senhor, a nossa oferta.
0: Olhai com bondade a oblação da vossa Igreja e reconhecei nela o sacrifício que nos reconciliou convosco. Concedei que, alimentando-nos com o corpo e o sangue do vosso Filho, repletos do Espírito Santo, nos tornemos em Cristo um só corpo e um só Espírito.
1: O Espírito nos una num só corpo.
0: Que o mesmo Espírito faça de nós uma eterna oferenda para alcançarmos a herança com os vossos eleitos, a Santíssima Virgem Maria, Mãe de Deus, São José, seu esposo, os vossos santos apóstolos e gloriosos mártires, e todos os santos que não cessam de interceder por nós na vossa presença.
1: Fazei de nós uma perfeita oferenda.
0: Nós vos suplicamos, Senhor, que este sacrifício da nossa reconciliação estenda a paz e a salvação ao mundo inteiro. Confirmai na fé e na caridade a vossa Igreja, que caminha neste mundo com o vosso servo, o Papa Leão, e o nosso bispo Adilson Pedro, com os bispos do mundo inteiro, os presbíteros e diáconos, os outros ministros e o povo por vós redimido. Atendei propício às preces desta família que reunistes em vossa presença. Reconduzi a vós, Pai de misericórdia, todos os vossos filhos e filhas dispersos pelo mundo inteiro.
1: Lembrai-vos, ó Pai, da vossa Igreja.
0: Acolhei com bondade no vosso reino os nossos irmãos e irmãs, Francisco de Assis da Silva, Manuel Mendes, Nadir Medeiros Mendes, José Cabral da Fonseca, Miriam Nazaré Baião da Fonseca, Vendolino Efting, Nivardes Steiner Efting, Flávio Efting, Breno Schiffler Bento, Otília Serafim da Silva, Luiz da Silva, que partiram desta vida, e todos os que morreram na vossa amizade. Unidos a eles, esperamos também nós saciar-nos eternamente da vossa glória. Por Cristo Senhor nosso, por ele dais ao mundo todo o bem e toda a graça. Por Cristo, com Cristo e em Cristo, a vós, Deus Pai Todo-Poderoso, na unidade do Espírito Santo, toda a honra e toda a glória, por todos os séculos dos séculos. Amém. Pai nosso, que estais nos céus, santificado seja o vosso nome. Venha a nós o vosso reino. Seja feita a vossa vontade, assim na terra como no céu. O pão nosso de cada dia nos dai hoje. Perdoai-nos as nossas ofensas, assim como nós perdoamos a quem nos tem ofendido. E não nos deixeis cair em tentação, mas livrai-nos do mal. Livrai-nos de todos os males, ó Pai, e dai-nos hoje a vossa paz. Ajudados pela vossa misericórdia, sejamos sempre

0: sempre livres do pecado e protegidos de todos os perigos, enquanto aguardamos a feliz esperança e a vinda do nosso Salvador, Jesus Cristo.
1: Vosso é o reino, o poder e a glória para sempre.
0: Senhor Jesus Cristo, dissestes aos vossos apóstolos: eu vos deixo a paz, eu vos dou a minha paz. Não olheis os nossos pecados, mas a fé que anima a vossa igreja. Dá-lhes, segundo o vosso desejo, a paz e a unidade. Vós que sois Deus, com o Pai e o Espírito Santo.
1: Amém.
0: A paz do Senhor esteja sempre convosco.
1: O amor de Cristo nos uniu.

0: Felizes os convidados para a ceia do Senhor. Eis o Cordeiro de Deus que tira o pecado do mundo.
1: Senhor, eu não sou digno que entreis em minha morada, mas dizei uma palavra e serei salvo.
0: Que o corpo de Cristo nos guarde para a vida eterna.
1: Amém.

0: Oremos. Senhor nosso Deus, proclamando nossa fé na Trindade eterna e santa e na sua indivisível unidade, nós vos pedimos que a comunhão neste sacramento nos sirva para a salvação do corpo e da alma. Por Cristo nosso Senhor. Amém.
1: Amém.
0: Tenha bondade de sentar para alguns avisos. Na próxima quinta-feira, dia 4 de junho, nós teremos a missa e a procissão de Corpus Christi. Nós não teremos a missa às 19h30, com a novena da medalha de Nossa Senhora, da Medalha Milagrosa, porque nós faremos a Santa Missa de Corpus Christi às 15 horas, seguida depois pela procissão. Como o Papa Leão pediu na última catequese de quarta-feira, que nós observássemos sempre as normas da liturgia, que nós fôssemos fiéis àquilo que pede a liturgia, o missal romano. Então, a missa de Corpus Christi pede a rubrica do missal romano que sejam consagradas duas hóstias, uma para ser partilhada na missa e a outra para ser levada em procissão. Então, logo após a oração pós-comunhão, se coloca a hóstia consagrada no ostensório e segue a procissão. Termina sempre com a bênção solene do Santíssimo. Então, a nossa Santa Missa, convidamos toda a comunidade, os ministros extraordinários da comunhão, todas as pastorais, será às 15 horas, seguida de procissão. E o percurso da procissão atravessa Catarina Koch, a rua lateral aqui do posto, a rua Tiradentes, a rua onde mora a nossa ministra extraordinária Nilce, a rua Aristeu de Oliveira, ali onde tem a loja do PP, retornando então para a igreja. Nós teremos dois altares, um altar na rua Tiradentes, onde cantaremos o Tão Sublime e a Bênção, e um altar aqui no adro da igreja, ali na porta, na frente da igreja. Então ali nós teremos, encerraremos ali com a bênção solene do Santíssimo Sacramento. Acompanhará a procissão eu e o diácono Jonas. O diácono Jonatas vai preparar o ostensório para levá-lo na procissão. Ele dará a bênção na rua Tiradentes, vai seguir com a procissão e aqui no altar, no adro aqui da matriz, eu darei a bênção e retornaremos para a igreja. Então, convidamos toda a comunidade a participar. Agradeço ao Ministério de Música do Movimento de Irmãos, que eles estão desde tarde, desde as 13h30 horas, porque hoje tivemos um reavivamento para os casais do Movimento de Irmãos, para eles mesmos. Eles, aqui o Movimento de Irmãos da Paróquia da Imaculada, pregou para o Movimento de Irmãos da Paróquia de São José Operário. Não foi isso? Vocês é que foram os palestrantes, vocês é que reavivaram o sacramento do matrimônio dos nossos casais do Movimento de Irmãos da Paróquia São José. Então foi um momento de fraternidade, um momento de oração. Eles tiveram também um momento bonito com o nosso diácono, que deu a bênção do Santíssimo e fez a adoração. Assim a gente sempre trabalha pela família, que a família é muito importante para Deus e para nós. O Senhor esteja convosco.
1: Ele está no meio de nós.
0: Abençoe-vos o Deus Todo-Poderoso, o Pai, Filho e Espírito Santo. Amém. Muito, muito obrigado por virem à Santa Missa. Tenham uma abençoada noite de sábado, amanhã um abençoado domingo e início de semana. Ide em paz e o Senhor vos acompanhe.
1: Graças a Deus.

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